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1: 9:12.

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2: 919.

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1: 929.

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2: 10h25.

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1: 10:38.
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2: 10:48.

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2: 10h56.

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2: 11:20.

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1: 11:27.
2: Fia no Senhor, querido. Ele tem o melhor para você. Invoque o nome dele.

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1: 11h49.

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1: Meia-noite e 45.

sabe, chega um momento na sua vida que você precisa fazer essa escolha. Josué, ele disse pro povo: escolhe quem você vai adorar.

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1: 1:53.

Vem, vem para cada lar, vem visitar cada família, vem visitar cada casa. Caia sobre esse lugar, assim como o Senhor caiu em Atos 2, assim como o Senhor caiu em Atos 4. E diz sua palavra que houve como um terremoto naquele lugar. E todos foram tomados mais uma vez, Espírito Santo. Desperta a nação brasileira. Nos ajude a entender a realidade que é o seu ministério, Espírito Santo, que veio para convencer o homem do pecado e do juízo, que veio para distribuir dons para a igreja.

és o único, Pai, digno de receber toda glória, toda honra. Só Tu és, Senhor. Só Tu és. Aí no seu lugar diga palavras que engrandeçam o nome deste nosso amado Deus, nosso querido Senhor. Obrigado, Jesus. Obrigado, Pai. Obrigado, Jesus, pelo Teu amor. Te exaltamos. Tu és o único digno de receber toda glória, toda honra, todo poder, todo louvor.

0: que vive e reina pelos séculos dos séculos. A Ele todo louvor, a Ele adoramos, a Ele coroamos. Sim, Senhor.
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3: 3:20.

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1: 4:11.

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1: 4:38.
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Eis-me aqui, Senhor, toma minha vida em Tuas mãos. Faça-se em mim a Tua vontade. Realiza em mim o Teu querer.

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1: 5:19.

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1: 5:37.

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A fé é o firme fundamento das coisas que se esperam e a prova das coisas que não se vê. Porque por ela os antigos alcançaram testemunho. Pela fé, entendemos que os mundos pela palavra de Deus foram criados de maneira que aquilo que se vê não foi feito do que é aparente.

para abençoar a todos os nossos milhares de ouvintes. Vamos juntos em mais este programa de rádio. Pensar, meditar, caminhar, tomar decisões pela fé. Decisões pela fé. E a fé nos dirige em toda a palavra de Deus. Sem fé, é impossível agradar a Deus. Agora, hoje há muitas mil maneiras de crer, mas há uma maneira da aproximação de Deus pela fé, se aproximando do único Deus, o Todo-Poderoso. A fé não se move, a fé não se abala, a fé mantém firme. Nós encontramos que no segundo livro de Reis, no capítulo 4, a partir do versículo 8, que a sunamita, ela teve uma fé, e pela fé, ela viu que aqueles homens que passavam ali, em frente à sua casa, naquela estrada, era homem de Deus. E sucedeu também um dia que, indo Eliseu a Sunã, havia ali uma mulher rica, a qual reteve a comer pão. E sucedeu que todas as vezes que passava ali, se dirigia a comer pão. E ela disse ao seu marido: eis que tenho observado que este que passam sempre por nós é um santo homem de Deus. Pela fé, ela viu que Eliseu era homem de Deus. E ela convidou o seu marido para fazer um pequeno quarto junto ao muro ali, para colocar uma cama, uma mesa, cadeira e um candeeiro. E há de ser que, vindo eles a nós, para ali se retiraram. Então ela arrumou tudo. Ela colocou a vasilha com água, arrumou a cama. Quando esses homens de Deus virem, ele terá um lugar aonde ele possa descansar. Quando Eliseu passou e ela então mostrou o cômodo aonde eles poderiam descansar, dormir em paz, o profeta Eliseu ficou tão agradecido que disse ao seu moço Geazim: vai lá e pergunta para a sunamita o que ela precisa. Estou descendo, posso falar com o rei, posso falar com os grandes homens da nação em favor dessa mulher. Ela muito tem feito por nós. O moço vai para lá, pergunta para a mulher, e ela responde: não, a tua serva tem tudo. Nós temos tudo em comum. Vivemos entre a família. Não precisamos de nada. Quando Geazim voltou e passou as palavras para o profeta Eliseu, o profeta Eliseu então disse, Geazim disse ao profeta Eliseu: eu observei uma coisa, ela não tem filho,
e o marido dela é velho. O profeta Eliseu volta e disse: Geazim, vai lá e fala com ela que no tempo determinado da vida ela abraçará, ela vai ter um filho. E ela creu naquela palavra pela fé, pois ela sabia que aquelas palavras havia saído da boca do homem de Deus. Então era a palavra de Deus. E ela creu. E no tempo determinado, ela ganhou um menino, um filho. Paramos juntos agora, preciosos irmãos e ouvintes. Que alegria para aquele casal, homem velho, mas agora tinha um filho. Alegria tão grande, o presente do Deus dos céus. Preste bem atenção, ela simplesmente ofereceu a Deus. Ela não pediu a Deus, mas Deus lhe concedeu a ela. Mas passou-se os dias e os anos e o menino cresceu. Um certo dia, aquele menino, trabalhando com seu pai no campo, na lavoura, reclamou que estava com dor de cabeça. O pai mandou o menino para junto com a mãe. E o menino veio a morrer. A alegria da casa havia terminado. Se não fosse a fé, haveria barrado aquela alegria naquele momento. Mas a sunamita tinha uma fé que entrava em ação na hora necessária. Fé perfeita entrando em ação na hora necessária. Porque, na verdade, é na hora que a angústia chega, é na hora que a tempestade chega, é que a fé perfeita entra em ação. E ela tomou o seu menino morto e levou até o cômodozinho onde ela havia feito para o profeta Eliseu. Deitou o menino na cama do profeta Eliseu. Por quê? Ela pensou: aonde deitou o homem de Deus, há uma unção divina nessa cama. Ela disse: eu não tinha como eu ter filho. Aquele homem falou e eu ganhei esse menino. Esse menino foi Deus quem me deu. Eu vou colocar ele morto na cama do homem de Deus. Ele vai ressuscitar. E ela deitou o menino morto na cama. E o menino não ressuscitou. O menino continuou morto, frio. Mas a fé não desiste. A fé prossegue olhando para o autor da vida. E dentro dela disse: eu vou encontrar com aquele homem. Eu sei que ele é um homem de Deus. Eu sei que ele tem falado a verdade. Eu sei que Deus responde suas palavras e suas orações. Mandou o seu moço, vamos falar na nossa linguagem, arriar o animal. E disse para os seus servos: vamos à casa do homem de Deus. Não é para saudar ninguém. Não saude ninguém, não converse com ninguém. O nosso problema, meu irmão, minha irmã, meu precioso ouvinte, é que você conversa demais. Qualquer probleminha, se você tem uma encrenca com o marido, todo mundo tem que saber. Se qualquer coisinha que acontece, o telefone trabalha, o WhatsApp funciona, e dentro de poucos minutos, todos estão sabendo do que

prazer de transmitir desgraça, de transmitir encrenca, de transmitir fuxico, de transmitir mexericos. E esse povo nunca sai da lama. Mas essa mulher, ela teve uma atitude de fé. Ela tinha tomado uma atitude de colocar o menino sobre a cama do homem de Deus. Não funcionou, não ressuscitou, mas ela não desistiu. Não compre mente ninguém, não salda ninguém, não. Lá vai a sunamita, vai chegando na casa do homem de Deus, o profeta Eliseu. Olha de longe e disse: Geazim, lá vem a sunamita. Deus não me revelou nada. Vá até ela e pergunte para ela se vai bem com seu marido, se vai bem com seu filho. Agora, Geazim correu até ela e perguntou: como vai? Como vai com teu marido? Como vai com teu filho? Ela respondeu: vai tudo bem. Meu irmão, minha preciosa irmã, você que vive reclamando, murmurando, queixosa da vida, como vai, irmã, mais ou menos? Como vai? Ah, não vai nada bem. Você não tem nenhum morto na casa? Mas a sunamita olhava pela fé. Tudo vai bem. O único filho morto na casa. E tudo vai bem. E logo volta-se para o homem de Deus e diz: eu não lhe pedi nenhum filho. E o meu filho morreu. Então Eliseu disse a Geazim, disse: vai lá, moço, pega o meu bastão, põe sobre o menino. Eliseu sabia que até o bastão dele era ungido. Pega o meu bastão, vai lá e põe esse bastãozinho sobre aquele menino. A sunamita disse: não, meu senhor, eu preciso que o senhor vá lá. Porque eu já deitei o menino na cama que o senhor deitou e ele não ressuscitou. Ela estava dizendo assim para ele: se o seu bastão é ungido, a cama que você dormiu é ungida. Meu Deus, que fé gloriosa! Disse: mas eu preciso que o senhor vá lá em casa. Eu tenho um filho morto. Eu viajei até aqui. Eu esforcei. Eu preciso que o senhor vá lá. Posso pensar agora junto com milhares de ouvintes. Eliseu vai até a casa da sunamita. Posso pensar ele chegar na casa e dizer para a vizinhança: dá licença, dá licença, dá licença. Posso ver, ele entrou no quartinho aonde ele havia dormido, o menino estava lá, morto, frio. Ele dá uma volta para lá, Deus não falou nada com ele, com o profeta. Dá outra volta para cá, na casa, e com pouco ele toma uma decisão de fé. Vai lá e deita sobre o menino que estava deitado sobre a cama dele. As mãos do profeta sobre as mãos dos meninos. O nariz do profeta sobre o nariz do menino. A boca do profeta sobre a boca do menino. Oh, que coisa! A fé não desiste, nem com a morte pode barrar uma fé de um eleito. A fé de um predestinado não desiste, não. Se ela ouvisse os vizinhos, se ela ouvisse os parentes, diria: não tem jeito, ele já morreu. Não tem jeito para a morte, não. Mas a fé entrou em ação.

faz lembrar do Moetemi, quando a irmã Maria, a mãe do pastor Nilson, estava internada e ela havia sofrido uma morte cerebral. Então os médicos diziam, os aparelhos estavam nela, os médicos diziam ao irmão Etenir: olha, você tem que saber que a sua mulher não está bem. Ela não volta para casa mais. O Moetemi dizia: ela vai voltar. Ela é minha esposa, eu preciso dela. Os vizinhos perguntavam ao seu Etenir: como é que está a dona Maria? Hoje ela está melhor do que ontem. Até o médico decretar que ela estava morta. Mas o pastor Eurides, nosso co-pastor em Telêmaco Borba e região em um culto, quando ouviu isso, disse: assim diz o Senhor, a irmã Maria não está morta, ela viverá. E hoje, depois de quantos anos, ela mantém com vida e com saúde. Porque Jesus Cristo é o mesmo ontem, hoje e

frio. Se deitar na cama não ressuscitou, eu vou caminhar. Eu tomarei uma atitude. Eu não tenho que falar com ninguém a não ser com o homem de Deus. E quando Eliseu deitou sobre o menino, ele suspirou uma vez. Suspirou duas vezes, três vezes, quatro vezes, cinco vezes, seis vezes. Mas na sétima vez, o menino abriu os seus olhos, mostrando que na sétima era da igreja, a igreja teria os olhos abertos para ver a Bíblia, para ver a palavra de Deus, para ver o batismo em nome do Senhor Jesus Cristo. Atos capítulo 2, versículo 38. A igreja teria os olhos abertos para ver a revelação dos sete selos. A igreja teria os olhos abertos para ver as sete eras da igreja. A igreja teria os olhos abertos para ver a mensagem, casamento e divórcio. A igreja teria os olhos abertos para ver a mensagem, a semente da serpente. A igreja teria os olhos abertos para ver a mensagem precursora da segunda vinda de nosso Senhor Jesus Cristo. Você tem parado para me ouvir? Você está dando ouvido à mensagem do profeta de Deus? Você está dando ouvido à mensagem de Deus? Milagres acompanham a sua família. Não pare agora e pense e diga: eu nasci para sofrer. Olha, minha mãe foi depressiva, o meu pai, o meu avô. Não, você está ouvindo Deus. Você está ouvindo a palavra de Deus. Solte essa fé em ação e acredite. Você nasceu para sorrir. Deus te deu vida para você ser uma família abençoada, feliz. Reaja através dessa fé. Não creia em credos, em dogmas formados pelo homem, mas creia em Jesus Cristo, o único e suficiente Salvador. Deus te abençoe nesta fé. Dê um passo de fé. Tome uma decisão, como a Sunamita fez, e veja os milagres acontecer na sua vida. Creia nisso. Vamos ouvir mais um hino.

Amém, amém. É uma gratidão a Deus. A fé chama Deus em ação. Mas a fé perfeita, fé na palavra de Deus. Há muitos que têm fé num catecismo. Outros têm fé em uma imagem, uma escultura feita pela mão do homem. Outros têm fé na placa de uma igreja. Outros têm fé em um grande pregador. Mas você, a sua fé está baseada unicamente na imutável palavra de Deus. Céus e terra podem passar, mas a palavra de Deus permanece para sempre. Por isso, ligue agora para o pastor Aparecido e peça o seu batismo em nome de nosso Senhor Jesus Cristo para perdão de seus pecados. Não seja enganado, é tempo de sermos abençoados, é tempo de sermos ajudados pelo poder da palavra e da palavra do Deus vivo. Ouvintes, vamos juntos continuar pensando nessa ação de fé. Pensando em 2 Reis, capítulo 5, sobre Naamã, curado da lepra, quando a Síria foi em Israel e levou o exército da Síria, levou cativo, presa, uma menina que ficou ao serviço da mulher de Naamã, o general Naamã. E aquela menina estando ali, ela observou que o Naamã era leproso. Olha o verso 3, o que essa menina fez. Gente, por favor, me dê sua preciosa atenção. Essa menina estava longe da igreja. Essa menina estava longe de seus pais. Essa menina estava longe dos irmãos da igreja. Mas essa menina, ela tinha uma fé no Deus de Israel e acreditava no seu profeta. E disse à sua senhora: tomara que o meu senhor estivesse diante do profeta que está em Samaria. Ele restauraria da sua lepra. Você está notando? A fé dela não foi só um convite. Tomara que o meu Senhor estivesse na presença do profeta que está em Samaria. Ele seria curado, restauraria dessa lepra. Ela sabia a qualidade do homem de Deus e o ofício que aquele homem tinha na presença das mãos do Todo-Poderoso. Então, Naamã, o

grande general falou com o rei da Síria. O rei da Síria escreveu uma carta enviando para o rei de Israel, dizendo: logo que chegando a ti esta carta, saiba que eu te enviei a Naamã, meu servo, para que o restaure de sua lepra. Ah, meu irmão, o rei da Síria enviou essa carta, e sucedeu que, lendo o rei de Israel a carta, rasgou as suas vestes e disse: sou eu Deus para matar e para verificar, para que este envie a mim para restaurar a um homem da sua lepra? Pelo que tivera, notai, peço-vos, e vede que busca ocasião contra mim. Aquele rei morno, religião morna de Acabe, misturado com o mundo, casado com a Jezabel, a única mulher na Bíblia que pintou sua face, pintou suas unhas, trouxe idolatria para dentro de Israel, mas casado com Acabe, mandava em Acabe. Chega essa notícia àquele rei, religião morna. Ele rasgou as roupas. Mas quando chegou no versículo 8, você pode ler: sucedeu, porém, que ouvindo Eliseu, o homem de Deus, que o rei de Israel rasgara as suas vestes, mandou dizer ao rei: por que rasgaste as tuas vestes? Deixa vir a mim e saberá que há profeta em Israel. Deixa o leproso vir aqui e você saberá que há profeta em Israel. Saberá que é um Deus vivo que trabalha através de um profeta. Quando chegou Naamã com a sua comitiva, seus carros, Acabe enviou: deixa ir para Samaria. Tem um profeta lá, tem um homem lá que mandou você ir para lá. Eu gosto disso, irmão. O Naamã também, aquela fé daquela menina contagiou a Naamã, porque fé produz fé. Por isso eu gosto de dar testemunho real, verdadeiro. Deus não precisa de algo mentiroso, não. Eu não gosto de coisas fabricadas, não. Eu não sou sócio do diabo, não. Eu sou sócio de Deus. E Deus trabalha com a verdade. Deus trabalha com a coisa real e verdadeira. Deixa vir. Quando o grande general da Síria se aproxima da casinha de Eliseu, o profeta olhou de longe, disse para o seu moço Geazi: vai lá e fala para Naamã mergulhar 7 vezes. Gente, é obediência total. É 7 vezes no Rio Jordão e ele sarará da lepra, será restaurado. Quando Geazi falou para Naamã, Naamã se indignou e disse: eu esperei que o homem saísse da casa dele, passasse as mãos sobre as minhas feridas e me curaria. Agora lá onde eu moro tem rios muito melhores, lá tem poço, tem águas limpas. Esse homem nem me cumprimentou. Ô, amigo pregador, Naamã estava carregado de oferta.
Minha mãe estava carregada de oferta. Se fosse desses mercenários de hoje, ele sairia, nem que fosse em busca da prata, do ouro, das roupas novas. Mas o homem de Deus não é vendido por oferta, não. Vai lá, Geazi, fala para ele. Naamã se indignou. Voltando indignado, o servo de Naamã se aproxima e diz: meu senhor, se ele pedisse a você coisa difícil, mas foi coisa simples que ele pediu. Naamã vai até o Rio Jordão, mergulha uma vez, sai leproso. Mergulha duas vezes, sai leproso. Mergulhou no Jordão três vezes, sai leproso. Quatro vezes, sai leproso. Cinco vezes, sai leproso. Seis vezes, saiu leproso. Mas na sétima vez, quando ele mergulhou e ele saiu recuperado, ele saiu com a pele parecendo a pele de um menino. Oh, louvado seja Deus! Obediência total à palavra de Deus lhe dá direito ao sinal. E obediência total à palavra de Deus lhe dá direito a uma libertação total. Não é obedecer em parte, não. É obedecer à palavra por completo, irmã. Você diz: pastor, eu quero a cura. Sim, obedeça e peça o seu batismo em nome de Jesus Cristo para perdão dos seus pecados, porque a lepra aponta para o pecado, e para perdão de pecado, o batismo é em nome do Senhor Jesus Cristo. Atos capítulo 2, versículo 38. Olha, posso pensar agora como aquela menina foi tratada dali para frente na casa do general Naamã. Mas deixa-me dizer uma coisa. O que é correr atrás daquilo que o profeta rejeita? Naamã voltou à casa de Eliseu. Oh, fé de Naamã! No Rio Jordão ele não foi direto para a Síria, não. Ele veio agradecer e trazer a sua oferta, dizendo assim: eu quero pagar a minha cura. Eliseu disse: não aceito a tua oferta. Leva de volta a tua oferta. Geazinho, ouvindo aquilo, quando Naamã voltou, Eliseu não pegou nada. Que diferença dos religiosos de hoje, não é? Vai lá para fazer uma oração para você, meu ouvinte. Enquanto não tira o último centavo que você tem no bolso, o último dinheiro do seu salário, ele não tira, ele não deixa você embora. Deixa o teu relógio, deixa o teu carro, a escritura da sua casa. Que diferença! É muito grande. Pense nisso agora. Geazinho ouviu, saiu às escondidas e correu atrás de Naamã. E disse: o meu senhor resolveu pegar um pouco da oferta, umas peças de prata, não é? Queremos prata, dinheiro, um pouco de roupa nova, da Síria, roupa importada, roupa de primeira. Agora meu senhor resolveu, mais do que com tanto amor, Naamã deu para ele. Oh, meu Deus do céu, pregadores da mensagem, pelo amor de Deus, não corra atrás daquilo que o profeta rejeitou. O profeta nunca foi um difamador, o profeta nunca ganhou uma família difamando. Ele rejeitou a difamação. Por que você tem que ganhar uma igreja difamando um amigo, um companheiro? Desperta, tu que dorme. Levanta-te dentre os mortos
Cristo te esclarecerá. Mas

palavra, acreditar no assim diz o Senhor. Você que está me ouvindo, segure no que Deus tem te ensinado. Liga agora e diga: pastor Aparecido, eu sei que o Senhor é um homem de Deus. Se eu não soubesse, irmão, que eu sou um homem de Deus, eu não estaria ocupando essas emissoras de rádio para transmitir essa mensagem para você. Eu sei que eu sou um homem de Deus. Pastor, eu quero o meu batismo em nome do Senhor Jesus Cristo. Pastor, eu quero tomar uma santa ceia como a Bíblia Sagrada ensina. Pastor, eu quero tomar uma santa ceia com pão asmo, com vinho puro. Eu quero tomar uma ceia e depois da ceia cumprir o que Jesus mandou em São João 13, a partir do verso 4, lavar os pés dos santos. Eu quero fazer isso, pastor. Pastor, a minha fé está depositada na palavra de Deus. Você vai fazer isso? Ligue agora, então, e tome essa decisão. Não corre atrás daquilo que Deus tem rejeitado. Você está buscando fama? Há tanta oração para inventar hino, para gravar CD, para ficar rico, para ficar famoso. Fuja disso. Entre em Cristo. Seja humilde e Deus te abençoará. Levantará agora a sua mão e dirá: Senhor, me ajude nesta hora. Uma fé surgiu no seu coração? Deus te abençoe agora. Nós vamos ouvir a parte de um hino, Somente Crer, e logo eu estarei orando por todos.

forte, Deus poderoso, que honra a sua palavra. Centenas e centenas de mãos estão levantadas, pessoas clamando por misericórdia, pessoas acamadas, pessoas em desesperos, outros acamados escondidos com a maldita da depressão,

uma luz brilhando pelo caminho e uma esperança surgiu. E essa esperança está no Calvário, essa esperança está no teu sacrifício. E nesse momento, pelo poder da palavra do Deus Todo-Poderoso, demônios de enfermidade, demônios da morte, demônio da destruição, demônio do divórcio, demônio do vício, demônio das drogas, demônio da cachaça, Satanás, você está vencido, você está derrotado pelo poder da palavra do Deus vivo. Em nome de Jesus Cristo, receba a força do alto, receba a cura, receba milagres da sua vida. Passe a sorrir e a dizer: Jesus Cristo é o meu socorro, Jesus Cristo é a minha vida, Jesus Cristo é a

0: Minha alegria, diga para a tristeza, tristeza, vá embora. O dono da alegria está comigo, Jesus Cristo é o meu Senhor. Deus te abençoe nesta fé, em o nome de Jesus Cristo. Sejam animados, regozije, cante louvor a Ele. Ele é um Deus maravilhoso. Deus te abençoe, em nome do Senhor Jesus.
1: Amados e preciosos ouvintes, anote aí o telefone do pastor Aparecido Araújo, o número do WhatsApp do pastor Aparecido. 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Faça a tua pergunta, faça o teu pedido de batismo. 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Meus preciosos ouvintes, Deus abençoe a todos e até amanhã, com a fé no Filho de Deus, a fé que vence o mundo.

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1: 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Senhor, o sol rasga a aurora, a noite vai embora. É um novo dia. Suplico de todo o coração, dai-nos a bênção e proteção. Cubra-nos de alegria. Peço com confiança, encha-me o coração de esperança. Quero servir, só assim terei felicidade. Peço com sinceridade, quero o seu amor sentir. Neste dia nascendo, vou logo agradecendo. Obrigado pelo viver. Derrama no mundo a fraternidade, que acabe toda a maldade e o sofrer. Sei que sou sua criação, obra de tuas mãos e de teu amor. Não peço que tire de mim a tentação, não quero a solidão, quero o teu carinho. Que eu seja instrumento de Jesus, tenha o mesmo sentimento, mostra-me o caminho. O sol é luz, é dia como seduz. Abençoa-me em nome de Jesus.
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5: Confira a hora certa. Agora são 7:03. Muito bom dia. Já está no ar mais uma edição do Repórter TV na manhã desta segunda-feira. Hoje é dia 17 do mês de agosto do ano de 2026. Hoje algumas cidades brasileiras comemoram aniversário. Hoje é aniversário da cidade de Satuba, ou Satubá, Satuba, né? No Alagoas, Barbalha, no Ceará, Milagres, também no Ceará, cidade de Joanópolis, em São Paulo, Piraporá do Bom Jesus, em São Paulo, e também de Jataí, em Goiás. Então, algumas cidades que comemoram aniversário nesta segunda-feira, dia 26 de agosto. 26 de agosto não, né? Já tô acelerando um pouquinho, né? Já tô... De 17 para 26, vai demorar bastante, né? Então hoje é dia 17 de agosto. E a partir de agora, até as 9 horas da manhã, nós vamos juntos. Nosso foco é a informação. Daqui a pouquinho, você já vai ficar sabendo de tudo sobre a previsão do tempo para esta segunda-feira em toda a região sul do Brasil, também aqui para Telêmaco Borba, como que vai ficar o começo da semana, como vai ser durante essa semana, será que vai esfriar um pouquinho? Será que vai chover? Já já eu trago a previsão para você. Daqui a pouquinho também Marcelo Correia, os destaques principais no setor de segurança pública, o que marcou no final de semana, também a Cat Neves no seu giro de notícias, já já os destaques principais também para esta manhã, já já informações das agências de notícias, sites, jornais, o que é informação, as primeiras notícias.

0: fresquinhas para você. Eu vou atualizar já já aqui dentro do Repórter TB. Daqui a pouquinho, também chegando o Naio com informações do esporte, muito esporte para você no final de semana. Campeonato Brasileiro, esporte local, Copa DN, esteve acontecendo, futsal feminino. Daqui a pouco também, Naio, destacando tudo isso para você. Já já informação da Agência do Trabalhador com o James, atualizando as vagas de emprego. Vamos trazer informações da semana. Feira do Bem tem essa semana também. Enfim, muita notícia para você nesta manhã. E claro que a sua participação com a gente também a partir de agora já está liberado. O nosso WhatsApp 3910-1230 para você interagir junto com a gente, para você participar aqui comigo na programação. Fique à vontade, você que é de Telêmaco, dos bairros de Telêmaco, você que é da região, vai contando pra gente onde você está nos acompanhando, nos ouvindo nesta segunda-feira, né? Segunda-feira, onde a campanha eleitoral já está a todo vapor, né? Tô nas ruas, campanha eleitoral já está liberada, né? Para os candidatos, né? Aos cargos que vão disputar esta eleição de 2026. Então, muita informação para você nesta manhã. Vamos começar com a previsão do tempo para todo o sul do Brasil.
1: Previsão do tempo para segunda-feira, 17 de agosto de 2026. Região Sul. Em Curitiba, Paraná, segunda-feira vai ser de céu com poucas nuvens. Os termômetros registram mínima de 14 e máxima de 27 graus. A umidade relativa do ar oscila entre 100 e 30%. Em Porto Alegre, Rio Grande do Sul, a previsão é de céu claro. Os termômetros registram mínima de 18 e máxima de 25 graus. A umidade relativa do ar fica entre 95 e 60%. Você ouviu a previsão do tempo para esta segunda-feira, 17 de agosto de 2026, com informações do IBGE Cidades e do Instituto Nacional de Meteorologia, INMET, com redação de Diego Freitas, da agência Rádio Gov, em Brasília, Vladimir Filipim.
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0: Vamos atualizando agora às 7h08 da manhã. Previsão do tempo aqui para Telêmaco, Borba. Nesta segunda-feira, mínima de 18 graus agora pela manhã. A máxima pode esquentar à tarde, hein? De 28 graus no período da tarde. Predomínio de sol. Segundo o CIMEPAR, é hoje sol, e essa previsão de sol, ele deve seguir para muito tempo, viu? Aqui, pelo menos até o dia 31 de agosto, não mostra chuva aqui para nós na previsão do CIMEPAR. Mas mostra frio no final de semana agora, né? Segundo o CIMEPAR, no sábado agora, a temperatura já pode cair na sexta, para mínima de 11 graus, sexta. Mínima de 8, 10, 9, 7 graus na próxima semana, terça-feira também. Então tem uma previsão de queda de temperatura a partir da sexta-feira aqui na nossa região. Vamos aguardar para ver se confirma esta previsão ao longo da semana. Nesse momento, tempo bom, o sol já surge aqui em Telêmaco, Borba, temperatura na casa dos 18 graus.
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0: Agora já são 7h09 da manhã, 7h09. Muito bom dia, senhores, senhoras. Sejam todos bem-vindos, bem-vindas, junto com a gente. Repórter TB até as 9 horas da manhã. Já quem que está nos ouvindo já cedinho, quem já levantou, quem já está se organizando aí para pegar a estrada, né, os vendedores, representantes comerciais aí da nossa região, né, você que está circulando aí pela região, né, registra aí sua audiência. Quero mandar um alô especial para você, dona de casa, que já levantou cedo.

0: cedo, ou aqueles que podem deitar um pouquinho mais, né? Estão descansando ainda, né? Mas estão com o radinho ligado, antenado para saber das notícias. É, manda um alô para nós aí, que já manda um recado aí para você, tá bom? É, já já, Marcelo Correia também com destaques de segurança pública. 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É, hoje já é dia 17 de agosto, né? Hoje é comemorado o Dia do Patrimônio Histórico Nacional. Hoje é Dia Nacional da Construção Social. E é o Dia do Pão de Queijo, né? Hoje é o Dia do Pão de Queijo. É, então hoje é o dia de comer um pãozinho de queijo nesta segunda-feira. Marcelo Correia, como foi as últimas 24 horas, a movimentação, setor de segurança pública? Vamos estender esses 24 para 72 horas, final de semana todo, né? De movimentação no setor policial. Bom dia, Marcelo.
1: Bom dia, Jefferson. Bom dia, ouvintes do programa Repórter TB. Estamos chegando nesta manhã de segunda-feira, iniciando essa nova semana, hoje dia 17 de agosto de 2026, e destacando o setor de segurança pública. Toda a movimentação das forças de segurança durante o final de semana foram 72 horas e tivemos algumas ocorrências registradas. Olha só, a fumaça chama a atenção e mobiliza a Guarda Municipal e bombeiros no Centro da Juventude. Homem é preso após realizar disparos de arma de fogo próximo ao parque da cidade aqui em Telêmaco Borba. Essa ocorrência aqui chamou a atenção, né? Cidadão efetuou disparos lá no parque da cidade, só que ele levou azar que um policial, né, de folga estava passando bem na hora e conseguiu aí identificar o cidadão e acionar aí a polícia, né, que fez a abordagem e o cidadão foi levado até a delegacia. Daqui a pouquinho os detalhes desta ocorrência. Princípio de incêndio é registrado em residência no Jardim Itália, aqui em Telêmaco Borba. Também outro fato: idoso de 88 anos fica ferido após ser atropelado no centro aqui de Telêmaco. Mais um acidente, né? Duas mulheres saíram ilesas de capotamento após condutora de motocicleta causar o acidente e evadir-se do local sem prestar socorro aqui na nossa cidade. Esse fato que também chamou atenção, inclusive um familiar da vítima aí mandou mensagem para mim e ele estava relatando, né, o fato, como aconteceu, e daqui a pouquinho a gente vai comentar a respeito desse acidente. E o Corpo de Bombeiros atendeu 5 ocorrências nessas últimas 72 horas. Daqui a pouquinho a gente vai trazer aí o detalhe de cada uma delas. E é claro que estamos atentos também a partir de agora para fatos que possam surgir nesta segunda-feira, para manter você sempre muito bem informado.
0: Muito bem, obrigado, Marcelo. As informações primeiras, segurança pública, movimentação do final de semana. Daqui a pouco, por completo, estes destaques para você. 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Acionando agora lá a Cat Neves com seus destaques também para esta manhã de segunda-feira. Alô, Cat, bom dia.
2: Muito bom dia, Jefferson Abreu. Bom dia a todos os ouvintes do Repórter TV. Início de semana.

0: semana. Eu quero tirar me chegando com os destaques da manhã de hoje. Manhã de segunda-feira, vamos começar falando em relação à educação. A Secretaria Municipal de Educação do nosso município recebe 20 novos professores aprovados em concurso público. Vamos falar também em relação a oportunidades. Concurso público, Unidade Estadual de Londrina, a UEL, abriu processo seletivo para contratação temporária de professores. Enfim, no decorrer da semana, há vários concursos onde você pode estar se inscrevendo. Então, uma semana de grandes oportunidades. Vamos falar também em relação ao dia D de vacinação. Oportunidade para que você possa colocar a sua carteira de vacinação, a carteira de vacinação do seu filho em dia. Dia D de vacinação. Mas daqui a pouco eu retorno, Jefferson Abreu, ouvintes do Repórter TV, com as informações completas dentro da programação. Tenham todos um ótimo dia.
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2: Muito bem, obrigado, Kate. As informações primeiras aqui dentro do Repórter TV nesta manhã. Daqui a pouco também ela retorna com mais detalhes para você na programação. 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É, o povão tá participando aqui com a gente nessa manhã já, né? O Jefferson, é o Cassiano, manda um abraço aí pra, mandar um abraço pra você, pro Marcelo, Dona Maria Elenir, todos os ouvintes. Opa, um abraço aí, Cassiano, obrigado aí pela audiência, né, junto com a gente. O João Maria Gonçalves, a Dona Glair lá também ligadinho, já cedinho, ó, aqui no Repórter TV nesta manhã. E mais pessoas, daqui a pouquinho já vamos ouvir o povo que participa com a gente dentro do nosso Repórter TV, já cedinho aqui na nossa programação. Vamos com mais informações, a informação não para aqui dentro do Repórter TV. Agora vamos lá para a Rádio Agência Nacional. O TSE encerra o prazo e registra 13 candidatos à presidência.
3: O Brasil terá 13 candidatos à presidência da República para a disputa nas eleições de 2026. O prazo final para o pedido de registro de candidaturas foi encerrado às 7 da noite deste sábado. Além do atual presidente Luiz Inácio Lula da Silva, do PT, que concorre à reeleição, os demais candidatos à presidência são Augusto Cury, do Avante, Clariana Barão, do Democracia Cristã, Edmilson Costa, do PCB, Flávio Bolsonaro, do PL, Hertz Dias, do PSTU, Renan Santos, do Missão, Rui Costa Pimenta, do PCO, Samara Martins, do Unidade Popular, Wilson Grassi, do Democrata, Romeu Zema Neto, do Novo, Ronaldo Caiado, do PSD e Pablo Massal, pelo PRTB. O Tribunal Superior Eleitoral também publicou as candidaturas registradas para os demais cargos em disputa. Foram registrados 194 candidatos a governador para os 26 estados e para o Distrito Federal. No Senado, este ano serão eleitos 54 novos parlamentares. Para este cargo, foram registrados 314 candidatos. Já para a Câmara dos Deputados, o TSE recebeu 7.610 registros de candidaturas para preencher todas as 513 vagas. Nos estados, há ainda 1.035 vagas para deputados estaduais. 11.056 candidatos foram registrados dentro do prazo. E para deputado distrital, foram registradas 420 candidaturas para 24 vagas. Agora, os registros passam pela análise da Justiça Eleitoral, que verifica o cumprimento dos requisitos legais para a confirmação das candidaturas. Da Rádio Nacional em São Luís, Madison Euler.

Muito bem, às 7h20, então, os registros, as candidaturas, 13 candidatos ao governo do Brasil, né? É, barbaridade. É, 13 candidatos vão disputar o governo federal, né? Daqui a pouco vamos saber como vai ficar o estado também, enfim, porque a partir de ontem, né, deu-se o pontapé inicial aos candidatos todos, né, deputado estadual, deputado federal, senadores, né, governo do estado e governo federal, né? Então já começou agora a todo vapor a campanha eleitoral nas redes sociais. A hora que foi meia-noite, não foi nem meia-noite e um, né? Meia-noite e 3 segundos, né? Já choveu de santinho nas redes sociais, né? Nessa de sábado para domingo, né? Então o pessoal, essa foi a primeira vez que eu vejo, né? Tem uns que não se aguentaram no sábado ainda, né? Vocês não sabem qual vai ser meu número amanhã, né? Já colocava o xizinho lá, né? Amanhã esses 3 números vão surgir. Esses 4 números vão estar aí na tela. Amanhã você vai saber, né, qual vai ser os meus números, né? Então no sábado o pessoal já estava nessa expectativa e isso aconteceu na madrugada de sábado para domingo, né? Então aqueles que não, que é a grande maioria da população que não acostuma acompanhar a política nos 4 anos, às vezes o pessoal questiona que os deputados e todos os políticos, né, somem de 4 em 4 anos. Mas eu não sei se é os políticos que somem, se é o povo que não quer saber dos candidatos nos 4 anos, né? O pessoal, muitos não se interessam na política, né? Não interessam saber o que está fazendo, né? Os eleitos, enfim. E daí agora, o foco agora vira a partir da campanha eleitoral, onde é permitido a campanha explícita e também onde daí a população vai se atentar um pouquinho mais, né, para os candidatos. E até por isso que é importante ter o período, né? Imagina se não tivesse o período eleitoral em que os candidatos pudessem pedir o voto, né? Assim, muita gente nem saberia quem são os candidatos, né? Enfim, então é importante esse processo onde quem não pôde avaliar no período de 4 anos vai avaliar agora, né, na sua prestação de contas, aqueles que já são e vão para a reeleição, ou dos novos que querem entrar, né? Então esse é o momento agora de avaliação por parte da população aos candidatos que surgirem, né? Muito bem, 7h23, deixa eu falar para você lá da Mais Sorrisos Odontologia. 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

Vamos agora com os destaques principais, vamos saber das notícias, dos sites, jornais, agências de notícias. Vamos começar aqui com os Campos Gerais do Paraná, o site A Rede, trazendo informações para você das cidades próximas aqui da gente, né? Então vamos começar com A Rede. Rapaz de 30 anos morre em residência no município de Castro. David Fernando Betim trabalhava como motorista. Ele deixou um filho. Acidente entre três veículos deixa 5 pessoas feridas na BR-153 em Imbituva. Duas mulheres saem ilesas de capotamento. Mais informações. Defesa Civil envia 17 mil telhas para municípios afetados aí pelas chuvas aqui no Paraná. Criança de 9 anos fica gravemente ferida em capotamento na PR-364. Adolescente é detido após agredir a avó durante discussão, hein? Barbaridade. Adolescente discutiu aí com a avó e acabou agredindo a avó. O jovem teria empurrado e puxado o cabelo da avó, que relatou já ter sofrido outros episódios de agressividade por parte do neto, né? Isso aqui é ali na cidade de Irati. Esse fato aí que chamou atenção, hein? Que barbaridade. Neto agredindo a avó. Corpo de mulher desaparecida após carro cair no rio Palmital. Acabou sendo encontrado, né? A vítima, 31 anos, foi localizada a 2,5 km do local do acidente na manhã do domingo, né? Tristeza também esta situação que aconteceu. Vamos agora ainda nos Campos Gerais do Paraná, o G1. Paraná entra em nova onda de calor, né? Então agora onda de calor, como eu falei, né? No início, na previsão, não temos previsão de chuva para esse mês aqui em Telêmaco Borba, na região. É o que está mostrando neste momento o CIMEPAR. Como a gente sempre fala, né? Tudo pode mudar, mas nesse momento a previsão é esta de calor, né? Pelo menos até o final de semana, segundo diz o CIMEPAR. Mais informações. Ventos chegaram a 332 km por hora durante tornado na semana passada, diz o CIMEPAR. Imagine, vento de 332 km por hora, segundo o CIMEPAR. São algumas informações também. Mais notícias agora. Vamos ao Tribuna do Paraná, com informações também aqui do estado. Novo calçadão muda o trânsito e itinerário de ônibus no centro de Curitiba. Agora uma rua ali do centro da capital, que é ali na frente do Teatro Guaíra, não vai ser mais rua, vai ser um calçadão. Você vem na frente do Teatro Guaíra, né? Então vai virar um calçadão ali naquele local. As obras estão iniciando, né? Informação. Banda B da capital paranaense, com informações de Curitiba, região metropolitana, o Paraná e o Brasil. Corte no rosto e suposta embriaguez. Acidente entre dois veículos deixa mulher ferida e idoso ileso em Almirante Tamandaré. Acidente entre duas motos deixa um piloto em estado grave e outro ferido na Barreirinha. Acidente entre duas motos deixa um piloto em estado grave e outro ferido no Barreirinha. Estou repercutindo aqui, repetindo a notícia, né? Incêndio em prédio acorda moradores, causa pânico e mobiliza bombeiros durante a madrugada no Bigorrilho. Homem é preso por assédio contra a filha de amigo de 14 anos em Curitiba. Abre aspas. Conheceu a menina desde que ela nasceu, diz o amigo dele, né? Imagine. O homem assediou a filha do próprio amigo. Conheceu a menina desde que nasceu criança, né? E estava assediando a menininha de 14 anos de idade, filha do amigo, né? Que bar, bom amigo, né? E situação esta lá na capital paranaense.
Mais informações também: jovem é cercado, agredido e apedrejado por cerca de 20 pessoas durante a madrugada em Ponta Grossa. Esse fato que também ganhou repercussão a nível do estado. Homem armado é capturado em apartamento pelo BOP após 13 horas em Cornélio Procópio. Também essa informação. É mais notícias. Cancelamento de assinatura de streaming fica mais fácil e sem renovação automática, sem aviso, propõe projeto de lei na Câmara dos Deputados. Também informação para esta manhã.

Cantor sertanejo Lucas, da dupla Lucas e Matheus, morre após sofrer infarto durante turnê em Portugal. Tristeza também. Essa para o mundo sertanejo, para quem gosta. Mais informações. Polícia Militar coloca mais de 200 policiais nas ruas de Curitiba em operação nesta segunda-feira. Então hoje, segunda-feira, amanheceu forrada de polícia, hein? Operação Fecha Quartel mobiliza 203 policiais, 91 viaturas e mais de 115 pontos base durante o horário de maior movimento na capital. Então agora cedo, quem sair lá no centro de Curitiba, eles querem acabar com a violência lá no centro da capital, os policiais nas ruas de Curitiba nesta manhã. Mais informações agora, vamos lá para as agências de notícias, jornais, sites, manchetes dos jornais impressos também para essa manhã, as notícias fresquinhas para esta segunda-feira. UOL Notícias. Eleições 2026 começam oficialmente. A campanha eleitoral começou oficialmente nesta segunda-feira. Luiz Inácio Lula da Silva iniciou sua campanha em São Bernardo do Campo, enquanto Flávio Bolsonaro fez ato no Rio de Janeiro. Outros candidatos também iniciam agendas pelo país, marcando a entrada definitiva das eleições de 2026 no calendário político. Mais informações. Um possível indício de petróleo na costa do Amapá aumentou a disputa política no estado e colocou a Petrobras no centro das discussões. Lula visita a região, diz a Folha de São Paulo. Dólar sobe e Bovespa acumula 9 quedas. O dólar comercial abriu a semana próximo de 5,25, maior nível desde março. O Ibovespa chega a 9 pregões consecutivos de queda, acumulando perda superior a 7%. Entre as preocupações estão o cenário fiscal, a saída de capital estrangeiro e as tensões comerciais entre Brasil e Estados Unidos. Mais informações. Senado começa a discutir PEC, que pode mudar a escala 6x1. A proposta relacionada à jornada de trabalho volta ao centro das discussões no Congresso nesta segunda-feira, em meio à campanha eleitoral. Então, a jornada 6x1, né? Pode mudar. Você pode perder teu programa de sábado aqui, Marcelo. Você pode vir pro 5x2, né? Pode vir pro 5x2, né? O chefe gosta do 5x2, pessoal. 5x2 já vão ficar na casa direto. Vão ficar 7x0. É uma barbaridade. O governo federal gastou 1,9 bilhão com diárias e passagens no primeiro semestre. O levantamento divulgado nesta segunda-feira mostra o volume de despesas da União com viagens e deslocamentos de servidores e autoridades. FUVEST 2027 abre inscrições nesta segunda. As inscrições para o vestibular da USP começam hoje às 12 horas. No mundo, guerra na Ucrânia continua entre os principais focos internacionais. Um ataque aéreo russo deixou um morto e 17 feridos, segundo a Euronews. As negociações envolvendo Donald Trump, Vladimir Zelensky e a possibilidade de um acordo de paz seguem no centro da diplomacia internacional. Tensão entre Estados Unidos e o Irã aumenta. O Estreito de Hormuz continua no centro das tensões entre Washington e Teerã, com reflexo sobre petróleo e mercados internacionais. Israel e Gaza. Os Estados Unidos continuam pressionando por um acordo relacionado a Gaza, enquanto o governo israelense mantém resistência a propostas de cessar fogo e questões envolvendo a retirada

0: retirada das tropas. Ataque de drones iranianos atinge gabinete de primeiro-ministro do Kurdistão iraquiano. Dois drones lançados a partir do Irã atingiram o gabinete do primeiro-ministro da região do Kurdistão, segundo informações divulgadas nesta manhã. Ainda, Estados Unidos reduzem exércitos militares com a Coreia do Sul. Em um gesto direcionado à Coreia do Norte, Trump decidiu reduzir as manobras militares anuais dos Estados Unidos com Seul. Economia chinesa preocupa. As vendas no varejo da China cresceram apenas 0,6% em julho, abaixo das expectativas, reforçando preocupações sobre a recuperação da segunda maior economia do mundo. Bolsas asiáticas sobem após dados positivos do Japão. O PIB japonês cresceu 1,1% no segundo trimestre, acima das expectativas. O Nikkei avançou 0,74%, enquanto Xangai também registraram alta. Incêndios na Grécia deixam duas pessoas mortas. Incêndios próximos a Atenas, na ilha de Salamina, deixaram duas vítimas. As autoridades informaram que os focos foram controlados. No esporte, Internacional e Remo pelo Brasileirão. O Esporte Clube Internacional enfrenta o Clube do Remo nesta segunda-feira, 20 horas, no Beira-Rio, pela 23ª rodada do Campeonato Brasileiro. E daqui a pouco o Naio vai trazer informações da rodada, de todos os jogos da rodada que aconteceram no final de semana, e a vitória também do Flamengo, né, nesse final de semana, que aproxima ele do líder do Campeonato Brasileiro. Então são algumas informações, algumas notícias para amanhã desta segunda-feira.
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0: Agora são 7:38.
2: Olha a mensagem!
0: Bom dia!
3: Bom dia, Jefferson. Bom dia, Marcelo. Bom dia a todo o repórter Vira Sonha. Oferecer o programa para Jefferson Abreu, para o Jefferson Abreu, sua família. E a todos os outros que estão ouvindo o programa desta manhã. Preciso falar a ti, Serinaldo, Anjo Amigo, Missionário Brasil, Indiaco Leandro, Valdir, Construtor Gerson, Fernandinho das Flores, nosso irmão Cotinho lá da Pedreira em Baú, meu vizinho Flores Vosso, sua família, meu vizinho do lado aqui, nosso irmão Dio, sua família, Douglas Guarda, Patrimonial, a todas as equipes e a todos que estão ouvindo o programa desta manhã. José, passou um furacão lá no estádio do Vasco ontem, né? E passou um furacão lá no Corinthians lá, você viu? Deu zebra lá, né? Feliz Páscoa para todos vocês, que Deus abençoe, Deus nos proteja. Tamo junto. A todos os outros que estão escutando também, tá bom?
0: Tá certo, bom dia.
4: Bom dia, Zé Isabel. Bom dia, meu amigo Marcelo Correia. Pensamento do dia. Tudo posso naquele que me fortalece, e que me fortalece é Jesus Cristo. Marcelo Correia e Zé Isabel. Vou fazer um apelo aí na rádio. Alguém já tem um computador? Eu compro, é baratinho, eu tô querendo um computador novo, Zé Isabel e Marcelo Correia. Que tiver baratinho, eu compro, tá bom? Quero mandar um abraço para Antônio Correia, para o secretário de Esporte Naio, para Ana Rita Pensequia e para todo mundo que estiver ouvindo. Ah, e o Marcelo Correia, Zé Isabel, me conta uma coisa, eu não vi ontem, que deu o jogo do Corinthians, tá bom? E a minha mãe, para quem? O Zé Fisabeu, babalidade Zé Fisabeu e com o Marcelo Coelho. Tamo junto, meu garoto.
0: Danuce. É o Fernandinho.
4: É um monte de book que tiver, eu compro mais. Se tiver balatinho, eu compro.
0: É, o Fernandinho tá querendo um notebook, né? Então, se alguém tiver pra vender aí algum, tem que ser bom, né? Um notebook bom aí que não fique de travação, né? Travando nada. estiver bom, manda mensagem aqui que a gente passa pro Fernandinho. É o Fernandinho, Corinthians ontem deu uma derrapadinha, né?
5: Ai, meu Deus do céu!
0: Zagueirão do Corinthians fez um golaço ontem, né? Pensei que empatou o jogo, agora vamos virar, né? Agora vamos virar contra o Cruzeiro. O Cruzeiro fez um time bom que tá esse Cruzeiro também, né? E não deu certo ontem, né, pro Corinthians, né? Então deixa assim, vamos seguindo pra frente, né, Fernandinho?
5: Tá perdendo o Corinthians? Chama o Sabu! Chama o Sabu, Sabelino, vem ele! Faz, todos os atacantes do Flamengo, faz! Vem ele, Samuel Lino! Flamengo 5, chão batido, questão, goleada, chão batido, questão! Chama do Cristão, vem rubro negro, vem Grêmio de regata, chama do Cristão, encosta uma nas cabeças, junto com Palmeira.
0: Parece que foi Cristão, parece que virou tudo lá misturando.
6: Bom dia, Jefferson Abreu, Marcelo Correia. Manda um cafezão quente aqui, Jefferson Abreu.
0: Opa!
6: Bom trabalho pra vocês aí, uma ótima semana pra todos nós aí, né? Um abençoado trabalho pra todos nós aí. O Senhor Jesus Cristo nos abençoe, né? Nosso trabalho, todo mundo aí. Abraço pra todos os ouvintes, amigos aí, Jefferson Abreu. Tá bom?
0: Opa.
6: E se tiver algum sorteio, coloca no sorteio. Tá bom? Alô, Jefferson Abreu. Um abração do Ademir aí.
7: Bom dia, meu amigo Jefferson Abreu e Marcelo Correia. Tudo bem com vocês? Que Deus abençoe nosso dia, nossa semana que está começando. Jefferson, é o seguinte. E Marcelo, eu tenho um kit de motor para bicicleta para vender. Vendo por R$600, quem interessar. Tá novinho, usei pouco tempo. É aqueles kit de motor para bicicleta motorizada, sabe? Qualquer coisa, passa o meu número aí, beleza?
0: Tá certo.
8: Bom dia, Marcelo. Bom dia a todos os ouvintes. Sou a Nilo Leitor de Esquerda, ouvindo o Repórter TV. Tomando um cafezinho com leite.
0: Olha que beleza, hein? Aí sim, hein?
9: Bom dia, Jéssica Abreu. Bom dia, Marcelo Correia. O que fala do Flamengo, Marcelo? O que deu o jogo?
0: Cuidado! Hoje os palmeirenses estão nervosos, né? Estão com a cabeça quente, porque se o Flamengo ganhar mais um jogo, já passa, já fica na liderança, né? Só depende do Flamengo agora, né? O Flamengo também cheio de surpresa, né? Uma hora tem tudo pra pegar a liderança, daqui a pouco vai e me perde, pô. Né? Então, o Flamengo vai. Flamengo, né? E daí o Palmeiras, que era só ganhar do Fluminense também, né? Perde pro Fluminense.
10: É brincadeira, não, meu filho. Tá pensando o quê?
0: Eu tava vendo o jogo do Flamengo e do Palmeiras e Fluminense. E eu já tava sentindo ali o nervosismo do JP. Porque o nosso jogo tá chegando, viu, JP? Agora não vale mais retirar o cinquentão caseado, viu? Já tá caseado. Eu falei, não tem falta de falar, né? A Corinthians tá melhorando.
6: Ô, Jefferson Abreu, o Atlético Paranaense tá na busca, Jefferson Abreu. Atlético Paranaense vai buscar esse campeonato aí, Jefferson Abreu. Atlético Paranaense tá firme, hein?
11: Ó, Jefferson Abreu, o Marcelo, você ir, Letia? Eu não sei nada, semana, né? Eu tava muito bêbado. Eu fui pro sítio pescar, tia, e daí caí lá, fiquei lá dormindo. Eu sei, gordo limpo, me acordou, tia, me acordou. Acordei hoje, cheguei agora em casa. Tô tudo molhado, tia. Usei normal, coitado de mim. Ninguém entendeu de mim, o chefe sobre o seguinte, tia. Esses times dão uma manhã, tia. Eu não, o Corinthians só me dá tristeza, tia, do céu. Oh, meu Deus.
0: Não, mas tá bonzinho, né? Pra quem não estava lá na raveirinha do rebaixamento, né? Agora nós estamos lá nas cabeças, né? Quando a gente perdeu o final de semana, mas no próximo jogo, se ganhar, já, Ele vai lá pra quinto lugar também, né? Então tá.

estamos indo aí, né? Ganhamos algumas, perde uma, e assim a gente vai seguindo. Muito bem, deixa eu mandar um alô aqui lá pro Luiz, né, do Embaú. Ô, Luiz Antônio, aquele abraço, povão lá do Embaú, sempre nos ouvindo, obrigado aí pela audiência. Meu amigo Adão Araújo. Ô, Adãozinho Araújo, aquele abraço, bom dia. Segunda-feira abençoada, né, para todos.

0: falando. Quase chamei ele pra gravar pra Feira do Bem, né? Olha isso, como vai estar a Feira do Bem nessa semana lá em Curitiba, né? Ontem e o Maurício, né? Cruzamos lá com o Maurício, a família, lá na capital paranaense.
1: Bom dia, Jefferson.
0: Bom dia. Tudo bem?
1: Como você tá? Jefferson, aqui é a Mayara. Eu vi o Fernandinho falando que ele quer um notebook para comprar, né? Eu tenho um notebook aqui em casa. Era meu, eu usava para faculdade. Agora não tô usando mais. Se ele quiser, eu faço a doação para ele. Eu dou para ele o notebook. Não cobro nada.
0: Aí, que benção, hein, Fernandinho? Então, ela falou que tem um notebook lá, né? E vai te dar o notebook. Então, se você quiser, né, Fernandinha? Será que o Fernandinho vai querer? Será que espera um pouquinho ele levantar primeiro, viu, Fernandinho? Espera um pouco, né? Daqui a lá por 10 horas, por aí. Você vai lá. Você sobe lá na casa dela, passa.
2: Ô, Zé, percebeu? Fala para ela. Primeiramente, Deus abençoe a vida dela. Eu quero.
0: Olha aí, viu? Então já tá na mão, né? O Marcelo já passou pra você, viu, Fernandinho? Contato. Você já conversa lá com ela e já se acertam lá nesse notebook, tá bom? Vamos trazer minha amiga Márcia lá do Procon. Hoje é segunda-feira, né? Com informação, né, de direito do consumidor. Sempre uma dica importante pra você.
3: Bom dia, Jefferson Abreu. Bom dia, Marcelo Correia. Bom dia a todos os ouvintes do Repórter TB nesta manhã. Hoje, o nosso Momento Procon traz um alerta aos consumidores. Fique atento a empréstimos não solicitados e descontos indevidos. O PROCON orienta os consumidores a redobrarem a atenção com empréstimos consignados, não contratados e descontos realizados sem autorização em benefícios previdenciários, aposentadorias, pensões ou salários. Caso o consumidor identifique um valor creditado em sua conta bancária sem ter solicitado qualquer empréstimo, é importante verificar a origem da operação, pois pode se tratar de uma contratação indevida ou fraudulenta. Da mesma forma, descontos desconhecidos em extrato do INSS, contra cheques ou contas bancárias merecem atenção imediata. Nessas situações, o consumidor não deve ignorar o problema. É fundamental reunir a documentação necessária, procurar o PROCON para receber as orientações e registrar a reclamação, possibilitando a apuração dos fatos e a busca pela suspensão das cobranças indevidas e eventual restituição dos valores descontados. Quais os documentos necessários para esse atendimento? CPF do titular, extrato bancário onde conste o crédito ou desconto questionado, histórico de empréstimo consignado do INSS, outros documentos relacionados ao caso, se houver. E como se proteger desta prática? Nunca forneça senhas, códigos de confirmação ou dados bancários a terceiro. Desconfie de ofertas de empréstimos com aprovação imediata. Leia atentamente contratos antes de assinar. Consulte regularmente seu extrato bancário e do INSS. Procure ajuda imediata ao identificar movimentações desconhecidas. Lembrando que para um atendimento PROCON, precisa ser agendado pelo aplicativo Telêmaco Digital. Nosso momento

0: Procon fica por aqui. Tenham todos uma ótima semana.
1: Muito bem, obrigado, Márcia, pelas informações.
2: Bom dia, parabéns pelo programa. Eu gostaria, se alguém tivesse uma pia e um guarda-louça. Eu mudei aqui para Telêmaco, que estou meio sem mudança aqui, para me doar. Aí eu dava um jeito de buscar. Eu moro aqui no Jardim Bandeirantes, só que não fala meu nome, eu fico um pouco de vergonha.
1: Então, se alguém puder ajudar, né, com alguma coisa, a gente passa lá o contato dela, tá bom? Daqui a pouquinho, já falando do Sport Online, chegando aqui com a gente também, a Gessi Rossoni, bom dia lá no Embaú, ouvindo a gente, né? Semana gostosa, né? Semana agradável, né? O sol já está surgindo, vai ser uma semana de calor, né? Aqui para nossa região, um pouquinho de frio agora cedo, né? Uma sensação, né, de uma temperatura mais baixa, mas agora com o sol, né, daqui a pouquinho, né, já fica gostoso, já fica agradável, né, a temperatura. Ah, dona Ana, bom dia. Bom dia, Jefferson, Marcelo. Ah, não é a Ana, é a Rosa, né? Ana Rosa, da área 2, né? Obrigado pela participação. Janice, lá do CMEI Cândido Portinari. É uma semana abençoada aí para você, para toda a equipe, viu, Janice? Obrigado aí pela audiência também junto com a gente, aqui dentro do Repórter TV. Deixa eu ver quem que tá falando aqui. Bom dia, Marçoa Elaine, que da área 3 tem uma filha com autismo, nível 2, e deficiência intelectual. Ela não tem nenhum benefício do governo, eu não posso trabalhar fora, pois não tenho rede de apoio para ajudar a cuidar dela. Então faço vendas de roupas usadas, né, para poder pagar transporte para levar nas terapias. Se alguém tiver roupa, calçado, brinquedos para doação, eu aceito. Então, roupas, calçado, brinquedo para doação, né? Se você tiver aí, queira doar, né, para ela, né, para Elaine, a gente passa o contato, me passa o contato dela, por favor, é da Elaine, né, lá da ali da área 3. Então, quem puder ajudar, então vai colaborar com ela, doa as roupas para ela faz lá o bazar, né, e ajuda nessa dificuldade dela também, tá bom? 7h54, vamos trazer o Naio então com informações, notícias do esporte.
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4: Bom dia, Jefferson Abreu. Bom dia a todos os ouvintes do Repórter TV. Chegando nessa segunda-feira, começo de semana. Para trazer aqui as notícias do esporte, Jefferson. E eu esse dia, essa segunda-feira, não vou nem sair aos redores de Telêmaco Borba. Quero falar do esporte que aconteceu aqui em Telêmaco Borba, das nossas delegações. Começando pela sensacional segunda edição da Copa DN de Futsal. Jefferson Abreu e ouvintes do Repórter TV. Tivemos aí desde quarta-feira, né? Quarta, quinta, sexta, sábado e domingo, a Copa DN de Futsal. Vou falar para vocês, hein? Foi espetacular. Você que acompanha as redes sociais aí, de notícias aqui, Telêmaco Borba, vários Instagrams de notícias e cobriram, né, esse grande evento. Jogos ao vivo ontem também à noite, você pode conferir. Entra lá no Instagram da Secretaria Municipal de Esporte e Recreação. A partir de hoje vai ter também bastante informação lá. Mas a Copa dele foi sucesso, né? Quero já desde já agradecer o amigo Oziel, mandar um abraço para ele, por esse movimento do esporte que ele fez em Telêmaco Borba. Ontem nós tivemos aí as finais. Eu não vou trazer os resultados aqui, Jefferson, porque ontem nós saímos lá do Furtadão, para você ter uma ideia, 1:30 da manhã. Hoje, né? Não foi ontem, hoje, 1:30. E não foi diferente dos outros dias, né? Meia-noite, 11.

0: 12 horas. Então, assim, foi um espetáculo. Ginásio lotado, um momento onde tivemos futsal, sim, dentro da quadra, mas fora dela, o convívio familiar. Foi muito bacana ver o nosso Furtadão lotado. Tivemos ali, eu posso dizer para você, muito mais de 2.000 pessoas, né, entre jogos e outros, e muita gente se divertindo. Foi muito bacana conviver esses dias aí da DN Futsal. E ela não para, né? A DN Futsal não para. Esse final de semana foram 3 categorias. Nós temos mais 2 categorias que começam já na quinta-feira, sexta, sábado, domingo, lá no Furtadão. Oziel, meu grande amigo, um grande abraço para você, para toda a sua família. E Oziel, se preocupa com o esporte e faz tudo com amor, com carinho. E ontem mesmo nós dizíamos em um meio de comunicação aqui da nossa cidade, numa entrevista, quando eu fui questionado em relação ao esporte que o poder público, né, deveria fazer, e eu dizia, né, que realmente o poder público, ele tem uma obrigação de fornecer esse serviço, né, do esporte à comunidade. Mas essa obrigação, ela se transforma quando você faz ela com paixão, com amor, faz ela com carinho, com dedicação, e é isso que tem acontecido hoje no esporte de Telêmaco Borba. Por isso ele não para, Jefferson Abreu. Também tivemos, no final de semana, os Jogos da Juventude. Nós fomos com delegações para Ponta Grossa disputar esses jogos tradicionais do governo do estado do Paraná, aonde fomos campeões no vôlei masculino sub-17. Agora é rumo à macro-regional, que será em Moarama. Parabéns aos nossos meninos, parabéns aos nossos professores, que fizeram um grande trabalho, né? Que capricharam e fizeram com que Telêmaco Borba, mais uma vez, ficasse no alto do pódio, né? O esporte não para mesmo em Telêmaco Borba. Preparações acontecem durante a semana e final de semana a gente vê o espetáculo acontecendo nas quadras, nos campos, e assim nós seguimos, Jefferson Abreu, com o esporte aqui em Telêmaco Borba. No sábado nós tivemos as Panteras, Jefferson. As Panteras voltaram a jogar em casa contra Chopinzinho. Rapaz, 6-0. Você gosta desse placar, Jefferson Abreu? Parece que semana passada nós vivemos um 6-0. Esse placar é bom, hein? 6-0, Jefferson Abreu. Aconteceu as Panteras contra Chopinzinho. E olha, teve uma atração espetacular, né? Nós tivemos a volta da Harine. Quem não conhece a Harine em Telêmaco Borba, né? Atleta criada aqui, atleta que nasceu em Telêmaco Borba, abriu as portas do futsal feminino para muitas meninas e vai continuar abrindo. Ela volta a jogar para o time de Telêmaco Borba, para a DTB, pelas Panteras, já fez gol. Ela é uma atração especial aqui e com certeza daqui uns dias dá para nós levarmos ela aí no rádio, falar com ela um pouquinho, né, ao vivo, Jefferson Abreu, porque a Harine volta com uma bagagem, uma experiência internacional de seleção brasileira, clubes fora do Brasil. E olha, vou dizer para você, ela teve proposta aí da Itália, proposta da Rússia, mas ela resolveu vestir as cores de Telêmaco Borba mais uma vez e ficar por aqui na nossa terra. Isso é maravilhoso, né? É bacana. Então, ADTB 6, Chopinzinho 0. Também nós tivemos na Série Bronze os nossos meninos que foram a Paulo Freitas, ATBF Futsal Masculino, Série Bronze, e arrancamos um empatinho lá, 4-4. ATBF que está quase que encerrando aí a sua participação na Série Bronze, podemos dizer, como uma primeira experiência muito boa. Né, Telêmaco Borba joga agora quarta-feira aqui em Telêmaco Borba. Depois nós vamos trazer mais aí durante a semana o convite para você vir prestigiar o nosso futsal. É, Jefferson Abreu, o esporte não para. Então, ó, não deu tempo nem de falar do Campeonato Brasileiro, não deu tempo de falar nada de fora, porque Telêmaco Borba está recheado de esporte. Um abraço para você, meu amigo, um abraço para você que também acompanha o Repórter TB. E amanhã a gente volta com mais informações.
1: Bom dia, meu amigo Jefferson Abreu. Saudações flamenguistas e cruzeirenses também. Manda um abraço, meu amigo Reginaldo aí também. Bicho velho tá fino, que nem subiu de papudo, né? Tá tomando um Monjaro. Diga pra ele que agora dá pra ele participar da corrida. Ontem nós estivemos aí pela manhã fazendo o percurso 5 km aí com a língua de fora, mas fizemos. Graças a Deus, tudo bem. Parabéns a todos pelo evento aí. Um abraço, bom dia.
2: É, esse é o Dene, né? Na próxima até eu vou, viu, Dene?

0: próximo, se prepare, né, pra gente, vamos competir. Vamos fazer uma apostinha, um casear, Dene. Um casear e quem que chega primeiro, né? Não importa se leva uma hora, duas pra chegar, né? Mas quem chega primeiro, né? Na próxima, né? Bárbara, dá brincadeira. Mas o Dene já tá preparado, né? Eu tô começando, né? Eu tô começando agora, né? Na preparação e para as próximas. 8 horas, 1 minuto, 8 e 1. Vamos ao intervalinho. Daqui a pouco a gente já volta com mais informações.
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3: Agora, 8 horas 7 minutos da manhã, 8 e 7.
4: Aô, Jefferson Abreu, bom dia a todos. A nova mensagem. Juliano Batista por aqui, estamos no Ibaú.
3: Opa.
4: Uma semana abençoada para nós todos, Deus abençoe. Um abraço aí para todo o pessoal de Telêmaco, todo mundo aqui do Ibaú também. E Deus abençoe a cada um de nós. Valeu!
3: Tá certo, um abraço, obrigado aí pela companhia, pela audiência, junto com a gente aqui dentro da programação, tá bom? Muito bem, deixa eu ver aqui. O problema é que agora as pesquisas, elas vão sendo divulgadas com maior intensidade a partir de agora, né? Para apresentar os números aí à população. A semana passada a gente falou sobre um pouco a respeito desse assunto. E o que que acontece? Agora, as pesquisas, não dá para saber se dá para confiar ou não dá para confiar, né, nos números, porque um divulga uma pesquisa, tem um determinado resultado, outra pesquisa é diferente daquela, né? Então, é difícil, né? Você não sabe se confia, né? Na verdade, não dá para confiar muito em pesquisa, né? Porque na semana passada nós divulgamos duas pesquisas em que uma o Sandro Alex está na frente do Requião Filho e outra que estava atrás, né? Então o Sérgio Moro sempre em primeiro, né? Até o momento ele continua sempre em primeiro. Numa pesquisa com bastante vantagem, a outra com uma vantagem bem, bem reduzida, né? E assim vai acontecendo, né? O que a gente espera das pesquisas, e eu sei porque eu já fui candidato e sei como que é uma pesquisa, se a gente fizer uma pesquisa correta e divulgar aquela pesquisa correta, a gente tem uma noção real, né, do que vai acontecer. E eu digo por mim, né? Porque eu nas duas últimas pesquisas eu acompanhei de perto, né, quando eu fui candidato a deputado estadual e agora na última eleição municipal, né, enquanto uns estavam divulgando pesquisas em que a gente estava bem atrás, né, a gente já tinha um número que bateu com o resultado da eleição do município e a Rita foi eleita prefeita, né, e eram os números que a gente tinha internamente. Quando eu fui candidato a deputado estadual, mesma coisa, apresentavam cada número aí, cada resultado de eleição, que dava até medo, né? Até eu fiquei com medo, na verdade, porque a gente tinha uns números que eu estava bem na frente, né? Com números bem expressivos. E depois eu fiquei com medo, porque daí outros apresentavam números diferentes, né? Eu falei, mas será que a nossa pesquisa está certa? E, enfim, foi o resultado da pesquisa, o resultado da urna. Então, a pesquisa, ela é real se a pessoa, quem está comprando a pesquisa, não mexer na pesquisa, né? Se não mexer na pesquisa, ela é real, né? Então, é igual enquete de rede social, né? O pessoal divulga ali, não sei o que, enquete, fulano de tal está na frente, né? E daí o outro, né, do outro lado fala, não, na enquete, outro que está na frente, né? Então, ou seja,

muitas destas, quem contrata pesquisa fica na frente, né? Isso é ruim, né? Porque a população fica perdida sem saber do número real, né? Sem saber do número real. Então, mais do que questão de pesquisas, essa semana a gente vai divulgar mais pesquisas, né? Para você ter uma ideia do que está acontecendo, né? Principalmente no cenário estadual. No cenário estadual. E a RIC, né? A RIC, ela divulga, deixa eu ver aqui, divulgou hoje, né? Hoje mais uma pesquisa. Paraná Pesquisa, Sérgio Moro 46, Requião Filho 23 e Sandro Alex 16. Então ela já mudou da pesquisa anterior, né? Que foi feito por outro instituto. Então o Instituto Paraná Pesquisa divulgou hoje um novo levantamento sobre a corrida pelo governo do Paraná. A sondagem testa dois cenários de primeiro turno e revela o índice de rejeição dos candidatos entre os eleitores. Então vamos lá. No primeiro turno, cenário estimulado, né? O cenário estimulado do Paraná Pesquisa, os eleitores responderam à seguinte pergunta: se as eleições para governador fossem hoje, em quem você votaria? O senador Sérgio Moro, do PL, ficou com 46,1%. O deputado estadual Requião Filho, do PDT, aparece em segundo com 23%. E depois o deputado federal Sandro Alex, do PSD, com 16,5%. Em seguida, o advogado Luiz França, 0,9%. Tainá Miessa, 0,6%. Alexandre Salomão Mobiliza, 0,4%. Além disso, Samuel Matos, do PSTU, ficou com 0,1%. Adriano Teixeira, do PSO, com 0%. Por fim, a opção não sabe, não opinou, representa 5,5%. E nenhum, branco, nulo, 6,5%. Esse aqui é no estimulado. Agora, vamos no primeiro turno, no cenário espontâneo. O Instituto Paraná Pesquisa também testou um cenário espontâneo, em que os nomes dos candidatos não são apresentados para o eleitor. Neste caso, a opção não sabe, não opinou, representa 59%. Aí que está a diferença, né? Na espontânea, que é o que tem validade, quase 60% ainda não decidiu em quem vai votar para governador. Já ninguém, branco, nulo, ficou com 4,9%. Em seguida, entre os lembrados, Sérgio Moro, do PL, tem 19,9% da preferência. Requião Filho, do PDT, 7,5%. Sandro Alex, 5%. O governador do Paraná, Ratinho Júnior, também aparece com 2,2%. Né? Então, este é o número para o governo do Paraná, aqui divulgado pela RIC, na Paraná Pesquisas. Agora, a mesma Paraná Pesquisas fez para o Senado também. Olha só que confusão, né? A sondagem do Instituto Paraná Pesquisas, divulgada nesta segunda-feira, mostra como está a corrida para o Senado Federal nas eleições. Neste ano, os eleitores vão escolher nomes para duas vagas para senadores. Aos resultados da Paraná Pesquisa. Por isso que eu digo, é confusão, né? No cenário disputa o Senado, considerado o primeiro e segundo votos. Deltan Dallagnol, do Novo, com 34% dos votos. E ao mesmo tempo que ele fica sai em primeiro como candidato ao Senado, ninguém sabe se ele vai poder ser candidato, né? Ou vai disputar e depois não tem validade os seus votos, enfim. Então não se sabe o que vai acontecer nesse caso. Tá tudo estranho, né, até esse momento. Então, Deltan Dallagnol, do Novo, com 34% dos votos. Alexandre Cury, do Republicanos, com 29,6%. E Gleisi Hoffmann, do PT, com 28%. Em seguida, Felipe Barros, do PL, também ficando com 26%. Cristina Grêmio, do PSD, 17%. Dr. Rosinha, do PT, 12,3%. A sondagem traz ainda Joaquim, do MLB, com 1,5%, Karen Guerreiro, do Missão, com 1,2%,
Marcelo, Marcelino.

0: no do PCO com 0,8%. E por fim, a opção não sabe, não opinou, representa 5,9%, né? Então, os números para o Senado. Então, são números apresentados aqui por este Instituto Paraná Pesquisas, né? E nós vamos trazendo os números das, os números dos institutos, né, para ver que não batem os números com o outro, né? E pesquisa tinha que bater, porque você está entrevistando o eleitor, né? Está entrevistando o eleitorado. E se você entrevista a população, como que uma empresa dá um número e a outra empresa dá outro número diferente, né? Então, mas isso a gente vai acompanhando, né? E sempre dizendo o seguinte, né? Quem vai decidir isso não são as pesquisas, né? Só é você, né? O eleitor que vai à urna, que vai lá votar, né? Que vai decidir as eleições, né?
1: Bom dia, Jefferson Abreu, bom dia a todos os ouvintes, todos vocês aí do rádio. Quero fazer um agradecimento para um colaborador da Sanepar, para o Anderson. O Anderson, para mim, foi um anjo na sexta-feira. Estava preocupado com a parte que a gente aluga da casa, sem água, e foi a pessoa que morava aqui, deixou o talão sem pagar, e a gente correu atrás, acertou tudo, e estava na sexta-feira fechando 24 horas, e eles não vinham ligar, foi corrida atrás, por 3 vezes não vinham ligar, e a mulher que tá locando aqui, estava viajando, daí chegou de viagem, a casa sem água, sabe, a preocupação grande que deu. Aí lembrei do Anderson, falei com o Anderson, liguei pro Anderson, mandei para ele os comprovantes, foi, olha, 20 minutos a casa estava com água. Meus agradecimentos pro Anderson, que Deus abençoe ele, que continue sendo a pessoa que ele é. Deus abençoe a todos.
0: Tá certo. Aí é bonito, hein, seu lawyer? Bom dia.
2: Bom dia, Jefferson. Por que que a velhinha nunca usa relógio?
3: Sei lá.
0: Por quê?
2: Porque ela é uma senhora. Ô, Jefferson, o que que o pernilongo tem maior que o elefante?
3: Sei lá.
0: Picada.
2: O nome.
0: Ah, meu pai amado.
2: Se tiver acertei, foi meu nome no sorteio. Abraço.
0: Por que o pernilongo tem de maior do que o elefante, né? O nome. Por que a velhinha não usa relógio, né? Porque ela é uma senhora. Oh,
1: bom dia, Gabriel. Bom dia, Marcelo Corrêa. Bom dia, estou aqui nos bastidores da Band. Nos bastidores da Band. Daqui a pouco eu vou fazer o canal livre da política aqui logo mais à noite. Tô correndo na internet muito mal, vocês são mau repórter. Bom dia a todo o povo do internet, bom dia. Fernando Litre, jornalista da Band.
0: Nossa. Fernando Litre, onde você achou esse, de jornalista da Band?
4: Ai, sei. Meu Deus do céu.
5: Lucy.
0: Quase nem assista a Band, né? Ele assiste e ainda tem o nome do jornalista
6: Jesus
0: da Band,
6: amado.
0: Né? Fernando Litre. Barbaridade. Você de colinha figura, hein? Ô, Nilda, bom dia. Tudo bem? Ótima segunda-feira. Tá lá com a garrafona pra encher de cafezão lá, né? Já enchendo a garrafa. Né? Semana abençoada, grande Nilda, obrigado aí pela companhia. Bom dia, Jefferson, Deus abençoe, estou na escuta. Alisson Alonso, Jardim Monte Sinai, um abraço pro pessoal lá do Monte Sinai aqui com a gente. Deixa eu avisar que amanhã, confirmar daqui a pouquinho, né? Daqui a pouco, amanhã vai estar aqui com a gente a secretária de saúde, né? Possivelmente amanhã vai estar aqui com a gente falando a respeito.

0: Secretaria do Trabalho e da Secretaria de Saúde, né, aqui de Telêmaco Borba. Então, amanhã, tínhamos falado aí na semana passada, né? Possivelmente amanhã ela estará aqui com a gente para falarmos aí de saúde, tá bom? Muito bem, vamos. Informações de segurança pública.
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2: Marcelo Correia, chegando com informações para o Repórter TV.
3: Vamos lá então com as informações de segurança pública das últimas 72 horas no programa Repórter TV. E nós começamos com essa informação aqui da página Atento à Rede. Na manhã de sábado, trabalhadores que permanecem nos caminhões de frutas ali ao lado do Centro da Juventude perceberam uma grande quantidade de fumaça saindo de dentro da edificação. Eles foram verificar a situação pelo lado de fora e durante a averiguação, uma equipe da Guarda Municipal que passava pelo local também parou para ver o que estava acontecendo. Os agentes constataram que dentro do Centro da Juventude estavam sendo queimados pacotes plásticos vazios na área onde a piscina passa por obras de reforma. A queima provocava uma grande quantidade de fumaça, chamando a atenção de quem estava nas proximidades. O Corpo de Bombeiros foi acionado, deslocou-se até o local para atender a ocorrência e realizar as devidas verificações. A Guarda Municipal confeccionou um boletim de ocorrência sobre o caso. Então, fumaça ali, né, saindo do Centro da Juventude. O pessoal ali do caminhão, da Daiane e do Adriano, né, verificou e foi ver o que estava acontecendo. E uma equipe da guarda que passava pelo local também prontamente parou para ver a situação. Também aqui na página Atento à Rede, homem é preso após realizar disparos de arma de fogo próximo ao parque da cidade. Um homem foi preso nesta sexta-feira após realizar disparos de arma de fogo na região próxima ao parque da cidade aqui em Telêmaco Borba. De acordo com as informações, um policial que estava de folga passava pelo local quando ouviu os estampidos semelhantes a disparos de arma de fogo. Ao verificar a situação, ele percebeu que um veículo deixava a região e passou a acompanhá-lo, considerando que o ocupante seria o principal suspeito, já que não havia outras pessoas ou veículos nas proximidades. O policial acionou as equipes de serviço e repassou as informações sobre o veículo. Na sequência, uma equipe da ROCAN conseguiu realizar a abordagem já na região central, onde o automóvel havia estacionado em frente a uma residência. Durante a tentativa de abordagem, um homem desceu do veículo e correu para os fundos da casa. Ele foi acompanhado e abordado pela equipe, não apresentando resistência e acatando todas as ordens policiais. Durante a ocorrência, o indivíduo relatou que havia escondido a arma de fogo nos fundos da residência, embaixo de uma esfregadeira de roupas. Os policiais realizaram a busca e localizaram um revólver calibre 32 e munições. Diante dos fatos, o homem recebeu voz de prisão por porte ilegal de arma de fogo. A arma foi apreendida e encaminhada até a delegacia, juntamente com o indivíduo apontado como responsável pelo armamento e por ter efetuado os disparos. Após os procedimentos na delegacia, o preso foi encaminhado ao DEPEN, onde permanece à disposição da justiça. Então, esse aqui levou muito azar, né? O policial ali estava no local certo e na hora certa, né? Flagrou ali, escutou, e policial que já tem experiência, reconheceu o estampido, né? Como se fosse tiro, e confirmou depois, após a prisão do indivíduo. Princípio de incêndio é registrado em residência no Jardim Itália. Na tarde de sábado, a equipe do Corpo de Bombeiros foi acionada para atender uma ocorrência de princípio de incêndio em uma residência localizada na Rua Grandes Rios, na região do Jardim Itália. O caminhão, a BTR, deslocou-se em prioridade até o endereço. Na chegada, os bombeiros constataram que se tratava de um princípio de incêndio que não provocou danos de maiores proporções à residência. Após realizar o atendimento e verificar as condições do imóvel, a equipe constatou que não havia mais riscos no local. Diante da situação controlada, os bombeiros retornaram até o quartel sem necessidade de uma intervenção. Então, tá aí mais uma ocorrência também atendida aí pela equipe do Corpo de Bombeiros durante o final de semana. Um idoso foi atropelado na tarde deste sábado. Um idoso de 88 anos, ele ficou ferido após ser atropelado aqui na Avenida Horácio Clabin, esquina com a Avenida Nações Unidas. De acordo com os relatos obtidos

0: No local, o idoso atravessava a via fora da faixa de pedestres quando foi atingido por um Gol. Com o impacto, a vítima acabou atingindo o capô do veículo. O condutor parou imediatamente e prestou assistência. Um socorrista de nome Caio, que já trabalhou no SAMU e estava próximo do local, percebeu a situação e iniciou os primeiros atendimentos à vítima antes da chegada das equipes do Corpo de Bombeiros e do suporte básico do SAMU. Em um trabalho integrado entre as equipes de socorro, o idoso foi atendido, estabilizado no interior da ambulância do SAMU e encaminhado até o Instituto Dr. Feitosa, apresentando fratura no braço esquerdo, envolvendo rádio e ulna, luxação na clavícula esquerda, dores nos arcos costais e escoriações na região do nariz. A Polícia Militar também foi acionada para realizar os procedimentos relacionados ao acidente de trânsito. O Gol foi liberado no local, pois a regularização de pendências que estavam em atraso. Após o acidente, comerciantes da região aproveitaram para relatar um problema no semáforo destinado aos pedestres. Segundo eles, o equipamento permanece constantemente com o sinal vermelho e o botão de acionamento não estaria funcionando, dificultando a travessia de pedestres naquele trecho da via. Então tá aí, né? Um atropelamento registrado ali na Horácio Clabin, esquina com as Nações Unidas. E essa situação que aconteceu também foi noticiada aí pela página Atento à Rede. Na noite deste domingo, ocorreu um capotamento na Rua dos Apaches, próximo ali ao Minicentro Esportivo. No veículo Peugeot, estavam duas mulheres que retornavam de um aniversário. Segundo o relato da condutora, a Polícia Militar, duas mulheres estavam em uma motocicleta e saíram de uma rua lateral do Minicentro, adentrando repentinamente na frente do carro. Para evitar uma colisão de maior gravidade contra a motocicleta, a motorista desviou, subiu em um barranco, colidiu contra uma placa de sinalização e, na sequência, o veículo capotou. A passageira conseguiu sair sozinha do carro, rastejando para fora do veículo, enquanto a condutora precisou de ajuda de outra pessoa para deixar o automóvel. A Polícia Militar foi mobilizada, prestou atendimento na ocorrência. As duas ocupantes não apresentavam lesões aparentes, foram atendidas por uma equipe do SAMU e encaminhadas até a UPA para uma avaliação médica. Ainda de acordo com os relatos repassados à polícia, após a condutora da motocicleta e a passageira terem causado o acidente na segunda entrada do minicentro, as duas teriam trocado de veículo que estava no estacionamento do local, momento em que um homem assumiu a condução da motocicleta e evadiu-se. E realmente, né, um familiar aí dessa mulher que estava conduzindo o veículo relatou que a moto saiu do nada e entrou na frente do veículo. E para não colidir contra a motocicleta, o reflexo ali da condutora do veículo, ela tirou da moto, mas subiu num barranco, bateu numa placa e depois capotou, né? E segundo esse familiar, as pessoas ali com a motocicleta evadiram-se logo na sequência, né? Apesar aí do susto, somente danos materiais. As mulheres ali do veículo não ficaram feridas, né? Somente danos materiais aí no carro. E agora, Polícia Militar vai tentar identificar aí, né, quem era a condutora da motocicleta e também para quem pertence essa motocicleta. Tem que ter muito cuidado, né? Às vezes as pessoas, por conta própria, uma vai ensinar a outra, né, a andar de moto, procura esses locais aí mais de menos movimento, mas sempre vai ter um veículo ou outro passando, né? Então tem que ter muita atenção nessa questão também. Então são as ocorrências das últimas 72 horas, os principais fatos que movimentaram o setor de segurança pública para o programa Repórter TB.
1: 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Confira a hora certa.
2: Agora são 8h30. 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

0: 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Mandar um alô aqui lá para Eva, né? Ô Eva, bom dia, obrigado aí pela companhia, pela audiência, junto com a gente nessa manhã. Quem tá aqui é o Joaquim também, estou na escuta, em Ortigueira. Ela coloca a mulher do Ortigão de colinho, o que que é isso, Marcela? Né, da Ortiga, ela dá...
1: Você não pode ver ninguém sossegado, viu? Que você tem que estar sarneando. Como é que os outros ninguém incomoda no grupo? É só você. Ah, você é sarna, meu, que tá louco? Como é que pode? Eu vou cortar o Ortigão, mas ela te dá uma mela de tudo de Ortigão, que você acha no que fazer, só vai ser coçada aí.
0: Agora que eu vi que é... Que é essa, Nortigão. Barbaridade, né? Ô, Joaquim, um abraço pra você. Pra família toda em Ortigueira, né? Nos acompanhando. A Gislaine também tá por aqui. Bom dia, Gislaine. Como vai? Tudo em ordem? Tudo certinho? E a Vanderléia Maria, lá em Ortigueira, também, né? Sempre bonita. É a minha amiga Vanderléia Maria, lá de Ortigueira, sempre nos acompanhando, né, Vanderléia? Um abraço para você, obrigado aí pela audiência também aqui dentro do Repórter TV.
2: Os 80 conto que tu pagou naquela camiseta do Brasil, dá de tomar dois fardinhos nesse final de semana.
0: É... Tem gente que se afundou na compra de camiseta do Brasil. E as camisas de primeira linha, né?
3: Jesus amado!
0: Tinha no começo ali, tinha umas camisetas azul escuras ali da camisa do Brasil, aquelas modelo novo, R$160, né? O original, 300 e pouco, né? Ai, ai, ai, imagina. Deve só usar só daqui um tempão, né? Agora. É... Ó, Marcelo.
4: É... Bom dia, Jefferson. Margarida do Jardim União. Um abraço pra você, pra tua família, e pra Thelma e pro Marcelo aí, tá bom? Tá pra certo. Tudo que a gente estiver ouvindo.
5: Opa. Bom dia, Jefferson Abreu. Aqui é a Gislaine, Jardim União.
0: Oi, Gislaine.
5: Viu, Jefferson Abreu? Eu queria fazer uma pergunta pra você. Ah. 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
0: Eu acho que é o novo sistema. E viagem não é uma semana que você marca, viagem de ônibus, né? Você marca aí de uns dois dias antes, né? Imagina, marcando uma semana antes, vai 200 pessoas por dia, né? Então é muita gente. Mas amanhã já vamos ficar registrado essa pergunta tua aí a respeito do transporte, né? Para a secretária falar com a gente a respeito, tá bom?
6: Já dá, falou pro marido, eu vou embora, você vai comigo? Daí o marido respondeu, eu vou até a porta pra ver se você foi embora.
7: Dizem que tem que guardar dinheiro pra uma emergência, né? Mas ser pobre já é uma emergência, né? Usa tudo o dia inteiro. Toda hora tá em emergência.
6: Ai, meu Deus do céu!
0: Ser pobre é uma emergência também, né? Oh, que coisa, né? Não vai ter jeito mesmo, né? Deixa eu já ir chamando lá a Cat Neve, né, para falar com a gente também, para trazer informações nesta manhã. A Cat não tá de bons amigos hoje, né? Também com a cabeça inchada, a Cat Neve, né, por causa do Palmeiras dela, né? Mas ela sempre fala, daqui a pouco já manda foguetinho, mas somos líderes. É, tá na liderança, né, o Palmeiras. Ô Salim, bom dia, vai Corinthians. Eu tava, não acompanhei o jogo ontem, Marcelo, mas o pessoal tava querendo que eu, querendo ou não, o Memphis, que ia assistir o jogo da torcida, mas acho que não foi, né, imagina, né? Não apareceu nada. Se aparecesse, ele tava com ideia, mas imagina a ideia dele, né, e a força que eu, ele, na verdade ele gostou, veio pro Brasil, né, se aproximou ali da torcida do Corinthians e gostou daquela sensação, né, casa cheia, fervo que faz lá a torcida do Corinthians. E agora com essa crise que tava enfrentando, e a jogada dele foi boa, né, ganhar a torcida, né, e queria assistir o jogo lá no meio da torcida fiel lá do Corinthians, né, imagina, assistir, ir lá pro meio da torcida, assistir o jogo junto com a torcida. E isso mostraria força, né, uma força tremenda para ele, e jogaria a torcida contra a diretoria ainda mais, né, já tá, jogaria a torcida contra a diretoria. Eu acho que andaram conversando com ele lá, fizeram ele voltar atrás, né, nesse pensamento.
8: Jefferson, eu sou uma delas que gastou, fez conta em loja para comprar camiseta. Comprei duas, uma camiseta para mim e uma para minha filha. Mas foi para nós dançar zumba. Zumba aqui na São Francisco, Centro Comunitário aqui da São Francisco. Quero deixar um aviso aí, quem quiser dançar zumba, é todas as quartas. Aqui no Centro Comunitário da São Francisco, perto da Igreja Católica. Tá bom, Marcelo, Jefferson? Ah, que eu vou gastar dinheiro pra comprar as coisas, só pra assistir. Eu compro a camiseta só pra assistir o Jogo do Brasil, pra no final perder. Aquele Neymar lá. Viu? Só foi brigar lá, não foi jogar.
3: Jesus amado!
8: Foi só brigar na Copa.
0: Helena, tô pensando, enquanto você falava da Zumba, eu tava aqui pensando aqui com Marcela, né? Eu tô pensando como que é você na Zumba. Você tem toda essa empolgação, essa animação toda aí na Zumba também, Helena? Conta pra mim como que é na Zumba lá, se anima, se estica as canelas na Zumba, né? Como que é?
9: E hoje uma freira passou aqui na frente de casa e veio pedir dinheiro. Disse que era pras irmãs de Cristo. Não dei, rapaz, tá louco? Jesus era filho único.
3: Jesus amado.
0: O golpe era golpe também.
10: Essa é boa, viu?
0: Barbaridade, né?
11: Isso aí já é uma farta de absurdo, uma coisa dessa.
0: Não dei.
11: Onde que já se viu isso, né?
3: Rapaz!
0: É verdade mesmo, né? Não dei as irmãs de Cristo. Ô, pai amado. Então vamos com a Cat Neves?
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13: Retornando, Jefferson Abreu, ouvintes do Repórter TV, agora com as informações completas dentro da programação. 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E hoje quero aproveitar para deixar aqui parabéns ao Nelsinho, personal trainer da Garage Fit, toda a sua equipe, pela realização da segunda edição da Garage Fit.

Estação inverno que aconteceu ontem, domingo, com saída e chegada ali nas proximidades da Praça da Família. Então foi um evento, mais um evento maravilhoso, Jefferson, muito bem organizado, reunindo aí muitas pessoas, incentivando a prática esportiva, enfim, proporcionando aí uma manhã diferente, uma manhã bem bacana para todos os participantes. Parabéns, Nelsinho, parabéns a toda a equipe da Garage Fit e a todos que trabalharam aí para que o evento acontecesse. Então, quem esteve por lá pôde acompanhar de perto o resultado de todo esse trabalho. Foi bonito, bonito de ver, e fica também o nosso reconhecimento a todos os atletas, a todos os participantes que encararam aí esse desafio, e que venha a próxima edição, que já está, Jefferson, com data marcada. Agora a estação Primavera, terceira edição, acontece aí no dia 18, no dia 18 de outubro. Então, para, né, os interessados, as inscrições já começaram ontem. Ontem mesmo abriu essa oportunidade aí das pessoas estarem se inscrevendo já para a próxima edição. Mas vamos falar um pouquinho em relação à educação. 20 novos professores para a rede municipal. E falando em trabalho e investimento nas pessoas, vamos agora para a educação. A Secretaria Municipal de Educação está recebendo 20, olha, mais 20 professores aprovados em concurso público. Os profissionais participaram do processo de integração na quinta-feira, no dia 13, e já estão aptos a assumir suas funções nas escolas e nos centros municipais de educação infantil, no ICMEIS. Essa é mais uma convocação realizada pela administração municipal para reforçar as equipes da educação. E somente, olha, no primeiro semestre de 2026, o município convocou 72 candidatos aprovados em concursos públicos. Atualmente, a rede municipal conta com 23 escolas ICMEIS, atendendo 7.753 crianças, então alunos, né, de uma forma geral. E para garantir todo esse atendimento, são 738 professores, 493 atuando nas escolas e outros 245 nos CMEIs. Então, é um número bastante expressivo, e quando chegam novos professores, estamos falando diretamente aí de um esforço no atendimento às nossas crianças e também de melhores condições para que a rede consiga atender às suas demandas. Então, sejam todos muito bem-vindos e um excelente aí trabalho aos novos profissionais. E da educação a gente segue falando de oportunidade, porque tem muita gente acompanhando concursos e processos seletivos buscando buscando aquela chance de ingressar no serviço público. Então, concursos e processos seletivos. A semana começa com atenção para quem está procurando oportunidades por meio de concursos públicos e processos seletivos. Há seleções abertas em diferentes regiões aí do país. Então, atenção a todos os concurseiros. Então, olha, concursos contemplando diversas áreas de atuação e níveis de escolaridade. Um que chama bastante atenção é da UEL em Londrina. Então, pessoas se deslocam de uma cidade para outra para a realização desses concursos. Entre elas estão oportunidades com inscrições acontecendo ao longo aí das próximas semanas. E vale sempre aquele lembrete: quem está estudando para concurso precisa acompanhar os editais e principalmente os prazos. Às vezes a oportunidade aparece e a pessoa acaba perdendo justamente a data da inscrição. Então, encontrou um concurso de seu interesse? Leia atentamente o edital completo, e confira todos os requisitos antes de fazer a inscrição. Então, daqui a pouquinho também nós vamos falar em relação às vacinas, mas antes vamos falar do nosso oferecimento, que é a TM Transportes. 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

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E continuando as oportunidades, agora o nosso destaque vem em relação também a algo que eu comentei, a Universidade.

0: essas vagas, vagas temporárias que também chamam bastante atenção. Então é mais uma oportunidade importante, principalmente para os profissionais da área acadêmica, que estão buscando aí uma colocação no ensino superior. Como sempre, é fundamental consultar o edital para conferir formação exigida, a documentação, prazos e todas as etapas do processo seletivo. E não esqueçam também o dia D de vacinação. Então, atenção, você papai, você mamãe, você responsável pelas crianças, porque muitas vezes pensamos, ah não, a carteira do meu filho está em dia, não é mesmo? Mas olha, nada de que um profissional olhando, você levando a carteirinha de vacinação para que constate realmente que está em dia a carteira de vacinação. Mas olha, acontece no próximo dia 22, agora de agosto, aqui em nosso município, enfim, uma campanha aí de multivacinação, dia D da vacina, já coloca aí na sua agenda, é o próximo dia 22 de agosto. Não deu certo ontem, Corinthians, né, Jefferson Abreu, secretário Naio, mas como você bem disse, né, dias de ganhar, dias de perder, e assim nós estamos seguindo em frente, como vai seguir com você agora, e nosso encontro marcado é amanhã, terça-feira, se Deus quiser e permitir. Tenham todos um ótimo dia!
1: Muito bem, agora 8h48, obrigado, Cat, pelas informações, notícias, aqui com a gente dentro do Repórter TV. Já, James também trazendo informações. 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Muito bem, deixa eu mandar um alô lá pra Márcia. Oi Márcia, bom dia, lá na área 2 ouvindo a gente, tomando um cafezinho gostoso lá e sintonizada aqui com o Repórter TV nessa manhã. Um abraço pra você, ótima semana. Bom dia, gostaria de saber quando que vai começar o cadastro da regularização fundiária ali da rua Ciro de Castro Ribas, Jardim União, se vai continuar ou se tem alguma previsão, né? O Ciro de Castro Ribas está dentro daquele pacote, tarado, deve estar, tá, né? Então ainda está acontecendo, viu? Na verdade, quando que vai começar o cadastro, isso já foi feito, né? Então o pessoal está aguardando documentação, na verdade, né? Ali nos cartórios, né? Da regularização ali daquela região. Qualquer coisa, viu, Hamilton? Qualquer coisa, dá uma perguntadinha lá no... O pessoal ali da habitação, ali na prefeitura, ali na rodoviária, né? No setor da habitação, eles te informam bem certinho, né? Ou de repente alguma propriedade específica que você queira saber, essa questão toda, né? Eles passam a informação para você. Ana Paula, lá no Jardim União, também está aqui com a gente. Bom dia, obrigado aí pela audiência. O que a Vanderleia está falando aí, Marcelo? Diga lá,
2: bom dia, Jefferson Abreu. Bom dia, Marcelo Corrêa. Bom dia para todo esse povo lindo que ouve vocês nessa manhã linda de segunda-feira. Vamos que vamos, meu povo. Viu, a Helena está falando aí dessa tal... É um trabalho novo que tem? É um serviço novo que surgiu? Esse aí que ela vai lá se empregar lá, trabalhar? É novo esse serviço?
3: Ah, claro, Jefferson da Zumba tem que se animar. Eu vou mandar para você um vídeo quando eu for dançar, tá bom?
1: Barbaridade. Oi, Helena, então você tá animada lá na...

0: na Zumba, tudo certinho, né? Viu, Vanderleia? É, Zumba não tem nada de serviço, não tem nada de trabalho. É um exercício físico, um exercício, dança, né? Eles vão dançar lá na Zumba, né? Viu, Vanderleia? Então é assim. É, então lá na Zumba, a Helena se anima lá, né? Se agiliza lá, se agita, né? É, deixa eu ver quem mais está falando aqui. Ah, deixa eu trazer esse recado lá da Agência do Trabalhador, Marcelo, porque hoje não tem. Na verdade, essa semana não temos vagas de emprego lá da Agência do Trabalhador. Bom dia, James. Obrigado aí pela participação. O James está antenado lá com a gente. Então, deixa eu trazer esse recado lá do James. Então, nesse comunicado que está sendo divulgado desde a semana passada, né? Informamos que a Agência do Trabalhador de Telêmaco Borba está fechada no período de 17 a 21 de agosto, essa semana, em razão da mudança de local para a Avenida Paraná. Retornaremos com atendimento normal na segunda-feira, dia 24, a partir das 8 horas da manhã. Agradecemos a compreensão de todos e contamos com vocês em nosso, contamos aí com vocês em nosso novo endereço. É, informações divulgadas no site oficial da prefeitura e nos demais meios de comunicação. É, então, esse comunicado que tá sendo divulgado desde a semana passada, que essa semana, em virtude da mudança, então a agência está mudando essa semana para atender vocês a partir de segunda que vem, ali na Avenida Paraná, lá no prédio antigo, né? Meio ali com mais amplo, né? De melhor acesso, né? Enfim, então um espaço mais confortável, né, para atender aí a população. Então, fechado a agência essa semana, abrindo na próxima segunda-feira.
1: Ô Jefferson, fale para Vanderléia Maria que é aula de zumba, é aula de dança. E a gente vai dançar. Dançar, tem que dançar para animar o corpo, para emagrecer. É bom pra mente e pra saúde. É. Fala pra ela, tá bom? Abraço pra Vanderléia Maria, que faz tempo que nós nos encontramos. Tô com saudade da minha amiga. Abraço.
0: É, então a Helena explicando como funciona a Zumba, né? E esse trabalho interessante, né? Ali na Sem Casa também tem. Então tem os dias, as noites, ali na semana, que se reúnem as mulheres lá para dançar zumba, fazer atividade física, né? E atividade física é importante, né? A questão lá da... Lá tem os 60 mais também, que tem o pessoal lá, o senhor Luciano, se não estou enganado, que faz atividade lá com os 60 mais, né? Então, várias atividades, né? Parece que só tinha esse carro aí, né? Essa aí dançou, né? Barbaridade.
2: E meu amor, como é que tu tá? Quando é que vai vir ver as meninas novas da casa? Viu, meu amor, ficou uma pendenga, 160, se tu puder trazer até quinta-feira pra me acertar com a mulherada. Agradeço, um beijo.
0: Aí, Marcelo, ficou uma pendenga lá. Acerta lá a pendenga lá, vai.
3: O Jefferson abriu! Marcelo Correia! Eu esse dia não estava quase participando, e fiquei com medo da mulher. Eu falo, dei um áudio dizendo que o Jefferson abriu, eu e você e o Marcelo ia no sarau e lembra, Marcelo Correia, as gurias dormiam no ombro da gente dançando no sarau. Ah, tempo bom, né? Jefferson abriu e o Marcelo. Juba!
0: Naquele tempo não tinha zumba, né? Naquele tempo era só a musiquinha bem tranquilinha, né?
4: Onde faz a curva lá que era vem lá de baixo lá e sobe pra cima.
0: É, ainda bem que não subiu pra baixo, né? Então subiu pra cima. Aí sim, né? É... a gente é acostumado quando chega alguém na casa da gente, no portão, né? Nesse... Você fala lá no portão, entre pra dentro. Daí você não pode entrar pra fora, né? Então você tem que entrar pra dentro, né? Entre pra dentro. Vai, vai. Pai amado. Minuto Saúde.
5: Cuidar da saúde nunca sai de moda. E agora, no Repórter TB, vamos para mais um Minuto Saúde com o personal Nelsinho, da Garage Fit, trazendo orientações simples que fazem diferença no dia a dia. Bom dia!
6: Bom dia, eu sou o Nelsinho da Garage Fit e hoje quero falar sobre mobilidade. Cuidar do corpo não é apenas levantar peso ou fazer cardio. Mobilidade também é fundamental. Mobilidade é a capacidade de movimentar bem as articulações, com controle e segurança. Ela ajuda a melhorar a execução dos exercícios, reduz compensações, melhora a postura e diminui o risco de lesões. Muita dor no corpo vem da falta do movimento adequado. Quadril travado, tornozelo sem mobilidade, ombros rígidos e coluna sem controle podem atrapalhar tanto no treino quanto nas tarefas do dia a dia. Por isso, um bom programa de treino precisa incluir força, resistência, mobilidade e consciência corporal. Movimentar bem é tão importante quanto movimentar muito. Essa foi a dica de hoje no Minuto Saúde com o Nelsinho da Garage Fit. Cuide da sua mobilidade, melhore seus movimentos e viva com mais qualidade.
0: Muito bem, parabenizar o Nelsinho também pela corrida, né, no final de semana, domingo, bombou mais uma vez, né, mais uma edição, são 4 edições no ano, né, que o Nelsinho promove lá na Garage Fit, e nesse final de semana, então, mais uma etapa esteve acontecendo. O quem tá falando para mim aqui, deixa eu ver quem que é aqui, é verdade, a professora Daiane. Ela tem Zumba lá no Jardim Alegre também, na área 2 também tem, né? Então deixa eu trazer o itinerário aqui da Zumba, Marcelo. Então a Zumba na segunda-feira na Casa da Cultura é às 19 horas, na terça na área 2 às 19 horas, na quarta São Francisco às 19 horas, na quinta Vila Esperança às 8h45 da manhã e na quinta-feira também, na área 3, às 19 horas, né? Então, as aulas de dança. E não para não, hein? Aqui, na segunda-feira, bairro São Roque, às 19 horas. Deixa eu ver se é a mesma coisa. Dança e Zumba, é Liberdade, é isso mesmo. Então, na segunda-feira também tem no bairro São Roque, às 19. Deixa eu ver aqui, acho que são professores diferentes daí, né? Agora que eu vi aqui, muda só o professor. Então, na segunda-feira no São Roque às 19 horas, na terça no Jardim Europa às 18, na terça também nas 100 Casas às 19h15, na quarta no Jardim Alegre às 18, na quarta-feira no CCI às 10 horas da manhã, no CCI é fechado lá só para o pessoal do CCI, né? Na quinta-feira, na Marinha, às 8 horas da manhã. Na quinta-feira também, no bairro Bela Vista, às 18h45, né? Então, são professoras diferentes, dando aula em todo. Hermínia da Zumba, né? Então, é a Daiane que faz e também a Hermínia da Zumba que faz, né? Parabéns aí para vocês, viu, pelo trabalho. Né, movimentando os senhores, as senhoras, né, o pessoal de meia idade, alguns jovens também que participam aí da Zumba aí nos bairros aqui de Telemaco Borba. Para ir embora, deixa eu ler o recado aqui da Adriana, né? Tudo bem? Gostaria de saber por que os gari não passaram aqui na Casa Bela recolher lixo, estão em frente às casas. É verdade, deixa eu falar só, aqui já dá para informar de forma geral, Marcelo, se o pessoal ligar perguntando para você no teu programa também, teve um problema lá de questão de funcionários aí da coleta de lixo aí no final de semana, então tá atrasada a coleta de lixo, por exemplo, se na sexta era para passar na Sem Casa, ele passou sábado na hora do almoço, então deve levar alguns dias aí para colocar o itinerário em ordem novamente, então se tiver atrasado a coleta de lixo em algumas regiões aí da cidade, o pessoal lá estão se reorganizando, a empresa contratada, né, para colocar em dia novamente, tá bom? Pessoal, obrigado aí pela companhia, pela audiência, junto com a gente nesta manhã. Você vai ficar na sequência com o Marcelo Corrêa e o Manhã Total. A todos um bom dia.
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2: 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Bom dia, Marcelo Correia.
3: Bom dia.
4: Bom dia.
5: Bom dia.
6: Bom dia.
7: Bom dia.
8: Bom dia aí, rapaziada. Ó, o pão. Bora, o café da manhã.
9: Bom dia pra tudo vocês, tigrada.
4: Muito bom dia, 9:04. Confira aí comigo a hora certa nesta manhã. 9:04. Parabéns pela sintonia. Você está muito bem, você está ligado e sintonizado com a rádio Nova Mensagem FM 91,5, transmitindo de Telêmaco Borba, Estadão do Paraná. E a partir de agora, estamos iniciando mais uma edição do meu, do seu, do nosso programa. É o Manhã Total que está só começando. Yeah! Muito bom dia para você, meu amigo ouvinte, que está aí numa boa, tá tranquilão, tá aí no aconchego da sua casa. Muito bom dia para você que já está na lida, na correria, no batente, aí no seu local de trabalho. Muito bom dia para você, meu amigo motorista, que vai me dando aquela carona no seu carro, no seu caminhão, na sua máquina. Bom dia aos internautas amigos que estão conectados com a gente, ouvindo pelo site da emissora aí no seu computador ou através do aplicativo no seu celular. Bom dia a todos, uma ótima sintonia, uma excelente segunda-feira. Hoje é dia 17 de agosto de 2026 e a partir de agora, na sua agradável companhia até ao meio-dia, eu mesmo por aqui juntinho com você, Marcelo Correia, sempre contigo.
10: Olha aí, ó.
4: Estamos chegando, estamos iniciando o Manhã Total, trazendo boa música, informação, alegria, descontração, entretenimento e, é claro, a sua participação que não pode faltar de jeito nenhum. Daqui a pouquinho nós teremos a atualização da previsão do tempo e temperatura para o dia de hoje. Vamos conferir algumas informações no Giro de Notícias. Às 10 horas da manhã tem Momento de Fé e Reflexão. E o Manhã Total vem sempre com o melhor do flashback aí no seu rádio.
11: Ah, que saudade! Ai, ai, ai, ai.
4: E aí, pessoal, tudo bem com vocês? Passaram bem o finalzão de semana? Dormiram bem? Descansaram bem? Já estão aí prontos, preparados, animados e com muita fé em Deus para iniciar um novo dia, para começar uma nova semana? Eu espero que sim, hein? Vamos lá então, crendo, confiando e acreditando sempre. Dias melhores virão.

0: Ainda vou melhorar.
1: E a partir de agora está liberado aqui o nosso WhatsApp, hein? Já está liberado aqui o WhatsApp para você interagir aí comigo, mandar a sua mensagem de texto, mensagem de áudio, deixar o seu bom dia, transmitir os seus abraços. Fique à vontade. 42 39 10 12 30.
2: Olha a mensagem!
1: 42 39 10 12 30.
0: Mande Aldo, mande Aldo. Não manda escrevendo, não. Mande Aldo, por favor.
1: Fique à vontade, pode mandar o seu áudio também. Grave o seu áudio e mande pra cá. O telefone fixo lá com a Maria Eduarda na recepção. 42 39 10 12 00. 42 39 10 12 00. No final do programa, vamos sortear aí um delicioso marmitex do restaurante Picanha na Chapa, hein? No final do programa, tem aquele marmitex gostoso, aquela comidinha caseira saborosa, uma delícia. Você pode ser o ganhador desse marmitex, mas você tem que participar aqui no 39 10 12 30 para concorrer, hein? 9 horas e 8 minutos, vamos abrindo as cortinas musicais desta programação.
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5: 9:13, 9:13 nesta segunda-feira, iniciando um novo dia, iniciando uma nova semana aqui pelas ondas da Nova Mensagem FM 91.5. Manhã Total a todo vapor nesta segundona, começando aí com Maria Madalena, Sandra, abrindo a nossa programação, um clássico aí para você recordar aqui dentro do Manhã Total. E é só o começo até o meio-dia. Para quem gosta de música do passado, para quem gosta de flashback, você está na sintonia certa, você está na melhor companhia de todas as manhãs. É o Manhã Total aqui na Nova Mensagem FM. Um prazer imenso, uma alegria, uma satisfação ter você junto comigo nesta manhã aqui na nossa programação, hein? Que bom ter a sua companhia! Passaram bem o finalzão de semana? Contem pra mim como é que vocês passaram aí o final de semana, foi tudo bem? É um final de semana tranquilo, de paz, passeou, descansou, trabalhou, como é que você passou aí o final de semana? Espero que tenha sido bom pra você esse finalzão de semana aí que passou, né? E nesse final de semana que passou, no sábado eu tive a visita lá em casa dessa princesa aqui, ó, que vai dar bom dia pra mim.
6: Bom dia, papai.
5: Bom dia, Maria Alice, tudo bem?
6: Animado, povo.
5: Tão animado, povo. É, a Maria Alice esteve me visitando lá no sábado, né? Foi lá visitar a gente, levou uma orquídea pra mim. É, a Maria Alice levou uma orquídea pra mim de presente, né? Ela, a tia Selma e a Jaque, que é a mãe da Maria Alice, estiveram lá em casa. E a Maria Alice, além de me fazer uma visita, ainda me deu de presente duas orquídeas, né? Deu uma orquídea, uma Phalaenopsis, uma mini Phalaenopsis e uma Cattleya. Ganhei de presente aí da Maria Alice e da tia Selma. Então, bom dia pra Maria Alice, né?
6: Bom dia, pessoal.
5: Essa princesinha linda, né? E vamos que vamos, né, Maria Alice? Só começando mais um dia, mais uma semana, o povão tudo animado. Pessoal que foi no bingão do Edson lá, como é que foi o bingão do Edson lá, meu povo? Alguém foi lá participar, foram buscar as cartelas, participaram, saiu algum prêmio pra vocês? Contem pra mim, não me escondam nada. É o bingão que aconteceu no domingo, às 14 horas, lá no Centro Comunitário da Área 2, né? O bingão da Tapuér. Pessoal tava todo na expectativa pra participar, né? Bom dia!
7: Bom dia, Marcelo Correia.
5: Seu Antônio Castanha, Dona Vani.
7: Que Deus abençoe todo mundo, nosso povão aí. Um abração para todo mundo aí, que estamos na escuta. E nós estamos aqui escutando com a mulher teu programa aí. Fique com Deus, que Deus abençoe todo mundo aí.
5: Muito obrigado, seu Antônio Castanha. Muito obrigado, Dona Vani. Bom dia aí para vocês no bairro Bom Jesus. Deus abençoe, uma ótima semana. E a Viviane tá falando aqui que tava top o bingão lá do Edson, hein? Viviane Bueno disse que tava top lá o bingão do Edson. E não ganhou nada, Viviane. Foi pé frio lá no bingo, Viviane. Ô, Viviane do céu.
8: Bom dia, Marcelo. Beleza?
5: Bom dia.
8: Rapaz, o bingão deu bom, hein?
5: Deu bom.
8: Faltou, sei lá. Mas pois eu sabia já que a Thelma não ia deixar você ir. Né? Eu já sabia que a Thelma não ia deixar você ir, mas deu boa.
5: Barbaridade,
8: quase 100
5: hein?
8: Pessoas. Tivemos uma tarde maravilhosa lá. Vários prêmios, muita brincadeira. E já estamos se preparando para o outro próximo bingo, Marcelo.
5: Aí sim.
8: E no outro daí você vai daí. Lava a louça para até uma semana antes, daí ela libera você daí. Beleza, meu amigo? Tamo junto.
5: No próximo vou lá ajudar você a cantar o bingo, Edson. No próximo estamos lá ajudar você a cantar o bingo. Ontem fomos almoçar no sogro e daí já sabe como que é, né? Almoça no sogro, daí a cunhada e a tia já inventaram de fazer bolo lá no sogro e gelatina. E daí já emendamos o almoço com um café da tarde e já saímos de lá. Edson,

0: acho que umas quase 4 horas da tarde, daí já viu, né? A gente vai nos, na casa da sogra lá, não quer vir embora mais, quer ficar lá morando com a sogra. A sogra e o sogro tratam a gente bem, né? Daí a gente vai na casa deles lá, não quer vir embora mais. É almoço, é café, é sobremesa, olha, barbaridade. Daí nem fomos no bingo, Edson. Aí não deu nem pra ir no bingão lá com vocês.
1: Bom dia, Marcelo. Bom dia, Marcelo. Que Deus abençoe teu dia aí, Marcelo. Que Deus abençoe tua vida. Beleza, Marcelo? Tamo junto e uma ótima semana aí, meu irmão.
0: Ele abraço, meu amigo Fabião. Obrigado, Fábio. Pessoal da cooperativa de reciclagem. Ó, a Adriana aqui da área 6. O bingo do Edson estava top. Olha aí, Edson. O pessoal gostou do bingão, né? Então logo, logo vai ter mais uma edição aí do bingão da Tupperware, né? Diversão, alegria, prêmios. Parece que teve até um coffee break lá, né? Encontrei o Edson no sábado. Eu e o Edson já inauguramos ali os bancos da avenida, né? Paramos ali, encontrei com o Edson no sábado aqui no Horácio Clabin. Já sentamos ali no banquinho, né? Bateu um papo, né, Edson? Já inauguramos ali o banco, já serviu para nós ali o banquinho da avenida. Daí ele me falou que estava ajeitando já as coisas pro bingo, né? Ia ter até um coffee break lá, disse que teve até um coffee break lá. Diz que deu até dinheiro pro povo, então é Silvio Santos agora, o Edson.
2: Francamente, viu, Edson?
0: Baú, babá, veio pra cá você, babá. Quem quer dinheiro? Esse Edson aí. Diz que fez até uns aviãozinhos lá, igual o Silvio Santos, né, Edson?
3: Bom dia, Marcelo. Estamos trabalhando e ouvindo a programação. Nossa, Marcelo, muito linda essa menininha. Eu vi a foto que você postou. Linda, linda. É, Marcelo, nós, graças a Deus, a gente também teve um final de semana maravilhoso, reunido com a família em Ortigueira, comemorando mais um ano de vida do meu pai, né? Então a gente só tem que agradecer a Deus pela nossa vida e pela vida do nosso velhinho lá de 73 anos nas costas. Deus permita muitos e muitos anos de vida pra ele. É, Marcelo, isso porque falo que sogra é ruim, né? Imagina uma sogra dessa.
0: Ixi.
3: Isso não é uma sogra, isso é uma mãe na tua vida, então.
0: É, minha sogra, eu considero ela como uma segunda mãe pra mim. Ela e meu sogro, os dois lá, moram no coração e não pagam aluguel. Marilde Corrêa de Lima aproveitou a visita para gravar mais áudio pra nós. Que vontade de conhecer essa princesa, fico imaginando que linda deve ser. Eu postei uma foto dela, né, no stories do Facebook lá, o pessoal só dando coraçãozinho. É muito linda a Maria Alice, né? E ontem ela estava lá também na casa da minha sogra e já brincamos com ela lá, né? E super esperta, inteligente, né? Maria Alice é uma princesa. É, bom dia!
4: Bom dia, Marcelo, na paz do Senhor Jesus. Que Deus abençoe o nosso dia, a nossa semana que está se iniciando, né? Com a graça de Deus. Que seja uma semana abençoada. Abraço a todos os amigos de perto e de longe, para Ana Rita, para Ezequias, missionário Acema, Diácono Leandro, por irmão Maricelso e irmã Creonice, para o Silvio Godoy e irmã Jora, para a família Jota, para o Bispo no Recanto do Sossego, para todas as irmãs do Circo de Oração do Jardim Bandeirante e as vizinhas minhas que estão sempre sintonizadas na 91.5, a Polaca é uma delas. E a Ivete. E Deus abençoe, Marcelo, você, a tua família, a família do Jefferson.
0: Amém.
4: Também.
0: Obrigado.
4: Fui.
0: Um abraço, Nilda. Bom dia, uma ótima semana pra Nilda lá e pro Haroldo, né? Ali do bairro Sucumim.
5: Alô, Marcelo, Vantur por Arcaim, direcionado no Puma aqui.
0: Bom, Vantur.
5: Um abraço pra toda a galera da rodagem. Quero mandar um abraço pro Mil e Nogueira, qual tiveram ontem, um culto maravilhoso. E pro pastor Willio do Embaú lá, benção pura, sem mistura. Manda um abraço pra todos, Jesus é o caminho. Tamo na audiência e da programação.
0: Obrigado, Vantuir, tá aí ligadinho com a gente, dando carona pra nós. Bom dia, bom trabalho. A Edileuza Mainardes, aqui do Bela Vista. Já voltei do projeto Viver Bem 60+, do bairro Bela Vista. E hoje tivemos o prazer da presença da sua ouvinte, Maria Helena, aquela que pediu informações sobre o projeto. Ela gostou, Deus abençoe. Olha aí, então, Maria Helena, lá do Jardim Bandeirantes, né? Não do Jardim Bandeirantes, não, do São João, né? Já esteve participando e gostou do projeto. Agora não sei se é a Maria Helena, tem duas Maria Helena, não sei se é do Jardim Bandeirantes ou é do São João, mas é a Maria Helena. E a Edileuza já está lá com um cafezão, com tapioca, banana é mamão e um cafezão aí light, né? Cuidando aí da saúde. É do São João, Maria Helena lá do São João, então, que participou, a Edileuza tá me dizendo aqui. Que bom, né? Projeto top esse projeto aí, Viver Bem 60 Mais, pessoal gosta demais, né? Arô, quem tá falando?
6: Ô Marcelo, bom dia, aqui é o João daqui do São João.
0: Fala, Marita João.
6: Franciele, viu? Souber quem tem lote pra carpir, pra tirar entulho, pra roçar, manda meu número de telefone aí. Manda meu número, meu contato aí, que eu carpo, roço, faço limpeza de lote,
0: então, olha,
6: tiro
0: aí,
6: entulho.
0: Quem precisar, pessoal, carpir, roçar, tirar entulho, tá aí à disposição a mão de obra aí do João, né, lá do São João. Juliana Almeida, área 2, pedindo para colocar o nome dela no sorteio do Marmitex, já está participando, viu, Juliana? Muito obrigado pela sintonia, ótima semana para você. Já já tem mais recadinho de vocês aqui no Manhã Total, mas agora tem um recado, é da Tamoio Prev. 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Bom dia!
7: Tudo bem?
0: Tudo bem.
7: Deu um pouco deles, tocaram um pouco. Acabou a luz lá na...
0: Acabou a luz no centro? Ah, não acredito. Bem na hora que o Edenilson foi se apresentar?
7: Deu pouquinho, gente. Oh, mas depois, barbaridade. No final, ganhou um viradão, Marcelo.
0: Viradão?
7: Pães, viradão, feijão, arroz,
0: nossa, mãe.
7: Torresmo.
0: Aí é bom demais, hein?
7: E carne de frango. O que você acha, Marcelo?
0: Bom, bom.
7: Viradão que tá
0: ganhando. Meu Deus do céu. Aí sim, Luane. Denilson, um abraço aí pro casal Dália 2.
8: Fala, Marcelo. Uma abençoada de Deus.
0: Fala, Valdir.
8: Mais uma segunda-feira, né, Marcelo?
0: Mais uma então, na conta, hein?
8: Graças a Deus. Agarrado na mensagem aí. Só agradecer a Deus por mais um dia aí. Tamo junto aí nessa caminhada aí. Mandar um abraço pra todo mundo aí, pros meus amigos aí, pra todos os caminhoneiros aí de Triângulo geral. Mandar um abraço pro Vanadir, Jamil, Paulinho da Autoelétrica aí, pra Maneira 3, pra minha família geral também. E mandar um abraço pros motoristas lá da Vale, Marcelo.
0: Pessoal da Vale,
8: pra
0: né?
8: Pra todo motorista da Vale lá, pro Purga lá, que é irmão da nossa igreja lá na área 3 lá. Se manda um abraço pro Purga. Falei, como é que eu tô pedindo lá?
0: Alô, Purga!
8: Então, beleza, manda um abraço pro Purga aí, Marcelo, beleza? Manda um abraço pra todo motoristado da Vale Tibagi lá, beleza, meu irmão? Pra todo motoristado aí. Tchau. Valdir Construtor.
0: Aquele abraço, meu amigo Valdir Construtor. Iniciando uma nova semana aí na construção civil. Aquele abraço, bom dia, bom trabalho. Joel Zacheski, no bairro Área 3. Muito bom dia, Joel. Obrigado pela sintonia. O Diácono Joaquim, lá em Ortigueira, tá ligadinho com a gente na programação.
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0: Vamos agora com a previsão do tempo para todo o Brasil.
15: Previsão do tempo para segunda-feira, 17 de agosto de 2026. Região Centro-Oeste. Em Brasília, capital federal, o dia vai ser de céu com poucas nuvens. Os termômetros registram mínima de 14 e máxima de 29 graus. A umidade relativa do ar gira em torno de 80 a 30%. Campo Grande, Mato Grosso do Sul, tem previsão de céu claro durante todo o dia. A temperatura mínima é de 24 e a máxima 37 graus. A umidade relativa do ar é de 50 a 15%. Região Nordeste. Teresina, Piauí, vai ter uma segunda-feira predominantemente de céu com poucas nuvens. A temperatura marca mínima de 24 e máxima de 37 graus. A umidade relativa do ar vai de 70 a 20%. Satuba, Alagoas, sopra velhinhas diante de um céu encoberto com possibilidade de chuva isolada. A temperatura mínima é de 22 e a máxima de 28 graus. A umidade do ar varia de 100 a 60%. Região Norte. Em Rio Branco, Acre, a segunda-feira vai ser de céu claro, sem previsão de chuva. A temperatura mínima é de 22 e a máxima de 34 graus. A umidade do ar é de 80 a 40%. Porto Velho, Rondônia, tem previsão de céu claro. A temperatura mínima é de 24 e a máxima 39 graus. A umidade relativa do ar é de 70 a 25%. Joanópolis, São Paulo, comemora aniversário nesta segunda-feira, sob céu com poucas nuvens, sem previsão de chuva. A temperatura mínima é de 16 e a máxima de 30 graus. A umidade relativa do ar é de 80 a 30%. Região Sudeste. Vitória, Espírito Santo, a previsão é de céu com muitas nuvens e pancadas de chuva. os termômetros registram mínima de 20 e máxima de 27 graus. A umidade relativa do ar vai de 100% a 50%. Joanópolis.

0: Petrópolis, São Paulo. Comemora aniversário nesta segunda-feira, sob céu com poucas nuvens, sem previsão de chuva. A temperatura mínima é de 16 e a máxima de 30 graus. A umidade relativa do ar é de 80 a 30%. Região Sul. Em Curitiba, Paraná, segunda-feira vai ser de céu com poucas nuvens. Os termômetros registram mínima de 14 e máxima de 27 graus. A umidade relativa do ar oscila entre 100 e 30%. Em Porto Alegre, Rio Grande do Sul, a previsão é de céu claro. Os termômetros registram mínima de 18 e máxima de 25 graus. A umidade relativa do ar fica entre 95% e 60%. Você ouviu a previsão do tempo para esta segunda-feira, 17 de agosto de 2026, com informações do IBGE Cidades e do Instituto Nacional de Meteorologia, INMET, com redação de Diego Freitas, da agência Rádio Gov, em Brasília, Vladimir Filipim.
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2: Vamos agora com a previsão do tempo para Telêmaco Borba, nesta segunda-feira, 17 de agosto de 2026, com a previsão aqui do CIMEPAR Paraná, Sistema Meteorológico do nosso estado. Olha, hoje nós deveremos ter 28 graus de temperatura máxima, 18 graus de mínima, umidade relativa do ar entre 49% e 84%. Não temos previsão de chuva, segunda-feira de tempo bom e o sol predominando durante todo o dia, tempo seco, né? Agora, às 9h34 da manhã, 18,8 graus de temperatura. E o tempo vai permanecer assim pelas próximas semanas. Não estou vendo aqui, não estou visualizando na previsão do tempo chuva tão cedo, hein? É, não tem chuva tão cedo prevista para Telêmaco Borba. Então serão dias de tempo seco, né? Com o sol predominando, temperaturas aí na quarta vai chegar a 29 graus a máxima e depois na sexta vai cair aí para 19 graus, né? Apesar do sol, vai cair a máxima para 19 graus e a mínima vai ser de 11 graus, isso na sexta-feira, né? É o tempo aí, então fica dessa maneira aqui em Telêmaco Borba e na nossa região.
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2: Manhã Total. 9 horas e 35 minutos. Vamos trazendo essa dupla de Telêmaco Borba. Diego Nogueira e Valdemir, né, o popular Mil. Insegurança. Bom dia.

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2: 9:39, tá aí o Diego Nogueira e o Mil, né? Insegurança, o nome desse louvor, essa dupla que é aqui de Telêmaco Borba, né? É ouro da casa, é gente nossa, louvando aí o nome do Senhor, né? 9:39, bom dia, quem tá falando?
3: Bom dia, Marcelo Correia, gostaria de mandar um abraço para todos os ouvintes, a vocês aí da rádio, que é o Mafute, o Jonathan Dalos, e a toda a galera aí que tá na rodagem do Puxa da Madeira. Positiva, que Deus abençoe a cada um aí.
2: Um abraço.
3: Bom dia, abençoado. Câmbia!
2: Obrigado, Gil. Deus abençoe, Gil. Obrigado pela sintonia de vocês. Tia Selma lá tá confirmando a audiência, né? Tá junto lá com a Maria Alice, ouvindo lá na área 3. O seu Zé da Vila Rural, a dona Arlete e também a Elaine, né? Toda a família lá ligadinha com a gente. A Cleusa Ribeiro Miranda, no bairro Anamere. Muito obrigado, Cleusa e o esposo, né? Nosso querido irmão, estão lá sempre ligadinhos, ouvindo a nossa programação. Bom dia. É, Edneuza, lá do bairro Olha 3. Obrigado, Edneuza. Tenha um bom dia.
4: Bom dia, Marcelo.
2: Bom dia, dona Aurora.
4: Estou na escuta do programa.
2: Tudo bem com a senhora? Animada?
4: Agora tô indo carpir. Limpar meu lote, que tá muito
2: dona
4: sujo.
2: Dona Aurora.
4: Não chegou tempo de plantar.
2: Olha aí, que bênção.
4: A terra não tá pronta, né?
2: Tem que ajeitar a terra, né?
4: Fica com Deus. Deus abençoe. Foi meu nome no sorteio dessa marmita abençoada aí. Eu digo que tá coçando a garganta por querer
2: de
4: comer
2: vontade.
4: Uma marmita.
2: Eita, mundo, hein?
4: Tá bom.
2: Tá bom.
4: Deus abençoe. Tenha um bom dia.
2: Bom dia pra senhora também, dona Aurora. Tá animada, dona Aurora. Segunda-feira vai limpar o terreno lá. Já pegou a enxada, já tá preparada. Preparar a terra pra plantar, né? Tá chegando a época, né? É, dona Aurora, uma boa carpida aí pra senhora então, tá bom? Deus abençoe, bom dia!
5: Pode falar.
2: Aro!
6: Oi, filho, bom dia, tudo
2: bom
6: bem?
2: Bom dia, benção, mãe, tudo
6: Deus
2: bem, mãe?
6: Deus abençoe, filho, Deus proteja muito você.
2: Amém.
6: E o Jonatas, tá bom?
2: Jonatas, tá bom, Thelma, tá boa.
6: Deus abençoe,
2: estão trabalhando.
6: Filho, Deus proteja muito você.
2: Amém.
6: Deus abençoe todos os passos da tua vida, filho.
2: Obrigado,
6: te
2: mãe.
6: Te amo, filha. Fica com Deus, filho.
2: Amém.
6: Te amo. Abraço.
2: Um abraço, mãe. Deus abençoe. Também amo a senhora. Jonatas tá bem, tá trabalhando. A Thelma também tá bem, tá trabalhando. Graças a Deus estamos todos bem. Um abraço pra senhora também. Fica com Deus, mãe. Obrigado aí pela presença aqui no programa, pela mensagem. Bom dia, Marcelo. Estou ligado aqui no trabalho em Ventania, carregamento do suco do pica-pau. Coloque meu nome no sorteio da marmita. Esse é o nosso amigo Laércio, grande Laércio. Tá lá em Ventania, ligadinho com a gente. Aquele abraço aí pros motoras do transporte do suco do pica-pau, hein? 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Bom dia!
5: Bom dia, Marcelão!
2: Opa!
5: Boa semana aí para todos nós aí. Falou? Abraço, amigo.
2: Aquele abraço, meu amigo Marcos Maurício Sincós, que é o Xixo corintiano, tá lá no Rio Alegre, ligadinho com a gente. Uma ótima semana, Xixo. Tamo junto.
7: Bom dia, Marcelo.
2: Bom dia, Edenilson.
7: Uma ótima semana a todos. É, com muita bênção, muita saúde, muita paz. E vamos lavar tapete, né? Que o sol tá pegando.
2: Lavar tapete? Um abraço, meu Marcelo. Jesus amado. Edenilson, tá fácil a pegada aí, segunda-feira, né? E esse tempo aí, esse céuzão azul, né? Esse solzão brilhando aí, tá propício pra lavar um tapete, né? Mas tá ajeitado o dia de hoje pra pegar uns tapetes e lavar, né? Coitado de quem tem que lavar tapete em plena segunda-feira, né? Eita, mundo! É, bom dia pra Luísa! Bom dia, Marcelo, ofereça a programação pras minhas irmãs, Silma, que vai aniversariar amanhã, e todos os aniversariantes do mês de agosto. E para vocês da rádio, é a Luísa de Ventania. Obrigado, Luísa. Tá lá em Ventania, ligadinha com a gente na programação. Parabéns aí para sua irmã, a Silma, que amanhã vai completar mais um ano de vida. Tudo de bom na vida dela e que Deus abençoe grandemente. Dona Marlene aqui no centro. Bom dia, Dona Marlene. Obrigado aí pela participação e pela sintonia. Tá aí ligadinha com a gente. Dirceu Silva no Alto Socomim, ali próximo ao Tensim Lanches. Aquele abraço. Dona Arlete e o seu pai, né? O seu Zé Mineiro. Um abraço, Dona Arlete. Um abraço, seu Zé Mineiro. É, bom dia, Marcelo. Deixa eu ver quem mais tá falando aqui comigo.
8: Bom dia, Marcelo.
2: Bom dia.
8: Tudo bom, Marcelo?
2: Bom, Pedro. Como é que tá, Pedro?
8: Só tô avisando, só tô ligando, mandando a

0: Como que o senhor tá? Tá bom?
1: Graças a Deus, tudo tranquilo, tudo bem, tudo firme, em paz.
0: Igual prego na polenta.
1: É, igual prego na polenta. Bambiando, mas não solta,
0: é,
1: né?
0: É, isso aí, desse jeito, né?
1: Podemos se entregar pros paraguaios, né?
0: Não, jamais. Se bem que os paraguaios tão bons, né?
1: Tão bom, os paraguaios agora tão melhor que nós.
0: Rapaz do céu.
1: Brasileiro indo embora pro Paraguai de monte, né?
0: Meio de baciada. Viu? O seguinte, eu vim hoje aqui, a minada nem veio que tá fervendo.
1: Tempo,
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1: 9:53. Vamos então com o primeiro bloco de notícias, informações, giro de notícias, manhã total, nesta segunda, 17 de agosto de 2026. Começamos com Feira do Bem. É para você já se programar aí. É na quarta, quinta e sexta tem Feira do Bem, cronograma da semana. Eu conto para vocês onde é que a Feira do Bem vai estar nesta semana. Dia 19 de agosto, quarta-feira, Feira do Bem acontece na Área 1, às 8 da manhã, na Vila Osório, às 9:30 da manhã e depois na Área 2, às 13:30, finalizando no Jardim Alegre, às 15 horas. Na quinta-feira, dia 20 de agosto, 8 horas da manhã, São João e Vila Isabel, 9:30 da manhã, Área 7, às 13:30, Vila Esperança e às 15 horas, Monte Sinai. Na sexta, dia 21 de agosto, 7 horas da manhã, Vila Rural Brilho do Sol, 8 horas da manhã, Triângulo, 9:30 da manhã, Jardim Bandeirantes, às 13:30, Área 6, né, Jardim Progresso, e às 15 horas, na Área 3, no pátio da nova rodoviária. Esse é o cronograma do programa Feira do Bem para esta quarta, quinta e sexta. Você já fica aí programado, atento, para fazer a troca de material reciclável por frutas e legumes. Abono salarial, último lote. Olha só, atenção. Abono salarial, último lote, paga 5,2 bilhões a 4,1 milhões de trabalhadores hoje, segunda-feira. Atenção, hein? Atenção, atenção. O último lote do abono salarial PIS/PASEP libera hoje, segunda-feira, dia 17, o pagamento de 5,2 bilhões e serão beneficiados 4,1 milhões de trabalhadores nascidos em novembro e dezembro. O valor do benefício varia de R$ 136 até um salário mínimo, R$ 1.621, de acordo com a quantidade de meses trabalhados no ano base, que é 2024. Do total, 3,6 milhões de trabalhadores de empresas privadas recebem o PIS, com pagamentos realizados pela Caixa Econômica Federal. Outros 471.948 trabalhadores são servidores públicos e recebem o PASEP, que recebem pelo Banco do Brasil. O calendário do abono salarial referente ao ano base de 2024 teve início em 16 de fevereiro de 2026. Os valores ficarão disponíveis para utilização até o dia 30 de dezembro de 2026. Então, atenção, né? Você que é trabalhador, é empresa privada, recebe o PIS, e você que é servidor público, o PASEP. Então, liberado hoje para os nascidos em novembro e dezembro. Dá uma olhadinha lá se não caiu um dinheiro na sua conta, você que tem direito aí, que trabalhou no ano base 2024. 9:56, olha só, a gente comentava esses tempos aqui no programa, né? Semana passada, sobre a fila do INSS, muitas pessoas esperando benefício. E essa informação que saiu aqui no Metrópolis, cerca de 51% dos pedidos ao INSS foram negados no primeiro semestre. Olha quanta gente teve o seu pedido aí de auxílio, de aposentadoria ou de algum benefício negado pelo INSS, hein? O Instituto Nacional do Seguro Social, INSS, negou cerca de 4,3 milhões de pedidos de benefícios só no primeiro semestre de 2026, enquanto 4,2 milhões foram concedidos no período. Os dados mostram que aproximadamente 51% dos requerimentos analisados foram indeferidos, enquanto a taxa de concessão ficou em 49,5%, segundo dados do Instituto. O resultado ocorre no mesmo período em que o governo conseguiu reduzir a fila de pedidos que aguardavam análise. Em janeiro, havia 1,882 milhão de processos parados há mais de 45 dias. Em julho, esse número caiu para 374 mil, redução de 80% e o menor estoque registrado desde 2023. A queda da fila, acompanhada pelo aumento do número de análises concluídas pelo INSS. Em julho, o Instituto registrou 1,658 milhão de análises, o maior volume mensal da história. O recorde anterior havia sido registrado em março, quando foram concluídas 1,626 milhão de análises. Então, apesar aí dessa notícia, né, a gente vê que ainda metade dos pedidos são negados, né? Esses dias também a gente trouxe aqui uma notícia que os peritos estavam somente olhando ali o papel e negando, olhando e negando. Coisa de 5 segundos, eles analisavam ali, nem observavam os documentos anexos, né? Exames, receitas, enfim, tudo que a pessoa apresentava ali, alguns peritos nem olhavam, 5 segundos já reprovado. Aí tiveram que outros peritos verificar a avaliação do perito anterior, o que causa ainda mais demora no processo, né? Então, é o nosso INSS aí que, infelizmente, tem muita gente precisando e acaba esperando nessa fila imensa para analisar aí, leva em torno de 45 dias até 50 dias cada processo, né? Por isso, a demora que tem aí na fila do INSS para quem precisa aí de uma resposta para pedido de aposentadoria ou algum tipo de auxílio ou benefício, né? Que está esperando aí a documentação ser analisada lá no INSS. Então, não é fácil a vida do povão brasileiro, né? Primeiro bloco de notícias e informações. Logo mais tem mais informações. A gente vai falar sobre o Super El Niño, que pode estar entre os mais intensos já registrados. A primavera está previsto para começar dia 22 de setembro, né? É a data, 22 de setembro. E os meteorologistas estão aí já alertando que no início ou até mesmo na metade da primavera, esse Super El Niño deve chegar aí com mais intensidade. E a preocupação é grande com esse fenômeno que esse ano está ainda mais agressivo do que anos anteriores. Todo dia!
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4: Irmãos, a passagem que eu li no começo, lá em Josué capítulo 3, verso 14, nos mostra que o povo de Deus estava bem na porta da terra prometida. 40 anos de deserto ficaram para trás. Moisés já tinha partido e agora era Josué quem ia à frente. Só faltava uma coisa para pisar naquilo que Deus tinha prometido: atravessar o Jordão. Só que o rio Jordão estava muito enfurecido. Era tempo de colheita, de cheia, e nessa época o rio transbordava, cobria as margens. Ele descia cheio e forte. A Bíblia faz questão de registrar isso. Bem na hora de atravessar, o rio estava do tamanho máximo do problema. Justo quando o povo mais precisava de chão seco, a água estava mais alta do que nunca. Muitos de nós parariam diante do rio e já declararíamos: é, não tem jeito de atravessar, não tem forma de atravessar. E isso acontece porque a gente olha para o tamanho do rio e faz a conta: não dá, está muito cheio, não é o momento. A gente quer que Deus primeiro seque a água, abra o caminho, resolva tudo, e aí sim a gente pisa em terreno garantido. Mas a ordem que Deus deu foi outra. Ele não disse assim: eu abro o rio e depois vocês andam. Ele falou o contrário. Foi só quando os pés dos sacerdotes tocaram a água que o rio parou. Enquanto ninguém entrasse, o Jordão continuava correndo cheio. Deus liberou o milagre, mas pediu que aquele povo desse um primeiro passo de fé. Pensa nesse momento, irmãos. Reflita nessa palavra e pensa o seguinte: você está esperando o rio abrir para depois andar? Ou você anda e vê o rio se abrir? Deus está te chamando a dar um passo de fé. E você sabe qual passo é esse que precisa ser dado. Pode ser começar um projeto ou finalmente terminar algo que você já começou. Pode ser o passo de largar um vício ou começar a largar algo que tem prejudicado a sua vida de maneira intensa. Pode ser finalmente ligar para aquela pessoa e pedir perdão. Ou quem sabe liberar perdão também. A minha oração, enquanto eu escrevia esse devocional, enquanto o Senhor falava comigo através dessa palavra, era para que você, enquanto estivesse me ouvindo, que o Espírito Santo ministrasse ao seu coração e te mostrasse, ou te lembrasse, qual o primeiro passo de fé é esse que você precisa dar antes do milagre acontecer. Então, eu acredito que Deus está te mostrando exatamente qual atitude precisa ser tomada em cada área da sua vida. Qual atitude precisa ser tomada em cada área da sua vida. Amém? Irmãos, o povo de Deus, diante daquele rio, se encheu de coragem do Senhor. Eles pegaram a arca, que era o símbolo da presença de Deus, e caminharam em direção a um rio transbordando, sem nenhuma garantia visível de que a água ia abrir. A ordem tinha sido dada, mas o chão ainda estava molhado quando o primeiro pé desceu. Eles deram o passo na fé e não na prova. E foi exatamente quando puseram os pés dentro da água que o rio parou de correr. Se amontoou lá em cima e secou completamente para baixo. É o que está escrito em Josué capítulo 3. A água só se partiu depois que o pé molhou. Se aqueles homens tivessem esperado ver o rio abrir para depois andar, eles teriam morrido de velhos na beira do Jordão, olhando uma promessa que nunca ia se cumprir sozinha. Presta atenção. Talvez o Senhor esteja falando com alguém agora que já ouviu a direção de Deus faz muito tempo, mas continua sentado na beira, esperando as condições ficarem perfeitas, esperando o medo passar para dar o primeiro passo, quando na verdade é o passo que faz o medo passar. Tem gente esperando ter certeza para começar a estudar de novo, esperando não sentir mais nada para perdoar, esperando o dinheiro sobrar para abençoar a vida de alguém, esperando a fé aumentar para só então obedecer. Mas não é assim que funciona no reino de Deus. A fé de verdade dá o primeiro passo, com o rio ainda transbordando. Ela molha o pé antes de ver o chão. E não precisa ser um salto gigante, precisa ser um passo. O de hoje, aquela ligação que você vem adiando, aquele pedido de perdão, aquela decisão de voltar para a presença de Deus, aquele sim que você sabe que Deus está esperando, dê esse passo, dê esse sim e deixe o próximo passo com Ele. Quando os sacerdotes entraram no rio, eles não atravessaram correndo para o outro lado, eles ficaram parados no seco, bem no meio do Jordão, segurando a arca, e ficaram ali até que todo o povo acabou de passar. É o que está escrito em Josué, capítulo 3, verso 17. Irmãos, a presença de Deus se plantou no meio do rio, na parte mais funda, e ficou firme lá, segurando o caminho aberto, enquanto cada pessoa atravessava com segurança. Porque o meio da travessia é sempre a parte mais difícil. É onde você já saiu da margem de trás, mas ainda não chegou nada à frente. E parece que a água pode voltar a qualquer momento. E é justamente ali, no meio, que Deus fica de pé por você. O Senhor abre o caminho para que você passe e permanece ao seu lado durante essa travessia, te mantendo firme a cada passo de fé. Talvez seja exatamente aí que você esteja hoje, no meio da travessia. Você já deu o passo, já saiu do lugar antigo, mas ainda não chegou no destino. E aí o cansaço bate, a dúvida sussurra que era mais seguro ter ficado parado. Mas presta atenção, não é. Quem tirou você da margem não vai te largar no meio do rio. A presença do Senhor que abriu a água está plantada bem no fundo dela, te sustentando. E a água só volta a correr depois que o último dos seus pés pisar em terra firme do outro lado. Atravesse o rio Jordão, dê esse passo de fé e siga firme até o outro lado, porque a sua vitória já foi garantida por Jesus. Existia um rio que a gente nunca ia conseguir atravessar sozinho. O rio que o pecado abriu entre nós e Deus. Fundo demais, largo demais, sem ponte nenhuma. Então, o próprio Deus deu o primeiro passo em nossa direção. Jesus desceu na água mais funda que existe, a morte. Entrou onde ninguém tinha coragem ou capacidade de entrar. E ficou de pé no meio dela, quando ressuscitou, segurando o caminho aberto, para que você atravesse em segurança até os braços do Pai. Ele não ficou esperando você melhorar na margem. Ele foi na frente, e hoje o caminho está aberto, e a mão dele estendida, esperando você dar o passo de fé e atravessar. Meu querido irmão, minha querida irmã, para de esperar o rio secar. Levanta, se apegue na promessa de Deus e molha o pé, porque É no seu passo que a água vai se partir. Deus já foi na sua frente. Agora falta você andar. Amém? Nesse momento eu quero orar por você. Se você ainda não escreveu o seu pedido de oração, escreva ele agora aqui nos comentários. Coloque aquele caminho que você precisa ver Deus abrir. Vamos falar com Deus nesse momento. Senhor nosso Deus e nosso Pai, nós chegamos à Tua presença, trazendo diante de Ti os nossos rios cheios, as decisões difíceis e as travessias que parecem grandes demais para nós. Obrigado, Pai, porque onde os nossos olhos não enxergam caminho, o Senhor já sabe por onde vamos passar. E quando o Senhor vai conosco, até aquilo que parecia impossível pode se abrir diante dos nossos pés. Perdoa-nos, Senhor, pelas vezes em que ouvimos a Tua voz, mas permanecemos parados na margem. Perdoa quando o medo falou mais alto do que a fé. Quando adiamos aquilo que sabíamos que precisava ser feito. Quando esperamos as condições perfeitas para obedecer. Dá-nos coragem, Pai. Mostra qual é o primeiro passo e nos dá forças para tomá-lo. Que nós não sejamos imprudentes, mas também não fiquemos paralisados pelo medo. Ensina-nos a confiar na Tua direção, mesmo quando ainda não conseguimos enxergar o caminho inteiro. E sustenta, Senhor, aqueles que já estão no meio da travessia. Quem começou e está cansado. Quem deu um passo de fé e agora enfrenta dias de dúvida. Quem deixou alguma coisa para trás e ainda não chegou onde gostaria. Não permita que esse irmão ou essa irmã voltem para a margem por causa do medo. Permanece no meio do rio com eles e dá forças para que eles continuem caminhando. Pai, olha com carinho para as necessidades de cada pessoa que está aqui orando junto comigo. Dá força e sabedoria aos pais e às mães de filhos atípicos. Tem famílias que estão começando uma caminhada que não conhecem. Outras que já enfrentam uma longa rotina de consultas, terapias e tratamentos. Dá condições para que esses pais possam buscar e dar continuidade a todo o cuidado necessário. Abre portas, coloca bons profissionais pelo caminho e nos dias de cansaço, renova as forças deles. Cuida das mães que criam seus filhos sozinhas, Senhor. Daquela mãe que precisa ser forte, mesmo quando está cansada, que trabalha, cuida da casa, dos filhos e muitas vezes não tem com quem dividir o peso. Seja o auxílio dela. Traz provisão para dentro desse lar e coloca pessoas boas ao redor dela. Visita também aqueles que estão enfrentando o câncer e outras enfermidades. Fortalece quem está passando pela quimioterapia, pela radioterapia, por cirurgias, exames e tratamentos que parecem não terminar. Alivia as dores, sustenta o corpo nos dias difíceis, acalma o coração diante dos resultados e renova a esperança. Nós te pedimos cura, Senhor, e pedimos também força para atravessar cada etapa do tratamento. Abre portas de emprego para quem precisa trabalhar. Traz provisão para quem está preocupado com as contas. Restaura as famílias, fortalece os casamentos, guarda os nossos filhos e consola aqueles que estão vivendo um luto ou uma perda. Visita também quem está lutando para abandonar um vício, quem precisa recomeçar e quem sabe que existe uma decisão importante que não pode mais ser adiada. Dá força para que essa pessoa dê o primeiro passo. Guarda cada pessoa que sai de casa para trabalhar, estudar ou viajar. Livra-nos dos acidentes, da violência, das más notícias e de todo mal. Vai à nossa frente, Senhor. Nessa semana, nesse dia e nessa nova fase. Onde houver um caminho preparado por Ti, abre ele diante de nós. E onde precisarmos primeiro molhar os pés, dá-nos fé para obedecer. Receba cada pedido de oração deixado aqui nos comentários. O Senhor conhece aquilo que foi

escrito e também aquilo que muitas pessoas não conseguiram expressar em palavras. Que a Tua presença permaneça conosco no começo, no meio e até o fim de cada travessia. Nós colocamos a nossa vida, a nossa família, tudo o que temos e tudo o que somos em Tuas mãos, crendo que aquele que abre o caminho permanece conosco até chegarmos do outro lado. Nós oramos e Te agradecemos. Em nome de Jesus, amém e amém.

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2: Agora 10 horas e 22 minutos, é 10 e 22 nesta manhã de segunda-feira. Ouvimos aí o nosso momento especial de fé e reflexão, mensagem maravilhosa, mensagem que vem do coração de Deus para o nosso coração, a oração, né, que finaliza essa mensagem, e depois o louvor aí com William Nascimento, Agir de Deus. Amanhã tem mais, hein? Amanhã às 10 horas nós temos uma nova mensagem de reflexão, de fé, essa mensagem que transforma o dia de muitas pessoas, né? São muitas pessoas que mandam aqui para nós: olha, Marcelo, esse momento é maravilhoso, esse momento especial, esse momento fala comigo. Então a gente nota aí que realmente o momento de fé e reflexão tem feito a diferença na vida de muitos ouvintes aqui do programa Manhã Total, e para nós isso é muito bom saber aí que a palavra de Deus está alcançando muitas vidas. Bom dia!
3: Bom dia, Marcelo.
2: Tudo bem?
3: Marcelo, na minha opinião, perito não é profissional da saúde.
2: É verdade.
3: Perito é um pau mandado do governo. É. Por isso que tem muito benefício negado. Tá certo? Valeu, Marcelo.
2: Certíssimo.
3: Obrigado.
2: Verdade. Isso aí que você falou realmente é verdade, né? Às vezes o camarada leva lá todos os exames, chapa, enfim, medicamento, tudo, todas as provas, né? Aí chega lá o perito, nem olha direito, assim, negado. E a pessoa lá precisando, né? É complicado, né? Bom dia!
4: Marcelo, bom dia a todos ouvindo. Hoje eu estou aqui na casa da minha nora.
2: Quem tá ligando pra cá, não ligue pra cá, que eu não consigo atender vocês no WhatsApp da rádio. Só mensagem, pessoal, não ligue.
4: Fernando Neto. E o menino, acabei de ligar o celular para ouvir pelo celular.
2: Barbaridade, não ligue aqui no zap zap da rádio.
4: E quero concorrer aos prêmios, participar do sorteio. E queria pedir de novo aquela música, acho que você não viu no sábado que eu pedi. É Cartão Postal da Catedral, se não me engano, que a minha tia de Vazira gosta, quer ouvir. Eu queria que você felicitasse para ela, tá bom? Parece que é essa o nome, não lembro direito. Mas, se der pra tocar, beleza, tá bom? É Vanderlei do Residencial Atlântico.
2: Obrigado, Vanderlei Estupira, lá no Residencial Atlântico. Bom dia!
5: Marcelo, bom dia.
2: Bom dia.
5: Marcelo, por que que não tem perícia de INSS aqui em Telêmaco? Oi, eu tenho artrite reumatoide, eu tenho lúpus. É uma dificuldade, minhas mãos, muita dor. Eu já tive 3 perícias, a última foi perícia judicial lá em Curitiba, marcaram lá em Curitiba. Aí a gente tem gasto para ir, é pedágio, é gasolina, se a gente não tem condição de ter um carro próprio, tem que pagar para alguém levar e ter o benefício negado. É um absurdo, né?
2: Com certeza, um absurdo enorme, né? Tamanho que é a agência do INSS aqui em Telêmaco Borba, né? Um prédio daquele tamanho. E o serviço mais importante que deveria ter, que é a perícia, não tem. E isso aí já faz, eu acho que mais de, em torno aí de uns 15 a 20 anos que não temos perito aqui em Telêmaco Borba, né? Segundo o que falam aí, né, que os peritos não querem vir para Telêmaco porque teve um perito que veio para cá e daí reprovou um cidadão quis coçar o lombo dele, né? Ele foi ameaçado e ele não voltou mais. Mas é complicado, né? Imagina Telêmaco Borba, uma cidade aí de mais de 80 mil habitantes. Aí as pessoas têm que fazer perícia em Castro, Ponta Grossa ou Jaguariaíva, né? Quando é pelo INSS, as pessoas têm que se deslocar para uma dessas cidades. Daí é como você falou, tem muita gente que não tem nem condições porque não está recebendo nada, está desempregada e está esperando benefício. Daí não tem dinheiro para pagar uma passagem, não tem um carro. Aí a pessoa não tem nem como fazer um lanche. E olha, isso aí já é uma luta antiga aqui para Telêmaco Borba tentar trazer os peritos para cá. A gente conversou com alguns deputados, né, na época, quando eu estava lá como vereador, falaram que iam tentar trazer, conversar com o governo federal, que é o governo federal que destina o perito, né? Teve até um concurso público, não sei se foi no ano passado. Acho que foi no ano passado que teve um concurso público de peritos, né? E chamaram lá muitos peritos. Só que Telêmaco Borba não foi contemplado com nenhum. Ainda continuamos aqui sem perito. Eu era da seguinte ideia: já que não tem perito aqui na agência do INSS, para que, que serve essa agência do INSS. Então, poderia pegar aquele prédio ali e ceder para o município, de repente o município colocar ali a Secretaria de Saúde, usar aquele prédio ali, né? Porque um prédio daquele tamanho e o principal serviço que teria que ser ofertado à população não tem, que é o perito. Então, por que, que tem esse INSS aqui em Telêmaco Borba? Só para bonito? Então, que o governo federal ceda esse prédio ali, a prefeitura vai aproveitar muito mais, transforma ali em Secretaria Municipal de Saúde. Um local amplo, grande, centralizado, com certeza ia melhorar bastante o atendimento.
6: Ô Marcelo, é o Paulinho, beleza? Bom dia, tamo na escuta por cá na audiência. Marcelão, bota meu nome no sorteio.

0: veio aí, estou escutando por aqui. Isso aí é uma vergonha dramática, viu, Marcelo? Uma cidade igual o Telemaco Borba aí, sabe? Mas o povo tem que ver agora para quem que vai voltar,
1: eleição,
0: né?
1: Eleição, agora eleição.
0: Tem aí uma série de candidatos aí que poderia tentar fazer alguma coisa por nós, né? Vamos ver nesse ponto aí o que que eles falam. Porque agora vai começar a aparecer tapinha nas costas, vai, visita. É complicado. E sobre esse problema do INSS aí, é um monte de propaganda, entendeu? Vou dar isso, vou dar aquilo, vou fazer benefício, operação disso, operação daquilo. Mas na realidade, na prática, é totalmente diferente. É só conversa fiada. Mais uma hora, se Deus quiser, o povo reage. Tranquilo?
1: É verdade, meu povo. É bem lembrado pelo nosso amigo Paulinho. Este ano é ano eleitoral, né? Ano de eleições. Então, o Telemaco Borba precisa de um perito. Você que vai votar aí para deputado federal, cobre o seu candidato, né? Quando você for votar, se ele aparecer aí pedir voto para você, você já pega e levanta essa bandeira. Fala, olha, ajuda nós aqui em Telemaco Borba a conseguir um perito. Então, isso aí tem que ser com o deputado federal, né? Que tem acesso lá em Brasília. Tem que conversar lá com o ministro da Saúde, né? E falar, olha, tem uma cidade lá no Paraná chamada Telemaco Borba, tem mais de 80 mil habitantes, já faz quase que 20 anos que não tem um perito lá fixo para atender a população tem que sair da cidade e ir para outras cidades menores para fazer perícia, é uma vergonha isso aí para o governo federal. Então vamos dar uma atenção para Telemaco Borba, meu povo. Telemaco Borba merece, o povo merece, né? Bom dia!
2: É, as pessoas que estão lá no poder, né, Marcelo? Que façam alguma coisa pelos menos favorecidos, né?
1: Com certeza.
2: Porque um vereador, ele pode estar doente, sem poder trabalhar, o salário dele está caindo, sabe? E daí o trabalhador que paga a sua conta, no meu caso, eu sou autônoma. Mas eu pago INSS todo ano, todo mês, certinho. E daí você tem esses problemas aí, a coisa que alguém que está acima do poder de nós, que temos poder nenhum, trazer, né, um benefício para a cidade, vai ajudar muita gente.

0: Muito bem, 10 horas e 31 minutos. É, pessoal, não é fácil, né? Eu quero conversar com o candidato que eu vou apoiar aí, federal. Quero conversar com ele já. É, esses tempos ele já esteve tentando, né, fazer essa solicitação. Só que tem outro problema também. Tal de política é complicada, né? Se o camarada não for do lado do governo federal, também não adianta ir lá pedir que eles não vão atender. Se for oposição, aí eles não atendem. A política é complicada, pessoal. A política, ela deveria olhar pelo coletivo, né? Mas daí eles ficam com esse negócio de ideologia, né? Esse negócio de ideologia partidária aí é o pior problema que existe na política do Brasil. Ah, se você é do partido A, eu não vou atender você. Eu só atendo do partido B. Então, se a pessoa não for do lado do governo e for lá pedir, eles não dão nem bola. Eles nem atendem. Então, tem mais essa problemática ainda. Então, é complicado. É complicado de resolver os problemas do país, porque eles ficam nessa briga aí. Ah, eu sou de direita. Ah, eu sou de esquerda. Ah, eu sou do centro. Ah, eu sou não sei do quê. Eu sou daquilo. Eu sou disso. Enquanto isso, o povo fica aí perecendo, né? Eles ficam brigando e o povo só perecendo, só perecendo, só perecendo.
1: Mas não se preocupe, vai chegar o dia da eleição, o povo vai lá e vai votar nos mesmos políticos. Isso, não se preocupe. O povo não aprende também, não adianta. O povo tá sofrendo e não tem jeito. Vai lá e vota nos mesmos. Nunca tenta fazer uma mudança.
0: É.
1: Mas fazer o quê? A gente planta o que colhe.
0: Tem que ficar esperto, né, Sueli? Tem que ficar esperto, né? Não é fácil.
2: Bom dia, Marcelo. Bom dia. E aí, Marcelo, cedo. Ele tava falando lá da coisa de política, lá do o Moro tá na frente. Ó, quem que esse Moro no Brasil tentou afundar?
0: Barbaridade. Agora não podemos falar de... Não podemos citar nome aqui, pessoal. Agora até quero pedir para vocês aí o cuidado. Nós não podemos agora citar nomes, porque agora começou a campanha. Agora já tá valendo, agora já é oficial, já pode até entregar a santinha, agora já saiu o número. Então a gente tem que evitar aqui no programa, a gente não pode falar nome, tá bom? A gente não pode falar nome aqui no programa, nem dos candidatos daqui de Telemaco, nem dos de fora, nem de senador, nem de governador. Só se for para ler uma notícia sobre uma pesquisa, no caso, quando sai pesquisa oficial, registrada no Tribunal Regional Eleitoral, aí a gente pode ler a matéria relatando os números da pesquisa, mas a gente não pode ficar falando aqui nome de candidato agora, nesse período que começou valendo, agora já está valendo, então tem que tomar esse cuidado, tá bom? Nós não podemos ficar falando aqui o nome de candidato A, de candidato B, para não privilegiar ninguém, né? Ou para também denegrir a imagem de ninguém. Então a pessoa ouve lá, entra com processo, dá maior rolo aí para a emissora.
3: Bom dia, Marcelo, bom dia a todos vocês do rádio, um bom dia a todos os ouvintes de Telemaco Borba, um grande abração estendido a todos.
0: Obrigado, seu Lauir, um abraço para o senhor e toda a família aí no bairro Areia 1.
4: Bom dia, Marcelo, é a Rosângela de Sinai 2. Como que você está?
0: Tudo bem, tá tudo Rosângela, estamos bem.
4: Coloca o nome no sorteio, Deus abençoe.
0: Deus abençoe, Rosângela, Monte Sinai 2.
5: Bom dia, Marcelo.
0: Bom dia.
5: Deus abençoe na segunda-feira, esse sol lindo, maravilhoso. Quero participar do sorteio aí, que é a Adriana Santos do Bela Vista.
0: Muito obrigado, Adriana Santos, do bairro Bela Vista. 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Bom dia!
6: Bom dia, Marcelo.
0: Bom dia, tudo bem?
6: Vocês falando em coisa de INSS aí. É, dia 10, segunda-feira, eu fui lá pra Ponta Grossa lá. Tive que tirar dinheiro da onde que eu não podia tirar. E tô desistindo de mexer com a perícia. É. Eu vou voltar a trabalhar dia 24. Foi a data que me deram. E vou desistir, porque eu tenho que tirar dinheiro da onde que eu não posso. Eu já não tô trabalhando. E fica difícil, fica complicado esse negócio aí. Daí eu vou voltar a trabalhar. É, mesmo com o joelho doendo da situação que eu tô. Mas eu vou voltar a trabalhar, não vou ficar mexendo mais com perícia, não. A primeira perícia foi em Castro. Tive que tirar também dinheiro da onde que eu não tinha. Pra poder ainda pedir pra uma amiga minha me levar. E daí marquei a segunda perícia em Ponta Grossa. Tive também que tirar dinheiro da onde que eu não tinha. Fica complicado esse negócio. Daí eu vou desistir, eu vou voltar a trabalhar, mesmo com o joelho doendo e com o joelho do jeito que tá, né? Eu tenho condropatia patelar, 4 graus, e tá meio avançado. Daí o doutor falou que se eu ficar abusando, eu vou ter que acabar fazendo cirurgia. Mas eu

0: vou desistir, eu vou trabalhar assim mesmo. Porque não tem condições. Eu não tenho dinheiro toda vez que ficar marcando perícia para ir lá em Ponta Grossa, em outro lugar, para fazer essas coisas aí, não.
1: Tem uma informação que às vezes a maioria das pessoas não sabem, o caso aí da Daiane e de outras pessoas, o INSS, ele tem o dever de custear ou reembolsar as despesas de transporte e diárias quando o segurado precisa viajar para outro município para realizar uma perícia médica ou avaliação social por falta de serviço em sua cidade. Muitas pessoas não sabem disso, mas isso aqui existe. Esse direito é garantido por normas da Previdência Social, sabia? O órgão deve pagar o transporte e diárias se o atendimento foi marcado em outra localidade por exigência ou falta de estrutura no seu domicílio. Se houver necessidade médica comprovada de um acompanhante, os custos de deslocamento dele também podem ser incluídos. Geralmente, o cidadão paga a viagem e depois solicita o reembolso ou ressarcimento financeiro. Então, olha aí, pessoal, muita gente não sabe disso, que o INSS ele tem que custear a sua passagem e a sua despesa quando você tem que fazer perícia em outra cidade, quando eles não oferecem o serviço no município. Isso aí é garantido, hein? Isso é uma norma da Previdência Social que garante esse direito a você. Então, muita gente não sabe disso, né? Às vezes a pessoa, como falou a Daiane, tira dinheiro da onde não tem para ir fazer a perícia, aí fica gastando, chega lá, ainda é reprovada, ou daí remarcam, tem que ficar indo de novo. Então, o INSS, ele é obrigado, né, a ressarcir esse dinheiro, a tua passagem de ônibus, no caso, e até a despesa que você tiver lá, no caso, alimentação, em outro município, quando você vai fazer perícia.
2: Bom dia, Marcelo.
1: Bom dia.
2: Eu quero participar do sorteio. Meu nome é Gustavo.
1: Valeu, Gustavo. Um abraço pra você, Gustavo.
3: Bom dia, Marcelo. Cadê o Jefferson? Sumiu já na Braquiara?
1: Tá. Ô, Marcelo. Pico a mula.
3: O povo aí, você tá comentando aí, rapaz, é pura verdade o que você tá falando aí, cara. Povo, tem oportunidade agora, né? As eleições tá perto aí, ó.
1: Tá em outubro.
3: É só observar, é muito simples demais. Marcelo, vou te fazer uma pergunta. Por exemplo, se você tem uma receita de valores agregados àquilo que você ganha, você gasta mais para afundar o barco ou como é que você é a sua atitude? Ou você vai pelo menos gastar para empatar, para não ficar com déficit? É assim que está nosso país hoje. Nosso país está afundado com despesa. Tem camarada que fala que o gasto também é gastar também é investimento. Eu não sei até onde que o gasto é investimento sem fazer cálculo. E tá aí agora a eleição aí, o povo aí agora decide aí, procura ouvir mais as notícias, a imprensa também tá complicada hoje, tem proibição de tudo que é coisa aí, e assim vamos, né? Mas o povo vai analisar agora, analisa aí a receita de cada um, como é que está, e ficar reclamando só de isso ou aquilo, não adianta nada, na hora do voto é que tem que decidir. Vamos decidir agora dessa vez aí, beleza? Um abraço.
1: Beleza, um abraço, seu Ozias, tudo de bom. O povo é o patrão, né? O povo é o patrão e os políticos são empregados do povo. E agora é a hora de você ou renovar o contrato com o seu político ou dar conta pra ele, né? Falar assim, muito obrigado pelos 4 anos de serviço, tchau, vá-se embora que eu vou colocar outro no seu lugar. Ou se o camarada foi bom, vou renovar o contrato, você vai continuar aí por mais 4 anos. O povo é o patrão, o político é o empregado do povo. O povo é quem sabe, né, se continua lá ou se tira.
4: Bom dia, Marcelo, toda escuta. Coloca o Brasil no sorteio aí, Marcelo. Manda um abraço pra todos do São Roque, pra cabina de Capedro, cabina alta e pra Charqueada de baixo lá, tá bom? Deus abençoe, Marcelo. Ótimo dia.
1: Obrigado, irmã Francisca do São Roque. Irmã Francisca falando que agora é só pedir para marcar a perícia aqui no INSS que estão marcando aqui mesmo. Olha, eu não sei se procede, irmã Francisca. Eu tinha conhecimento que aqui no INSS de Telêmaco Borba ia ter perícia por teleatendimento, por videochamada, né? A perícia ia ser feita por videochamada, o perito em outro local, em outra cidade, e o paciente aqui, no INSS de Telêmaco.

0: Mas não sei se já está acontecendo, né? Ia ter teleatendimento, né? Perícia por teleatendimento, mas não é presencial. Agora me diga, como que se presencial já é difícil fazer uma perícia, imagine por teleatendimento, por videochamada. O paciente aqui, o outro lá, o perito lá na Conchinchina, como é que faz daí? Ô, barbaridade. Bom dia, muito obrigado, porque muitas pessoas não sabem que o INSS tem que custear transporte. Ainda bem que vocês avisam, obrigado, fui fazer perícia. O próprio perito diz que enquanto tivesse movimento nas pernas, caminhando e nos braços, seria reprovado. Barbaridade, hein? Barboteco, né?
1: A respeito do INSS, eu também passei por isso lá em Curitiba, perícia lá em Curitiba, moravam lá. E 2011, eu pedi o ano inteiro com problema de coluna. Estou citando isso porque é um grande problema mesmo para a população. Passei por isso. Hoje, pela glória de Deus, Jesus me curou. Mas eu estava condenado pela medicina humana e para a sociedade, porque eu não podia trabalhar. E passei por isso. Fui para a perícia, depois de 7 meses parado. Demora para marcar, né? Quando marca, e daí fui para a perícia. Devendo, emprestando dinheiro, uma situação difícil, caótica mesmo. Tinha um carro financiado, devolvi para o banco e fui para a perícia. Depois, após 7 meses, o perito falou: ah, vai pegar o documento lá no balcão. Quando eu peguei o documento, eu não acreditei, cancelado meu benefício. E eu travado, praticamente travado. Voltei a trabalhar, 15 dias depois estava tudo travado de volta. Mas daí fui para as injeções. Aí em 2015, eu contar um breve testemunho, em 2015 fui para Jesus e ele me curou. E hoje estou aqui relatando esse testemunho e também essa situação do INSS, né? É complicado, mas que Deus tem misericórdia do povo, né?
0: É, só Deus mesmo para ter misericórdia do povão. A Marli Ferreira, ela foi no bingão lá do Edson, né? Ela disse que não ganhou aqui no bingo, mas ganhou um pote lindo. Diz que big maravilhoso, está de parabéns aí. O bingão lá da Tapuér que o Edson realizou aí no último domingo ali no bairro Área 2, né? Logo tem outro. Deixa eu mandar aqui um abraço especial para um casal abençoado, um casal maravilhoso. É a Claudete e o Amadeu. Alô, Claudete. Alô, Amadeu. Um abraço especial para vocês. Deus abençoe esse casal aí que está sempre ligadinho, sempre ouvindo aqui a nossa programação. Muito obrigado aí pela sintonia de vocês. Uma ótima e abençoada semana, tá bom? Um abraço então aí registrado a Claudete e ao Amadeu, que são nossos ouvintes aí de todas as manhãs. 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

0: Marcelo,
1: bom
0: dia,
1: dia.
0: tudo bem com
1: Tudo bem,
0: você?
1: Nadir?
0: É Nadir, estou na audiência do programa. Animado, maravilhoso. Um abração para você e na rádio, para todos os ouvintes, todos da minha família. E um abração para a Maria Elenir, seu filho Cassiano, para a minha irmã Elza, para a Verinha, Claudete, para a minha neta Ana Flávia, a Tereza, a Alexia, e o Hector, todos. Aqui a minha vizinha Clarice, minha filha Jussara, a irmã Ieda, a irmã Ina, a irmã Candinha, a irmã Luzia. Enfim, para todos que estão ouvindo a programação. Deus abençoe. Um bom dia para você, para toda a sua família.
1: Muito obrigado.
0: Para todos os ouvintes, né, que tenham um ótimo e abençoado dia.
1: Obrigado,
0: Santa
1: Nadir.
0: Paz de Deus.
1: Um abraço para Nadir, para o Sebastião e toda a família lá no bairro Sem Casas. O seu Zélio Bento está ouvindo a nova mensagem. Um abraço, seu Zélio. Bom dia, Marcelo. Iranei, aqui do Jardim Itália, estou na escuta. Obrigado, Iranei. A Rosa, lá da Área 2. Rosa, Milene e família, bom dia. A Juscelia, do Centro, também está ligadinha com a gente. Muito obrigado. Jucimara, no bairro BNH. A Neide Evangelista, no bairro Área 3. Marcelo, faça o favor de perguntar aí no programa se alguém é técnico para arrumar aspirador robô. E mande o contato. Alguém conserta aí aqueles aspirador robô? Se alguém conserta, entre em contato conosco aqui que a Neide está precisando desse serviço. Isonete Bueno também está ligadinha com a gente. Muito obrigado.
2: Oi, Marcelo.
1: Bom dia.
2: Bom dia.
1: Tudo bem?
2: Eu queria o contato do rapaz, né, do entulho que limpa o lote da gente. Quero fazer uma limpeza no meu lote aqui.
1: Deixa eu ver se eu acho. Bom, aqui. Ele participou lá no Jefferson.
2: Faz favor de passar para mim. E do contato dele.
1: Deixa eu ver se eu localizo ele aqui, dona Elzi. Só tentar achar aqui, porque ele mandou faz tempo a mensagem. Ele mandou no horário do Jefferson ainda, né? Se eu achar aqui, eu mando para a senhora o contato dele. Tá bom, dona Elzi? Qualquer coisa, a senhora me cobre. É o João, né? Se eu não me engano, é o João, lá do marido da Franciele, lá do São João. Vou tentar achar aqui o do seu Zé Carlos, que é mais fácil. O seu Zé Carlos parece que tem aqui no celular da rádio, parece que tem salvo aqui. Se eu achar, eu já mando pra senhora aí, tá bom? 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
3: Oi, bom dia, na paz do Senhor. Tudo
1: bom
3: bem, Marcelo?
1: Dia.
3: Viu, Marcelo? É aquela feira lá do agrícola, lá do ovos lá. Ele fecha meio-dia? Será no sábado? Passei lá para pegar uns ovos lá, tava tudo fechado. Falei, ué, meu, será que fechou? Mas então ele fecha meio-dia, né? Porque você está anunciando aí. Mas eu vou passar lá pegar ovos lá. Muito bons os ovos de lá.
1: Tá certo, Nadir. Eu não sei qual que é o horário de atendimento no sábado, mas eu vou perguntar lá pro Lourival e a gente informa para você, tá bom? Bom dia, Marcelo. Poderia me

0: perguntar para nós o que está acontecendo com o carro do lixo orgânico que não passou na sexta-feira, até agora não passou aqui nas 100 casas. O Jefferson já explicou aí no Repórter TB, teve um problema aí com o caminhão e vai atrasar a coleta, tá bom? Teve um problema com o caminhão e vai atrasar a coleta, tá? Então o Jefferson falou aqui no Repórter TB, para aqueles que não ouviram pela manhã, então eu tô repetindo aqui, se atrasar, se demorar um pouco, fique tranquilo, eles vão passar. É que deu um problema no caminhão e com isso fez atrasar aí a coleta do orgânico em alguns bairros, mas fique tranquilo que o pessoal vai passar, tá bom? O pessoal vai passar e vai recolher o lixo logo, logo. 10 horas e 54 minutos.
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3: Ah, que saudade. Ai, ai, ai, ai.

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3: 11:09, 11:09, entrando na última hora de programação nesta segunda-feira aqui no Manhã Total pela sua 91.5. Vamos até o meio-dia juntos, eu, Marcelo Correia, na sua agradável companhia. Bom dia, fala comigo.
4: Bom dia, Marcelo, tudo bem?
3: Bom dia, tudo bem.
4: É a Maria de São Silvestre, coloca o meu nome no sorteio, Marcelo.
3: Opa.
4: É, que Deus abençoe a sua vida, que Deus
3: Obrigado.
4: Abençoe a sua família. Ô Marcelo, faz um favor para mim, passa para mim o endereço e se puder passar o telefone no meu privado, o telefone daquele material de construção de lá de Embaú que faz, sempre tá fazendo promoções com vocês aí. Você podia fazer esse favor para mim?
3: Com
4: Obrigada,
3: certeza.
4: Marcelo. Deus abençoe.
3: Deus abençoe, Maria de Fátima. Já passo para você aí o contato lá da Trombeta Materiais para Construção do Embaú.
5: Ô Marcelo, tudo bom, meu amigo?
3: Tudo bem, Margarida?
5: Para você. E pra galera que tá aqui no Baixão Canticós, que tá o Polaco, o Pirecão, o Ney Moto, e o seu Baixão Canticós, tá bom?
3: Um abraço pra Margarida e todo esse povo que está lá ouvindo a nossa programação, tudo de bom pra vocês, uma excelente semana. Irmã Marlene Rocha, tá ligadinha com a gente, desejando uma excelente semana pra você e toda a família. Obrigado, irmã Marlene, que assim seja a semana de todos nós. Ivonete e Cláudio, no bairro Macopa, muito obrigado. Bom dia, Marcelo. Gostaria de participar do sorteio. Alohan Rocha. Mais um áudio.
6: Oi, Marcelo. Quer saber não, que eles estão entregando folheto para trabalhar, para entregar folheto? Quer saber não, onde é que eles estão entregando? Quer trabalhar para me entregar o folheto da
3: política? Ainda não começou, Tatiane. O pessoal agora vai esperar chegar o material, né? Vai uns 15 dias aí para chegar o material, né? Os santinhos aí pro pessoal começar a trabalhar, para os candidatos. Mas você procura aí, né, o candidato da sua preferência aí e já deixa lá o nome para trabalhar para alguém aí, para ganhar um dinheirinho. O pessoal trabalha nessa época do ano aí, né, sempre quando tem eleições, as pessoas aproveitam para ganhar um dinheirinho extra trabalhando aí para algum candidato. Para nosso ouvinte lá que perguntou da venda de ovos lá na antiga Traquibel, na rua Água Marinha, ao lado do Ferro Velho do Vitinho, do nosso amigo Lourival, olha só... o atendimento é de 8h30 às 18 horas de segunda a sexta, aos sábados das 8h30 às 13h. Então, sábado é das 8h30 da manhã até às 13 horas, tá bom? E dia de semana, das 8h30 às 18 horas, ali na granja, né? Na granja Vila Agrícola, ali ao lado do Ferro Velho do Vitinho. O secretário de obras, o Paulinho, Paulo Rogério Tatu, ele falou para mim que o caminhão da coleta do lixo orgânico passou no sábado nas 100 casas, tá bom? Passou no sábado nas 100 casas. O ouvinte que tá falando, Paulinho, que não passou, ele foi no posto de saúde. Os lixos estão lá. Asilo, ali próximo do asilo, Travessa Pernambuco. Se passaram, não pegaram. Então tá aí, Paulinho. Dá uma olhadinha para nós aí. Segundo o ouvinte aí, pessoal... Se passaram, não pegaram, ou ele disse que não passou, né? Então, o Paulinho falou que passou no sábado aí nas 100 casas o caminhão da coleta do orgânico. Também falar aí pro pessoal, né? Tem gente que às vezes não sabe, tem gente que às vezes fala aí, espalha aí, né? A tal de rádio peão. Ontem uma pessoa perguntou para mim se eu era candidato, né? Nessas eleições, eu falei que não. Eu até expliquei pra pessoa, se eu fosse candidato, eu já tinha que ter se afastado do rádio 3 meses atrás, né? Então, eu não sou candidato, nem poderia estar aqui na rádio falando se eu fosse candidato. Eu expliquei para a pessoa, ela perguntou para mim, disse que ela ouviu falar, né, na cidade, e eu falei, não, conversa fiada. Não sou candidato, né, nessas eleições, que é para deputado estadual, deputado federal, não estou participando, e se eu tivesse participando, eu já teria que ter me afastado do rádio há 3 meses atrás, né? Pela lei, a gente tem que se afastar aí 3 meses antes, né, do período eleitoral.
7: Bom dia, irmão Marcelo.
3: Bom
7: aqui
3: dia.
7: É Dava Nassi. Eu quero participar do sorteio.
3: Tá participando Dalva Nassi, Jardim San Rafael.
8: Bom dia, na paz do senhor, meu amigo Marcelo Correia. Estamos na escuta do programa Manhã Total. Esse programa é fenomenal. Ô, Marcelo Correia, Passa pra mim a previsão do tempo aí, Marcelo. Se vai chover, ou vai fazer sol, ou vai esfriar, ou vai esquentar. Fala pra mim se já acabou os frios. Não vai ter frio mais pra nós aqui. Fala aí, Marcelo Correia. Olha pela janela e lasca a previsão do tempo pra nós aí.
3: O homem perdeu a hora de novo. Não tem previsão de chuva, pastor Antônio Correia, tão cedo em Telêmaco Borba. Próxima semana aí só de tempo bom, sol, tempo seco. E a temperatura vai diminuir um pouco aí, né? Vai cair para 19 graus aí na quarta-feira, né? A mínima vai ser 11 e a máxima 19. Mas é agora que já estamos se aproximando aí, chegando mais próximo da primavera, né? O tempo já vai mudando. Dia 22 de setembro começa a primavera, né? Então não temos previsão de chuva, pastor, pelo menos nessa semana, por enquanto, né? Não tem previsão de chuva, só tempo bom.
9: Bom dia, Marcelo. Tudo bem?
3: Tudo bem.
9: Se passou nessa em casa no sábado, não passou na rua São Paulo.
3: É, ali, ó.
9: Porque eu acompanho, porque eu fico em casa, né? Na rua São Paulo não passou, tá desde sexta-feira.
3: Que barbaridade.
9: Passou na segunda, na quarta e na sexta não passou. Na sexta, no sábado e nem no domingo. Vamos ver se hoje passa, né? Porque não, se ele passou no sábado, não gaseou a rua São Paulo, viu? Não vou dizer que ele não passou, porque... Eu moro na rua São Paulo, então na rua que eu moro, ele não passou. Não passou porque está todo o lixo na frente. Todo o lixo. Desde sexta-feira está zedando tudo ali no lixeiro ali. Tá bom?
3: Lá, Paulinho.
9: Obrigado, Marcelo. Desculpa te incomodar aí.
3: Ah, imagina. Bom? Um abraço.
9: Obrigadão.
3: Um abraço para o senhor aí, seu Nicanor. Já passei lá para o secretário de obras, né? Os caminhões são rastreados, tem rastreador nos caminhões. Eles podem verificar lá se passou ou não passou. E se passou, daí não pegou, né? Se tiver marcado um rastreador que passou e o lixo continua lá, é porque passou e não pegou.
10: Eita, pastor! Tá querendo chuva, pastor? Aê, pastor! Tá querendo chuva, é?
3: Tá querendo chuva, pastor, lá, Juba, tá querendo chuva.
8: É, Marcelo, eu de novo. E aqui na área 1, ele passou, largou os... Largou todos os tambores na rua e não vieram fazer recolher a coleta. Quando foi domingo de manhã, ontem, amanheceu feito o que é aquilo de lixo nas frentes das casas. Os cachorros avançaram, rasgaram tudo. Olha, eu pensei de fazer uma foto e mandar para vocês, mas não quis fazer. É uma falta de responsabilidade. Se não tem como passar recolhendo a coleta, então que não põe os tambores na rua.
3: É, no sábado passou lá na área 3, né? Eu moro ali na área 3, no sábado eles passaram lá. Eu vi que o coletor passou na frente, né? Fazendo aquele trabalho que eles fazem, que é amontoando os lixos. Depois demorou, mas o caminhão passou no sábado na área 3, né? Mas tem um, o Jefferson avisou hoje de manhã que ia atrasar um pouco a coleta hoje, né? Devido a problema em um dos caminhões.
8: Ô, Juba. Não, Juba, eu queria que esquentasse, fizesse sol, né? Esquentasse mais, fazer uns pão vernizado aqui, né? Umas cueca virada, umas bolachas, né? Queria que tivesse mais quente, né? Ô, Juba, tô querendo ir na tua casa, Juba, aí. É, eu acho que você mora perto do Leomar aí, né? Na área 2. Eu quero dar uma olhada aí qualquer dia desse. Quero ver se eu vou aí, vou passar o dia aí visitando vocês aí. Você mora lá naquela curva, naquela descida que desce pra cima, pra baixo?
3: É lá,
8: Juba? É. Onde Juba, faz? Amiga, um abraço na paz do Senhor.
10: Onde faz a curva lá que vem de baixo lá e sobe pra cima? Entendeu? Entendeu?
11: Francamente, viu?
3: O Juba vai receber a visita do Antônio Correia, né, Juba?
12: O que aconteceu com o nosso amigo Ademir? Não vi ele falar ainda hoje. Será que ele não tá bem?
3: O Ademir... O povo falou que ele ia virar comentarista do rádio. Ele diminuiu as falas dele, né? Ele não tá querendo ser comentarista. A Rose Zacheski, no bairro Área 3. Obrigado, Rose! 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

0: 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Bom dia!
1: Ô, Marcelão, bom dia, boa tarde, boa noite. E, Marcelão, pode falar pro pastor que vai dar tempo bom. Pode invernizar os pãozinhos, que essa semana é top. E é que aproveita a viagem, já vem com os pãozinhos pra você, Marcelo.
0: É, Neri. Um dia, Neri, eu vou receber essa bênção aí, que é um pão envernizado lá do pastor Antônio Correia. Um dia vai chegar aqui pra mim.
2: Pastor, não é na área 2 não, pastor. Na área 1, pastor, se desce ali, pastor, a rodoviária sobe ali, o viaduto ali, vira direita, esquerda e já vai estar na rua Jacarandá, pastor. Seja bem-vindo lá, vamos comer uma carninha com feijãozinho, arroz, saladinha, né, pastor?
0: É, tá aí o convite do Juba lá pro pastor Antônio Correia.
3: Bom dia, Marcelo!
0: Bom dia, Elis Regina!
3: Tamo na escuta!
0: Amém!
3: Ofereço o programa amanhã, mãe de Oni e beijando o Sobal e pra todos os ouvintes e pra vocês do rádio. Põe meu nome no sorteio, Deus abençoe! Um abraço,
0: Elis Regina, pra você, pra Johnny, a mamãe da Elis Regina, Deus abençoe, ótima semana. Terezinha Oliveira Lima, do Bela Vista, tá ouvindo a gente, a Jussara também está na escuta, muito obrigado. Dona Maria Maciel, no bairro Área 2, toda a família, a Patrícia dos Santos, do Jardim Alegre, deixa eu ver quem mais aqui, o Abraão, coloque meu nome no sorteio, estamos na escuta. O nosso querido amigo, irmão Ezequiel Medeiros, lá nas 100 Casas, trabalhando e sempre na nossa companhia. Obrigado, Ezequiel. Aquele abraço. Bom dia.
4: Deu, Marcelo.
0: Opa,
4: deu,
0: aí, ó. Estamos
4: na ativa, sim, Marcelo.
0: Olha aí,
4: estamos, ó. Sim, aqui. Hoje é segunda-feira, né? Estamos começando meio de gavar a semana, né? Mas é.
0: É, de gavar, de gavarinho, né?
4: Aí, Marcelo, pô, tá se agradando com meus comentários, Marcelo.
0: É.
4: Pô, tá gostando, desceu no rádio, Marcelo.
0: Vamos contratar você.
4: Você vai ter que falar com o teu patrão, Marcelo. Daí eu trabalho na prefeitura até 2 horas aqui no Furtadão. Daí saio daqui 2 horas e subo aí pra rádio. Daí fico das 3 às 5. Já falei pro Jefferson Abreu.
0: Aí sim.
4: O povo tá pedindo em massa aí, rapaz, pra mim no rádio aí, ó. Você viu, uma mulher ligou aí, ó. O povo tá gostando dos meus comentários, né? É que a gente faz decoração, né, Marcelo?
0: É, igual
4: você faz decoração, as coisas, né? E o povo se agrada com a gente, né, Marcelo? Vou ter que ir pro rádio também, Marcelo. Deu trabalho até as 8 horas aqui na prefeitura, das 6 às 2, daí 2 horas eu saio daqui e vou trabalhar aí na rádio das 3 às 5, daí. Tá bem certinho, né?
0: Aí, alô, Marcelo? Aí sim, Ademir, aí é bonito, hein? Ademir querendo trabalhar aqui na rádio, vai ser comentarista.
5: Oi, Marcelo, sou Ana Clara, que é o participador, tem um abração.
0: Um abração, Ana Clara.
6: Marcelo, pronunciou já o aniversário da Sônia, daqui da área 2, que eu não escutei no rádio.
0: Aniversário da Sônia da área 2, alô Sônia da área 2, aniversariante.
7: Ô Ademir, o povo gosta de você, Ademir, você é gente boa, Ademir, nossa, você tem que falar, não pode parar de falar.
0: Pai amado, o que achou desse áudio aí?
8: Não gostei nem um pouquinho, mostrei pra mãe e a mãe mandou bloquear você.
0: É, viu? Aí, ó, viu? Fiquei brincando aí.
9: Bom dia, Marcelo Correia.
0: Bom
9: tudo
0: dia.
9: Bem com você,
0: tudo
9: Marcelo
0: bem.
9: Correia? Com a graça de Deus, mais uma segunda-feira, né?
0: Isso.
9: Estamos aí com saúde, paz no coração e que nossa cidade continue assim, viu? E o susto foi grande na quinta-feira, né? Meu Deus do céu, a correria foi demais na quinta-feira. Jesus Cristo, amado. Mas agora, graças a Deus, Deus é bom. Deus é bom todo tempo Deus é bom. Nossa cidade é abençoada por Deus, né? É Marcelo Correia. Vai aquele abraço para todo mundo que estiver me ouvindo.

0: ainda nesse momento. Aquele abração para cada uma delas que estiver me ouvindo. É, eu acho que o Juba mora lá onde que o vento faz a curva,
1: É,
0: né,
1: onde o
0: Marcelo
1: vento
0: Correia?
1: faz a curva.
0: Um bom dia para você, Marcelo Correia, e tudo de bom para você. Até mais, Marcelo Correia. Estamos juntos, Marcelo Correia.
1: Tudo que há de bom! Essa é a dona Idazir do bairro Socomim. Obrigado, dona Idazir. Um abraço para a senhora. 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
2: Eu vou fazer uma visita também pra dona Dazir. Eu e minha esposa vamos lá fazer uma visita pra ela também. Já comemos um frango caipira lá junto com ela lá.
1: E o pastor Antônio Corrêa tá querendo vir pra Telêmaco Borba fazer uma via sacra aí, né? Passar na casa de vários ouvintes aí só pra filar a boia. Tomar café da manhã na casa de um, almoçar na casa do outro, tomar café da tarde na casa do outro. E daí fechando com a janta na casa de outro, né? Cuidado, pessoal. Cuidado que qualquer momento aí você vai escutar aí, ó. Quem é? Que é o Antônio Corrêa, tô chegando aí.
3: Mas que barbaridade. Esse meu trabalho dá um trabalho.
4: É brincadeira não, meu filho. Tá pensando o quê?
1: É, desse jeito, né? Alô, Luiz Antônio, Luizão do Imbaú.
5: Bom dia, Marcelo.
1: Bom dia.
5: Tudo bem?
1: Tudo
5: não
1: bem.
5: Pude ouvir o teu programa mais de manhã, agora que tô ouvindo.
1: Como é que tá você, Luizão?
5: Aí, quero te agradecer pelo sorteio aí, que fui sorteado sábado.
1: Frango assado, frango, recheado, desossado, hein?
5: Picanha, a chapa, né? Eu fui pegar ontem lá, nossa.
1: Bom demais, né?
5: Muito bom.
1: Valeu a viagem.
5: Valeu a viagem. E além do frango, ainda me deram uma maionese para mim ainda.
1: Rapaz, tá? Do céu.
5: Deus abençoe eles, Deus abençoe você aí que tá todo dia fazendo a programação aí. É o Luiz Antônio aqui do Embaú. Tá bom, Marcelo? Um abraço pros ouvintes aí.
1: Deus abençoe, Luiz Antônio, Luizão lá do Embaú. Foi sorteado aí no sábado, ganhou o frango assado, recheado, desossado do restaurante Picanha na Chapa. Veio lá do Embaú buscar, né? E não se arrependeu, não é, Luizão? Top das galáxias ali o frango. E ainda presentearam ele com a maionese também. Aí sim, hein? Pessoal do Picanha na Chapa ali é top, né? O Juninho e toda a equipe atendem muito bem o povão ali. Grande abraço, Luizão. Obrigado, pessoal do Embaú.
6: Será que o pastor Antônio é algum candidato? Né? Porque é a época agora, né? Ele vai começar a bater na porta, então ele deve ser candidato também. Ninguém estava sabendo, né?
1: Ele é candidato a comer na casa dos outros. Ele é candidato a comer na casa dos outros, né? Só filar boia fora. 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É, o Luizão mandou a foto aqui do frango e é um big de um frango, hein, Luizão? Parece mais um peru, né? Tamanho do frango, viu?
7: Bom dia, Marcelo Correia.
1: Bom dia.
7: O que é o que é?
8: E profissionalismo na hora de lavar.
7: Esqueci, deixa eu ver também.
1: Aí é complicado, né? O que é o que é? Esqueci. Aí é bonito. 11h31, bom dia. Uma segunda-feira lindo, e uma semana, gente, abençoada.
9: Nascemos para isso, Josué.
10: Como é bom adorar a Jesus.

0: Segura aí. Eu preciso que vocês digam assim: para-brisa. Não, diga forte, alto e grosso, diga para-brisa.
1: Para-brisa.
0: Agora diga retrovisor.
1: Retrovisor.
0: Qual que é maior dos dois?
1: Para-brisa.
0: Você sabe por que para-brisa é maior? Que é pra gente olhar mais pra frente do que pra trás. Mas não é toda hora. Não dá pra você usar só o para-brisa quando você tá dirigindo. Por experiência própria que eu tenho. Tem momentos que a gente precisa dar uma olhada no retrovisor, sim ou não? Sabe o que é isso? Às vezes Deus nos chama para a gente olhar para o retrovisor, que é para a gente ver quantas batalhas vencemos, quantas guerras vencemos. Aí você sabe o que a gente aprende? Diga assim: misericórdia. Você sabe o que a misericórdia faz? A misericórdia é responsável para que eu não receba o mal que eu merecia receber. Mas diga, por favor, graça! A graça é responsável por tudo de bem que eu recebo, mesmo sem merecer. E é por isso que eu já decidi, e eu quero ver quem já decidiu a mesma coisa que eu.

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1: 11:38. Ouvimos Cleiton Queiroz e Josué Freitas. Eu só quero adorar em o nome desse louvor. É, e se não fosse a graça de Deus sobre as nossas vidas, né? Merecedores não somos, porque somos falhos, pecadores. E às vezes fazemos coisas erradas, né? E se não fosse a graça de Deus, nós nem aqui...

0: aqui estaríamos mais para contar a história, né? Já teríamos sido consumidos, mas a graça, a bondade, o amor e a misericórdia de Deus está sobre a nossa vida e por isso nós temos essa oportunidade de estar desfrutando dessa segunda-feira linda e maravilhosa, poder olhar para esse céu azul aí, ó, esse sol brilhando e contemplar esse presente de Deus, que é mais um dia de vida, né? Essa é a graça de Deus, é a bondade, a misericórdia, o amor que Ele tem por cada um de nós, né? Bom dia!
1: Bom dia, Marcelo. Estou ouvindo a programação. Feliz para todos que estiverem ouvindo. E eu quero agradecer a Deus por tudo e participar do sorteio. Pois é, eu mandei um áudio, daí você não mandou, eu mandei outro.
0: Passou batido,
1: tá bom, Marcelo?
0: Oh, meu
1: que Deus
0: pai.
1: Abençoe a sua vida e de
0: Amém.
1: Todos
0: Obrigado.
1: Que estiver ouvindo.
0: Um abraço, Glaci. Às vezes passa batido aqui, acaba esquecendo. Mas que bom que você mandou outro, né?
2: Oi, Marcelo. Bom dia.
0: Bom dia,
2: manda
0: dona Ita.
2: Esse hino pra mim, o nome desse cantor. Deus abençoe o teu programa, que tá muito lindo.
0: Amém.
2: Esse programa é uma benção. E esse hino, então, tocou no coração de bastante gente,
0: toca
2: né?
0: Toca na
2: Deus
0: alma,
2: abençoe.
0: Né? Esse louvor aí toca na alma. E eu vou contar pra vocês que esse louvor aí que a gente acabou de ouvir, a letra desse louvor, Eu Só Quero Adorar, essa letra é composição de um talento nosso aqui de Telêmaco Borba, né? Quem compôs esse louvor aí, Eu Só Quero Adorar, foi o cantor, compositor, pastor, pregador Moisés Cleiton, né? Moisés Cleiton aí da família Oliveira. É o Moisés que compôs aí, Deus concedeu a ele, através do seu Santo Espírito, a letra desse louvor aí, Eu Só Quero Adorar, né? Lindo louvor, muitos cantores gravaram esse louvor aí e o Cleiton Queiroz foi um deles, né? Milene, apareceu a Milene, acordou agora, Milene. Não clareou o dia, levantou pro escuro mesmo. Ah, louco. Ô, Marcelo, estamos ouvindo aqui em Pitanga, tá boa a rádio, Osni Silva. Olha aí, Osni, lá em Pitanga. Alô, Osni, diz que tá boa a rádio lá em Pitanga, ouvindo a gente. Ô, aquele abraço pra vocês aí na cidade de Pitanga.
2: Obrigado, Marcelo, de mandar pra mim.
0: Por
2: Deus
0: nada.
2: Abençoe.
0: Um abraço pra senhora aí, dona Ita, em reserva.
3: Ô, Marcelo Correia, você tá falando do pastor Antônio Correia aí, cada dia, no dia que ele vem pra cá, cada dia vai comer na casa de frente.
0: É.
3: Se você cuidar, a janta vai ser na tua casa, com certeza.
0: Não, lá em casa
3: você
0: não.
3: Você tá na casa só tarde, né, na parte do almoço, ele não tá em casa, né?
0: Em casa.
3: No café da manhã. Na hora do almoço, ele vai estar, você tá junto, você tá em casa, ele vai passar pra tua casa.
0: Lá em casa, lá em casa ele não
3: Bem,
0: pega, eu nem.
3: Você tem que dar junto pro pastor, entrar correndo. Me diga uma coisa, o que que o tomate foi fazer no banco? Você sabe essa resposta?
0: Essa eu sei, essa aí é fácil, dona Idazir. O que que o tomate foi fazer no banco? Essa aí eu sei, só que eu vou deixar aí pros ouvintes aí meditar, né? Pensar um pouquinho.
4: Não, Marcelo, tava acordado desde cedo, já andei lá pra casa da mãe tomando café, agora eu já tô na minha casa de novo.
0: O quê?
4: Deus abençoe essa semana, um abraço.
0: Que barbaridade, a Milena acordou cedo, já foi tomar café na casa da Rosa, já voltou embora, então pulou cedo hoje, acordou antes do galo, né, Milene? Aí sim, Milene. Deixa eu ver aqui uma informação para os ouvintes do Manhã Total, né?

É, deixa eu trazer essa informação aqui do G1, né? Super El Niño pode estar entre os mais intensos já registrados em todos os tempos, pessoal. É, eventos extremos cada vez mais frequentes colocam o clima no centro das atenções. Cientistas acompanham a formação de um Super El Niño que pode se tornar um dos mais intensos já registrados. Para entender como o fenômeno se forma e tentar antecipar os seus efeitos, pesquisadores combinam tecnologia de monitoramento com registros preservados pela natureza ao longo de milhares de anos. Hoje, os cientistas conseguem acompanhar a evolução do El Niño com meses de antecedência e entender melhor os mecanismos que alimentam o fenômeno. Em condições normais, correntes frias sobem na costa do Peru e trazem nutrientes para a superfície. Ao mesmo tempo, os ventos alísios empurram a água mais quente para a região da Indonésia. Durante o El Niño, esses ventos enfraquecem, a água quente se desloca para o leste e altera os padrões atmosféricos em diferentes partes do planeta. E é esse mecanismo que ajuda

0: a explicar por que um fenômeno que começa no Oceano Pacífico pode provocar efeitos tão distantes dali. O El Niño é conhecido desde o período das grandes navegações. O nome surgiu porque pescadores observaram o aquecimento das águas do Pacífico na costa do Peru, próximo ao Natal, em referência ao Menino Jesus. Apesar do conhecimento acumulado, nem sempre foi possível prever a força do fenômeno. Em 1982 e 1983, o mundo foi surpreendido pelo que então era o maior El Niño já registrado. No Nordeste brasileiro, a seca destruiu lavouras. Em uma reportagem exibida na época, um agricultor resumiu o impacto: "Perdi tudo, plantei e perdi." No Brasil, uma das consequências mais graves ocorreu em Santa Catarina. Centenas de municípios ficaram debaixo d'água. Houve dezenas de mortes e grandes prejuízos à infraestrutura. A dimensão daquele episódio levou à criação de uma ampla rede de monitoramento do Oceano Pacífico. Liderados pelo pesquisador Michael M. Payden, cientistas espalharam centenas de boias pelo oceano. Os equipamentos continuam transmitindo em tempo real informações sobre os ventos e a temperatura da superfície do mar. Mas a ciência também recorre a registros muito mais antigos para entender o comportamento do clima. Em um trecho da Mata Atlântica, uma expedição percorre centenas de metros pelo interior de uma caverna. Ali, formações rochosas ajudam os pesquisadores a reconstruir a história do clima na região. Então, pessoal, esse é o Niño desse ano, né? Está previsto para começar aí entre o começo da primavera e a metade da primavera, né? Está previsto nessa época aí, com o aquecimento, com o aumento das temperaturas, o El Niño deve chegar aí, esse super El Niño deve acontecer então entre o começo da primavera, que vai começar aí do dia 22 de setembro, né? Primavera começa dia 22 de setembro, então dessa data em diante os pesquisadores ficam mais atentos porque o fenômeno desta vez vem aí com muito mais força do que antes, né?
1: Marcelo, o tomate foi buscar o extrato.
0: É verdade, o que o tomate foi fazer no banco foi tirar um extrato, né? Tirar um extrato para ver se tinha dinheiro na conta.
2: Ô, Marcelo, bom dia. Bom aqui é o Geraldo dia. Do bairro Bela Vista. Tudo bom, Geraldo? Você faz, meu irmão? Tudo na tela? Marcelo, eu gostaria de que você comunicasse ao povo que está ouvindo a rádio, né? Esse teu programa aí que tem audiência bastante, né? Estou necessitando de uma doação, quem puder fazer uma doação, se tiver, de um fogão. Entendeu? Que é para uma pessoa que mora aqui, né, no bairro, que eu moro aqui na Bela Vista, ela separou do esposo e está precisando de um fogão e um bujão, tem criança pequena, entendeu? E quem tiver aí um fogão para doar, né, um fogão que se aqui funcione, pelo menos seja usado bastante, mas que tenha funcionandinho, que eu não tenho, né? E um bujão de gás também, se a pessoa tem dois, três bujões, doa, alguma coisa, entendeu? Mas até nisso a gente pode até fazer uma vaquinha e comprar um bujão para ela e levar para as crianças, que já tem criança pequena, né? E tá passando muita dificuldade, entendeu? Daí.
0: Então tá aí, pessoal, um apelo aí, né, para se alguém tiver um fogão que esteja funcionando, de repente você teve condições, comprou um fogão novo, Deus abençoe a sua vida, você foi lá, comprou um fogão zero quilômetro na loja e tem um outro fogão aí encostado que está funcionando, seu fogão antigo, você pode ajudar essa família aí, né? A mulher separou do esposo, tem crianças, não tem condições de comprar e precisa de um botijão também. Ele falou ali que eles podem até fazer uma vaquinha para comprar o botijão, né? Mas o fogão, aí ela precisa dessa ajuda aí com o fogão, se alguém tiver para doar.
3: Ô Marcelo Corrêa, mas o milagre da Milene, é que ela voltou para casa, né? Isso já é um milagre. Deixou, foi na casa da mãe dela, só tomou café e voltou para casa. Isso é um milagre.
4: Marcelo, vai mais essa pra você aí, viu, Marcelo? Horário bom de pescar é 12h50, viu? Esse é o horário bom de pescar, 12h50, viu, Marcelo?
0: É verdade. 12h50 é o melhor horário pra você pescar, né? Porque uma hora o peixe aparece. É mais ou menos por aí, né?
5: Ô, pastor Antônio Correia, não, de tarde eu já tô lá na mãe de novo, fique tranquilo. De tarde eu já vou pra lá e só volto à minha casa sexta-feira.

0: 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Bom dia!
1: Oi, Marcelo.
0: Oi, Marlene.
1: Bom dia.
0: Como é que tá, Marlene?
1: Quase não é bom dia, mas quase boa
0: quase
1: tarde.
0: Quase boa tarde,
1: tudo
0: já,
1: bem,
0: né?
1: Tudo bem com você?
0: Tudo bem.
1: Coloca meu nome no sorteio e do Lourenço também. Vê se nós ganhamos alguma coisa.
2: São mais de 9 anos de
1: frio.
2: Levando os implantes a toda a região.
1: Obrigadão.
0: Por nada, Marlene. Obrigado. Um abraço para você e para o Lorenzo. Marcos Mesquita, no São Francisco. A Cida Brito, Cida Palmeirense, lá do São Francisco também. A Márcia Vidal Cardoso, no Socomim. E a Janice, lá do CEMEI Cândido Portinari. Obrigado, Janice. Bom trabalho para você aí no CEMEI Cândido Portinari, no bairro São João. 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
3: Ô, Marcelão. Tava vindo se falando do Super El Niño. Marcelo, você, ó, em 82, eu lembro o estrago que fez. Principalmente quem mora na Marinha aí. Eu acho que eu devia ter uns 7, 8 anos. Olha que não tinha aquela barragem lá embaixo, Marcelo. Eu trabalhei lá na construção, lá subiu, não sei se 80 ou 90 metros, o muro da barragem.
0: Meu pai.
3: E em 82 fez uma inundação aí no Samarinho, que a água bateu na ponte ali, cara.
0: Rapaz.
3: Fez um regaço, cara. E eu tava vendo assim, naquela época a temperatura do oceano, ela chegou a 2,5 graus, né? Agora tá 1,9, Marcelo. É troço assustador, cara. Lá em Foz do Iguaçu, lá na época, assim, eu lembro assim que deu uma seca lá, ficou parecendo a, né, aquelas cataratas que eles inundaram, né? Pra fazer a barragem. Chegou a aparecer ela, Marcelo. 82. Aí depois que passou o período de seca, ali veio uma chuva também, fez um regasto. Barbaridade. Assustador.
0: Tá acontecendo muita coisa aí no mundão, né? Nós tivemos aí no sábado um terremoto lá na Indonésia. Depois, na sequência, já teve outro terremoto um pouco mais fraco, 5.2, que atingiu a Espanha, né, também. Então, ó, terremoto na Venezuela, terremoto na... Primeiro foi na Colômbia, não, Venezuela, daí Colômbia, Indonésia, Espanha, né? Muitos terremotos, as chuvas aí de vento, né? A natureza, né? Ela está de um jeito aí assustador, né?
4: 2083.
5: Paz, senhor Marcelo.
0: Amém. Tudo bem?
5: Coloca o meu nome no sorteio aí. Tô na escuta do teu programa.
0: Um abraço, Sandra. Deus abençoe. Obrigado aí pela sintonia. Quem mais?
6: Oi, Marcelo. Oi. Viu? Eu escutei aí que tem alguém precisando de um fogão. Eu tenho um fogão para doar.
0: Olha aí.
6: É aqui no Jardim Alegre, Rosa da Banca. Só procurar aí o que eu tenho um fogão para dar, é de 5 bocas.
0: Olha aí que maravilha. Então, a Dona Rosa lá Eu vou passar lá o

0: Para a família que pediu, dona Rosa, a senhora guarde esse fogão aí para a família que pediu. Vou passar aqui pro ouvinte que fez o apelo e ele vai dar um jeito aí, o pessoal dá um jeito de buscar aí. Dona Rosa da banca lá do Ponto Final do Jardim Alegre, né? Dona Rosa é uma pessoa muito querida, atende lá a clientela dela, sempre com aquele sorrisão no rosto, né? Dona Rosa, um abraço para a senhora e obrigado aí pela ajuda para essa família. Já passei o contato da senhora para eles lá. 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
1: Bom dia, Marcelo.
0: Bom dia.
1: Põe meu nome no sorteio, hein?
0: Quem és tu?
1: Uma segunda-feira abençoada para todos nós. Obrigada, Marcelo.
0: Essa é a Ana Maria que participou aqui com a gente. Obrigado, Ana Maria. Uma semana abençoada também para você e toda a família.
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0: Vamos lá então, chegando aí ao finalzinho do programa e realizando o sorteio do Marmitex do restaurante Picanha na Chapa. Sueli Rodrigues, do bairro Jardim Bonavila, também está nos ouvindo. Muito obrigado, Sueli. Um abração para você e toda a família aí no Jardim Bonavila. Vamos lá então com o sorteio. Rufem os tambores e que saia o Marmitex desta segunda-feira. Muito bem, já temos aqui o contato da pessoa que ganhou o Marmitex. Anote o telefone 9911 final 78. 9911 final 78. Aqui está salvo como Patrícia dos Santos. Atenção, Patrícia dos Santos. Você acaba de ganhar um delicioso Marmitex do restaurante Picanha na Chapa. Retirar hoje até às 14 horas aqui na Santos Dumont 48, tá bom? Então, Patrícia dos Santos. O telefone, mais uma vez, repetindo aqui o contato, 9911, final 78. Meio-dia em ponto, finalizamos aqui o Manhã Total com a graça de Deus nesta segunda-feira. Muito obrigado pela sua companhia, pela sua participação. Um grande abraço, fiquem todos com Deus e eu volto amanhã, se Deus permitir, às 9 da manhã. Encontro marcado aqui no nosso Manhã Total na 91.5. Na sequência, programa da Igreja Cristo para as Nações. Tchau, pessoal. Até amanhã.
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2: Agora são pontualmente 21 horas, aliás, 12 horas com 1 minuto. Normalmente o programa é às 21 e às 12, às vezes a gente confunde um pouco aqui o horário. 12 horas com 1 minuto. Deus tem um milagre para você. Hoje, que dia é hoje? Hoje é 17 de agosto, o dia em que o seu milagre, o dia em que o nosso milagre vai virar notícia. E eu acredito que Deus tem uma grande vitória para você. 12 com 2, o Espírito Santo está me mostrando 9 pessoas que estão passando por situações de crise. 9 pessoas, situações de crise. Crise na sua vida sentimental, crise emocional. Sabe aquela angústia na alma? Deus falou para mim, é você que está assistindo aí agora. Deus falou para mim, eu vou mandar um anjo e vou te dar vitória. Eu vou mandar um anjo e vou operar um grande milagre na tua vida, no teu lar, na tua casa,

0: e na tua família. 12/2/17 de agosto. Vamos fazer o seguinte, vamos acompanhar um testemunho, vai compartilhando aí, porque eu já volto orando com todos vocês.
1: Vem cá só para orar por você. Eu vi um livramento. Eu vi o inimigo querendo colocar um nódulo no seio dela. Eu vi o lado esquerdo. Vejo Deus também tocando o coração. Deus está te livrando, filha. Como é seu nome?
2: Marileusa.
1: Está preocupada? O que está acontecendo? Sobe aqui. Deixa eu orar por você. Vê ela infartando também. Teu coração não está legal. Fecha os olhos. Deus, livra desse câncer. Livra desse tumor que eu vejo se formando no seio dela. Mas livra também do infarto. Há uma ansiedade muito grande. Por vezes o diabo diz para ela que não tem mais jeito também. Há medo e incerteza. Porque a vida sentimental foi destruída. A macumba entrou para acabar com o lar dela. Mas agora eu vejo o milagre chegando. Não bastasse o mal que assola o corpo, agora a alma. Mas eu vejo o milagre. Liberta este homem em nome de Jesus. Me dá um abraço, filho. Recebe cura em nome de Jesus. Deus te abençoe.
0: Deus faz, ninguém pode impedir. Pegue a sua água, pegue um documento, pegue uma peça de roupa. Nós vamos estar orando, nós vamos estar clamando, nós vamos estar pedindo que toda sorte de bênção venha em sua direção, em direção à tua casa e à tua família. Vamos à chamada? Depois da chamada eu volto orando com todos vocês.
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0: Querido e eterno Deus, em nome de Jesus Cristo de Nazaré, nesta hora, Senhor, eu oro pedindo a tua vitória, oro pedindo o teu milagre, oro pedindo a tua bênção, oro pedindo que o Senhor traga livramentos, oro pedindo que o Senhor traga respostas do céu, na autoridade do nome de Jesus Cristo. Eu sei que tu podes todas as coisas, e nenhum dos seus planos podem ser frustrados, nenhum dos seus projetos podem ser impedidos, nenhum, absolutamente nenhum dos seus projetos. Eu sei que tu podes todas as coisas, e aquele que começou a grande obra não vai parar, não vai. A obra do Senhor é muito grande. E agora o Senhor está visitando esta mulher que agora está orando comigo. Este homem que agora está orando comigo. E o Senhor tem revelado ao meu coração para entrarmos na campanha, a campanha dos Salmos 91. E agora, Senhor, eu me coloco diante de ti mais uma vez, para em mais um dia orar com milhares de pessoas a oração dos Salmos 91. Senhor, o Senhor tem colocado em meu coração para fazermos 3 meses, e cada pessoa que está orando comigo orar por 91 dias ininterruptos os Salmos 91, porque está escrito no Salmos 91, e eu quero declarar que todas as bênçãos do Salmos 91 esteja sobre os teus filhos agora. Eu quero declarar, aquele que habita no esconderijo do Altíssimo,

sombra do Onipotente descansará. Direi do Senhor: Ele é o meu Deus, o meu refúgio, a minha fortaleza, e nele eu confiarei. Porque ele te livrará do laço do passarinheiro e da peste perniciosa. Ele te cobrirá com as suas penas, e debaixo de suas asas estarás seguro. A sua verdade é escudo e broquel. Não temerás espanto noturno, nem seta que voe de dia, nem peste que ande na escuridão, nem mortandade que assole ao meio-dia. 1.000 cairão ao seu lado, 10.000 à sua direita, mas tu não serás atingido. Somente com os teus olhos olharás e verás a recompensa dos ímpios, porque fizestes do Senhor o teu refúgio e do Altíssimo a tua habitação. Nenhum mal te sucederá, praga alguma chegará à tua tenda, porque aos teus anjos dará ordem a teu respeito, para que te guardem em todos os teus caminhos. Eles te sustentarão nas suas mãos, para que não tropeces com teu pé em pedra. Deus está mandando anjos sustentar você em seus caminhos, e você não vai tropeçar. Eles estão segurando nas tuas mãos. Eles te sustentarão, eles estão te sustentando nas suas mãos, para que não tropeces com o pé em pedra. Pisarás o leão e a áspide, calcarás aos pés o filho do leão e a serpente, porque tão encarecidamente me amou. Também eu o livrarei, pô-lo-ei em um alto retiro, porque conheceu o meu nome. Ele me invocará, eu lhe responderei, estarei com ele na angústia, livrá-lo-ei e o glorificarei. Dar-lhe-ei a abundância de dias e lhe mostrarei a minha salvação. Pai, enquanto eu estou orando e clamando, eu peço a ti, peço que o Senhor traga vitória, peço que o Senhor traga milagre, peço que o Senhor traga honra. Protege o Brasil, Senhor, protege esta casa, protege este sitiante, protege, Senhor, esta pessoa que trabalha à noite, o vigilante. Escreva aí aonde você trabalha, peça para Deus proteger o seu trabalho, peça para Deus proteger a sua empresa, fale com Deus, você que mora em outro país, fale com Deus aonde você precisa da proteção dele, aí no Japão, você que me acompanha na América do Norte, na América Central, aonde você precisa da proteção, fale com Deus agora. Pai, protege os teus filhos, guarde os teus filhos, livre os teus filhos com o teu poder e com a tua graça. Na autoridade do nome de Jesus, eu declaro a proteção neste casamento, eu declaro a proteção para esse motorista de aplicativo, eu declaro a proteção para esse caminhoneiro, eu declaro a proteção para esta pessoa que trabalha como motoboy, taxista, motorista de aplicativo, ônibus. Senhor, esta pessoa que trabalha com vans escolar, Senhor meu Deus, guarde. Guarde o trabalhador rural, o produtor rural. Livra, Senhor, de ataques de animais, de cobras, de bichos peçonhentos, Senhor. Livra do ataque do escorpião, da aranha. Meu Deus, mande o teu anjo agora, de animais, pessoas que moram em fazendas, em áreas, meu Deus, aonde tem animais selvagens como onças. Senhor, guarde, guarde, Senhor, em nome de Jesus Cristo, eu declaro a proteção. Eu sei que o Senhor está protegendo de animais, de cachorros, Senhor, manda o livramento.

0: pelo poder do teu nome, pelo poder da tua palavra. Eu sei que tu podes todas as coisas e pode produzir milagres, podem produzir vitória, pode produzir honra nesta casa, neste lar e nesta família. Aonde estiver alguém agora doente, aonde estiver alguém agora enfermo, que ali o teu Espírito Santo possa produzir cura, possa produzir libertação, possa produzir milagres em nome de Jesus. Senhor, eu oro agora por cada pessoa que está colocando o nome da família aqui. Coloque o nome da família aí. Depois você vai beber água em nome da família hoje. Senhor, guarde. Guarde, Senhor, a Michele. Guarde, meu Deus. Guarde a Marta Zeferino. Guarde a Maria Nunes. Guarda, Senhor, a Gabriele. Guarda, meu Deus, a empresa Siloé Pinturas. Guarda o irmão Marcos Mazzoni, toda a família. Guarda, Senhor, em nome de Jesus, a Marta Zeferino. Guarda, Senhor, guarda as pessoas que estão aqui agora. Guarda a Carol Moreira. Guarda, Senhor, a família Araújo, a família Rodrigues, a família Viana, a família Bertolino. Guarda a família Silvana. Guarda, Senhor, a família Robson, a Silvana e o Robson. Guarda, Senhor, a família da Silvana e do Robson. Guarda a família Mazzoni. Guarda, Senhor, em nome de Jesus, a família. Guarde a família Santos. Guarde, Senhor, em nome de Jesus, a família Campolim. Guarde a família Silva, a família Vieira. Sob a autoridade do teu nome, eu te peço. Manda o anjo da proteção divina. Eu vejo o Senhor protegendo. Eu vejo o Senhor guardando. Eu vejo o Senhor livrando a cada um com o teu poder e com a tua graça. E aonde estiver alguém agora doente, os irmãos que estão dentro das nossas igrejas aqui, Senhor, aqueles que estão em São Paulo, dentro da igreja, orando em Curitiba, aqui no Rio de Janeiro, Senhor, guarde a cada um com o teu poder, com a tua graça. Eu sei que tu podes todas as coisas, e não há ninguém que possa impedir a obra do teu Espírito Santo. Não há ninguém, Senhor, que possa impedir a obra do teu Espírito Santo. Mande o teu anjo, Senhor, mande o anjo da cura divina, mande o anjo da libertação, mande o anjo da resposta divina, em nome de Jesus Cristo de Nazaré, pelo poder da tua palavra, pelo poder do teu evangelho, pelo poder do teu nome, em o nome de Jesus, eu te peço, estende tuas mãos e confirme a bênção. Coloque a mão aí na tua casa, sobre tua enfermidade. Você que está na igreja, coloque a mão sobre tua enfermidade. Coloque a mão nos olhos, na garganta, no ouvido, nas pernas, aonde, no coração, na região da garganta, se tem nódulos, no seio, aonde tiver o tumor, o nódulo. Você que sente dor no braço, você que sente dor na coluna, Senhor Deus, arranca agora a enfermidade. Aonde esta pessoa estiver com as mãos, eu declaro a cura, eu declaro o milagre, nódulos desapareçam, tumores, hérnias, úlceras, hérnia de hiato, doença dos olhos, glaucoma, audição, todas as doenças vão embora, toda a enfermidade saia, todo espírito de enfermidade seja repreendido agora, na autoridade do nome que é sobre todo nome. Senhor, fortalece agora os olhos, a garganta, o rim, toca esta pessoa, Senhor, que está com problema no sangue, fortalece o sangue, toda a falta de ferritina, toda a anemia, seja agora repreendida, Senhor. Eu peço que o Senhor mande um anjo e traga a restituição pelo poder sobrenatural do nome de Jesus. Amém e amém, Senhor Jesus.
1: Glória a Deus. São exatamente 12:19. Você está em sintonia do programa Cristo para as Nações, Ministério Vida Abundante, qual tem como líder geral o pastor Alexandre Maciel, que esteve aí orando por todos nós, né? Esta oração poderosa que todos os dias, ao 12:00, ele está orando por todos nós. Responsável pela igreja aqui em Telemaco Borba está o pastor Joel, da dupla Joel e Israel. O nosso endereço está na Avenida Guata.

Sara Borba Carneiro, número 68, no centro de Telêmaco Borba. Quem tem o prazer de vos cumprimentar a todos nessa tarde, sua irmã em Cristo, cooperadora Noeli. Na mesa de áudio está nosso irmão Silvio. Glórias a Deus, gratidão ao nosso Deus por mais um dia abençoado que Ele nos concede, né, irmãos? Esquentou um pouco, né? Mas tudo é para a honra e para a glória do nosso Senhor Jesus. E se nós estamos de pé, nós estamos respirando, é porque o Senhor tem nos sustentado, o Senhor tem nos guardado, aleluia. E o Senhor Jesus tem uma palavra ao seu coração no dia de hoje, que através dessa programação, o Espírito Santo de Deus visite onde quer que você se encontre, aleluia. Glórias a Deus, creia que o Senhor está no controle de tudo, aleluia. Louvado seja o nome do Senhor. Quero estar deixando um versículo da palavra do Senhor para a meditação dos irmãos nesta tarde, que se encontra no livro de Josué 1, versículo 9, que fala assim: não te mandei eu? Esforça-te, tem de bom ânimo, não te atemorizes, nem te espante, porque o Senhor, teu Deus, está contigo por onde quer que andares. Aleluia, que palavra gloriosa, né, irmãos? Então, se esforce, tenha de bom ânimo, porque o Senhor, Ele está contigo, aleluia. Não importa qual a situação que você esteja passando, o Senhor, Ele está contigo, te sustentando, te fortalecendo, aleluia, glórias a Deus. Mas você precisa se esforçar, aleluia. Você precisa dar um passo, aleluia, para estar na casa do Senhor, buscando ao Senhor, aleluia. Buscando pela sua família, louvado seja o nome do Senhor. Glórias a Deus. Já pode enviar suas mensagens, seus pedidos de oração, que nós vamos estar anotando o nome de todos nesta tarde, né? Para estar orando por você, pela sua família. Louvado seja o nome do Senhor. Ontem tivemos um culto abençoado, culto da família, onde esteve ali ministrando a palavra do Senhor, louvando o nome do Senhor, pastor Joel, da dupla Joel e Israel, aleluia. O Senhor tem usado poderosamente o pastor Joel, né, na palavra, nos louvores, glórias a Deus, e tem sido bênção, irmãos, todos que, né, estão ali junto conosco, cultuando ao Senhor, têm recebido da parte do Senhor, aleluia, muitas almas aceitando o Senhor Jesus, e é uma bênção, irmãos. No sábado, né, tivemos ali um batismo poderoso, 3 pessoas, né, desceram as águas batismais, e foi uma bênção, aleluia. A presença do Senhor foi muito forte ali, estivemos ali junto, né, com o presbítero Silvanei e o diácono Luiz Carlos, Luiz Fernando, diácono Auri, né, e as irmãs de oração, as irmãs ali apoiando, as irmãs que se batizaram, o irmão Paulo desceu as águas, né, aleluia. Foi bênção, irmãos, foi poderoso que o Senhor realizou, aleluia. O Senhor, Ele quer agir, Ele quer trabalhar, Ele quer abençoar as vidas, aleluia. Então, quero estar convidando a todos vocês para estar junto conosco durante a semana, cultuando, buscando a presença do Senhor Jesus. Amanhã, uma poderosa consagração, todas as terças-feiras, né? Temos uma consagração com o círculo de oração. E amanhã está fazendo um ano, né, da consagração, aleluia, e vai estar ali ministrando a palavra do Senhor, a irmã Neuza Campos, vai estar louvando o nome do Senhor, a cantora Gayle Campos, e junto com elas vai estar o círculo de oração, pastor Joel, também louvando o nome do Senhor, a pastora Raquel, aleluia, glórias a Deus, louvando, bendizendo o nome do Senhor. Então, convido a todos vocês para estar junto. Amanhã eu não vou estar, né, porque eu vou estar indo ali para Curitiba, mas vai estar ali a irmã Valdirene, né, que está, é a líder do círculo de oração, a missionária Daniele também vai estar junto, o pastor Joel, a pastora Raquel, aleluia, te esperando, aleluia, glórias a Deus, para estar louvando, exaltando o nome do Senhor com você. Então esteja junto conosco nessa terça-feira, a partir das 8:30 da manhã, consagração poderosa, e o Senhor tem uma palavra gloriosa ao seu coração. Esteja ali consagrando a sua vida, a sua família, o seu dia ao Senhor Jesus. Tire, né, as primeiras horas do dia para estar, aleluia, adorando o nome do Senhor Jesus. E na quarta-feira, quarta-feira poderosa, aleluia, onde estamos, né, dando continuidade à poderosa campanha Altar de Elias com o presbítero Silvio.

0: A missionária Danielle, que vai estar ali ministrando a palavra do Senhor, aleluia, e você é o nosso convidado especial para estar junto conosco nesta poderosa campanha na quarta-feira em 3 horários, às 9 da manhã, às 14 horas e às 19 horas. O Senhor, aleluia, Ele quer realizar uma grande obra na sua vida, na sua família, mas você precisa se esforçar, você precisa estar junto conosco nesta quarta-feira, quarta-feira de bênção, quarta-feira de vitória, aleluia, no prosseguimento da poderosa campanha Altar de Elias, glórias a Deus. Vamos estar ali junto, né, com a missionária Daniele, o presbítero Silvanei, aleluia, orando, aleluia, por justiça, aleluia, para que o Senhor venha fazer justiça, aleluia, em favor da sua vida, da sua família, louvado seja o nome do Senhor. Talvez você tenha sido injustiçado, aleluia, mas nesta quarta-feira vamos estar orando, né, com a missionária Daniele, por justiça, aleluia, para que o Senhor venha, aleluia, fazer justiça em favor da sua causa, da sua família, e você precisa estar junto conosco nesta quarta-feira. Quarta-feira de vitória, quarta-feira de milagres, aleluia, louvado seja o nome do Senhor, glórias a Deus. E na quinta-feira temos o culto com as irmãs do Círculo de Oração, onde vai estar ministrando a palavra do Senhor, também a missionária Daniele, e os cultos também da quinta-feira têm sido bens, irmãos. Então esteja junto conosco, cultuando, buscando a presença do Senhor Jesus. E na sexta-feira, sexta-feira forte, sexta-feira de explosões de milagres, em 3 horários. Às 9 da manhã, às 14 horas e às 19 horas. Escolha um desses horários, aleluia, para você estar junto conosco, aleluia. Para você estar recebendo o seu milagre, aleluia. Porque vamos estar junto com o pastor Joel, aleluia, glórias a Deus. No início da poderosa campanha, 7 mergulhos. Para o milagre, aleluia. Então não importa qual a situação que você esteja passando, qual a enfermidade que você esteja enfrentando, aleluia. Se você estiver junto conosco nessa sexta-feira, em 3 horários, aleluia, no início dessa poderosa campanha, 7 mergulhos para você receber o seu milagre, com o pastor Joel, ministrando a palavra do Senhor, declarando a bênção, a vitória, aleluia, o milagre na sua vida, aleluia, glórias a Deus. O pastor Joel tem sido bênção, né, tem sido usado poderosamente pelo Senhor Jesus, glórias a Deus. Então esteja junto conosco, irmãos, nesta poderosa campanha, início dessa poderosa campanha, 7 mergulhos, para você receber o seu milagre com o pastor Joel, da dupla Joel e Israel. Glórias a Deus. E eu não vim sozinho, né, irmãos? Aleluia. Para não ficar só nas minhas palavras, só no meu convite, vamos estar ouvindo o áudio com a missionária Daniele, convidando vocês para estar junto conosco durante a semana, cultuando ao Senhor Jesus. A paz do Senhor, missionária Daniele.
1: A paz do Senhor Jesus, queridos amigos e ouvintes, aqui é a missionária Daniele, passando aqui para fazer um convite todo especial para vocês. Nesta quarta-feira, nós damos continuidade na campanha Altar de Elias. Tem sido poderoso o que o Senhor tem feito neste lugar. Então, queridos, eu quero convidar você para você vir participar de um dos 3 horários, 9 da manhã, às 14 horas e às 19 horas, nós esperamos por você, juntamente com o presbítero Silvanei, pastor Joel, pastora Raquel, o grupo de obreiros da igreja Cristo para as Nações está de braços abertos esperando por vocês. Então venha participar deste poderoso culto que nós estamos nesta campanha Altar de Elias. E será para nós invocarmos a justiça da parte dos céus. Você que tem uma causa na justiça, você que precisa que o Senhor se manifeste na sua vida como um juiz na sua causa. Então venha participar conosco, traga documentos, peça de roupa, fotografia, água, para exercitar a tua fé, coloca ali no altar do Senhor. Nós vamos estar levantando um grande clamor e nós cremos que o Senhor responderá com fogo dos céus sobre a situação que nós precisamos. Aonde fica Avenida Guatassara Borba Carneiro, número 68, ao lado da Tibagi Motos. É muito fácil esse endereço, queridos. Não tem como você não achar esse endereço. E saiba que o teu milagre, ele tem um endereço certo. Aonde é? A

0: Trânsito para as Nações, Avenida Guatassara Borba Carneiro, número 68, ao lado da Tibagi Motos. Então não fique de fora. Venha participar conosco deste poderoso culto nesta quarta-feira. Você que tem uma causa na justiça, que está tudo travado, infelizmente o advogado não consegue resolver, traz para o altar do Senhor, porque há resposta de Deus para a tua vida. Te esperamos nesta quarta-feira em um desses três horários, 9 da manhã, às 14 horas e às 19 horas. Não fique de fora. Deus tem uma palavra poderosa para o teu coração, em nome do Senhor Jesus. Um grande abraço, queridos. E hoje a irmã Noeli trouxe reforço para convidar você para o culto de quinta-feira do Círculo de Oração. E vai estar ministrando a palavra do Senhor Jesus aos nossos corações. A irmã Marlene Rocha e a cantora, né? Porque ela tanto ministra a palavra quanto louva ao Senhor Jesus. Então você é o nosso convidado especial às 19 horas na quinta-feira. E Igreja Cristo para as Nações, nós esperamos vocês para o culto do Círculo de Oração da campanha Deus Pelejará por Vós. Então não fique de fora. Deus tem uma palavra para o teu coração.
1: Amém. Glórias a Deus. Então está aí, irmãos, o convite da missionária Daniele para essa quarta-feira. Quarta-feira de bênção, quarta-feira de vitória, quarta-feira de resposta do Senhor para a sua vida, em três horários, às 9, às 14 e às 19 horas. Você não pode ficar de fora, você não pode ficar em casa, aleluia. Você não pode baixar a cabeça para esse problema que você está enfrentando, para essa luta que você está enfrentando, mas você precisa estar junto conosco nesta quarta-feira, em três horários, às 9 da manhã, às 14 horas e às 19 horas, no prosseguimento dessa poderosa campanha, o altar de Elias, junto com a missionária Daniele e o presbítero Silvanei, ministrando a palavra do Senhor, declarando a vitória para a sua vida, para a sua família, aleluia. Então se esforce para estar junto conosco nesta quarta-feira, quarta-feira forte, quarta-feira de bênção, quarta-feira, aleluia, de resposta do Senhor para a sua vida, glórias a Deus. Também, né, a irmã Daniele, a missionária Daniele está aí convidando a todos vocês para estar junto conosco na quinta-feira. Quinta-feira, um poderoso culto na direção das irmãs no Círculo de Oração. Também estamos numa poderosa campanha. Glórias a Deus. E vai estar ministrando a palavra do Senhor a cantora Marlene Rocha, também, que é bem usada, muito usada pelo Senhor Jesus. E você precisa estar junto conosco nesta quinta-feira, a partir das 19 horas, nesse poderoso culto, ministrando a palavra do Senhor, a cantora e preleitora Marlene Rocha. Glórias a Deus. Louvado seja o nome do Senhor, vai estar junto com ela, né? O Círculo de Oração, canção angelical, louvando, bendizendo o nome do Senhor e orando pela sua vida, declarando a bênção e a vitória. Você não pode ficar de fora, aleluia, glórias a Deus. E eu já quero estar agradecendo a todos vocês que estão enviando as suas mensagens, seus pedidos de oração. Glórias a Deus, pode ter certeza que o Espírito Santo de Deus, aleluia, está te alcançando nesta tarde. Glórias a Deus, está junto conosco. A irmã Casturina, que Deus abençoe sua vida, irmã Casturina. Também a irmã Mara Santos, que Deus abençoe sua vida, irmã Mara Santos. Receba o meu abraço nesta tarde, que Deus abençoe poderosamente a sua vida, a sua família. Também está conosco o diácono Luiz Fernando, que Deus abençoe sua vida, diácono Luiz Fernando. E ele está oferecendo a programação, né, para a sua família, para a sua esposa, irmã Sirlene, né, e para todos aqui da rádio, né, para todos os ouvintes, que Deus abençoe grandemente a sua vida, diácono Luiz Fernando. Também a irmã Valaci está junto conosco, Deus abençoe sua vida, irmã Valaci, em nome do Senhor Jesus. Neste momento vamos estar ouvindo um louvor na voz da dupla Joel e Israel. Receba esse louvor para o seu elevo espiritual e você, aleluia, que, né, tem ouvido os louvores da dupla Joel e Israel, aleluia. Esteja junto conosco, irmãos. O pastor Joel vai estar ali louvando o nome do Senhor, ministrando a palavra do Senhor para a sua vida, para a sua família, nessa sexta-feira, no início da poderosa campanha. 7 mergulhos para o seu milagre. Glórias a Deus, você não pode ficar de fora. Então ouça esse louvor, aleluia. E daqui a pouco nós voltamos falando mais dos avisos da obra do Senhor Jesus.

Glória a Deus, que louvor abençoado, né, irmãos? E esse louvor é na voz da dupla Joel e Israel. É uma bênção, né, irmãos? Porque nós só encontramos a nossa felicidade em Jesus. Aleluia, glórias a Deus. Só o Senhor Jesus que pode, aleluia, trazer paz aos nossos corações. Só o Senhor Jesus que pode, aleluia, trazer alegria ao nosso coração, à nossa vida. Aleluia, glórias a Deus. Louvado seja o nome do Senhor, só o Senhor Jesus que pode nos salvar. Aleluia, glórias a Deus. Então, aleluia, esteja na presença do Senhor. Busque a presença do Senhor, aleluia. Se esforce para estar junto conosco, aleluia. Nessa quarta-feira, em três horários, às 9, às 14 e às 19 horas. Prosseguimento da poderosa campanha Altar de Elias, aonde o Senhor Jesus, aleluia, ele vai responder com fogo as suas orações, o seu clamor, aleluia. Mas você precisa estar junto conosco, não fique em casa, não fique de fora, irmãos. Esteja junto conosco, cultuando, aleluia, o Senhor Jesus, buscando a presença do Senhor, aleluia, porque enquanto você está buscando, aleluia, a presença do Senhor Jesus, ele está trabalhando para te entregar vitória, aleluia, para realizar o milagre, a libertação na sua família, glórias a Deus, naquela pessoa, naquele membro da sua família, aleluia, que você tem buscado, que você tem clamado, aleluia. Mas no momento, aleluia, que você se posicionar diante ao Senhor, no momento que você se esforçar para estar na casa do Senhor, buscando a presença do Senhor, ele vai realizar, aleluia, o milagre na sua vida. Ele vai libertar esta pessoa da sua família. Louvado seja o nome do Senhor, mas você não precisa, aleluia, não pode ficar em casa, não pode ficar de fora desses cultos poderosos, aleluia, porque o endereço da sua bênção está na Avenida Guatassara Borba Carneiro, na Igreja Cristo para as Nações, o número 68 é o endereço da sua bênção, aleluia. Então esteja junto conosco, irmãos, nesta quarta-feira, em três horários, às 9 da manhã, às 14 horas e às 19 horas. Três poderosos cultos, aleluia, de bênção, de vitória, aleluia, glórias a Deus. Vai estar junto conosco ali a missionária Daniela, o presbítero Silvanei, ministrando a palavra do Senhor, declarando a bênção, a vitória sobre a sua vida, sobre a sua família. Mas você precisa estar junto conosco, aleluia, nesta poderosa campanha, prosseguimento da poderosa campanha, Altar de Elias, nesta quarta-feira, glórias a Deus. E também na quinta-feira, culto com círculo de oração, ministrando a palavra do Senhor, a cantora e preleitora Marlene Rocha. Glórias a Deus. Mulher também que Deus tem usado poderosamente, aleluia, glórias a Deus. Tanto na palavra, no louvor, aleluia. O Senhor, ele tem uma palavra poderosa ao seu coração, aleluia. Nessa quarta-feira, nesta quinta-feira e na sexta-feira, sexta-feira forte, sexta-feira de explosões de milagres, glórias a Deus. O início da poderosa campanha, sete mergulhos para o seu milagre, com o pastor Joel, da dupla Joel e Israel, glórias a Deus. Então esteja junto conosco, irmãos, cultuando a presença do Senhor, buscando a presença do Senhor, invocando o nome do Senhor, aleluia, glórias a Deus. Louvado seja o nome do Senhor, porque o nosso Deus, aleluia, ele é poderoso e ele é fiel para fazer muito mais, além daquilo que nós pedimos ou imaginamos, mas nós precisamos, aleluia, fazer a nossa parte, aleluia, porque o Senhor, ele está fazendo a parte dele, mas nós precisamos, aleluia, fazer a nossa parte, que é estar na casa do Senhor, buscando a presença dele, aleluia, nos rendendo, aleluia, diante ao Senhor, aleluia, colocando tudo no altar do Senhor Jesus, aleluia, para que ele venha operar o milagre. Nós precisamos acreditar, nós precisamos confiar no poder do Senhor Jesus, aleluia. Então, irmãos, amanhã, consagração, a partir das 8:30 da manhã, com o círculo de oração, vai estar ali ministrando a palavra do Senhor, a serva do Senhor, a irmã Neuza Campos, vai estar louvando ao Senhor a cantora Gayle Campos, e vai ser uma manhã poderosa, glórias a Deus, aonde o Senhor, aleluia, quer falar o seu coração, aonde o Senhor quer te entregar a vitória, mas você precisa estar junto conosco, nessa terça-feira, glórias a Deus, a partir das 8:30 da manhã, glórias a Deus.
E na quarta-feira de bênção, quarta-feira de vitória, hein? Três horários, às 9, às 14 e às 19 horas. Prosseguimento da poderosa campanha Altar de Elias, com a missionária Daniele, presbítero Silvanei, o corpo de obreiros, também o pastor Joel, a pastora Raquel, vai estar ali, né, louvando o nome do Senhor junto conosco, aleluia, glorificando, exaltando, adorando o nome do Senhor Jesus. E na sexta-feira forte, sexta-feira de explosões de milagres, início da poderosa campanha, 7 mergulhos para receber o milagre, glórias a Deus, com o pastor Joel, ministrando a palavra do Senhor e declarando o milagre na sua vida, na sua família. Então você não pode ficar em casa, você não pode ficar de fora, mas esteja junto conosco e escolha um desses três horários para estar junto conosco nesta sexta-feira. Na sexta-feira, explosões de milagre, e o seu milagre vai virar notícia. Mas você precisa estar junto conosco. Aleluia. Vamos estar ouvindo mais um louvor, né? Porque a palavra, aleluia, ela liberta. Glórias a Deus, ela toca os corações. Aleluia. Mas os louvores também, né, irmãos? Então vamos estar ouvindo mais um louvor na voz de Joel e Israel. Glórias a Deus. E já já nós voltamos.

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1: Glória a Deus, que louvor abençoado, né, irmãos? Então, esse louvor é muito lindo na voz do cantor Joel e Israel. Glórias a Deus. E o Senhor tem falado poderosamente, né, irmãos? Através dos louvores, glórias a Deus. Então, receba esse louvor para o seu Espírito.

espiritual, né? Esse é o nosso Deus, Deus poderoso, grandioso, aleluia, glórias a Deus. Circular para ver a terra, a gente até entende, né, irmãos? Mas circular para ver o céu excede o entendimento, aleluia. E só o Senhor Jesus pode fazer isso, irmãos, aleluia. Só o Senhor Jesus pode levantar o que está caído no fundo do poço, aleluia. Glórias a Deus. E não é.

Glória a Deus. Então está aí nesse louvor na voz da cantora Tawane, a filha do pastor Joel, né? E é um louvor muito lindo, irmãos. Um novo dia, né? Nós recebemos do Senhor, aleluia, para nós agradecer, aleluia, para nós louvar o nome do Senhor Jesus, aleluia. Não importa qual seja a luta que você está enfrentando, aleluia, glórias a Deus. Você só não pode parar, aleluia. Mesmo nas lutas, nas provações, aleluia, nas aflições, você precisa estar buscando o nome do Senhor Jesus. Você precisa adorar o nome do Senhor Jesus, aleluia, glórias a Deus, porque um novo dia o Senhor nos deu, aleluia. Então vamos louvar, vamos agradecer o Senhor Jesus, aleluia, glórias a Deus. Eu quero estar agradecendo a todos, né, que enviaram suas mensagens, seus pedidos de oração, que Deus abençoe a todos em nome de Jesus. Quero estar mandando um abraço para a irmã Sueli, que Deus abençoe sua vida, irmã Sueli, a irmã Valdirene, toda a família, em nome de Jesus. Quero estar mandando um abraço também para os nossos pastores, pastor Joel, pastora Raquel, né, para toda a família, a cantora Tawane, seu esposo, aleluia. Quero estar mandando um abraço também para a irmã Dilina, que Deus abençoe a todos que estão em sintonia conosco, em nome de Jesus. Neste momento, já vamos estar orando, né, irmãos, porque as horas já voaram, aleluia, glórias a Deus. Vamos estar orando a oração da fé, então preparar seu copo com água, peça de roupa, aleluia, documentos, que nós vamos estar orando por todos, aleluia. E eu quero estar lembrando mais uma vez, né, convidando a vocês mais uma vez, aleluia, para estar junto conosco amanhã na consagração a partir das 8h30 da manhã, na quarta-feira em três poderosos cultos, prosseguimento da poderosa campanha Altar de Elias em três horários, às 9h, às 14h e às 19h, na quinta-feira culto com o circo de oração e na sexta-feira cultos de explosões de milagre, início da poderosa campanha 7 mergulhos para o seu milagre.

milagre. Vamos estar orando neste momento, irmãos. Deus amado, Deus querido, eu já te agradeço por mais essa programação, Senhor. Obrigada, Pai, porque até aqui o Senhor tem nos ajudado, nos abençoado, Senhor Jesus. E neste momento, Senhor, vem apresentar a vida dos teus filhos, Pai, de cada ouvinte, Pai, a cada um, Senhor, que está ouvindo essa programação. Visita a cada um, Senhor. Vai tocando em cada vida com as tuas mãos poderosas, com as tuas mãos curadoras, Pai querido. O Senhor conhece cada necessidade. Entra com as tuas providências, Pai, repreendendo todo espírito da enfermidade, repreendendo toda opressão maligna, toda seta do inimigo, em nome de Jesus, meu Pai. Tu és maravilhoso, Tu és misericordioso, Tu és o Deus de milagres, Pai amado. Então vá abençoando os teus filhos, Pai, neste dia, em nome de Jesus. Visita os hospitais, meu Senhor. Quantas pessoas ali hospitalizadas, Senhor, mas estão orando junto conosco, Pai, porque acreditam no Teu poder, acreditam nos Teus milagres, meu Senhor da glória. Entra com as Tuas providências, visita também as cadeias, os presídios, Senhor. Vai trabalhando em cada vida, Senhor. Vai fortalecendo a cada um dos teus filhos, Pai. Vai dando livramentos, Pai amado. Tu és o Deus de misericórdia, Senhor. E o Senhor tem nos alcançado com as suas infinitas misericórdias, Pai. Então, Senhor Jesus, eu declaro a bênção e a vitória sobre a vida, sobre o lar, sobre a família dos teus filhos, Pai. Em mais esse dia, fica conosco, meu Senhor da glória. Consagra esse copo com água, peça de roupa, documentos, Pai. Tudo que está próximo do rádio, Senhor, e que através da fé dos teus filhos, Pai, eles sejam, Pai, alcançados pelas tuas poderosas mãos, Senhor. Surpreende os teus filhos, Pai, neste dia, Senhor. É o que eu te peço, eu te louvo e eu já te agradeço, em nome de Jesus. Abençoa a vida do irmão Silvio, Senhor, a toda a sua família, em nome de Jesus, Pai amado. Deus maravilhoso, é o que te pedimos e já te agradecemos, em nome do Senhor Jesus. Irmãos, receba a sua bênção, a sua vitória, em nome do Senhor Jesus. E querendo o Senhor, segunda-feira que vem estarei aqui e deixando o meu convite mais uma vez para vocês estar junto conosco amanhã na consagração e na quarta-feira em 3 horários, às 9, às 14 e às 19 horas, com a missionária Daniela e o presbítero Silvanei. Aleluia, glórias a Deus. O Senhor tem uma vitória para te entregar nesta quarta-feira, também nesta sexta-feira, em 3 horários, às 9, às 14 e às 19 horas. Esteja junto conosco, irmãos, com o pastor Joel, ministrando a palavra do Senhor, declarando o milagre para a sua vida, a vitória para a sua vida. Esperamos por vocês na Igreja Cristo para as Nações, Avenida Guatassara, Borba Carneiro, número 68. Em nome do Senhor Jesus. Fiquem todos na paz do Senhor Jesus.

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0: Ainda antes que houvesse dia, eu sou. E ninguém há que possa fazer escapar das minhas mãos. Agindo eu, quem impedirá? Isaías capítulo 43, versículo 13. Glórias a Deus, nós estamos alegres, agradecendo ao Senhor por tudo que o Senhor tem feito. E um novo dia o Senhor tem feito aí. Você tem ouvido esse louvor maravilhoso. E estamos aqui contentes. E quero saudar a todos os ouvintes com a paz do Senhor. Essa aqui vos fala a irmã Vanessa. E a palavra do Senhor aí, você ouviu. Ainda antes que houvesse dia, eu sou e ninguém há que possa fazer escapar das minhas mãos. Se o Senhor operar, ninguém impede. Se o Senhor está agindo, não há ninguém que faça parar ou questionar alguma coisa. É o Senhor que quer e Ele que faz todas as coisas. Nós estamos alegres, contentes pela boa mão e a grande misericórdia do Senhor. Por este fim de semana, pela sexta-feira, né, da sexta, no sábado e no domingo, pelas grandes coisas e maravilhas que o Senhor fez no nosso meio, no nosso campo, no meio das irmãs, né? Louvamos a Deus. Eu quero aqui enviar o meu abraço a todo o campo, a todas as irmãs e dirigentes. Deus abençoe pastoras, regentes, componentes. Que Deus abençoe a cada uma que esteve conosco na sexta-feira, no sábado e no domingo ali, naquele glorioso trabalho, congresso da União Feminina das Assembleias de Deus. Que Deus abençoe a vida de cada uma das irmãs, cada uma que compareceu. Deus abençoe grandemente em nome de Jesus.
1: Deus, aleluias. Eu quero saudar todos os nossos ouvintes com a paz do Senhor nessa segunda-feira encalorada, né, Vanessa?
0: Encalorada, Jesus.
1: O sol ali fora brilhando, nós louvamos o nome do Senhor. Que diferente de segunda-feira passada, hein, Vanessa? Que
0: estava aqui frio, né? Bem diferente.
1: Mas nós louvamos o nome do Senhor. Nós estamos aqui muito gratas ao Senhor por tudo quanto o Senhor tem feito em nossas vidas. E ainda mais felizes e mais agradecidas ainda por este trabalho que nós tivemos, Vanessa, ali no Templo Sede.
0: Verdade.
1: Né? O Congresso Geral da UFAD-TB, que é a União Feminina das...

0: dessas mulheres lindas, guerreiras, maravilhosas do Senhor, aqui de Telêmaco Borba. Nós queremos saudar, mandar um abraço especial para você, nossa querida irmã que esteve ali conosco nesses 3 dias. Aquelas que estiveram na sexta e no sábado também. Nós queremos que as ricas bênçãos do Senhor sejam sobre a sua vida, né?
1: Aquele abraço.
0: É, aquele abraço, realmente, aí, ó, né? Então, um abraço especial pra você que esteve conosco. E Vanessa, tava tão lindo. A Vanessa gostou tanto, mas tanto da nossa paleta que hoje ela veio de azul. Você tá indo no Espírito Congresso, Vanessa?
2: Sabe que eu tô indo, meu Senhor.
0: Nossa,
2: é, olha aí. A Giovana veio de azul também.
0: Tinha reparado.
2: Ai, Senhor. Gente, a gente coloca e nem presta atenção, né? Ai, Jesus, mas a gente tá alegre, contente, né? Por tudo que o Senhor fez. E viemos de azul. E é uma cor agradável, né? É uma
0: muito
2: cor boa.
0: Lindo, né?
2: Né? Então, dá com qualquer coisa e, nossa, uma benção. E a gente tá feliz, contente.
0: Glória,
2: graças a Deus.
0: Nós,
2: né? Todas ali são vencedoras, vitoriosas em Cristo Jesus, né? Porque podemos estar ali participando. Aqui já tem uma mensagem aqui, a irmã Rejane. A irmã Rejane França, do bairro Bom Jesus. A paz do Senhor, irmãs. Tive no sábado e no domingo, no congresso das irmãs. Que benção, que presença de Deus. Eu saí dali com as bênçãos e vitórias que Deus tem para todas nós. Aqui é a irmã Rejane França, do bairro Bom Jesus. Só gratidão. Amém, Rejane. Deus abençoe a tua vida. Rejane, Deus abençoe grandemente sua vida. Que bom, nós te vimos lá mesmo, se cumprimentemos. Fiquei feliz por ver você ali. Que Deus abençoe. E é assim, servindo, participando das festividades, das bênçãos do Senhor, né? A gente podendo participar ali. Nossa, tremendo, glorioso. É um renovo, uma alegria. E o prazer daquele que serve ao Senhor é esses momentos, né, Giovana?
0: Meu Deus, Vanessa do céu, nós tivemos ali mesmo um momento assim, na presença do Senhor, que nos faltam palavras para dizer o quanto quanto é maravilhoso estar na presença do Senhor, o quanto é maravilhoso estar ali sentindo, vendo as irmãs se alegrando também, né, Vanessa? Uhum. Vanessa, quem está também na audiência é a nossa querida e pregadora, a irmã Sara Gerês.
2: Olha que bênção.
0: Vamos mandar um abraço aí para nossa querida pregadora, irmã Sara Gerês.
1: Aquele abraço.
2: Abraço, querido, para você, uma bênção, né?
0: Que mulher usada, né, Vanessa?
2: Usada, fiquei conhecendo, primeira vez que a vi, amei, gostei. Um mulherão de Deus.
0: Meu Deus.
2: E autona, bonitona, né?
0: Linda,
2: glória,
0: né?
2: A Deus.
0: Com aquele rostinho de menininha, né, Vanessa?
2: Rostinho de menininha, coisa mais fofa. E a cantora Miriam, né? Que benção, que canta, né?
0: Que coisa mais linda,
2: nossa,
0: né?
2: Canta abençoado, Deus abençoe a vida. E que aquilo, as cocadas, Giovana? Me diga o que é aquilo.
0: Sara, meu Deus do céu.
2: Meu Manuel comprou um monte.
0: Meu marido saiu mesmo com um monte de cocada.
2: Um monte de cocada. Eu comprei uma, mas me acabei. Não cheguei em casa, tinha comido tudo. Glória a Deus. Nós amamos um doce. Nós e a formiga somos parentes. Nossa, louvado seja Deus. Uma delícia. Deus abençoe. Um abraço, querida. A tua vida, o teu lar, a tua família e o teu ministério. Em nome de Jesus. Temos uma mensagem aqui, a irmã Enérica, ali da área 3, né? Foi inesquecível a presença e a glória de Deus. Amém, querida. Deus abençoe. Vocês estavam lá em peso, ali, área 3. Louvamos a Deus por essa congregação, por todas, né? E a Enérica, ali da área 3, está nos mandando mensagem.
0: Essas irmãs da área 3 são muito animadas, Vanessa.
2: São, né? Animadas.
0: Glória a Deus. E ontem a gente veio ali no grupo da UFAD TB, ali no WhatsApp, essas irmãs todas animadas, né? Eram da área 3, era ali da sede, eram as irmãs aí do Monte Sinai, da onde mais? E falando em Monte Sinai, Vanessa, tem uma mensagem aqui que a pastora Josi. Josi, estiver nos ouvindo, um abraço. A Josi aqui, ela está mandando um abraço a todas as irmãs ali do Monte Sinai, né? Para todas as irmãs. E ela agradece a cooperação daquelas que estiveram conosco, né, Vanessa?
2: Amém.
0: Glória a Deus, né? Então, nós estamos muito, muito felizes mesmo. Hoje, a nossa palavra é só gratidão. Senhor, né?
2: Graças.
0: Já começamos o programa hoje com esse louvor de agradecimento ao Senhor, né? E tudo quanto nós fizermos ainda é pouco, né, Vanessa? Para agradecer, né?
2: É pouco
0: o agir de Deus. Ontem, ali, com salvação de almas, né, Vanessa? Do
2: céu, salvação, glória a Deus, né? É, um momento um renovo, ali foi, né? Foi, foi uma glória, uma presença. O Senhor falou todos os dias, o Senhor confirmou muitas coisas ali que nós já vimos ouvindo da parte do Senhor, e foi glorioso, né? Louvamos a Deus por tudo que o Senhor fez, e também a todas, né? Ah, querida, você, ó, ela mandou mensagem, irmã Sara Jerez. Vocês são top, estou ouvindo. Ai, que linda, querida. Deus abençoe, irmã. Querida, Deus abençoe. Louvamos a Deus, irmãs, por tudo ali, irmãs, que nós ouvimos e vimos a presença do Senhor ali, a todas as cooperações ali que participaram, a todas as congregações. Nós temos que só louvar a Deus, tanto na sexta como no sábado. E ontem foi tremendo ali também com as heroínas da fé, participando ali, louvando a Deus ali, todas ali de azul, seus lencinhos brancos. Foi uma bênção para a glória do Senhor ali. Estava tremendo ontem o encerramento, né? Nós temos que só louvar e agradecer a Deus por tudo.
3: Ô Vanessa, mas nós também não podemos dizer ali o que foi aquele coral cantando com a cantora Mara Lima, Vanessa do céu. Que coisa mais linda o coral, né?
4: Então assim nós cantamos ali.
2: Pois é.
3: Nós cantamos ali, né? Ali. E foi maravilhoso ali, aquele grande coral da UFAD TB, né? Todos os dias louvando o nome do Senhor e bem dizendo.
2: Glória a Deus, o Senhor é maravilhoso. Grandes coisas o Senhor fez ali. Olha, temos mais mensagem aqui, Sandra Bueno. A irmã Sandra manda, paz do Senhor, tudo bem, menina? Estava maravilhoso o congresso, agora está chegando o nosso congresso. 4, 5, 6 de setembro, ministrando Camila Farias. Olha aí, irmã Sandra, pastora Sandra ali, da pastora Sandra ali do Macopa. 4, 5 e 6 de setembro, ministrando a irmã Camila Farias vai estar ministrando, né? Está chegando aí o congresso deles aí, ó, já no comecinho de setembro, já 4, 5, 6 de setembro. Anotem aí, vocês que podem, vão lá. As heroínas da fé foi convidada ali para estar ali. É, 4, 5 e 6 de setembro, ministrando a palavra Camila Farias, o congresso ali. Ali, uma copa ali esteve ali, foi bênção também, louvado seja Deus. É, a irmã Fabiana Morello está na escuta? Estamos na escuta, queridas. Deus abençoe, em nome de Jesus aí, Fabiana. A todas as irmãs ali da recepção, todas, né, Giovana?
3: Foi coisa tremendo, foi coisa linda, né, Vanessa do céu? Todas as irmãs à recepção, né? Aqueles casais lindos ali, tudo postos, né, Vanessa? Uniformizados, pensa, né? Os maridos com as gravatas azuis ali,
2: tava,
3: né?
2: Muito lindo.
3: Aquelas mulheres ali, meu Deus, vocês estavam lindos demais, né? Então, assim, queremos mandar um abraço especial pra vocês, né? E é só Deus pra recompensar,
2: só,
3: né, Vanessa?
2: Só Jesus.
3: Nós chegávamos ali, eles já estavam sorrindo, nos recebendo com um abraço. Ai, que gostoso. A gente passava de abraço em abraço, né? Né, Vanessa? E isso foi muito bom. E já está aqui conosco também a nossa querida, né? A nossa pastora Eunice, a nossa coordenadora geral da UFAD TB. Paz do Senhor, pastora.
5: Paz do Senhor, meninas. Paz do Senhor, amados ouvintes. Glória a Deus, né? Estava ouvindo elas aqui animada e realmente nós temos motivos para estar animadas, né, irmãs? Eu acho muito lindo porque se você for estudar o âmbito de uma ovelha, a ovelha, ela come o pasto, se alimenta e ela guarda e fica dias remoendo. Ela tem uma reserva ali, né? Ela guarda. E nós somos ovelhas, né? Quando o Senhor nos comparou, nós como ovelhas, eu creio que muitas características que existem nas ovelhas, né? Nós somos muito parecidas, né? Porque a gente se alimentou ali esses dias da palavra do Senhor, e eu creio que este alimento nos dará força para caminharmos mais uma milha. Eu tenho certeza que ficaremos dias ainda remoendo a palavra do Senhor. Ontem eu entrei um pouquinho no grupo da UFA DTB à noite. As irmãs que não conseguiam dormir, teve uma que disse que ia limpar a casa, isso já era 11.
2: Oh, Senhor!
5: Elas estavam tão extasiadas, assim, tão felizes, né?
2: Glória a Deus.
5: A honra e a glória ao nosso Deus, que elas não conseguiam dormir, né? Aí eu olhei um pouquinho ali os comentários delas ali e dei muita risada lá em casa de ver o quão felizes elas estavam, né? E glória a Deus por isso.
3: E nós sabemos, né, pastora, que toda essa felicidade ali, toda essa alegria, né, que as irmãs estão, muitas ali tiveram, né, suas orações respondidas e atendidas, né? Nós viemos de uma campanha ali de 45 dias de relógio de oração, né, pastora?
5: Exatamente, meninas. Esse trabalho foi feito debaixo de oração, de jejum, de muita
6: glória
5: seriedade,
6: a Deus,
5: né?
6: Louvado seja Deus.
5: Eu sempre tenho uma preocupação quando a gente vai fazer algo para Deus. Porque, principalmente nós, mulheres, nós somos muito entusiasmadas, né? Somos muito felizes, falantes. Uhum. E eu sempre falo para o Senhor, Jesus, não deixe em nenhum momento a gente querer a glória para nós, o querer nós aparecer ali, né? Quem tem que aparecer é o Senhor.
6: É,
5: até porque, sem Deus, não era possível acontecer o que aconteceu ali, né?
3: Não, impossível, pastor, impossível. Toda essa alegria que nós estamos tendo hoje, vivendo, pastor, é pela presença.
5: É, exatamente. É tudo muito bonito, a decoração da igreja, né? A roupa, a gente estava muito animada ali de azul, estávamos linda. Teve gente que através da live me mandou uma mensagem depois e falou assim... Que linda que vocês estavam. Então, nós sabemos que tudo isso é maravilhoso, mas tem que ser secundário, né, irmã Giovana?
3: Verdade, pastora.
5: A primeira coisa que eu tenho uma preocupação quando a gente fala da obra do Senhor é de a gente orar, né?
6: Verdade.
5: Buscar a presença do Senhor, porque o que mais importa, irmãos, irmãs, ouvintes que estão ouvindo nesse momento, é a presença do Senhor, né? Porque a gente está ali para propagar a salvação, para propagar a cura, a libertação. Mas nós estamos ali, o que é feito um congresso, nada é mais nada menos do que uma gratidão a Deus por um ano que se passou, né, Giovana?
3: Sim, pastora, é verdade, né? Um ano ali que nós estivemos juntas trabalhando, né? E mais um ano que o Senhor nos concede. Então, a nossa palavra realmente é de gratidão. Quantas vezes não fazemos um aniversário particular para comemorarmos uma data nova, né, pastora?
5: É, exatamente, irmã Giovana. E eu vejo assim, né? Eu sou meia... Pode alguém achar que não, mas eu sou uma pessoa que eu sou extremamente... Eu sou tímida, irmãs. Eu gosto muito de ficar no meu canto, no meu mundo, né? Assim, eu falo que eu não nasci com espírito de líder. Eu fui uma líder que o Senhor, ele forjou e fez. Então, assim, tem aquela pessoa que ele é um líder nato. Ele nasce líder, né?
6: Verdade,
5: e desde pequeno ele tem aquele negócio que ele está sempre na frente, né?
3: Sim, um espírito de liderança. A gente já vê muitas crianças dessa forma, né, pastora?
5: Isso mesmo. Eu, ao contrário, eu sempre fui muito tímida, né? Hoje eu falo que eu sou falante, eu sou, né, gosto de me comunicar, gosto de estar no meio das irmãs, né? Mas se vocês forem observar a minha irmãs, eu não sou muito nem de rede social, né? Eu sou assim, né? Mas eu vou dizer uma coisa para vocês. Gente, é muito bom estar com vocês, foi muito maravilhoso. Então, eu sempre coloco Deus à frente, eu falo, Senhor, tudo que a gente é por causa do Senhor, né? Eu sempre falo que eu, sabe, irmã Giovana, eu sou uma pessoa que se eu for comemorar, eu comemoro 2 aniversários no ano. Sabe por quê, irmãs? Porque eu sou uma pessoa que Deus, no Covid, o Senhor me tirou do fundo de uma cama. O Senhor me resgatou das garras da morte, que eu fui uma pessoa que cheguei a sentir o gelo da morte. Então, assim, eu falo que não foi nem eu que briguei com a morte. Quando eu estava internada, um dia, a morte entrou dentro do meu quarto. Como que você sabe, irmã Nice? Eu senti o gelo da morte, eu senti eu petrificar. Aí, no meu cérebro, na minha mente, eu clamei por misericórdia. Tanto que depois de 60 dias, porque ainda eu saí do hospital, briguei mais 60 dias com a morte.
3: Meu Jesus.
5: É, irmãs, é sério isso. O mundo espiritual existe. Então, assim, depois eu fiz um culto de ação de graça, porque era meu aniversário de vida.
3: Glória
5: então,
3: a Deus.
5: Então, assim, eu sou muito grata a Deus, né?
3: Deus.
5: Porque eu falo que eu renasci dos pó da cinza mesmo, né? Então, assim, tudo que eu sou, tudo que eu tenho... Eu atribuo a Deus, irmã Giovana.
3: Amém.
5: Mesmo aquele que é o líder nato, se bater a enfermidade na tua porta, né, você já treme na base. Porque A nossa dependência do Senhor, ela vem acima de tudo. Então, a minha maior preocupação dentro de um congresso é que não falte o homenageado principal. E quem é esse homenageado, irmã Vanessa?
2: Nosso Senhor Jesus, né? Nosso Deus glorioso. E que fez esse presente ali foi coisa tremenda, para a glória do Senhor. E a pastora ali falando,

0: né, de tudo ali que recebendo os elogios, acima de todos os elogios que nós recebemos, foi aquilo que a pastora falou, foi orado, foi apresentado a Deus a cor, a palheta de couro, como que seria, né? Tudo, o pessoal aceitou para a glória do Senhor e a palheta ajudou muito. E tudo, cada detalhe, as luzes, né? A decoração, tudo ali, né? Tudo ali orando, apresentando ao Senhor, e o Senhor, tudo ali glorioso, o Senhor ali fez e nos orientou e nos deu graça.
1: Glória a Deus, verdade, Vanessa. E aqueles vasos lindos ali, né? Uhum. Foi um presente da querida irmã Esther. Muito a irmã bonito. Esther ali da Meira Presentes, ela chegou com esse presente para a pastora Eunice, né, pastora?
2: É, não foi bem para mim, né?
1: Não, ela chegou para a senhora apresentando, né?
2: Isso mesmo, a irmã Esther chegou para mim já faz dias, já faz acho que quase um mês, Giovana, ou mais. Ela falou: pastora, eu quero dar um conjunto de vasos de flores pro púlpito.
1: Glória a
2: Deus. E a irmã Esther, ela pegou o que ela tinha de melhor dentro da loja dela. E ela presenteou, né, ali. Sim. Então, para que esse evento acontecesse, irmãs, muitas pessoas, né, Giovana, trabalharam. Sim. Nós tivemos as irmãs, né, Giovana, quarta-feira à noite nós tivemos uma oração lá na sede. Sim. E nós chamamos os universitários.
1: Ah, viu, pastor, nós chamamos mesmo, porque nós precisamos, as calouras aqui chamaram, as calouras nós, né, Vanessa, a pastora aqui do nosso lado ali nos direcionando, né, como a pregação, né, de sábado, né, que o Senhor tem levantado muitos Jonatas, né, para ajudar os Davis da vida,
0: amém,
1: né,
0: glória
1: e a nossa pastora é isso, é aquela que tem nos levantado, tem nos direcionado. Ela falou que ela foi forjada aqui na liderança, mas ela tem nos ajudado, nos auxiliado, né, Vanessa?
0: Ensinado também.
1: Nos ensinado exatamente como nós devemos estar ali na presença do Senhor, nos direcionado em tudo. E é por isso que nós temos os nossos pastores e nós louvamos a vida deles. Louvamos a Deus pela vida deles, justamente por isso. Porque nós estamos sendo pastoreadas, né, Vanessa? Ensinadas,
0: sim, sim.
1: Né? Então, ensinadas. Assim, nós estamos sob essa liderança do pastor Paulo, da irmã Eunice, que é nossa pastora, do pastor Luiz Sobrinho, da FIA, né? E nós louvamos a Deus pelos pastores de todas as congregações que têm levado a palavra do Senhor, têm levado aí nas suas congregações, têm direcionado o povo a estar na presença do Senhor, né? E isso é muito lindo e muito maravilhoso, né, Vanessa?
0: Sim, sim, muito maravilhoso. E nós temos ali só aprendido, né? Os anos têm se passado, né? E a gente tem ali sendo forjado, aprendido, amadurecido, respeitado, a liderança ali, né? Os nossos pastores, nos pastoreando, como a gente respeita um pai e uma mãe, respeitando, dando a honra, sabendo que os mais velhos, os mais experientes têm razão em muita coisa. Às vezes você pode dizer assim, ah, não é bem assim. É assim, porque eu tendo estado ali, esses anos todos entra pastor, vem pastor, sai pastores, alguns Jesus, no caso pastor Samuel, Jesus recolheu, uns vai, uns vem. O Senhor tem trabalhado, nós temos visto, temos sido forjado, vivido, passado por isso. E a gente sempre foi ensinado a respeitar. E está submisso. E você é pai e mãe, sabe? Pai e mãe, o filho que obedece, o filho que é submisso, pai e mãe, Deus só tem honrar. E vida longa para esses filhos. Nós ali na liderança, vida longa, nas experiências, nas coisas de Deus, do Senhor ali, né? Nós temos que louvar a Deus e por tudo que nós ouvimos ali, da parte do Senhor, tanto na sexta-feira quanto no sábado. E ontem, para a glória do Senhor Jesus também, o que ouvimos ali. Louvado seja Deus, Deus abençoe. Giovana, temos muita mensagem aqui. A irmã, como é que é o nome dela aqui? A irmã, deixa eu ver aqui. A irmã, ela está agradecendo aqui. Ela está agradecendo às tias da escolinha, a irmã Enérica. Parabéns pelas tias que cuidaram com tanto carinho das nossas crianças. Então, muitas irmãs ali estiveram tranquilas, sossegadas, porque as crianças ali tiveram culto infantil, ali tinha lanche, ali já tinha o banheiro para elas ali dentro da salinha, as tias para acompanhar. Na sexta, no sábado, no domingo, elas já chegavam, já iam para o culto infantil. E foi bênção, né? Nós temos que só louvar a Deus. A irmã Inéria, que está parabenizando e agradecendo. A irmã Regiane, estou na escuta, meninas. Que final de semana maravilhoso.

0: maravilhoso. E que Deus continue abençoando esse grupo lindo. Né? Amém, Regiane querida. Deus abençoe a tua vida. A irmã Ivone, né? A paz, irmãs queridas. Estou aqui na escuta, amados. Nosso congresso foi uma maravilha. Amém, irmã Ivone. Deus abençoe, querida. Ó, irmã Luciane aí, nossa Luciane querida, psicóloga. Na escuta, meninas, realmente foi um congresso muito abençoado. Deus usa cada uma de acordo com a sua singularidade. Toda honra e glória a Deus. Amém, irmã Luciana querida. O seu esposo, Deus abençoe. Ele, foram um dos casais ali que ajudaram ali na recepção. Deus abençoe grandemente. Há várias irmãs. A irmã Suzana diz assim, pastora. Paz do Senhor, que benção estava o trabalho. Eu fui os três dias. Podia ser uma semana toda. Que bênção sentimos Deus ali juntinho. Amém. Glória a Deus.
1: Glória a Deus, né, irmãs? Realmente foi muito bênção mesmo, né? Sabe o que, que eu quero comentar com vocês aqui, irmãs? É, quanto talento, revelação que nós tivemos este ano, né?
2: Verdade. Meu Deus, pastor.
1: Nossa, o que, que é aquilo, aquela equipe da recepção ali, né?
2: A senhora viu que coisa linda, pastora?
1: Meu Deus, fazendo mesmo com gosto, né? Fazendo...
2: Alegria, ai, né, pastora?
1: Que... Meu Deus, irmãs, eu a cada líder que se levanta, cada pessoa que se levanta, eu fico muito feliz. Porque eu sempre falo, irmã Giovana, a obra, como tudo na vida, ele é rotativo, né? Assim, né? Hoje você está ali, amanhã está outra. Então, quanto mais pessoas você conseguir passar aquilo que Deus deu para você, passe sem medo. Verdade. Porque ninguém pega lugar de ninguém, né, Giovana? A gente tem que vibrar... quando a gente vê, né, pessoas se levantando, assim, eu fiquei muito feliz, porque eu vi ali as meninas, nossa, na recepção, um grupo se levantando, assim, com muita graça, pessoas que, às vezes, eles iam na igreja ali, e quietinho, sentadinho no seu canto, mas ali tinha um conteúdo muito precioso dentro, né?
2: E o que é mais lindo, sabe, pastora, que o Senhor enxerga cada uma destas pessoas individualmente,
1: isso,
2: né? Pastora, e a senhora falando sobre liderança, tudo, o nosso apóstolo Paulo na Bíblia, ele fala, sede meus imitadores, assim isso como mesmo. Eu sou de Cristo. E é exatamente isso, ele não tinha medo que alguém ultrapassasse ele. Pelo contrário, né, pastora? Era exatamente isso que ele estava preparando novos, né?
1: É exatamente, a gente... A mesma coisa o filho, irmãos. Nós temos que procurar deixar um legado para o nosso filho, né? Se eles não aprenderem nada, a gente fica ali fazendo tudo, entregando tudo mastigado para eles, né? Nós podemos criar filhos deficientes, né? Então, a gente tem que criar eles preparados para as batalhas que vão enfrentar, para o mundo. E na obra também não é diferente, né, irmã Giovana? A gente tem que saber que a gente não existe uma perpetuação num cargo, né, irmã Giovana?
2: Não, pastora, não tem mesmo.
1: Isso mesmo, então a gente fica feliz. Por exemplo, nós chamamos algumas irmãs para estarem orando conosco ali, são irmãs que já passaram na liderança, né, Giovana?
2: Que já estiveram ali como primeiras dirigentes do Círculo de Oração aqui, pastora, né?
1: Isso
2: e
1: mesmo.
2: São coisas lindas que permanecem ali, e quando a gente dá um grito de socorro, elas estão ali conosco, né, pastora?
1: Exatamente.
2: E vibrando, justamente porque elas sabem que o tempo delas foi quando elas estiveram ali na frente do trabalho, mas elas continuam intercedendo, pastora.
1: Exatamente, elas, porque nós nunca vamos ser inúteis para a obra do Senhor, né? Nós temos utilidade. Por acaso, você descarta sua mãe porque ela ficou idosa? Eu lembro quando a minha mãe morreu, irmã Giovana, minha mãe tinha 85 anos, ela ia fazer. E assim, a minha mãe já era acamada há anos, nós íamos para a casa dela, a gente tinha terça-feira, irmã Giovana, as irmãs de onde eu estava, elas sabiam que não podiam contar comigo, que era dia de eu ficar na casa da minha mãe. Elas falavam assim, ai, amanhã a irmã Nice vai para a casa da mãe dela, já era sacramentado, que a gente passava a tarde com ela. Reunimos com minhas irmãs que não estavam trabalhando, fazíamos café, a gente se revezava para cuidar dela, tudo, a gente, enfim, a gente cuidou dela. Giovana, foi muito triste para mim, o primeiro dia das mães sem minha mãe. Eu teve um momento da minha vida, eu não podia contar com a minha mãe para nada, irmãs. Minha mãe não ia cuidar de um filho para mim, né? Porque até com meus filhos tão adultos. A minha mãe não levantava da cama para fazer um café para nós. Era nós que chegávamos lá, fazíamos café. Ela chegou num ponto, irmã Giovana, ela fazia uns bolinhos maravilhosos, que ela não tinha mais força para bater aqueles bolinhos. Então ela misturava, ela dava os ingredientes, a minha irmã pegava, colocava numa travessa e batia e fritava, mas seus ingredientes eram da minha mãe. Porque ela foi perdendo, né, aquela a destreza que ela tinha, né? Ela cozinhava divinamente bem. Até hoje, às vezes, eu vou fazer um negócio e falo, ai, ficou com gosto da comida da minha mãe, né? Eu falo.
2: Ai, é tão gostoso lembrar disso, né? Isso,
1: memórias, né? Memórias, então eu vou dizer uma coisa pra vocês. Quando minha mãe morreu, eu não ia lá contar meus problemas pra ela. Como que você vai contar os teus problemas pra uma pessoa que tá acamada? Então, o que que acontece? Eu teve momentos que eu chorei, eu falei, Senhor, eu não tenho mãe. Eu fiquei igual uma criança. Eu senti a desproteção da minha mãe. Só pelo fato de eu ir na casa dela e eu enxergar ela lá na cama, né? A gente estar ali, às vezes comprando fraldas para ela, comprando coisas assim. Eu estava a serviço da minha mãe, eu estava cuidando dela. E quando eu perdi aquilo, foi muito profundo. Meu Deus. Então, assim, as nossas irmãs que passaram ali, que hoje não estão mais na frente, eu tenho o maior respeito por elas, irmã Giovana. Elas enfrentaram dificuldades que eu não enfrentei já. Hoje nós pegamos as coisas mais avançadas, né? E as que virão após nós, elas também já pegarão mais fáceis ainda, né? Porque as coisas cada dia estão facilitando. Então eu prezo muito essas irmãs. Eu procuro o ombro delas para me chorar, Giovana. Porque às vezes tem irmãs ali da sede, irmãs do campo, que eu não preciso falar nada. Elas vêm e me abraçam e eu só choro no ombro delas.
2: Meu Deus.
1: Porque a experiência que elas carregam, irmã Giovana, é tão vasta. E eu acho lindo o carinho que elas têm comigo. Elas chegam para mim e falam, pastora, não se preocupe. Eu estou orando por você, vai dar tudo certo. Entende? Amém. E eu quero deixar esse legado que um dia, quando eu não estiver mais junto às irmãs, assim, na frente de um cargo, porque eu não quero me perpetuar em lugar nenhum, num cargo não, né? Eu quero chegar também ao ponto de ser aquela que só visita, aquela que ora pelas irmãs, né? Aquelas que eu faço, procuro elas hoje. Mas eu quero deixar esse legado para minhas irmãs, que elas deixaram para nós, né, Giovana?
2: E isso é tremendo, né, pastora? Como a senhora está falando, elas chegam na senhora, elas têm essa sensibilidade do Espírito Santo, de ver, assim, muitas batalhas que nós estamos ali enfrentando, elas chegam realmente para dar esse abraço de conforto, né? Essa oração ali direcionada pelo Espírito Santo para nos confortar, para dar um refúgio, um refrigério para nossa alma, né, pastora?
1: Exatamente. Elas nunca perderão os seus valores, né?
2: Jamais.
1: Um dia eu cheguei e fui visitar uma irmã dessas que eu estou falando para vocês aqui, e eu cheguei lá, ela já, né, com uma, já bem, não tá tão. Eu, às vezes eu me acho jovem, mas às vezes eu falo que os quase 60 estão pesando. Tem dia que o corpo não acompanha a mente, né? Mas eu fui lá, ela tinha feito uma cirurgia, irmã Giovana. Eu fui visitar ela, ser visitada. Fomos lá, oramos por ela. Dali um pouco ela se levantou e orou por mim e profetizou.
2: Olha só, meu Deus. Que visita foi essa, pastora?
1: Ai, meu Deus, que visita maravilhosa, né, Giovana?
2: Glória a Deus. E sim, nós temos que glorificar a Deus, sim, por essas irmãs, né? Que estão ali, estão na peleja junto conosco. Não estão mais na frente de um trabalho, mas elas estão ali no, orando, intercedendo por vidas pela igreja, né, pastora?
1: Na realidade, são as colunas invisíveis, né? O que, que sustenta uma casa, irmã Giovana? Não é o telhado. O que sustenta uma casa não são as paredes. Não. O que sustenta uma casa não são as janelas, não são as portas. Não que elas não sejam necessárias, né? Senão não vai ser casa. Mas são as colunas, as sapatas, as colunas invisíveis, né?
2: Para suportar, sim, a tempestade, o vento, o que for, né, pastora? E nós contamos muito. Pastora, às vezes, assim, a Melina está em casa, às vezes dá, né, alguma dificuldade, alguma coisa assim. Ela, mãe, vamos contatar aquelas irmãs que nós sabemos que oram. E é muito lindo, pastora, né? Porque nós sabemos que essas irmãs estão orando, né? Nós sabemos que elas estão intercedendo. Até tem uma delas, né? Eu vou mandar um abraço aqui para todas as nossas queridas irmãs que já passaram. Todas as irmãs do Círculo de Oração aqui de Telêmaco Borba. Receba todo o nosso carinho, porque nós sabemos que o Senhor as levantou como um vaso nesta cidade, né? Tem levantado aí como colunas, né? E isso é maravilhoso, pastora, porque nós já ouvimos tantos testemunhos da vida destas mulheres, né? Dessas que falam assim, não, eu só vou deixar de orar quando meu Senhor falar. Mas enquanto isso, estou orando por esta causa, estou orando por essa pessoa. E isso é tremendo e lindo demais, né, pastor?
1: Exatamente. E como nós somos carentes, né, irmã Giovana?
2: Demais.
1: Tem dias que você pode ter a idade que você tiver, irmã. Tudo que você quer é um colo. Né? Tem dia que você não quer ser filha, irmã Giovana.
2: Nossa!
1: Né? Tudo que a gente quer é ser filha. E Deus tem me dado muitas mães espirituais, irmã Giovana.
2: Glória
1: e eu quero ser essa mãe espiritual para muitas irmãs.
2: Amém.
1: Eu fico muito feliz quando alguém me manda um pedido e fala assim, me ajuda em oração por essa causa. Nós, como círculo de oração, é esse conceito que as pessoas têm que ter de nós, né? Uma confiança, né? De pedir oração, buscar um conselho, né? Então é maravilhoso, irmão, você que está nos ouvindo, quem sabe até você, ouvinte, que não faz parte de um departamento, até você frequenta uma igreja, mas você vai no círculo de oração, vai se reunir com essas irmãs, mesmo que você sente, ela parece que ninguém está vendo você. Lembre-se, quem tem que te ver
2: é Jesus Cristo.
1: Jesus. Eu falo assim, um dia, Giovana, eu fui levar uma palavra numa igreja, não aqui. E eu contei um pouquinho da nossa trajetória de cristão. Eu não havia como eu estar aqui, irmã Giovana. Meu esposo, muito menos. Meu esposo não tem base cristã, não tem nada. Então, assim, ninguém de nós herdou um legado do pai, da mãe, que existe isso,
2: sim,
1: né?
2: Sim, com certeza.
1: Então, assim, mas um dia, eu achei até lindo que esse dia Deus usou uma pessoa para falar comigo. O Senhor falou, eu achei você.
2: Oh, glória a Deus.
1: Exatamente. E foi um pregador, Giovana, que estava pregando lá no Ana Mary, um moço de Londrina, um rapaz, né, jovem até. E eu estava lá no banco e na hora da oração final, ele foi lá, o Senhor falou, eu te achei. Olha, então, o Senhor nos acha, gente. O Senhor nos vê, né? Então, ele olha para você e fala assim, eu vou fazer desta menina, deste menino, né?
2: Deste homem, desta mulher,
1: isso,
2: né, pastora?
1: Ele marca,
2: porque,
1: né?
2: Porque para fala... Deus não tem prazo de validade, não tem idade, não tem nada, né, pastora?
1: A gente esperneia, fala, não, eu não, eu não, eu não. O Senhor fala assim, você sim, sim, sim, sim. Sabe por quê, Giovana? Tem um ditado que diz assim, que o Senhor não chama os capacitados, mas ele...
2: capacita os escolhidos.
1: Exatamente. Então, como eu falei, eu não nasci com o espírito de líder. Eu tenho certeza disso, né? Eu sempre fui muito no meu canto, na minha. Então, hoje não. Hoje eu tô mais agitadinha, viu, irmãs? E aqui com as irmãs de Telêmaco Borba, eu tô ficando terrível.
2: Aqui
1: essa
2: tá
1: equipe aqui não para. Irmãs do céu, essas meninas não param, né?
2: É o tempo todo ali. Pastora, vamos, temos trabalho. Pastora, isso. Temos isso.
1: Eu
2: nós
1: tenho que tomar
2: folga,
1: umas,
2: né,
1: vitaminas para me conseguir... São maravilhosas, né?
2: Viu? Mas é muito bom, né, pastora?
1: Esse povo aqui é muito benção, Giovana. Olha, Telêmaco Borba tem me ensinado coisas muito lindas, muito maravilhosas.
2: E sabe o que é mais maravilhoso ainda, pastora? A senhora está dizendo até um ditado de Telêmaco Borba, que aquelas pessoas que tomam água daqui voltam.
1: Se alguém falou alguma coisa para mim, eu falei, eu sou Telêmaco Borbense, eu moro aqui. Tava querendo me excluir daqui, Giovana.
2: Não, a senhora é daqui agora. Daqui não sai, né, Vanessa?
3: Não.
1: Isso mesmo, meninas, né? Só o dia que Deus quiser, né? Se Deus quiser. Aí amém, né? Porque eu sempre falo que eu quero estar no centro da vontade de Deus, mesmo que não seja a minha. Né? Porque se eu fosse fazer a minha vontade, né? Sabe como que a gente é acomodado, né? Mas Deus é bom, né? Deus é maravilhoso e nós estamos aqui e queremos você, que você que está nos escutando, né? Tem muito recadinho aqui, que você leve isso para você também, se una a nós, né, Giovana?
2: Ah, com certeza, pastora. Vem se unir a nós, vem estar conosco nos nossos encontros, né, pastora? Que são maravilhosos, né? E nós estamos, ainda nós temos, pastora,
1: um retiro
2: pela frente. Aí, minha querida, você que ainda não fez a sua inscrição e fica pensando, ah, mas acho que não dá mais tempo. Dá tempo sim, né, pastora?
1: Eita, claro que dá.
2: Dá.
1: Giovana, eu já contei o meu pecado, né? Eu falei que eu não paguei nenhuma parcela, ainda vou pagar à vista meu retiro. Vou pagar à vista.
2: Viu, pastora? Mas nós vamos ser em nome de Jesus e vai ter mais irmãs que vai conosco depois desse grande congresso, né, Vanessa?
3: Em nome de Jesus.
1: As nossas coordenadoras, um beijo no coração de cada uma de vocês. Quando eu falo assim, que eu amo vocês, é sem hipocrisia. Eu fico muito feliz, eu me sinto tão respaldada quando eu vejo as coordenadoras ali com o grupo que elas estão liderando. Porque os grupos não são nós, né, Giovana?
2: Não, pastor.
1: A gente lidera e cuida deles para Deus. É igual os filhos. A gente fala o meu filho, mas nosso filho não é nosso.
2: Não,
1: né? Nós cuidamos deles, buscamos direção de Deus para nós criá-los, eles para serem o mais úteis possíveis no reino de Deus.
0: Né? Amém, amém. É glória a Deus.
2: Vanessa, nós temos mais recadinhos.
0: Temos
2: aí,
0: recado,
2: né?
0: Temos aqui dois áudios, um da irmã Eunice e o outro da irmã Elis Regina. E temos aqui

0: Esses dois aí. E daqui a pouco eu já vou ler aqui mais recados.
1: Aleluia.
2: Valeu as afrontas, valeu as orações, valeu o jejum, valeu as afrontas, valeu, valeu. O nome do Senhor foi glorificado. Glórias a Deus.
3: A paz do Senhor, minhas irmãs. Eu abençoo o programa de vocês. Eu ofereci o programa para minha mãe, Dione, e para todos os ouvintes. E para vocês aí do rádio. Peço oração por mim e para minha família. Que Deus abençoe. A paz do Senhor.
4: A paz do Senhor, irmãs. Estou ouvindo aqui o programa de vocês. Vocês estão falando aí do congresso, né, irmãs? Estava uma benção mesmo. Deus é maravilhoso, Deus é fiel nas nossas vidas. Estava muito lindo. Que o ano que vem, que tenha mais para nós, né? E ofereço o programa para todos ouvindo. E põe o hino aí, irmã, da Mara Lima aí para nós. Para nós relembrar dela. Que hino maravilhoso. Se for possível, irmã.
0: Amém. Glória a Deus. Nós temos também um recadinho aqui da nossa querida irmã Vilmariz, ali do Jardim Bandeirantes. Deus abençoe, amadas irmãs. Foi uma bênção o congresso. Estou agradecida ao Senhor por tudo. A Patrícia também está nos ouvindo aqui, está falando do congresso. Foi maravilhoso, né? A presença foi real no nosso meio. Voltamos renovadas. A irmã de Neuza, nosso congresso foi bênção. Deus abençoe a equipe. A Josi, né? Ela está nos ouvindo. Deus abençoe. E vamos ouvir um trechinho do louvor, então? Consolador?

0: Giovana, que presença. Estou aqui me segurando para mim não chorar.
1: É lindo.
0: Que presença. Glória a Deus que nós temos esse amigo consolador, né, Giovana?
1: Amém. Glória a Deus.
0: Quantas vezes ele nos abraça, né? Que maravilha saber que nós não estamos sozinhos, né, Giovana?
1: Isso, essa presença conosco, né, pastora? A gente ouve esse louvor. Eu mesmo fiquei ouvindo esse louvor enquanto eu orava no nosso relógio de oração, pastora.
0: Nossa, que
1: quantas
0: coisa
1: vezes eu colocava este louvor. Às vezes, quando eu entrava lá no meu quarto, eu colocava este louvor. Eu falei, tá aqui, Jesus, estou fechando as portas. Agora vamos ter aqui uma audiência.
0: É, exatamente, né, mas Giovana, saber que nós nunca estamos sozinhos. Quem sabe nós estamos falando para alguém, que você está aí numa cama, num quarto escuro, quem sabe com tantos pensamentos negativos, se sentindo oprimido. Chama esse amigo consolador. Ele vai.
1: Ele vem, pastor, ele vai. A gente ouve assim de pessoas tantos testemunhos, mas venha viver um testemunho real da parte do Senhor, você aí que nos ouve. Venha viver, venha testemunhar do que é essa presença. Sabe, pastora, que é tão lindo. Que o Senhor, o Espírito Santo só entra quando a gente convida, né?
0: Verdade, irmã Giovana. Eu não abro mão dessa presença.
1: Ai, pastora.
0: Às vezes eu estou dentro de casa e quero me angustiar, eu quero perder a minha paz. E eu entro em oração, eu falo, Senhor, eu não abro mão da Tua paz.
1: Glória a Deus.
0: Não abro mão da presença deste amigo Espírito Santo, né, irmã Giovana?
1: Que amigo, hein, pastora, que nos conforta, nos consola, ele traz o refrigério para as nossas vidas. E este amigo está conosco, e a Bíblia vai nos dizer, pastora, que ele intercede por nós.
0: Quando a gente não sabe como pedir, né, Giovana? Aquelas orações que a gente faz, que sai tudo errado, irmã, o que nós não sabemos fazer... Ele faz, ele leva diante de Deus tudo certinho, tudo como tem que ser, né?
1: Olha que coisa mais linda isso. E ele está intercedendo, chorando por nós, pastora.
0: Isso mesmo, né? E o Espírito Santo é real, Giovana. Como que você pode me perguntar, ouvinte, como que você sabe que ele é real? Porque eu sinto ele.
1: Nós sentimos essa presença, né, pastora? E é coisa gloriosa, é diferente. Até como a irmã que ministrou ontem, né? Que acho que a gente é meio louco, né, pastora? Nós acreditamos no que nós não vemos, né? Mas nós sentimos. Nós não precisamos ver. Nós não precisamos ver. Mas a presença dele é tão real.
0: Nós essa precisamos sentir,
1: pastora. A hora que nós sentimos. Tem pessoas, nós já ouvimos, sim, aquela voz audível, né, pastora? Mas tem algo que nós vamos sentir no coração. Uhum. Vamos sentir essa presença, esse conforto, a resposta virá.
0: É,
1: muitas
0: verdade.
1: Vezes a resposta não vai vir num som audível, pastora.
0: Sim, exatamente.
1: Mas vai vir com uma presença, com uma paz.
0: Exatamente, como uma paz, né? Sabe, Giovana, eu sei que o nosso horário está adiantado, mas eu quero deixar aqui um testemunho, né? Neste relógio de oração, durante esse relógio, claro que eu coloquei as minhas causas, né? Como todo mundo, mas eu... A minha neta pediu oração para uma amiga dela, né? Uma amiguinha de escola. A menina tem 14, a minha neta tem 16, a menina tem 14, 15. Essa menina está com leucemia, né? Eu pedi oração lá na igreja, na consagração. E a menina estava internada na UTI. E ela foi me colocando a par. Vovó, a oração de você está fazendo efeito, vovó.
1: Glória.
0: E hoje ela mandou para mim cedo, irmã Giovana. Ela colocou assim, vovó... A minha amiga saiu de alta do hospital, hoje
1: Amém.
0: Ela está indo embora.
1: Glória a Deus,
0: glória a Deus. E eu fiquei tão feliz, né? É que eu falo para você, né, irmã Giovana, nós precisamos deixar um legado. Olha aqui, ó, Giovana.
1: Olha só, posso ler, pastora?
0: Pode ler.
1: Que bênção. Vovó, a minha amiga respondeu muito bem aos tratamentos e está voltando embora hoje do hospital.
0: E amor, ainda colocou um monte
1: glória.
0: De carinha de choro,
1: Ai,
0: né?
1: Jesus amado, esse Deus é lindo demais,
0: isso
1: pastora.
0: Mesmo,
1: Ai,
0: isso
1: nós
0: mesmo.
1: Não temos palavra para dizer o quanto esse... Ai, gente, eu estou toda arrepiada aqui. Que testemunho, pastora.
0: Exatamente, e ela foi me colocando a par, vovó. Ela estava na UTI, ela ia me colocando, vovó... E ela falou, um dia ela falou para mim, vovó, eu contei para ela que Jesus cura, que Jesus Amém. Me curou no ventre da
1: Olha
0: minha mãe.
1: Aí,
0: eu contei para ela que Jesus curou o tio Guga, né? Que ela fala, no final do ano, Jesus curou o tio Guga.
1: Glória a Deus.
0: Eu falei para ela que na igreja da minha vovó, As irmãs oram de madrugada.
1: Aleluia.
0: Olha que lindo,
1: olha,
0: né?
1: Que lindo, né? Saber que tem um campo inteiro ali que estava neste relógio, pastora.
0: Isso, orando,
1: de meio,
0: né?
1: Enquanto umas dormiam, tinha uma se levantando orando, pastora.
0: É verdade,
1: do céu.
0: Eu nunca tinha conseguido, até hoje, irmã Giovana, pastoreando por aí, fazer o que nós fazemos, um relógio de oração, e tão longo, dia e noite. Normalmente a gente conseguia um dia, 24 horas. E aí já não conseguia mais, isso envolvendo igreja, né? Então eu louvo a Deus, irmãs, porque quando Deus diz que Ele trabalha por nós, enquanto nós dormimos, Ele coloca pessoas a serviço. Às vezes, aquela noite de sono que você teve tranquila, alguém estava orando, né?
1: Com Verdade. Certeza. E pastora, e isso é tão de Deus, isso é tão maravilhoso, que o Senhor tem se agradado tanto, que Ele ainda está pedindo mais uma campanha de oração.
0: Giovana.
1: Oração e jejum.
0: Jejum. Amém.
1: Então o Senhor está se agradando, pastor. Ele está ouvindo, está respondendo, porque a senhora

0: presa fácil para o adversário, né?
1: Verdade, pastora. Então, nós temos que estar preparados, né? E daqui a pouquinho mais, né, pastora? Nós vamos estar conversando, vamos estar em reunião e vamos preparar esse batalhão de mulheres de novo, né, pastora?
0: Exatamente.
1: Para descer na oração,
0: exatamente,
1: né, pastora?
0: Exatamente. Nós, irmãs, é maravilhoso, né? É maravilhoso estar unidas com vocês em oração, né?
1: Ah, é muito bom.
0: Que delícia,
1: imagine,
0: né,
1: pastora, quando a gente pega ali o horário daquela irmã, fala assim, olha, estou orando com tal irmã, a gente apresenta o nome dela, né? Nós podemos não saber a causa dela, mas, Senhor, eu apresento a tua filha. Né?
0: Exatamente, exatamente.
2: Amém, glória a Deus. Olha, irmãs, temos aqui mensagem da irmã Neuza Lacos. Estou na escuta do programa. Minhas lindas, foi um final de semana inesquecível. Amém, irmã Neuza Lacos ali, dirigente ali do Círculo de Oração da Vila Esperança. A paz do Senhor, estou ouvindo, que benção, a irmã Silmara ali, que congrega ali no Bandeirantes. Deus abençoe. A nossa querida Eliane, menina, estou na escuta, meninas. Estava tremendo o nosso congresso. Amém, glória a Deus. E amanhã, né, irmãos? Amanhã, você que nos ouve, amanhã temos a consagração ali na central. Vem ali participar conosco. Às 8 horas ali, o pessoal já está ali de joelhos dobrados, orando. Esteja conosco aí amanhã, toda terça-feira. E dia 26 agora, de agosto, é a nossa última congregação, aquela consagração última do mês, que é o amanhã toda, né? É o dia amanhã e a tarde. Se encerra às 15h30, no dia 26. Então, anote aí, dia 26, consagração o dia todo, jejum o dia todo. Venha participar conosco ali. Venha todas as terça-feiras. Você que deseja louvar, você de alguma congregação, venha às terça-feiras consagrar conosco, participar conosco ali na central ali. Está sendo benção, vai continuar sendo benção ainda mais. Em nome de Jesus, o Senhor vai continuar fazendo coisas grandes no nosso meio. Amém?
1: Glória a Deus, né? Louvado seja o nome do Senhor para todos os nossos ouvintes aí que nos ouvem, de perto, de longe, né? Deus abençoe tua vida e te alcance. E os nossos ouvintes aí, né, pastora, que sempre estão conosco, ligadinho, mandando mensagem, né?
0: Isso mesmo, e o nosso programa está alcançando tão longe, né, Giovana? Que bênção,
1: ai, que
0: né?
1: Que bênção. Nós ficamos tão felizes com isso, né, pastora?
0: Meu Deus do céu, minha parentela lá.
1: Oh, glória a Deus.
0: Isso mesmo, está todo mundo ouvindo, né?
1: Olha que bênção,
0: glória,
1: né? É tão bom. É tão maravilhoso saber que nós temos assim esses ouvintes que estão conosco, né? Você que está aí todos os dias, né? Então, todas as segunda-feiras mandando uma mensaginha aqui para nós, está nos acompanhando, aqueles que não podem nos mandar mensaginha, mas saber que a nossa programação tem alcançado, né, pastor? Nossa programação não, nós vamos na direção da UFADTB, né? Mas assim, saber que está chegando, não é a nossa voz, mas nós pedimos assim, Senhor, antes de nós, seja o Senhor.
0: Verdade,
1: que não sejam as nossas vozes, né, pastora?
0: Exatamente.
1: Mas que seja a voz do Senhor alcançando a tua vida, né? Não é a nossa oração, mas é aquele clamor, aquela oração que nós fazemos e é o Senhor que faz, né? É o Senhor que pode. É só o braço poderoso de Jesus que pode todas as coisas, porque nós, de nós mesmas, né, pastora?
0: Ah, com certeza, né? Como a palavra do Senhor diz, sem mim nada poderíais fazer, né?
1: Pastora, a senhora estava falando, né? Inclusive da sua timidez, tudo. Mas nós temos visto, assim, algo tão maravilhoso. Até ontem, a minha mãe falando, assim, que tem gostado muito de ouvir a nossa querida Paloma, que hoje ela não pôde estar aqui, né? Por motivo de viagem, ela não pôde estar aqui. Mas falando assim, como está gostoso de ouvir a Paloma. Ela acompanhou também, quando a Paloma estava na direção ali do culto, né? De sexta-feira. Ela falou assim, meu Deus, como é gostoso de ver e ouvir a Paloma. Então, assim, é o Senhor desenvolvendo, é o Senhor ali capacitando. Então, tem muitas pessoas, pastor, que falam assim, ah, eu sou tímida e deixa no meu cantinho. Mas deixa o Senhor trabalhar, né, pastora?
0: Ah, cada dia vai, a timidez vai caindo um pouquinho por terra, né, Giovana?
1: Vai, né, pastora? E nós vamos aprendendo tantas coisas.
0: E a gente fica feliz, né, Giovana? Cada irmã que eu vejo se sobressaindo ali, eu me sinto assim, igual uma galinha choca ali. Ó, meus pintainhos todos aprendendo a voar, né? É. Tem mais uma vizinha, né?
1: Glória a Deus. Tem mais recadinho, Vanessa?
2: Aham, temos um áudio aqui da irmã. Deixa eu já ver o nome dela.
3: Senhor, mas...
2: De Briolândia.
3: Sou... Edmeia, daqui de Briolândia, irmãs. Ouço todas as segundas-feiras cuidando do meu serviço e ouvindo as irmãs. Tá me dando os arrepios, sabe, irmã? É muita, muita bênção, né, irmã? Testemunho que a irmã tá contando das orações. Deus abençoe a vida de cada irmã.

0: Glória a Deus, aleluia. Deus abençoe aí a nossa querida irmã aí de Briolândia. Olha que bênção, né? E repasse aí para as tuas irmãs aí um abraço especial para o teu círculo de oração, para a tua igreja, em nome de Jesus, todo esse nosso carinho. Como nós já estamos aqui chegando no finalzinho, pastor, olha que tristeza, né, pastora? O relógio ele não perdoa, né, pastora?
1: É mesmo.
0: Vamos tirar esse período agora de oração, né? Colocar o teu pedido. E você que pode, esteja aí dobrando os seus joelhos. Você que pode, leve o teu pensamento ao trono da graça do nosso Deus. Vanessa?
1: Vamos orar. Vamos orar, apresentar os pedidos de oração às famílias que aqui têm chegado, mandado seus recados. Senhor nosso Deus, nosso Pai que está no céu, nós te louvamos, Pai, por tudo aqui que nós ouvimos, Pai, por cada um que está nessa audiência, irmãos de longe, irmãos de perto. Senhor, pessoas que mandaram mensagem pedindo, Senhor, por libertação de filhos, por porta de emprego. Jesus, nós apresentamos diante de Ti, Senhor, essas famílias, essas pessoas. Ah, Senhor, o Senhor é aquele que conhece por dentro e por fora, sabe da aflição de cada um, o dia a dia de cada um, Senhor, vai de encontro, libertando o viciado, libertando, Pai, libertando e abrindo porta, acudindo, arrancando toda a enfermidade, repreendendo todo o mal, arrancando toda a ansiedade, todo o desespero, toda a preocupação, todo o pensamento demasiado. Jesus, vai de encontro agora sobre cada coração, cada mente, modificando, aliviando, limpando. Senhor, o Senhor é o refrigério, venha com teu refrigério sobre esta vida, desse coração, esta alma, arrancando toda a aflição. Jesus, dá escape no dia de hoje, abençoa esta semana, que seja uma semana de vitória, de conquista, de mudança, porque, Pai, os clamores, a oração, Senhor amado, eu acredito, creio que ainda estará fazendo efeito ainda todo este mês de agosto. Amanhã ainda, Senhor, temos consagração, estaremos ali aos teus pés, Pai, clamando, chorando, derramando, pedindo para que o Senhor venha entrar com providência, para que o Senhor venha intervir pelos lares, pela família, pela cidade, pelo campo. Jesus, dia 26 está chegando, Pai, o nosso coração se alegra, Senhor, dias, Pai, de renúncia na tua presença, e o Senhor é aquele, Senhor amado, que tem colhido, respondido, e eu creio, Senhor, que estará respondendo. Como os dias têm passado, se ligeiro, o Senhor tem respondido as promessas, Pai, nós te louvamos, Pai, e te agradecemos em nome de Jesus, amém.
0: Amém, glória a Deus. E nós vamos ficando por aqui, né, dizendo?
2: A paz do Senhor.

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2: Boa tarde a todos. A graça e a paz do nosso Senhor Jesus estejam sobre nós. Eu quero agradecer a Deus pela oportunidade, te dar as boas-vindas nesta semana que se inicia, com toda a gratidão no nosso coração. Eu sou a pastora Andréia, sou pastora ali da comunidade Embaixadores de Cristo, estou aqui com o Silvio hoje, que tem nos auxiliado na programação. Quero desde já agradecendo pela oportunidade de estarmos como igreja em mais uma programação, este tempo precioso, programa Reis e Sacerdotes, toda segunda-feira às 14 horas pela Rádio Nova Mensagem. Nós estamos aqui para ser porta-voz da palavra do Senhor, instrumento nas suas mãos, levar uma palavra de amor, de fé, de esperança, de transformação que só o Evangelho pode fazer, tem o poder de realizar na vida de cada um de nós. Eu quero iniciar esta programação já agradecendo a Deus pelo final de semana extraordinário, por Deus ter feito, né, tanto por nós, por tudo aquilo que podemos experimentar, vivenciar nesses dias. Eu quero dizer da nossa gratidão a Deus pelo seu mover, pelo seu agir, pela sua graça, por tudo aquilo que ele tem nos concedido. Esse final de semana foi muito especial. Nós pudemos desfrutar da presença dos queridos pastores ali do Ministério Como Cristo, da cidade ali de Joinville, de Blumenau, próximo ali, né, no estado de Santa Catarina. Os pastores Silvestre e Lourdes estiveram conosco, juntamente com o pastor Ali Jarbas e a pastora Kelly. Este final de semana, no sábado, eles puderam estar ali durante o dia na nossa congregação em Caetano Mendes, à noite num culto maravilhoso ali na nossa congregação em Cachoeirão, ali na região de Tibagi. E domingo também, ontem, o pastor Silvestre nos trouxe uma palavra grandiosa, poderosa aos nossos corações ali no culto de celebração. Nós queremos agradecer a Deus pela vida deles, pela oportunidade de estarmos nos reencontrando e podemos ser igreja e termos esses momentos de comunhão, esses momentos de estarmos ali fortalecendo a nossa aliança em Cristo Jesus como corpo, como igreja. Então eu quero agradecer a Deus e mandar um grande abraço a eles. Eu creio que eles já estão na estrada, retornando ali para a sua cidade, para os seus compromissos. Nós agradecemos a Deus pela vida deles e por este tempo que nós pudemos aí desfrutar nesse final de semana. Também o nosso coração transborda de gratidão, porque no sábado nós tivemos mais um culto ali do Ministério de Mulheres, onde nós pudemos ali como Ministério de Mulheres fazer parte desse projeto, desta grande obra que o Senhor tem nos dado a realizar. Agradecer pela vida da pastora Adriana, da pastora Nilzete também, que tem estado à frente. Tive o privilégio, a alegria de compartilhar uma palavra nesse sábado. O tema foi a bondade de Deus e nós pudemos ali ter os momentos na presença do Senhor, e logo após tivemos uma confraternização, um momento ali de grande regozijo na presença do Senhor, uma mesa farta, uma mesa abençoada, sortida. Glória a Deus pela vida das irmãs que sempre têm semeado, têm sempre abençoado. De todas as formas, eu não vou mencionar nenhum nome aqui que eu poderia esquecer, mas todas elas que têm doado o seu tempo, o seu talento, os seus recursos em prol desta obra, foi algo realmente da parte do Senhor que nos surpreendeu. Eu quero agradecer a Deus pela vida de cada uma de nós que tem se levantado ali para fazer a diferença nesses dias na nossa geração como mulheres de Deus. Amém.

Amados, nós vamos estar orando, colocando essa programação diante do Senhor. Eu quero pedir que você leve o seu coração, o seu pensamento ao Senhor, aonde você estiver. Abra mesmo o seu espírito para receber. Eu sei que grandes coisas o Senhor vai fazer neste dia, já tem feito por nós. E eu quero ser uma profeta do Senhor nessa tarde sobre a tua vida. Agradecendo sempre ao Senhor, porque tem nos dado fôlego de vida, tem estado conosco, abrindo portas. Esta rádio tem sido um instrumento poderoso do Senhor. Pai Celestial, em nome de Jesus, eu quero agradecer. Sempre gratidão no coração, Pai, por tudo aquilo que o Senhor é, por aquilo que o Senhor tem feito nas nossas vidas. Quero, Pai, ó Deus, declarar nesta tarde, Pai, em nome de Jesus, que a Tua presença, Pai, que o Senhor esteja conosco, que o Senhor esteja, Pai, nos direcionando, esteja, Pai, ó Deus, nos conduzindo nesta hora. Esta programação é Tua, Pai, é tudo para a honra e glória do Teu nome. Obrigada por cada ouvinte, por cada coração, Pai, disposto a estar, Pai, ó Deus, sintonizado, estar, Pai, ó Deus, neste tempo que temos, Senhor, de ouvir, Pai, a Tua palavra, Pai, de tudo aquilo que é referente ao Teu reino, Senhor. Eu quero declarar, Pai, um mover nesta tarde, Pai, que o sobrenatural do Senhor venha operar, que o Senhor venha manifestar, Pai, usando a minha vida, Pai, o meu ser, em tudo aquilo que nós vamos, Pai, compartilhar, Pai, em nome de Jesus. Pai, eu quero agradecer, Senhor, e pedir constantemente, Pai, a Tua presença. Eu dependo do Senhor, que o Senhor esteja, Senhor, ó Deus, tendo toda a liberdade para curar, para salvar, para libertar. Nesta tarde, Pai, tudo aquilo que está no Teu coração, eis-me aqui, Senhor. Eu creio, Pai, na Tua palavra que diz que o Senhor habita, Pai, conosco, e que o Senhor, Seu Espírito está sobre nós, Pai. E por isso, Pai, nós temos, Senhor, ó Deus, a intrepidez, a ousadia, Pai, de sermos, Senhor, ó Deus, proclamadores, Pai, declarando, Pai, esta palavra que jamais volta vazia. Pai, em nome de Jesus, fica conosco nesta hora, Pai, tenha toda a liberdade, é o que eu sempre peço e agradeço, Pai, em nome de Jesus. Amém, queridos? Vamos ouvir uma canção do Ministério Tequiá com o pastor Ron de Freitas para o nosso elevo espiritual. Amém?

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1: Você que está chegando agora, você que está acessando ali a nossa programação, no momento nós não estamos transmitindo pela nossa live, das nossas redes sociais, mas logo, assim que possível, nós vamos estar normalizando aqui as nossas transmissões, mas você pode estar nos ouvindo, estar nos acompanhando, sintonizado através da rádio Nova Mensagem 91.5, ou também através do nosso site www.radionovamensagem.com.br. Você pode ter o acesso ali da forma que você preferir para estar nos acompanhando, ou também através do WhatsApp da rádio, 42-3910-1230, você pode mandar uma mensagem, um oferecimento da programação, lembrando-se de alguém que está fazendo aniversário, deixando um abraço aqui a algum querido, um ente querido, ou também um pedido de oração, que nós vamos ter o maior prazer em estar recebendo a sua mensagem, a sua manifestação aqui de carinho. Seguindo com a nossa agenda, amados, abençoada e abençoadora, nós queremos aqui te fazer um convite muito especial. A Priscila, o Anderson estão avisando aos pais, aos responsáveis, né, pelos adolescentes, que o grupo Teens vai retornar depois do recesso, agora dia 19, nesta quarta-feira, dia 19, às 19h30, a reunião será na residência dos nossos amados líderes, ali na rua Cambará. Então, você pode estar procurando o seu líder ali pelo WhatsApp, no grupo que você está inserido, para você ter maiores informações, mas a Priscila e o Anderson pedem para estar avisando que a reunião do Teens, nesta quarta-feira, dia 19, o retorno será na residência dos líderes, na casa da Priscila e do Anderson. Pai, mãe, não deixe de estar levando seu filho. Eu tenho um filho adolescente, então ali nós temos a responsabilidade e o compromisso de estar fazendo com que eles participem, eles estejam envolvidos no corpo de Cristo, nesta cobertura espiritual, dentro da sua faixa etária, nesse ministério que Deus tem levantado e tem feito a diferença na vida dos nossos adolescentes. Amém? Lembrando que toda quarta-feira, às 14h30, nós temos ali o nosso encontro de mulheres à tarde. Toda quarta-feira, às 14h30, nós temos ali a nossa reunião de mulheres. Você, mulher, moça, jovem, que tem disponibilidade nesse horário, venha participar conosco. Tem sido ali momentos preciosos na presença do Senhor. Temos também a nossa atividade com o Ministério de Homens. Então, o trabalho de homens vai estar retornando agora em agosto também, no dia 22 de agosto.

Inédito é sempre o quarto sábado do mês. Acontecerá no dia 22, às 19 horas. O Ministério de Homens estará reunidos ali na comunidade Embaixadores de Cristo, com um culto realmente que fará a diferença na vida de cada homem, de cada pai, esposo, sacerdote do lar. É que você possa estar participando e logo mais sempre teremos aquele momento de comunhão, onde é servido um alimento, um lanche, uma janta muito gostosa, preparada com muito carinho pelos irmãos, pela equipe responsável. Então você é o nosso convidado. Lembrando que toda sexta-feira, às 20 horas, nós temos o nosso culto de curas e milagres. Você é o nosso convidado para participar conosco. Venha nos fazer uma visita, você que ainda não conhece a nossa comunidade. Ela está situada ali na Avenida Afonso Pena, 275, no Alto das Oliveiras. Lembrando também que todo sábado pela manhã, às 9 horas da manhã, acontece o momento de jejum e oração. De consagração, a entrada ali é pelo estacionamento. E domingo, todo domingo, o nosso culto de celebração ao nosso Deus, às 18 horas. Se você deseja um atendimento pastoral, uma palavra de oração, um aconselhamento, nós temos ali o nosso horário, o nosso expediente de terça a sexta-feira, das 14 às 17 horas. Você pode estar entrando em contato conosco através do nosso telefone fixo 3272-1104, 3272-1104, ou também através do meu WhatsApp, os amados que têm ali o meu contato, na secretaria da igreja também você pode estar me procurando para nós estarmos agendando e assim podendo ajudar, te ajudar da melhor forma possível. Também temos os nossos cultos ali na comunidade Embaixadores de Cristo em Caetano Mendes. Acontece ali as programações aos sábados, cada ministério diferenciado também, ali às 19 horas, os cultos, e o culto de domingo também de celebração às 19 horas, ali em Caetano Mendes, na Vila Isabel, os pastores Jair e Janete que estão à frente, e também na nossa comunidade em Cachoeirão, Tibagi, os cultos acontecem todo sábado, ali às 19 horas também. Você é o nosso convidado para participar. Se você mora ali na região, nas redondezas, na circunvizinhança, venha nos fazer uma visita, você será muito bem-vindo. Eu quero deixar aqui um grande abraço aos amados da congregação de Caetano Mendes, de Cachoeirão, amém? Fazendo menção sobre os aniversariantes, eu quero agradecer a Deus pela vida do meu filho Guilherme. Meu primogênito, neste dia 22 agora de agosto, ele vai completar 21 primaveras, 21 aninhos. Então eu quero agradecer a Deus pela sua vida, Guilherme, desejar toda sorte de bênçãos e promessas do Senhor sobre a sua vida, através da sua vida, com saúde, com longevidade, o Senhor abençoando os seus estudos, a sua vida profissional, a sua vida sentimental, o seu ministério, o seu chamado, tudo aquilo que Deus tem feito por você, através de você, que o melhor do Senhor está por vir. Agradecer a Deus pelo menino abençoado, pelo filho obediente, temente ao Senhor, que tem sido motivo de orgulho, de referencial para um jovem na sua geração, abençoando todas as áreas da sua vida. E eu quero dizer aqui que eu amo muito você, né? Seu pai, seu irmão e toda a nossa família ali, dizendo que você é bênção nas nossas vidas e no reino de Deus. Amém? Eu quero já passar para a palavra, estar compartilhando um texto, algo que o Senhor colocou no meu coração, meu amado, minha amada. Temos entendido que a palavra revelada, aquilo que faz toda a diferença no meu coração, no seu coração, quando nós recebemos pela fé. A palavra do Senhor é comparada como sementes e ela jamais volta vazia. Eu quero profetizar nesta hora, nesta tarde abençoada, nesta semana, que em nome de Jesus, tudo aquilo que o Senhor tem para fazer nas nossas vidas, Ele vai fazer, que haja uma mudança, uma transformação, um despertar, que seja rema na sua vida, para o seu crescimento, para a sua edificação espiritual. Eu sei que muitas vidas têm ouvido esta rádio. Nós encontramos muitas pessoas, queridos, amados, que sempre nos falam: pastora, eu estou ouvindo a programação, né? Nos manda um abraço. Eu sempre estou na escuta.

data. E se eu fosse aqui mencionar algum nome, eu poderia esquecer alguém. Mas eu quero agradecer a Deus pela sua vida. Você que tem sempre participado conosco. Temos aqui o irmão João Gomes, que está ouvindo a programação do bairro Ana Mary. Ele pede oração também para sua família, para sua vida. E nós vamos estar orando, sim. Querido irmão, também o pastor Neizo, também dizendo que ele está ligadinho na programação, oferecendo para sua esposa, que está ouvindo também, está sintonizado. E a todos os queridos aqui na região de Tibagi, pastor Neizo, um grande abraço. Obrigada, irmão, pelo carinho. Obrigada pela sintonia. Glória a Deus por todos vocês. A presença do Senhor, ela é ilimitada, aquilo que Ele faz, aquilo que Ele manifesta. Eu e você somos apenas instrumentos nas suas mãos. Um grande abraço também ali o pastor Jacques, que está na escuta, ali toda a família Embaixadores de Cristo, os nossos pastores queridos, amados, Isaori Nizete, que também sempre tem estado conosco, a todo o nosso corpo de Cristo, a Igreja do Senhor, não só aqui nessa cidade, aqueles que nos acompanham em outros estados e até mesmo em outros países, que nós temos recebido mensagens. E eu sei que grandes coisas o Senhor já está fazendo no nosso meio. Então, amados, o texto que eu preparei aqui, que o Espírito Santo testificou no meu coração, está lá no Evangelho de João, no capítulo 13, a partir do verso 12. No Evangelho de João, no capítulo 13, a partir do verso 12, são palavras de Jesus. Você conhece esta passagem? Eu creio que ela é tão conhecida, mas sempre o Senhor traz algo novo, faz algo novo através de algo fresco, de algo preparado para este dia. Então, depois que lhes lavou os pés e tomou as suas vestes e se assentou outra vez à mesa, disse-lhes: entendeis o que vos tenho feito? Vós me chamais mestre e senhor, e dizeis bem, porque eu sou. O 14. Ora, se eu, senhor e mestre, vos lavei os pés, vós deveis também lavar os pés uns aos outros. O verso 15. Porque eu vos dei o exemplo para que, como eu vos fiz, façais vós também. O 16. Na verdade vos digo, que não é o servo maior do que o seu senhor, nem o enviado maior do que aquele que o enviou. O verso 17. Concluindo, se sabeis estas coisas, bem-aventurados sois se as fizerdes. Amém? Quando eu estava meditando na palavra do Senhor, algo muito forte, meu querido, minha querida, falou no meu espírito a respeito de humildade e serviço. Quando nós olhamos para uma palavra tão grandiosa, extraordinária da parte de Jesus, e através dela, ela nos inspira a termos um referencial. Jesus é o nosso referencial. Ele é o nosso exemplo de vida, de como devemos proceder, de como devemos andar e caminhar, né, diante da palavra que reflete, né, a vida de Cristo, todo o seu ministério, tudo aquilo que ele demonstrou quando esteve em carne na face desta terra. E deixou registrado nos seus evangelhos algo que para nós, para mim e para você, que somos seus discípulos e desejamos agradar cada vez mais ao Senhor. Como que eu e você agradamos ao nosso Deus? Refletindo o caráter de Cristo, sendo exemplos fiéis na palavra, no nosso proceder, no nosso dia a dia, nosso modo de pensar, de falar, de agir, de sentir, naquilo que demonstramos em relação ao nosso próximo, à nossa conduta, em tudo aquilo que glorifica a Deus e ao nosso Pai Celestial. Quando nós glorificamos a Jesus, Jesus glorifica o nosso Deus. Aleluia! E o nosso chamado, o nosso ministério consiste em glorificar ao nosso Deus, honrar ao nosso Senhor,
através de tudo aquilo que o Senhor tem feito em nós, através de nós. E quando eu olho como uma palavra, como esta, Ori Alabashori, Andalabas. Amados, hoje não falta gente com talento, pessoas dotadas de talentos, de dons. Mas aquilo que nós entendemos, aquilo que podemos discernir espiritualmente, falta gente disposta a pegar uma bacia e uma toalha. Parafraseando aqui, tem muitas pessoas que querem se promover, querem muitas vezes tirar vantagens dos seus talentos, dos seus dons, daquilo que esse alguém pode se autoafirmar, palavras de aprovação, dizendo que eu sou, eu posso, eu faço, eu aconteço. Mas aquilo que nós podemos ser conduzidos pelo Espírito Santo através desta palavra é que falta gente disposta a pegar uma bacia e uma toalha. Isso está falando, meu querido e minha querida, de serviço, de humildade. E se nós olharmos, por exemplo, de Jesus, se olharmos para esta passagem que nos revela algo tão profundo, Jesus, ele é o nosso exemplo. Jesus é aquele que nós nos espelhamos. E nós precisamos refletir Jesus nas nossas vidas. Há tantas pessoas hoje, ao nosso redor, dotadas de tantas virtudes e qualidades. E isso realmente é algo que faz parte da nossa essência, daquilo que nós recebemos de Deus. Nós somos dotados, né, de virtudes, de qualidades. O próprio Deus, ele, né, nos deu, ele nos formou com diversidade de talentos, de aptidões, de realmente ferramentas para que possamos usar em favor do seu reino, em prol do seu reino e em favor de vidas. Mas quando eu olho aqui para Jesus advertindo os discípulos, trazendo a atenção para que a humildade, o serviço seja algo que venha a sobressair dentro de nós, no nosso interior. Amados, é tão comum nos nossos dias, muitas pessoas, elas querem a mesa, elas querem o lugar de honra, elas querem estar ali buscando o reconhecimento, a consideração, buscando lugares que podem ser notadas, que podem não passar desapercebidas, mas há poucas pessoas, há pouca gente querendo servir. E quando eu falo servir, como eu já mencionei aqui, o nosso referencial, o nosso exemplo é Jesus. E quando nós olhamos para Jesus, o maior mestre, o nosso mestre, aquele que a palavra diz que tem o poder de nos ensinar. Jesus, ele é o mestre e nele há toda a sabedoria, toda a plenitude de Deus. Em Cristo Jesus, tudo aquilo que o Pai se revelou através dele e nele habita. Aleluia, arabachori, andalabás. Ele é o nosso mestre, ele tem as palavras de vida. Jesus é aquele que nos ensina a todo momento, a todo tempo. Ele é o nosso mestre. Então, aqui nós vemos que Jesus, ele, numa atitude, numa simbologia de humildade, ele se ajoelhou, ele se prostrou ali para lavar os pés dos seus discípulos. Eu fico maravilhada, meu amado e minha amada, quando esse nosso Jesus, esse nosso Deus poderoso encarnado na face da terra, ele nos chama atenção para esta atitude tão louvável, algo tão
magnífico, que faz cair por terra toda soberba, todo orgulho, toda altivez, que realmente nos traz esse entendimento de que o próprio Jesus, ele poderia exigir que todos o servissem, mas pelo contrário, ele escolheu servir, ele escolheu ensinar, ele escolheu ensinar através do exemplo. Não temos ouvido que o maior ensinamento é quando nós ensinamos com o exemplo? Não é somente com falas, com falácias, com palavras, mas o ensinamento aqui de Jesus é tão no profundo, que Jesus, ele demonstra a humildade, o serviço com uma atitude, com atitudes. E é isso que está faltando nos nossos dias. É isso que está faltando no nosso meio. É isso que está faltando nas nossas igrejas, na sociedade, na nossa vida. É secular as pessoas ensinarem com o exemplo. Amados, que com o exemplo nós temos autoridade. Com o exemplo nós temos ali esse ato de estar demonstrando algo. Nós temos essa posição diante de Deus e das pessoas, de que isso traz mudança, isso traz transformação, isso traz resultado, no sentido de que o Espírito Santo, ele se move nesses pequenos atos, algo pequeno que talvez você possa considerar, mas que faz toda a diferença. Arabachori, andalabassuri, andalabas. Aquilo que vivenciamos, aquilo que experimentamos, aquilo que testemunhamos, aquilo que vivemos, e as pessoas veem em nós, isso fará grande diferença, aleluia, para influenciar de uma forma positiva, de uma forma que vidas sejam tocadas, vidas sejam alcançadas. Você já ouviu pessoas que podem cobrar umas às outras, podem ali estar exigindo que preste conta de algo? Mas se olharmos para dentro de nós mesmos, no interior, se nós estamos dando o exemplo, como que eu posso cobrar alguém? Como que eu posso exigir de alguém algo? Se eu não estou fazendo, se eu não estou dando o exemplo, se eu não sou humilde o suficiente para reconhecer, que o serviço, o dom de servir na casa do Senhor, eu como pastora, eu com meu esposo, como exemplo, como eu posso exigir, cobrar dos meus liderados, de ministérios que talvez eu esteja liderando e estou querendo transmitir uma mensagem a eles? Eu faço isso como? Com exemplo, fazendo, servindo. Isso fala mais alto. Isso realmente tem um grande peso. Isso realmente é algo extraordinário. Aleluia. E nós, às vezes, queremos ser tratados como senhores, de uma forma diferenciada, mas esquecemos que fomos chamados para servir. Queremos paciência, mas não temos paciência. Queremos compreensão, mas não compreendemos. Queremos perdão, mas temos dificuldade de perdoar. Queremos que façam por nós, mas quando chega a nossa vez de fazer pelo outro, começamos a achar pesado, injusto e até muitas vezes humilhante. Amados, isso é algo que nos faz pensar e repensar. Nós temos funções dentro do reino, na casa de Deus, podemos assim dizer, entre aspas, cargos, ministérios que estamos liderando, mas isso é serviço, isso é servir, e é por amor.
Nós somos como mordomos para servir a Cristo, a sua

a igreja, a noiva, os amados irmãos, e quantos têm confundido este princípio, quantos têm realmente se deixado iludir pelos valores deste mundo, pelos princípios passageiros, temporários, que trazem ao nosso ego, ao nosso eu, uma vanglória, algo para que possamos nos achar, nos autodenominar que temos mais utilidade, serventia, que nós somos como essa função de achar que a prepotência muitas vezes. Aquilo que você e eu podemos nos achar autossuficientes, amados, isso é muito perigoso. Isso não agrada ao Senhor. Isso traz consequências sérias na vida daquele que não é humilde, que não se submete ao Senhor, ao corpo de Cristo, à autoridade local constituída sobre a sua vida, sobre a liderança que está sobre mim e sobre você. Há um princípio de autoridade. Jesus é a autoridade sobre a igreja. Ele é o cabeça sobre a igreja. Deus é o cabeça de Cristo. Cristo é o cabeça da igreja. Aleluia. Somos membros do corpo de Cristo. Amados, tantas pessoas têm tido uma queda. Líderes em qualquer âmbito social, seja religioso, seja instaurado em qualquer setor, algum departamentos, hierarquias, fluxo de autoridade, que tem se deixado iludir para baixor e andalabás, né, com vanglória, com altivez, com a soberba muitas vezes, mas o Espírito Santo está nos alertando hoje do maior exemplo que a humanidade já teve, que é Jesus Cristo de Nazaré. Ele veio para servir, ele nasceu demonstrando a humildade neste mundo. Quando ele nasceu numa estrebaria, quando ele veio em carne a este mundo, no ventre de Maria, nasceu numa família humilde de carpinteiros, quando ele veio anunciando que é chegado o reino de Deus, pregando as boas novas do evangelho, dizendo: arrependei-vos que é chegado o tempo. Quando Jesus se esvaziou, assumindo a forma de servo, assumindo a forma humana, ele decidiu habitar entre nós, ele deixou a sua glória, foi por amor, Harabachor e Andalabaias. Jesus Cristo de Nazaré, ele veio como Salvador, para me salvar, para te salvar, para nos redimir, para perdoar pecados. Ele veio, Oriandalabas, não como uma figura política, para influenciar na política, na sua época, no seu tempo, não. Ele veio como resposta de Deus ao homem. Deus os amou, ele enviou Jesus para morrer por nós, para ressuscitar, e ele está à destra de Deus hoje, e ele está em mim e em você, através do seu Espírito, amados. Ministérios estão prestes a ruir, devido ao orgulho e à soberba. Isso vem de quem? Vem do homem, vem daquilo que está no coração deste homem, desta mulher, que tem permitido que as coisas do mundo, a concupiscência da carne, a concupiscência dos olhos e a soberba da vida, né, venha a falar mais alto do que as coisas de Deus, do que o reino de Deus, o Deus Mamon, o Deus do dinheiro, o Deus deste século, que tem cegado o entendimento de muitos e tem impedido que recebam o conhecimento revelado da palavra de Deus. Quantos homens e mulheres têm se deixado enganar por aquilo que é temporário, por aquilo que é passageiro, por aquilo que vai ficar.
as coisas que a traça e a ferrugem corroem, onde ladrão escavam e roubam. Mas o nosso maior tesouro é o nosso coração, é aquilo que nós fazemos em prol do reino de Deus e das vidas, aquilo que nós servimos ao Senhor com amor, em gratidão, aquilo que nós doamos o nosso tempo, doamos os nossos recursos, doamos ao Senhor, entregamos a Ele os nossos dons, os nossos talentos, em prol do próximo, em serviço, em servir. Amados, quando nós não olhamos para o reino de Deus com humildade, entendendo que serviço é servir, isso vai gerar insatisfação, descontentamento. Isso vai fazer com que eu e você sejamos ditadores da casa de Deus, juízes. Porque quando eu acredito que todos deveriam me servir, qualquer coisa que eu precise fazer pelo outro, muitas vezes parece demais. Eu quero ser servido, eu quero que todos vejam que eu mereço, que eu preciso receber algo. E aí isso traz frustração, traz decepção. As pessoas vão se decepcionando com pessoas e transferem essa frustração para Deus. Ficam de bico com Deus, abandonam o ministério, aquilo que estão fazendo. Por quê? Porque não estão sendo reconhecidos. Você já ouviu essa frase? Lugar de ser reconhecido é no ML. Não é no reino de Deus, não é na casa de Deus. Amado, Sarabachor e Andalabás. E o inimigo sabe como funciona esse mecanismo e ele vai usar pessoas para te ferir, para me parar, para te desanimar, para nos fazer retroceder. Porque a nossa expectativa tem que estar no Senhor, a nossa perspectiva tem que estar no reino de Deus, na sua palavra, porque senão eu vou me frustrar. Se eu me mover por elogios, isso vai me fazer, isso vai me levar lá em cima, palavras de elogios, de bajulação muitas vezes, vai me levar lá em cima. É isso que o inimigo quer, eu me torno orgulhosa, essa pessoa pode vir a se tornar orgulhosa e a queda é grande, a queda é iminente. E muitas vezes as críticas, aquilo que, se somos movidos por críticas, críticas destrutivas, críticas negativas, pessimistas, nós vamos nos permitindo nos abater, nós vamos nos permitindo nos diminuir. E Satanás, ele começa a lançar palavras de condenação, de acusação sobre as nossas vidas. E nós ali ficamos refém do inimigo, cativos, presos, escravos. Satanás também se agrada dessas coisas. Mas, amados, nós temos que compreender a visão celestial do que é servir. É olharmos para Jesus, Harabachor e Andalabás, Surianda Labás. Servir não é... aqui entre aspas, estar debaixo de abuso, debaixo de manipulação. Muito pelo contrário, é você ter a tua identidade formada, firmada em Jesus, saber que nós servimos porque o amor de Jesus está em nós e nós recebemos este dom de serviço, de servir as pessoas, de amar as pessoas, e amar, servir, também é colocar limites, servir também é confrontar, falar a verdade em amor. Não muitas vezes usarmos como desculpas, justificativas, ficarmos na nossa zona de conforto, no nosso comodismo, não. Mas é nós estarmos movidos, pela presença do Senhor e sermos boca de Deus, sermos profetas nas nossas vidas e na vida das pessoas, orianda labachô, orianda labaias. Deus, ele prova a nossa intenção, a nossa motivação, rabachô, orianda labaias. Tem pessoas que desprezam o pequeno, o início, o começo, aquilo que Deus olha como uma semente. Tem gente pedindo
lugar maior para Deus, mas não consegue servir no lugar pequeno, arabachori, andalabás. Tem pessoas que querem púlpito, mas não querem toalha. Ori, alabachori, andalabás. Querem autoridade, mas não querem responsabilidade. Não querem ser exemplo. Não querem, muitas vezes, arabachori, andalabás. A renúncia exige de mim e de você escolhas nos custam algo.

de quem ele sabia que o trairia, que iria trair, que o trairia, Judas. Amado, Jesus nos deu exemplo, Oriandalabás, se você está se perguntando nesta tarde, qual é o meu talento? Oriandalabás, e o Senhor está te perguntando hoje, talvez seja a pergunta do Senhor para mim e para você: ainda existe uma toalha nas minhas mãos, nas suas mãos, ou eu só estou procurando uma cadeira para sentar? Amados, harabachori andalabaias, muitos querem somente sentar à mesa para serem servidos, mas o Senhor está falando para mim e para você: aqueles que eu estou procurando, que estão com uma bacia e estão com uma toalha. Oriandalabachori andalabaias, aí a galardão, aí a recompensa da parte do Senhor. Quando nós, né, decidimos fazer por alguém, retribuir um bem que foi feito a nós, ou muitas vezes fazer algo por alguém que se diz nosso inimigo. Jesus estava prestes a ser traído por Judas e mesmo assim ele, né, ele dá o exemplo, oriandalabaias. Pessoas que se levantam contra mim e contra você e fazem o mal e querem o nosso mal. E quando nós pagamos o mal com o bem, quando nós oramos pelos nossos inimigos e abençoamos aqueles que nos perseguem, isso, a palavra nos diz que nós amontoaremos brasas vivas sobre a nossa cabeça. Amém? Oriandalabaias. Esse é o mecanismo da fé, este é o princípio do reino de Deus. A lógica é outra. No mundo lá fora, harabachori andalabaias, se um dá um tapa, o outro revida. Se um recebe injustiça, o outro paga na mesma moeda. Se um recebe traição, o outro decide pagar a afronta da mesma forma. Mas eu e você, que temos o Espírito de Deus, somos guiados por Deus, somos filhos, né, do Pai Celestial, temos a mente de Cristo, temos o Espírito de Deus dentro de nós, temos esta incumbência da parte do Senhor. Nós temos o fruto do Espírito, e o fruto do Espírito se manifesta, né, se manifesta, não é mesmo, em alegria, paz, longanimidade, benignidade, bondade, mansidão, domínio próprio. Aleluia. Oriandalabaias. O fruto do Espírito que emana a bondade de Deus em servir, o amor, o zelo, o cuidado, o fruto do Espírito. Aquilo que só pode fazer isto quem tem Jesus, quem tem o Espírito de Deus, quem tem o Espírito Santo do Senhor. Aleluia. Aleluia, rabachori andalabaias. Rabachori andalabaias, suriandalabaias. O reino de Deus não é comida nem bebida. O reino de Deus é paz, justiça e alegria no Espírito. O reino de Deus não é aquilo que estamos vendo. O reino de Deus está dentro de nós. E nós precisamos fazer a diferença nesta geração, nesta nação, neste tempo, em tudo aquilo que eu e você somos levantados como igreja. Não permita mais que o seu ego, que o seu egoísmo, que a glória desta terra, as coisas deste mundo, os prazeres que o inimigo pode oferecer, barganhar com você, aquilo que a palavra nos diz quando Jesus foi levado pelo Espírito Santo ao deserto para ser tentado. Jesus jejuou 40 dias e 40 noites, mas venceu pela palavra. O inimigo, ele quer colocar dúvida no teu coração se és filho de Deus. Jesus venceu pela palavra. Satanás vai querer barganhar sempre comigo e com você. A estratégia dele não muda. Ele quer levar o homem a perder a salvação, que fará o homem se perder a sua alma, ganhar todas as coisas deste mundo, mas perder a salvação. Arabachori andalabás. Nosso

0: tempo já está se esgotando. Quero concluir dizendo e orando por você nesta hora. Que a palavra do Senhor, ela é o nosso maior tesouro. E se você foi impactado por ela nesta tarde, assim como eu, receba da parte do Senhor. Eu quero orar por algumas vidas aqui que deixaram seu pedido de oração. A Leite, que deixou aqui a paz do Senhor. Peço oração para o meu filho Roberto, Edson, Márcia, Janete, Ronaldo, Robertson e para minha neta Tayla, que tem crise de ansiedade. Vamos estar orando aqui, irmã Lelite, a todos os amados, o pastor Neizo, ao irmão João, a todos os queridos que estão enfermos, doentes nesta tarde. Se você precisa de uma palavra de milagre, de cura, de restauração, de uma mudança, nós queremos declarar nesta tarde, em tudo aquilo que Deus tem revelado, tem nos confrontado, meu amado e minha amada. Pai Celestial, muito obrigada por esta palavra, por aquilo que nós podemos aprender, aquilo que vem do teu trono, Jesus. Obrigada, Pai, porque Jesus é nosso exemplo, é a nossa referência. Nos perdoa, Pai, por tudo aquilo que deixamos, Senhor, de olhar para Jesus e olhar para a cruz, para aquilo que o Senhor veio nos ensinar, o servir, o serviço, o amor, Pai, em se doar. Ah, Deus, o Senhor não fica devendo nada para ninguém. O Senhor é aquele que recompensa, é aquele que abençoa, é aquele que retribui. Pai, muito obrigado, Pai. E que em nome de Jesus possamos ter esse coração humilde e manso e ensinável como Jesus. Sendo libertos, Pai, de todo o eu, de todo o ego, de tudo aquilo, Pai, que nos confronta, Pai, a desistir, Pai, a parar, a dar lugar, Pai, ó Deus, às coisas que não agradam ao Senhor, a dar, ó Deus, ouvido às vozes, Pai, que o inimigo tenta, Senhor, fazer com que o homem, Pai, este coração, Pai, venha se desviar, Pai, venha se encher de orgulho, de altivez, e não ouça mais o Senhor e a Tua palavra, aos Seus pastores, aos Seus líderes, Pai. Por isso, nesta tarde, Pai, eu Te agradeço, porque eu sei que o Senhor falou conosco. Muito obrigado, eu oro e agradeço, Pai, em nome de Jesus. Uma ótima semana, continue abençoados, um forte abraço, em nome de Jesus.
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Boa tarde, amado ouvinte. A graça e a paz do Senhor Jesus esteja com você nesse dia, nessa nova semana que se inicia. Eu gostaria já começar falando aqui um recadinho para você. Você que está cansado da rotina, em busca de mais energia e bem-estar. Sua jornada para uma vida

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Enquanto você pega a sua xícara de café para a gente começar a conversar, eu gostaria de te convidar a ouvir um louvor já para você e dando ordem aí para sua alma se aquietar, para a gente poder conversar um pouquinho sobre contentamento. Hoje nós vamos falar um pouquinho sobre contentamento.

0: Mais uma vez, boa tarde para você, amado ouvinte. Boa tarde, Silvio. Boa tarde, Pastor Sérgio.
1: Boa tarde a todos.
0: Hoje,
1: mais um dia juntos.
0: Hoje nós estamos desfalcados, né? A nossa amiga Lisa hoje não pode estar conosco. A irmã Cleonice também, a missionária Cleonice também não chegou ainda. Mas hoje eu quero falar um pouquinho com você sobre contentamento. Você já parou para pensar que muitas vezes a nossa alma parece que ela não consegue descansar em Deus? Muitas vezes parece que a gente passa por situações em que a gente não vai conseguir se alegrar. Situações que às vezes a gente acha que a gente não vai dar conta. E é sobre isso que eu quero falar um pouquinho com você hoje. Quero fazer com que você olhe um pouquinho para a sua vida, para aquilo que você está passando, e que muitas vezes o dia mau não é uma semana má. Um dia mau, às vezes, não é um mês mau. Um dia mau não é uma vida ruim. E nós precisamos aprender a descansar e nos alegrar com o Senhor. Se nós formos olhar, nós vivemos uma geração que é onde a gente aprendeu a desejar mais e desfrutar menos. Hoje nós temos tantas possibilidades, tantas escolhas, tanto acesso, mas ao mesmo tempo, nunca vivemos num tempo aonde nós estamos com o nosso coração mais ansioso, mais cansado e mais insatisfeito. Parece que sempre tem alguma coisa faltando. Muitas vezes a gente fica ali medindo a felicidade no próximo degrau e nunca no degrau que nós estamos. Sabe aquela sensação de quando eu ganhar mais, quando eu conquistar mais, quando eu tiver a próxima viagem, quando eu emagrecer, quando eu tiver outra oportunidade, quando os problemas sumirem? O problema é que quando a gente chega lá, a gente descobre que essa sensação dura muito pouco tempo. E aí a gente quer mais. Sabe quando você começa, às vezes, ali, vou pegar o ramo da dieta ali, do emagrecimento, né? Às vezes a gente começa ali um processo e aí você emagrece os 2, 3, 4 primeiros quilos ali. E ali, em vez de você celebrar, de você ficar feliz, você já está preocupado com a próxima meta, né? E isso é perigoso. Se nós formos olhar para a nossa vida, em vez da gente se aplaudir, a gente vai cada vez mais aumentando a régua, aumentando a régua, aumentando a régua. E chega um ponto que nada está bom o suficiente. Se nós formos olhar o significado da palavra contentamento, segundo o dicionário da língua portuguesa, contentamento é o estado de quem está contente. Satisfação, prazer, alegria, bem-estar. O dicionário também nos define contentamento como satisfação ou felicidade pelo que se possui ou pelo que se experimenta. Mas a Bíblia, ela mostra contentamento completamente diferente. O apóstolo Paulo, lá em Filipenses capítulo 4, ele fala: aprendi a viver contente em toda e qualquer situação. A palavra grega utilizada é autarkes, que transmite a ideia de suficiência, estabilidade e satisfação interior. No Evangelho, essa suficiência não nasce da autoconfiança. Ela nasce da confiança em Cristo. O contentamento bíblico não significa que tudo está perfeito. Significa que Deus continua sendo suficiente, mesmo quando a nossa vida ainda não está.
1: E olha que interessante isso que a Fer está falando, né? Muitas vezes nós nos preocupamos tanto com o que os outros vão pensar, vão falar, e uma outra coisa muito, muito perigosa. Nós queremos comparar a nossa vida com a vida dos outros. E isso é um grande e perigoso problema que nós podemos enfrentar.
0: Esses dias, falando disso, eu tive uma experiência em casa que eu até tô para falar sobre isso lá na minha página no Instagram. Meu filho tinha limpado a porta de vidro. Nós temos uma porta de vidro na sala. E ele, para me ajudar, ele foi limpar a porta de vidro. E aí ele chegou para mim e falou: mãe, eu não sei o que eu fiz nessa porta. Que em vez de limpar, embaçou mais. Eu lavei até com água e não limpou. Eu falei: não, filho, tudo bem, a mãe vai limpar. E aí passou uns dias e eu fui limpar a porta, porque realmente a porta estava bem embaçada. Só que em vez de eu começar a limpeza da porta pro lado de fora, eu comecei pro lado de dentro. E a porta não estava suja pro lado de fora. A porta estava suja pro lado de dentro. Ele lavou a porta do lado de fora. E a sujeira não estava do lado de fora. Sabe aquela história de a grama do vizinho sempre parece ser mais verde? Às vezes a grama do vizinho é mais verde porque é uma grama sintética. Que você não precisa regar, que você não precisa parar, que você não precisa cuidar, que não vai sofrer ali. E ali naquele momento, enquanto eu estava limpando a porta, o Senhor começou a mostrar para mim, falar comigo ali, que existem momentos na nossa vida que a nossa vida está exatamente igual àquela porta. Muitas vezes a gente acha que a sujeira está do lado de fora e a sujeira está do lado de dentro. E aí, como a sujeira está do lado de dentro, eu não conseguia ver a limpeza do lado de fora. Com contentamento, é exatamente igual. Se a gente quiser viver o contentamento olhando só para o lado de fora, só com o olhar das conquistas materiais, a gente não vai ser feliz nunca. Quando o apóstolo Paulo fala que ele aprendeu a estar contente, isso significa que ele não nasceu contente com todas as coisas. E o contentamento é algo que a gente aprende. O apóstolo Paulo, ele não possuía um temperamento naturalmente tranquilo. E aí, se a gente for olhar, e a gente pode até um dia falar sobre os temperamentos, como eles funcionam, o apóstolo Paulo, ele tinha um temperamento colérico. E por incrível que pareça, é o mesmo temperamento meu. O meu temperamento, eu possuo temperamento colérico. Então, é um temperamento que naturalmente não é tranquilo. É um temperamento que explode mais fácil. É um temperamento que não tem muito freio na língua. É um temperamento mais explosivo. E quando o apóstolo Paulo fala que ele aprendeu, significa que o contentamento, ele não está direcionado somente para algumas pessoas. Então, talvez você possa estar falando para mim assim, talvez você tenha um temperamento melancólico, que você tem mais facilidade de ver o lado negativo das coisas. E isso não é um defeito, isso é o teu temperamento é assim. Mas você pode aprender a estar contente em toda e qualquer situação. Paulo aprendeu. Isso significa que nós também podemos aprender. Que isso é uma construção, que é um processo que Deus vai trabalhando no meu e no seu coração. Sabe aquela história de você ver o copo

0: pela metade e você decide se você vê o copo meio vazio ou meio cheio. É a forma como você vai olhar a situação. Se você for uma pessoa mais entusiasmada, uma pessoa mais que tem aquela felicidade, que aí a gente já entra num temperamento sanguíneo, a pessoa vai olhar e ela vai falar assim, não, o copo está meio cheio. Falta só meio copo para ele transbordar. Mas se você pegar uma pessoa que tem um temperamento mais para dentro, ela vai olhar aquele copo e ela vai falar assim, esse copo está quase vazio. Falta só meio copo para acabar, eu vou morrer de sede. Porque só tem meio copo. E aí hoje eu quero que você ajuste o seu olhar. Por quê? Porque dependendo da forma com que você olha o copo, você pode adoecer emocionalmente. Imagina aquela pessoa que só olha o meio copo vazio.
1: E automaticamente, o que que acaba acontecendo? O seu olhar fica focado somente nos problemas.
0: E você olha o que falta.
1: E você não consegue ver o que Deus está fazendo ao teu redor. E aí gera no nosso coração esse sentimento de não gratidão, mas de sempre estar faltando algo. E isso não é o que o Senhor quer que nós tenhamos, que é esse contentamento no nosso coração.
0: Se a gente for olhar, olha o olhar do meio copo vazio. Quando eu conseguir tal coisa, eu faço. Quando os meus filhos crescerem, eu vou servir ao Senhor. Quando eu resolver esse problema, eu volto para a igreja. Quando Deus resolver me responder a minha oração, aí eu vou servir ao Senhor. Enquanto nós ficarmos esperando amanhã, olhando para o copo meio vazio, perdemos a capacidade de enxergar as bênçãos do Senhor. E isso tem um monte de pessoas na Bíblia que nos relatam, a Bíblia nos relata várias pessoas que passaram por isso. A primeira história de descontentamento da Bíblia acontece lá no Jardim do Éden. Eva vivia no ambiente mais perfeito que o ser humano poderia experimentar. Eva caminhava com Deus, desfrutava da criação, tinha acesso a centenas de árvores, mas a serpente conseguiu uma única coisa, mudou o foco do olhar de Eva. Em vez dela contemplar tudo o que Deus havia dado, ela passou a desejar exatamente aquilo que Deus havia restringido. O descontentamento, ele começa sempre assim. Ele faz a gente esquecer de todas as árvores que nós temos e passa a fazer a gente olhar justamente a árvore da nossa frustração. Eva, você não pode comer dessa árvore. E aí ela passa a olhar para a árvore e esquece todas as outras e aí ela fica ali. Ai, mas eu queria só dar uma bocadinha ali, só experimentar o fruto dessa árvore. Eu não queria a árvore inteira, só queria experimentar. Ela tinha todas as outras árvores para experimentar. E ela deixou de estar feliz com tudo aquilo que ela tinha e caiu no pecado por aquilo que ela não podia possuir.
1: Ou seja, os olhos dela ficaram focados no que ela não tinha.
0: E aí eu pergunto para você, os seus olhos estão focando naquilo que você tem? Ou naquilo que Deus falou que não é para você?
1: E uma coisa que a gente tem que entender, que o contentamento, ele não é uma acomodação.
0: Não.
1: Ele significa que você confia em Deus. E você vai ter essa compreensão que Deus, ele vai suprir a sua necessidade, ele vai trazer aquilo que você está precisando, mas você não vai ter aquela ganância no coração. É um contentamento. Não significa que você vai ficar estagnado, não. Você pode ter sonhos, você deve sonhar,

0: Você deve conquistar aquilo que você deseja, mas também nós temos que olhar que nós temos que aprender a dar um passo de cada vez.
1: E saber que cada coisa tem um tempo.
0: E é isso que o apóstolo Paulo nos ensina no texto que a Fer começou, em Filipenses capítulo 4. Que ele aprendeu, porque aprendia a viver contente em toda e qualquer situação.
1: Se ele aprendeu, é um chamado para mim e para você aprendermos também. Quando a gente olha outra situação de descontentamento, quando a pessoa perde o contentamento, Caim. O problema não começou quando Caim levantou a mão contra Abel. Começou quando ele deixou de olhar para a sua própria caminhada e passou a medir a sua vida pela vida do irmão. É o que o pastor estava falando agora. A comparação produziu a inveja. A inveja produziu a ira. E a ira produziu a morte. Toda comparação prolongada nos afasta da gratidão. Porque quem olha continuamente para o que o outro recebeu, perde a capacidade de celebrar aquilo que Deus já te entregou.
0: E esse é o grande problema, porque nós queremos muitas vezes nos comparar aos outros, e esse é um grande problema que nós temos vivido hoje. Por quê? Redes sociais.
1: Sim.
0: E isso é, assim, uma coisa que eu acho interessante. Você já viu alguém postar um prato de comida de arroz, feijão e ovo no Instagram?
1: Não.
0: Não. A pessoa vai postar que ele está no restaurante, que ele está comendo uma carne diferente, aquela coisa e tal. Mas muitas vezes não é a realidade que ele está vivendo. E isso é preocupante. E aí muitas pessoas ficam querendo viver uma comparação em suas vidas. Só que tem uma coisa, o que Deus tem para nós é para nós. Não significa que você não possa ter, mas tudo tem um tempo diante do Senhor.
1: Outra coisa, a palavra do Senhor lá em Provérbios, capítulo 14, versículo 30, fala para mim e para você. O coração em paz dá vida ao corpo, mas a inveja apodrece os ossos.
0: Olha só que forte isso.
1: Olha como que isso é forte. Então nós temos que saber que aquilo que é teu, é teu. Deus vai dar um jeito de chegar até você. E aquilo que é do coleguinha, é do coleguinha. Foi isso que aconteceu com Caim. Caim, ele não olhou para aquilo que era dele. Ele começou a olhar aquilo que era do irmão dele. E aí pronto. Quantas vezes a gente vê pessoas que não conseguem celebrar a vitória do outro? Você celebrar a vitória do outro não vai deixar sua vitória mais longe. E outra coisa, nós também precisamos aprender que não é para todo mundo que a gente pode contar as nossas vitórias.
0: E nem os nossos sonhos.
1: E nem os nossos sonhos. Porque vale lembrar que José foi vendido, José passou tudo que ele passou. Por quê? Porque ele contou os sonhos dele para quem ainda não estava pronto para ouvir. Então, até para a gente compartilhar os nossos sonhos, a gente precisa de uma direção de Deus para saber com quem a gente precisa e com quem a gente pode compartilhar os nossos sonhos. Olha lá quem também ficou com o coração insatisfeito. O povo de Israel. O povo de Israel talvez seja o retrato mais claro de um coração insatisfeito. Por quê? Deus abriu o mar para eles. Deus fez chover pão do céu. Deus tirou água da rocha. Deus guiou esse povo com uma nuvem durante o dia para que eles não se queimassem. E uma coluna de fogo durante a noite para que eles não tivessem frio e não tropeçassem na escuridão.
0: Só que eles
1: Mas ainda assim,
0: com saudade do Egito.
1: Eles reclamavam. O problema não era a falta de milagre. O problema era um coração incapaz de reconhecer os milagres que estavam acontecendo. O descontentamento tem esse poder. Ele exagera aquilo que ainda falta e diminui aquilo que Deus fez.
0: Olha só que interessante. Um povo que era escravo no Egito, o Senhor liberta esse povo. Primeiro, né? Eles vivenciam um milagre sobrenatural, gente. O mar se abrir. Beleza, tá. Deserto não é um lugar legal. Tudo bem, calor. Deus providenciou uma nuvem.
1: Ah, frio. Deus experimentou a coluna de fogo.
0: Tá. Começaram a reclamar que tava com fome. Deus providenciou
1: Deus maná. Mandou maná.
0: Começaram a reclamar que o maná tava ruim. Deus mandou as codornizes. E mesmo assim, algumas pessoas...
1: O povo tava com sede. Tinha água
0: da rocha.
1: Da rocha. E... Gente, vocês já tomaram água saindo ali da mina ali? Gente, é uma delícia. Fresquinha. Deus faz brotar água da rocha. Não era água quente, era água fresca. E
0: mesmo
1: o povo
0: assim,
1: reclamando.
0: E aí uma coisa que é interessante, se você parar para analisar, estudar mais profundamente sobre esse tema, uma viagem que era para durar 3 meses, durou 40 anos.
1: O descontentamento e aí Deus... faz as promessas do Senhor atrasarem para chegar até você.
0: Tem um livro do Max Lucado que é bem interessante. Tem uma frase que eu guardo, né? Que ele diz que o seu deserto é do tamanho da sua língua.
1: Forte isso, né?
0: É, porque quanto mais você reclama, quanto mais você murmura, que é o termo correto, mais você se distancia das bênçãos do Senhor.
1: Eu gosto de falar que a murmuração é a oração do Satanás. A murmuração é a oração do inferno.
0: E aí entra uma coisa que é interessante. Esse povo saiu do Egito, mas o Egito não saiu de dentro deles. E isso tem que ser arrancado do nosso coração. Meus queridos, nós temos que entender que eu quero enfatizar aqui no que Paulo usa no versículo 11 e versículo 12, lá de Filipenses capítulo 4, que é um texto muito conhecido. Eu vou ler para mim contemplar, para mim poder comentar o que eu quero dizer aqui, ó. Versículo 11 diz assim, ó, Filipenses capítulo 4, versículo 11. Digo isso não por causa que esteja necessitado, porque aprendi a viver contente em toda e qualquer situação. Olha só o que diz o versículo 12. Sei o que é passar necessidade, olha só, e sei também o que é ter em abundância. Aprendi o segredo de toda e qualquer circunstância, tanto de estar alimentado como de ter fome, tanto de ter em abundância como de passar necessidade. E aí o versículo 13 que todo mundo declara, né? Tudo posso naquele que me fortalece. Só que esse versículo, ele está falando de um homem que foi lapidado pelo Senhor e ele aprendeu a olhar com o olhar do céu para as circunstâncias que ele estava vivendo.
1: Um homem que adquiriu contentamento diante do Senhor.
0: E só para complementar aqui, teologicamente falando, né? Paulo, ele está escrevendo essa carta para a igreja de Filipe, que o capítulo 4 é um agradecimento pelas ofertas que ele havia recebido. E uma das coisas que me chama a atenção, ele está agradecendo as pessoas, ele está falando, né? Tudo que somente a igreja de Filipe ajudou. Só que aí ele fecha o diálogo aqui no versículo 18. Recebi tudo e eu tenho de sobra. Estou suprido desde que Epafrodito me entregou o que vocês mandaram como uma oferta de aroma agradável. Um sacrifício que Deus aceita e que lhe agrada. E aí ele complementa. E o meu Deus, segundo sua riqueza em glória, há de suprir em Cristo Jesus tudo aquilo que vocês precisam. Olha só que coisa maravilhosa. Tudo que nós precisamos, o Senhor vai suprir em nossa vida.
1: Vamos ver mais algumas pessoas na Bíblia, em algumas situações também, que perderam contentamento. Saul perdeu contentamento quando ele passou a viver em função da comparação em relação a Davi. Davi também perde

0: E ele também experimenta isso, esse perigo, ao desejar uma mulher que não pertencia para ele.
1: Olha, olha só que interessante, né? Saul era para ter sido um dos maiores reis de Israel. Por quê? Ele foi levantado para conseguir unir as tribos de Israel. O primeiro rei. O povo pediu para que ele... O povo pediu um rei para Deus. E ele foi o primeiro. E
0: olha só que interessante, né? Saul, primeiro rei. Uma resposta de oração do povo.
1: Um clamor, né?
0: E aí... ele mesmo não via quem ele era. Porque ele estava em comparação, ele estava se comparando. Ele queria ser melhor. Ele estava com medo de Davi. Um medo que começou na cabeça dele. Tá? Hoje a gente, dentro do ambiente terapêutico, a gente chama isso de paranoia. Tá? Ele criou uma paranoia. Começou a perseguir Davi por algo que Davi nem estava fazendo.
1: E olha que coisa interessante, né? Tudo começa com uma musiquinha, né? Davi ia para o campo de batalha, vencia as batalhas, direcionado por Deus. E quando ele voltava, o povo começou a cantar uma musiquinha, né? Saul matou 1.000, Davi matou 10.000. Pronto, acabou com a vida de Saul.
0: Olha a comparação.
1: E aí entra algo que nós temos que entender, que Davi, olha que coisa legal. Davi, em momento nenhum, ele se levantou contra Saul. Davi teve 3 oportunidades de matar Saul, de acabar com a perseguição, mas não. Ele entendia que Saul era um ungido do Senhor e que ele não se levantaria contra o ungido do Senhor. Gente, Saul não podia ter ficado quieto.
0: Mas em contrapartida, Davi vai lá e deseja uma mulher que não é dele.
1: É, pisa no tomate.
0: Olha, né? Lá, olha como que o descontentamento...
1: Era para ele estar no campo de
0: batalha. Faz a gente perder o foco. E perde o foco. Davi, um homem segundo o coração de Deus, deseja algo que não é para ele. E depois esse descontentamento por desejar algo que não era para ele, ele traz maldição para a vida dele.
1: Isso complica tudo, tudo, tudo.
0: Olha outra pessoa. Vamos continuar ali na linhagem de Davi. Salomão. Salomão descobre que riqueza, sabedoria e poder não preenchiam o vazio da alma dele. Vamos pegar outro exemplo? Judas.
1: É.
0: Judas troca a presença do Todo-Poderoso. Porque às vezes você pode pensar, você pode chegar e falar assim, tá pensando aí ou tá falando ali, aí comigo no rádio? Chegar e falar, ah, mas esse povo, Fernanda... Eles se descontentaram porque estava faltando alguma coisa. Faltava o quê para Judas? Ele estava com o mestre. Mas, por pensar diferente, Satanás conseguiu colocar na cabeça dele de que a estratégia de Jesus, a estratégia do céu, aquilo que Jesus estava fazendo... Estava errado e ele se rebela e a gente sabe a história. E aí ele vai lá e vende Jesus por 30 moedas. Muitas vezes a gente entrega por 30 moedas, por um prato de lentilha. A gente vende a primogenitura. Nem tinha notado isso aqui. Mas agora o Senhor está me lembrando. Muitas vezes a gente abre mão daquilo que é para nós... Por não se contentar com aquilo que o Senhor está fazendo. Pois é, Judas, o tesoureiro.
1: Uma responsabilidade muito grande.
0: De confiança.
1: E uma coisa que é interessante, se nós... Vamos falar um pouco agora do abençoado, né? Ele estava do lado esquerdo de Jesus. Do lado de... Na Santa Ceia, né? João estava do lado direito e Judas do lado esquerdo. Gente, o lado esquerdo era um lugar de honra. Lugar de honra.
0: Ele não era qualquer discípulo.
1: Ele era íntimo,
0: o de,
1: né?
0: Confiança.
1: E mesmo assim...
0: Não estava contente.
1: E aí entra algo. Nós estamos falando aqui de vários personagens. Agora, olha para a nossa vida. Quantas vezes nós reclamamos, nós murmuramos.
0: Se tem frango, a gente reclama que não tem carne.
1: É. Se tem carne, fala que tá dura.
0: Se tá chovendo, a gente reclama que tá chovendo. Se não chove, a gente reclama porque não chove. Se tá calor, a gente reclama que tá insuportável o calor.
1: E eu vi uma frase no sábado à noite que eu achei muito legal. Quando a gente pede a chuva, nós temos que arcar com a lama. Não é verdade? E muitas vezes a gente não quer. Por quê? Nós queremos comparar. E isso não tá certo.
0: Só que em contrapartida, se a gente for olhar, a Bíblia também nos mostra homens e mulheres contentes em toda e qualquer situação. Primeiro, Paulo, que nós falamos. Segundo, Abacuque. Abacuque, ainda que a figueira não floresça, ainda que não haja fruto na vide, todavia me alegrarei.
1: E aí entra no que nós estamos falando. A satisfação, o entendimento de estar na presença do Senhor. Isso vai fazer toda a diferença.
0: Se nós falarmos de Jó. Ontem nós tivemos uma aula na escola dominical falando sobre o livro de Jó. Né? E muitas e o professor que deu a aula, o Brito, chegou e falou assim... Ele começou a aula com a seguinte pergunta... Por que que o justo sofre?
1: Olha só.
0: No mundo nós teremos aflições. É a vontade de Deus que a gente sofra? Não, não é. Mas, infelizmente, quem está vivo vai passar por essas dificuldades. Vai passar por essas situações. Mas quando a gente olha Jó ali ele questiona. Jó ali, ele é questionado. Jó ali é colocado contra a parede. A mulher de Jó vira para ele e fala, amaldiçoa seu Deus e morre. Né? Tantas coisas que Jó passa. E no final, Jó fala o quê para o Senhor? Eu te conhecia só de ouvir falar. Mas agora os meus olhos te veem. Por quê? Porque o olhar dele mudou. O olhar dele mudou. E depois que passa tudo isso, a palavra do Senhor fala para nós que Deus devolveu tudo para Jó. E ele viveu longos e felizes dias nessa terra. Será que os nossos... Como que tá o teu olhar? Como o pastor falou, contentamento não é conformismo. Contentamento é você conseguir agradecer a Deus enquanto o Senhor está trabalhando, enquanto o projeto está sendo feito. Imagina aquela pessoa que sonha em construir uma casa. E aí ela sonha em construir uma casa, mas ela não tem o dinheiro hoje para fazer tudo. Aí Deus vai lá e provê o dinheiro para ela comprar o terreno. Aí ela vai lá e compra o terreno. Só que ela não agradece pelo terreno, porque ela quer a casa. Aí a pessoa termina de pagar o terreno. Aí ela vai lá e paga o engenheiro. Casa tá na planta. Agora tá desenhado. Tá na planta. Só que ela também não agradece o engenheiro, que Deus proveu condições dela ter a planta. Aí essa pessoa vai lá e começa a construir a casa. Deus provê pedreiros, provê material, provê eletricista, encanador. Deus vai provendo, Deus vai provendo, Deus vai provendo, Deus vai provendo. E a pessoa não agradece. Por quê? Porque na cabeça dela, ela só vai agradecer a hora que a casa estiver pronta. Uhum. Aí, no meio de tudo isso, a casa tá pronta, tá bruta lá. Dá pra entrar, dá pra morar já. E aí acaba o dinheiro. em vez dela entrar na casa, já tá pronta. E aí ela ir melhorando a casa? Não, ela fica na casa antiga só reclamando. Reclamando, porque Deus não provê, porque Deus não me ajuda, porque Deus não faz, porque Deus isso, porque minha vida é assim, tudo que eu começo eu não termino. Quantas vezes o copo meio vazio? O que eu quero nessa tarde te levar a olhar para a tua vida e agradecer aquilo que você tem. Aí, imagine essa mesma pessoa entrando na casa, parou de pagar aluguel. O dinheiro que ela iria pagar de aluguel, nossa, ela está muito feliz. Ela começou lá, comprou a tinta. Ela está muito feliz. Ela comprou o piso. Ela foi comprando as coisas que faltava de acabamento. Quando ela menos esperar, a casa está pintadinha. A casa está acabada. Quando ela menos esperar, ela está preparando o jardim do lado de fora. E o coração dela está ali, transbordando de glória em glória, vendo cada milagre que o Senhor está fazendo. E é assim na nossa vida.
1: São processos.
0: Sabe, isso é na nossa vida. Isso é o quê? É num curso que você quer fazer, é num negócio que você quer abrir, é numa restauração de um relacionamento, é você no teu ministério. Ai, o meu sonho é pregar, o meu sonho é dar aula. Começa estudando, começa praticando, sendo grato com as oportunidades que o Senhor tem dado para você, sendo grato com tudo aquilo que o Senhor tem feito. Contentamento é você continuar sonhando, trabalhando e orando. Mas nossa paz não deixa de depender do final. A nossa paz está no processo. Está ali você agradecendo ao Senhor dia a dia. É você estar ali agradecendo ao Senhor pelas maravilhas que Ele tem feito na tua vida. Tem um hino antigo que fala assim: conta as bênçãos todas de uma vez e veja o que Deus já fez. Nós precisamos aprender a contar a bênção todas, todos os dias. Não é você esperar só um dia para você contar as bênçãos. É você ir contando as bênçãos todas de uma vez. Imagina se aquele povo de Israel, em vez de reclamar, ficasse contando as bênçãos. Imagina aquele povo, se em vez de reclamar aquilo que está faltando, aquilo que estava faltando, aquilo que Deus ainda não tinha feito, se aquele povo ficasse contando as bênçãos. Imagina aquele povo andando no deserto e falando assim: lembra aquele dia lá que o mar abriu? Nossa, aquele dia foi massa, hein? Nós achamos que nós ia tudo morrer. Mas Deus foi lá e abriu o mar. Lembra aquele dia que a gente estava com fome? E de repente caiu comida do céu. Lembra aquele dia que estava um calor horrível? E a nuvem estava com a gente. Lembra aquele dia de noite? Lembra? Tava frio e a gente nem sentiu frio. Esse povo, eu tenho certeza que a hora que eles menos esperassem, eles estavam ali avistando a terra prometida. Mas não, eles ficaram reclamando. Ai, que saudade da cebola. Muitas vezes a gente tem saudade daquilo que nem era bom.
1: As cabeças de peixe.
0: Às vezes a gente... Gente, o povo tava sentindo saudade da cabeça do peixe. Não era do filé fritinho, não. Quantas vezes a gente sente saudade daquilo que não existe mais, mas que não era bom? Quando a gente olha a nível de terapia, sabe? Muitas vezes eu gosto de pedir para os meus pacientes: nossa, você não está

0: Bem, vai arrumar um guarda-roupa, vai fazer uma faxina. Para quê? Para você trazer clareza daquilo que você tem. Sabe aquela história de você chegar e falar assim: "Nossa, eu não tenho nenhuma roupa. Uma guarda-roupa não tem mais lugar para botar roupa dentro?" Às vezes a gente esquece as roupas que tem lá dentro. Por quê? Porque a gente só olha aquela blusinha que não tem. Aquela coisa lá. Ah, eu tenho 50 blusinha. Ah, mas eu não tenho a blusinha rosa de bolinha roxa. Eu queria tanto uma blusinha rosa de bolinha roxa. Por quê? Porque todo mundo tá usando a blusinha rosa de bolinha roxa. Você nem gosta de rosa. Você nem gosta de roxo. Você nem gosta de blusa com bolinha. Mas porque o outro tem, você quer ter também.
1: E aí entra o que nós estamos falando desde o início, a comparação.
0: Cuidado com a comparação. Comparação tirou a Eva do jardim. A comparação acabou com a vida de Abel e de Caim. A comparação acabou com Judas. A comparação. Sabe, a comparação fez Saul endoidecer, gente.
1: E a comparação, ela rouba de nós a gratidão por tudo que o Senhor tem feito em nosso coração. Porque, meus irmãos, são as pequenas coisas, são os pequenos detalhes que Deus mostra o cuidado dele sobre a nossa vida. São os pequenos detalhes. E muitas vezes nós não temos visto esses pequenos detalhes. Porque ficamos focados, tentando viver a vida dos outros.
0: Para a gente já encaminhar quase para o final. Contentamento não é você ter tudo aquilo que você deseja. Contentamento é você descobrir que tendo Jesus não vai te faltar nada. Olha a diferença. Contentamento não é você olhar ao teu redor e falar: "Nossa, não, eu não quero mais nada, eu não preciso de mais nada." A gente sempre vai querer algo mais. A gente sempre vai precisar de mais alguma coisa. Só que não é porque a gente não tem tudo que a gente vai viver uma vida amarga. Não é porque a gente não tem tudo que a gente vai ter um coração ingrato, murmurento, chato. Porque a gente se torna assim. É a gente aprender a viver em gratidão pelo presente. A gente ter esperança no futuro. E a gente descansar que o Senhor está trabalhando e que grandes coisas vão acontecer nas nossas vidas. Contentamento, ele não vai diminuir os seus sonhos. Ele apenas vai impedir que a sua alegria dependa deles. É completamente diferente. Então eu gostaria de te fazer uma pergunta. Você é contente com aquilo que você tem? O contentamento faz parte da tua vida? A gratidão faz parte dos seus dias? Ou será que você olha aquilo que você não tem? Hoje eu quero te impulsionar a você ser grato por aquilo que você tem. Você aprender a ser grato por aquilo que Deus tem feito, para que você possa estar pronto, para que você possa estar pronta para viver tudo aquilo que Deus ainda vai fazer.
1: Amém.
0: Então eu gostaria agora, nesse momento, que você escutasse esse louvor. Em seguida, nós queremos orar com você e que você possa, aí na sua casa, no seu trabalho, no seu carro, aonde quer que você esteja nos ouvindo, que você comece a agradecer a Deus por tudo aquilo que você tem.

0: Talvez você tenha percebido que você não tinha um coração contente, mas que a partir de agora, assim como o apóstolo Paulo, você quer aprender a ter um coração contente. Eu gostaria, nesse momento, que você fechasse seus olhos. Pastor, você ora por nós?
1: Amém. Vamos orar. Senhor, eu quero te louvar. Quero te agradecer, Pai, por este momento. Que esta palavra venha verdadeiramente, Senhor, tocar o nosso coração. Que nós possamos, ó Pai, neste momento, Pai, gerar, aprender a ter um coração grato diante do Senhor.
0: Sim, Deus.
1: E agradecer a tudo que o Senhor tem feito sobre as nossas vidas.
0: Nos ensina, Jesus.
1: Senhor, eu sei, Pai, que muitas vezes nós ficamos tão impressionados com o que está acontecendo na vida dos outros. E isso mexe conosco, Pai. Mas, Senhor, eu creio e eu entendo que o Senhor tem uma bênção para cada um de nós. Nós não temos que ficar olhando para os outros e nos comparando, porque o que o Senhor tem para nós é para nós, Pai. Por isso, tira, Senhor, em nome de Jesus, toda inveja dos nossos corações. Tira toda, Senhor, olhar altivo e que nós possamos, em nome de Jesus, Pai, termos um coração grato diante do Senhor. Agradecer por tudo que o Senhor tem feito, agradecer por tudo que o Senhor já fez e ainda, Senhor, te louvar por tudo, Senhor, que o Senhor vai fazer em nossas vidas, Pai, porque eu creio e eu sei que existem promessas que ainda não se cumpriram sobre as nossas vidas, Pai, mas desde já nós queremos te agradecer, Senhor, pelo teu cuidado, tudo que o Senhor tem feito, Pai. E mais uma vez eu clamo a Ti, Senhor, nos ajuda, Pai. Nos ensina a termos um coração grato diante do Senhor, Pai. Nós possamos estar, Senhor, contentes, como diz o apóstolo Paulo, em toda e qualquer situação, porque é o Senhor, Pai. É o Senhor que nos fortalece. Muito obrigado, Jesus, pelo Teu cuidado sobre as nossas vidas. Em nome de Jesus.
0: Amém. E deixa eu falar uma coisa para vocês. A gratidão é algo que a gente aprende. Então, assim como o pastor Paulo, o apóstolo Paulo falou que ele aprendeu a estar com

0: contente, nós também podemos aprender a estar contente e a ser gratos. Então, aí vai a dica terapêutica da tarde. Pega um caderninho e anota todos os dias 3 motivos pelo qual você é grato. Mas esses motivos não podem se repetir todos os dias. Então, digamos que hoje você colocar lá: ah, eu sou grato pela minha casa, eu sou grato pela minha família, eu sou grato pelo alimento. Amanhã você não pode colocar as mesmas coisas. E você vai fazer isso durante uma semana, 10 dias, um mês, um ano, se você quiser. O que que vai acontecer? O seu cérebro vai começar a ser treinado a olhar coisas pelo qual você é grato. Você vai começar a ser grato por uma mensagem que você recebe, por uma comida diferente que você estava com vontade de comer e alguém fez, por Deus falar com você, por você, na hora de você sair, parou de chover. E tem coisas que a gente não olha. Então, isso é um exercício para que a gente possa desenvolver a gratidão. E antes da gente ir embora, eu tenho mais um recadinho para você. 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Quero agradecer. Amanhã mais uma hora do café. E semana que vem nós estamos aqui novamente. Deus te abençoe.
1: Tchau, tchau. Deus abençoe.

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0: Muito bem, minha gente, já são 16 horas e 8 minutinhos, e o programa de Bem com a Vida já estava aí com o nosso irmão Silvio Fernandes tocando aí, mandando bola pra frente aí, né? E é benção, né? E é benção pura, né? Mas que bom poder estar com vocês mais uma vez, hoje já é 17, né? 17 do 8, e hoje é segunda-feira, né? De marcando 27 graus, hein? Tá quente o negócio. Na hora nós tomamos um sorvete já, né? Esquentar o peito, né? Gelar o peito agora, né? Que delícia, né? Vamos fazer uma leitura da Bíblia? Vamos fazer uma leitura da Bíblia aqui? É no Salmo 23, onde diz assim: o Senhor é meu pastor e nada me faltará. Ele me faz repousar em pastos verdejantes, leva para junto de águas de descanso, refrigera minha alma, guia pela vereda da justiça. E por amor do seu nome, ainda que eu ande pelo vale da sombra da morte, não temerei nenhum mal, porque tu estás comigo, e o teu bordão e o teu cajado me consola. Prepara uma mesa na presença dos meus adversários, unge a minha cabeça com óleo e o meu cálice transborda. A bondade e a misericórdia do Senhor me seguirão todos os dias da minha vida, e habitarei na casa do Senhor para todo sempre. Senhor nosso Deus, obrigado, Senhor Jesus, por essa oportunidade de nós poder estar mais uma vez reunidos juntamente com os teus filhos, Pai. Queremos pedir a tua bênção sobre cada um que está nos ouvindo, sobre os teus filhos que, quem sabe, estão precisando de uma intervenção da tua parte, Jesus. Quero te pedir também, Senhor Jesus, que o Senhor venha abençoar a nossa casa, abençoe a nossa família, que todos nós possamos estar contentes e alegres na tua presença, Pai. E aonde é que esteja, Pai? Uma pessoa precisando, Senhor Jesus, da tua graça, precisando da tua misericórdia, Senhor. Eu te peço a tua bênção, Jesus. Amém e amém, Jesus. Muito bem, 16 horas e 20 minutinhos. E olha só, nossos irmãos estão ligadinhos aqui com nós. Olha aí, o Paulo Roberto Vieira está aqui com nós. Chegamos às 2h30 da manhã. Ô, abençoado, lá em Garapuava tiveram ontem juntamente conosco. Foi uma benção, foi um prazer imenso ter vocês com nós, tá bom? O Luciano Borges de Azambuja está aqui também com nós. O Paulo Roberto, a Marmaria de Socorro. Deus abençoe vocês, que maravilha. O Luciano Borges, dois santos. A irmã Marina está aqui também. O Paulo diz: a paz do Senhor, paz do Senhor. Deus abençoe vocês. Obrigado pela a presença de vocês ontem aqui conosco, tá joia? Mas agora eu quero falar agora dos nossos irmãos que estão nos colaborando com a nossa programação, estão nos patrocinando para essa programação cada dia mais e avante. 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Benção pura. 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Olha só, nossos irmãos estão aqui ligadinhos com nós, né? Deixa eu ver quem mais. Que Maria José Jangala está aqui também, Deus te abençoe. A nossa irmã Maria Socorro, assim, chama mais gente. Opa, chega mais, povão, chega mais. O José Hamilton diz a paz do Senhor ouvindo na Campina do Juca Pedro. Que benção, estância tá leve. Deus te abençoe, abençoado. Quarta-feira nós vamos desmontar a igreja lá nas Gaia. Eu quero contar com o apoio dos nossos irmãos. Já tá certo com o Daia, tá certo com nossos irmãos aí. E vai ser benção. Espero vocês por lá, tá bom? Que maravilha. Irmãos, é o seguinte, eu tive, nesse final de semana, tivemos o desprazer, né, de enfrentar umas pedreiras ali no nosso município, né? E não só no nosso município, mas em toda parte, né? A nossa casa foi destruída, o telhado por lá também, né? No total, no município de reserva, 200 casas, né? Mas Deus tem cuidado, Deus tem dado graça e eu tenho certeza que vai superar tudo. Eu sempre falei pro pessoal, porque não tinha o que nós fazer. A única coisa que nós podíamos fazer é orar, porque nós estávamos todos nós no mesmo barco, né? Falei, mas fique tranquilo, que o Deus que abre uma ferida é o mesmo Deus que cura, né? Eu tenho certeza que Deus vai entrar com a providência e vai abençoar. Deus vai entrar com a providência, vai abençoar que eu possa cobrir minha casa lá novamente. Os outros irmãos que ainda não têm condição também de comprar, os eternitos, Deus vai dar condição e assim por diante, né? Assim por diante, né? Então, mas eu quero falar aqui, eu tenho meu amigo ali do Embaú, né? Ele tá precisando de comprar o pneu para a cadeira de roda dele, meu irmão, para a cadeira de roda dele. Ele mandou um link, mas está no outro telefone. Se ele estiver me ouvindo, né? Se ele estiver me ouvindo, ele mora ali na Charqueadinha. Se estiver me ouvindo, manda aqui uma mensagem no 3910-1230 e eu quero ver se nós conseguimos esse pneu para a cadeira de roda dele. Ele sofreu um acidente, ele era trabalhador, meu irmão, né? Mas infelizmente ele caiu numa máquina e aquela máquina foi cortando as pernas dele e ficou, cortou as duas pernas dele, né? E agora ele tá precisando de comprar uma cadeira. Comprar cadeira não, comprar os pneus. Comprar os pneus da cadeira de roda dele. Custa em torno de 300 e poucos reais. É uma coisa assim, eu não tô bem a par, né? Mas ele mandou pra mim. Então eu quero ver com vocês. Se tem alguém aí que quer nos ajudar a comprar esses pneus. Ele tá precisando disso, é só os pneus, não é cadeira. Ele precisa dos pneus. É só que é uns pneus diferentes, né? Ele vai dar em torno de 300, vamos dizer 400 reais, tudo. Então, se vocês tiverem condição, alguém que estiver me ouvindo, tiver condição de nos ajudar, pode ter certeza que eu vou estar passando para ele, tá bom? O nome dele é Dimas. A joia, quem sabe até vocês conhecem o Dimas ali do Embaú, tá bom? Ele mora na Charqueadinha. Então, se alguém quiser nos ajudar, manda uma mensagem aqui no 3910-1230, eu passo a chave do meu Pix e depois eu passo para ele, tá bom? E se caso ele entrar em contato, eu peço a chave do Pix dele e eu passo já a chave do Pix dele. Se alguém quiser ajudar e entrar com essa ação, você está ajudando uma pessoa que serve a Deus, né? Músico na igreja, mas infelizmente não tem as pernas e o meio dele se locomover é através dessa cadeira de roda. Tá bom, meus irmãos? E claro, se fosse para nós pedir ajuda aqui, tem muita gente necessitada, mas no momento precisando desse apoio, tá bom? Aquele sentindo no coração, Eu calculo em torno de R$400. Eu já fiz campanha aqui de nós arrecadar quase R$1.000 aqui. Então, esse eu acho que é pouco, tá bom? Maravilha, maravilha. O que, ô abençoada? É o que Jesus faz, né? Vamos ouvir
1: maravilha
0: o áudio do Joaquim?
1: É o que Jesus faz,
0: né? Aê! 16h29, vamos ver o que, que o Joaquim tá falando. Fala, Joaquim, paz do Senhor.
2: A paz do Senhor, pastor Gilberto Fernandes.
0: O abençoada.
2: Estou ouvindo aqui em Ortigueira.
0: É.
2: Levantando um muro aqui.
0: Muro,
2: ligadinha na melhor rádio do nosso Paraná.
0: Que maravilha.
2: E por que não no Brasil, né?
0: Oh.
2: Temos melhores apresentadores.
0: Brasil! Mas que riqueza!
2: Ah, dá uma mensagem. E não diferente nesse programa que estamos ouvindo agora. De bem com a vida. Se você quer ficar de bem com a vida, faz como eu. Trabalhando e ouvindo o programa De Bem com a Vida.
0: Maravilha! Que Deus abençoe
2: todos. Nesse calor maravilhoso, mas glorificando a Deus por tudo.
0: Oh.
2: Bom, pastor, Deus abençoe.
0: Abençoado, com certeza Deus vai te dar graça pra você. Você vai dar uma corridinha ali na sorveteria, toma um sorvetinho e volta a sentar tijolo ouvindo o De Bem com a Vida, amém? Deus abençoe nosso irmão que nos está ouvindo aqui, o nosso irmão Joaquim lá, né? Está sintonizado conosco lá em Ortigueira, né? Olha aqui a nossa irmã Maria Eunice, a esposa do nosso irmão Bruno. Ela diz: a paz do Senhor, pastor Gilberto, eu e o Bruno estamos ouvindo a rádio e queremos oferecer o programa para a irmão, pelo irmão Daio, né? Da Campina, que está de aniversário esta semana. Deus abençoe a todos aí, Daio. Que maravilha. Dá os parabéns aí, abençoado, para esse abençoado lá pro Daio, né? E também lá pro nosso irmão Bruno, com a nossa irmã Maria Eunice, né? Nossos grandes amigos, são uma benção, né? E por esse dia eu vou aí de novo, irmã Maria, né? Maria Eunice, né? Esse dia eu vou aí de novo pra nós comer aquele bolo gostoso lá. Ui, que delícia, né? Lá Godai é coaiada aqui com a nossa irmã Maria Eunice, é bolinho. Você já comeu aqueles bolinhos esticados? Esses dias atrás eu cheguei lá, tinha um bolinho daqueles pingados na graxa. Não deu pra mim comer muito porque eu tava com pressa, né? Mas foi benção, né? Foi benção. Deus abençoe a nossa irmã Maria Eunice. Um abração pra vocês aí, tá joia? Também quem tá ligadinho com nós aqui, o João Maria, lá no Barreiro. Vamos ver o que, que o João Maria tá dizendo, abençoado.
3: Paz do Senhor,
0: paz do Senhor, abençoado.
3: Do programa.
0: Oh, que maravilha.
3: Programa para você da rádio.
0: Amém.
3: Claro, aqui, Pedro de Baú.
0: É.
3: Checo, Janine Menderano.
0: Que benção.
3: Pastor Antônio Correia, João Correia, Jamil, Jari, Luiz Carlos Viana, Laura Ortiz, Basílio Tigueira. E para todos que estiverem na escuta do programa, se for possível, roda o hino para nós, A Semente. Com Herdeiros de Deus.
0: Oh, que maravilha. Deus abençoe, João. Obrigado. Obrigado aí por você estar aqui ligadinho com nós aqui também. Vamos ver o que a nossa irmã Márcia Lara Santos está dizendo. Vamos ver. Bem ligeirinho, né? Porque é um áudio comprido, oh, aqui, mais do que esperança de pobre.
4: Que alegria a hora do teu programa. Gosto muito mesmo. Adoro teu programa. Sou 20 de você.
0: Ô, Glória!
4: Mesmo.
0: Que maravilha!
4: Adoro Deus, os teus louvores. Aquele louvor lindo tá tocando. Ofereço o programa pra Cleusa aqui da São Francisco, pra minha família aqui da Sem Casa e pra todos os ouvintes. E a paz do Senhor. Que Deus abençoe você. Que Deus continue te abençoando. Porque eu mesmo sem conhecer você, eu gosto muito de você.
0: Maravilha!
4: E pra Maria do Vale, com a família dela. Esse hino aí, nossa. Esse Ovelha Perdida, tem mais aquele da a chuva molhada, que é da poeira lá. Eu, na verdade, faz muito tempo que não toca esse hino aí. É um hino de vocês, que eu gosto.
0: O qual será que é esse?
4: E gosto muito do teu programa, meu Deus. Chega esse horário, só fica guardando o horário do teu programa, pastor. E ofereço a todos os ouvintes e a paz do Senhor que fique com você.
0: Amém, abençoado. Deus te abençoe. Obrigado pela sintonia aí, né? Só isso?
4: A paz do Senhor, pastor Fernando, pastor. Eu já esqueci o nome dele, Cleusa. Gilberto Fernandes. Que a paz do Senhor esteja conosco, com você, com todos os ouvintes. E eu fico só aguardando a hora do teu programa, que eu adoro teu programa. Nós adoramos. É Márcia, dois sem casa. Ofereço pra Cleusa da São Francisco o programa.

0: dos louvores, que são muito lindos. Ofereço pra minha família, pra família, pra Maria do Vale, a família dela, o Irineu do Vale, pra Kézia, pra Pietra, pra todos eles lá. E a paz do Senhor, quero participar do sorteio. Tem, né, Deus?
1: Amém, nossa irmã Maria, né? Márcia Lara, né? Deus te abençoe, obrigada pela sintonia. Fica muito feliz de ter vocês aqui com nós, tá bom? Olha aí, nossa irmã Noemi também está por aqui. Nossa irmã Noemi Abata, Deus te abençoe lá no Embaú, lá na El Shaddai Modas. É, já falamos de vocês aqui, é benção pura. Mandar um abraço pro nosso irmão Osmar e também quero dar os parabéns pra você, Noemi, né? Se eu não me engano, eu acho que foi ontem o teu aniversário também, né? Vamos dar os parabéns pra Noemi também, né? É, aniversariando aí. Se eu não me engano, foi ontem, ou sábado, acho que foi ontem, né? Foi ontem o aniversário, né? Deus te abençoe, que Deus te dê muitos e muitos anos de vida, tá joia? Com muita saúde, com muita felicidade e com esse amor que você tem pra fazer a obra do Senhor, tá bom, Noemi? Deus te abençoe. Olha aí o nosso irmão Daia também, está aqui também. Deus te abençoe, nosso irmão Daia. Vamos ver o que o Daia tá dizendo?
2: O meu tá limado hoje. Pois é, mas o meu tá bravo pra você. Você tá logrando tudo dele, não. Coalhado. Ontem nem batimos um coalhadão ontem aqui.
1: Credo. Coisa. Ô, Daia, que é isso?
2: Deus abençoe. Manda um hino lá. Leve. Pra nós aqui. Beleza. Estamos na escuta. Isso. Tomemos um cafezão, queijo agora aqui.
1: Mas credo. Leite. Ô, Daia, você tá querendo fazer eu sair daqui e descer reto aí pra baixo já, né? Viu, Dai? Leva um pouco desse coalhado quarta-feira pra nós desmanchar a igreja lá comendo coalhado, tá bom? Pode ser que vá mais alguém junto com nós aí, pô. Pra ajudar nós lá e comer um coalhadinho também junto com nós, né? Maravilha, né? Deus abençoe, Dai. Meus parabéns pra você também. Fez aniversário sábado, né? É, Deus parabéns pra ele, hein? E é benção pura, né? A nossa irmã Marilza, né? Maria, né? E Maria Onísia ali do Bruno já mandou os parabéns pra ele, né? E com certeza o Daia também vai ter muitos e muitos. Vou dar aí uns 120 anos pra ele, tá louco de bom já, né? Tá louco de bom já. 120 anos pra você, Daia, tá bom? Vai pegar a multa gravíssima. Ô, oh, glória! Olha aí também o nosso irmão Ana Paula Fernandes está aqui. Oi, pai. Deus te abençoe, Paula. Obrigado. Estamos ouvindo você tocar de fundo musical aí, tá joia? Também a Maria Francisca Confortes está aqui também, Deus te abençoe. A nossa irmã Denise também está aqui. Pai, sua irmã Denise, grande missionária. Essa aqui investe na obra missionária também, a irmã Denise, tá bom? É, a nossa irmã Urso Godes e Yair falou a verdade. Maravilha. Augusta Ferreira também está aqui. Nossa irmã Augusta, Pai do Senhor. A nossa irmã Noemi diz, ô, glória. É muito forte, Brasil, a irmã Urso Godes, né? A Marli Borges Medeira diz, a Pai do Senhor, pastor. Pai do Senhor, irmã. Deus abençoe vocês. Obrigado pela sintonia aí. Tá joia? O que vão tocar aí, pessoal? Ovelha? Vamos ouvir a ovelha e depois você coloca aí o exilado, né? O exilado com os Fernandes, né? E agora já são 16 horas e 36 minutinhos, né? 16h36 e você vai ouvir ovelha oferecendo pra todos os aniversariantes que estão pedindo pra tocar pra eles aí. Vamos lá! Ô, povo, maravilha! Se alguém viu por aí uma ovelha...

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6: Muito bem, olha só que maravilha, 16h47, 16h47. 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É, maravilha. Isso aí, ó, o buzinaço aí. 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Um abraço para você e pro Eza aí, para toda essa família abençoada aí. Aquele abraço maior que o Rio Grande para vocês, tá joia? Muito bem, muito bem. Agora já são 16 horas e 51 minutinhos, né? 16 horas e 51 minutinhos. E você está no De Bem com a Vida com Gilberto Fernandes. Olha só, deixa eu ver quem tanto que tá aqui pelo Facebook, né? A nossa irmã Noemi já falei, a Maria Borges já falei. A Elvidete Betinho tá lá em Ponta Grossa, ligadinho. A Jéssica Azambuja e o José Assir, Deus abençoe vocês. Estão ligadinho do nós lá no Orval de Cima. Deus abençoe vocês. A Luzia Pereira, paz do Senhor Luzia. Vamos tocar aqui o Santo Sangue já para vocês que estão ligadinhos juntamente com nós, tá joia? Deus abençoe poderosamente. Prepare o Santo Sangue aí, pessoal. Tá joia? É, maravilha, já tá ligado. Antônia Maria Pinto tá lá em Santa Mercedes, ligadinho com nós. A nossa irmã Nelci diz a paz do Senhor, paz do Senhor. A Nerci Santos também diz, nós estamos trabalhando na cobertura da casa aqui. Deus vai dar vitória para vocês, também destruiu muitas casas ali em José Lacerda, né? Que Deus possa abençoar todos vocês que estão aí ligadinho com nós. Deus vai dar graça para vocês, tá bom, mano Nelci? Deus abençoe poderosamente. A nossa irmã Francisca, ela está ligadinha com nós. A nossa irmã Denise, a paz do Senhor Jesus. Se der tempo, toque o número dos salvos. Então prepare esses dois aí. O Santo Sangue e o número dos salvos. Atender a nossa irmã Denise, tá joia? Também a nossa irmã Maria Socorro está aqui. Deixa eu ver quem mais. O Assir Machado está aqui. Ô Assir, paz do Senhor, como é que você está? Tudo bom? Maravilha. Que bom ter vocês aqui com nós. A Maria Jesus Santos Camargo está aqui também. Deus te abençoe. A nossa irmã Abigail e o nosso irmão Silvio Betim, lá em José Lacerda, tamo na escuta, aqui na casa. Deus abençoe, irmão Sorvino, obrigado pela presença. A Rosana Betim também, paz do Senhor, Rosana, lá no Lajadinho e Telêmaco Borba agora, acho que Telêmaco Borba, né? A nossa irmã a Tia Sli, lá na El Shaddai Moda, ela diz a paz do Senhor, pastor Gilberto. El Shaddai Modas na escuta, que benção, Deus te abençoe, abençoada. Deus abençoe, ela diz. A Rose Taborda também está aqui, ô Rose, paz do Senhor. Deus abençoe poderosamente a vida de cada um de vocês. É, maravilha. Maravilha é o que Jesus faz.

0: Um abraço de 0 a 100, para não esquecer de ninguém, no geralzão aí.
1: O quê? Pra
0: você na rádio aí.
2: Aquele abraço! E toca pra nós, se for
0: possível, com a Geo Pires, Isaac e Abraão, por favor. Ao seu Pires.
1: Ao seu Beleza? Pires.
2: Um abraço, tudo de bom.
1: Maravilha! Vê se dá pra tocar daqui a pouquinho mais pra você aí, pessoal, tá bom? Maravilha, tem outro em áudio também?
3: Rapaz, gostei. Ô, pastor, nós estamos aqui, o pastor geral também está na escuta.
1: Aê, pastor geral.
3: Programação abençoada nesta tarde, segunda-feira. Só bênção e vitória misturado com glória.
1: Aleluia.
3: Tamo junto e vamos pro glória misturado.
1: Vamos lá. É. Abraço, irmã é desse Francisco, jeito, moçada.
3: Deus abençoe, irmã Francisca, está na escuta dessa audiência aí.
1: Maravilha! Deus abençoe vocês aí que estão ligadinhos com nós, povo animado aí, rapaz. Quando eu penso que eu tô animado, tem gente mais animada que eu ainda, rapaz. Que maravilha, né? Meu amigo Gessé Santos, ele está aqui também. Ele diz: ô, glória! Gessé Santos, Deus te abençoe, obrigado pela sintonia. Foi benção pura ontem ali, né? O céu desceu naquele lugar ontem, que maravilha! Deus te abençoe poderosamente. Olha aqui o nosso irmão Dimas, Dimas Bueno. Irmãos, esse Dimas Bueno que eu tava falando pra você, tá bom? Ele está precisando. Ô Dimas, fale para mim, você está ouvindo aí, né? Fale para mim quanto que fica o valor do pneu, tá bom? Da sua cadeira de roda. E se o povo quiser contribuir, né? Eu vou, mande a chave Pix tu aqui que eu vou passar pro pessoal, tá bom? Se alguém quiser nos ajudar, meu irmão. Ele falou que me custa em torno de 300 a 350 reais, eu acho que é uma coisa assim, tá bom? Então, se caso alguém quiser nos ajudar, meu irmão, estamos pedindo essa ajuda pro Dimas poder se locomover e eu tenho certeza que Deus vai dar a vitória para vocês que vão contribuir, tá bom, João? Não fique sem contribuir, deixa Deus usar vocês, tá bom? Gessé Santos, lá em Garapava, ligadinho conosco, Deus te abençoe. Daqui a pouco eu vou tocar, acho um hino aí do Gessé Santos para nós tocar, esse gaúcho velho animado aí. Pode ser o Gaúcho Trovador, se você achar aí rapidinho, é nós aí, pessoal. Para nós ouvir Gaúcho Trovador, depois nós vemos esses outros trovores aí, né? E é benção pura, né? O Gaúcho Trovador vindo diretamente de Garapava e depois vamos ouvir, então, o Santo Sangue, né? Maravilha, 16h56.

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4: Muito bem, 17:09. Meu Deus, como passa rápido esse horário. O que, que é isso, gente? Mas tá bom, né? Sinal que a vinda do Senhor Jesus está cada dia mais perto, né? Quando você vê o tempo passar, sinal que a vinda do Senhor Jesus está cada dia mais perto. Quem sabe você teve um arrepio agora e diz, ui, né? Se isso aconteceu com você, pode ter certeza que você não está preparado, tá bom? Então se prepare, quanto antes... Se prepare o quanto antes, porque a vinda do Senhor Jesus está mais perto do que você imagina. Eu vi tantas coisas, né, Silvio, né? Tantas coisas têm acontecido aí. Hoje ainda estava falando com um rapaz falou para mim assim, viu, eu fiquei sabendo que tava um cara falando aí, os caras falando que Jesus já veio. Eu falei, não, ele veio uma vez, né, ajeitou a história, mas infelizmente teve que enfrentar a morte, mas a morte não venceu ele, porque ele venceu a morte, né? Né? Mas ele vai vir buscar a sua igreja. Dele que dizer por causa de todas essas coisas que está acontecendo. Diz que nós já estamos vivendo a tribulação. Não, nós não estamos vivendo ainda. A Bíblia diz que quando nós estivermos vendo todas essas coisas, é princípio de dores. É princípio de dores. Né? Então ainda tem muita coisa ainda para nós ver. Vamos cada dia mais se aliar com Deus, né? Se abraçar com Ele. Fazer a vontade dEle. E eu tenho certeza que Deus vai nos ajudar nas horas difíceis, né, Daniel? Né, Daniel? Né, Silvio? Né? Que maravilha, né? Olha aqui, o nosso irmão Dimas mandou aqui, ó. Boa tarde, meu irmão. É mais barato a parcela. Parecida com o que tem aqui. É R$350, meu irmão. Se tem alguém que quer ajudar, então, o Dimas aí, né? Você quer ir, você aí do Embaú, de Tempo Borba, onde estiver ouvindo e você tem condição de ajudar, às vezes tem, nós não paramos para pensar, né, o quanto que é importante nós ajudar do que ser ajudado. Triste você ficar precisando, como tá agora aquele povo lá no Irvão de Cima, precisando de Irvão de Cima, José Lacerda, precisando de internito, mas a gente tem casa que é 100 e poucas chapas. Claro que a prefeitura não consegue doar tudo, consegue dar um pouco, estão entregando 20 chapas. Eu fui um deles que ganhei 20 chapas. Né? Espero que chegou lá em casa lá, né? Né? 20 chapas de eternite. Mas a casa minha, não sei se não vai mais 150 chapas. É grande a casa lá. E no momento pega a gente tudo desprevenido. Então, terrível você esperar e não poder contar com aquilo. Então, se tem alguém que está me ouvindo aí e quer ajudar o Dimas com valor, com 10, com 20, com 30, com 50, com 100, ou até mesmo com R$350, fica a critério de vocês. Tá bom? Se você quiser, eu passo a chave Pix e vocês vão ajudar o Dimas a andar com a cadeira de roda dele, tá bom? Tá joia? Deus abençoe. Poderosamente. Também, nossos irmãos que estão ligadinhos aqui com nós, aqui pelo Facebook, Deus abençoe todos vocês. Quero mandar um abraço para o nosso irmão Odeto Fernandes, lá no Embaú, para o nosso irmão João Ayrton, né? Toda essa família abençoada. Quero mandar um abraço lá pra, também pro senhor Antônio, pra dona Isabel. Casal que eu aprendi a amar de um jeito também maravilhoso. Eu fico muito feliz, ô Silvio, porque eu me adapto muito bem com esse povo mais de idade, sim, sabe? E é esse povo que tá hoje carente de uma conversa, tá precisando de uma oração, tá precisando de uma, né? Quem sabe lá atrás foram o que nós somos hoje, né? De conversar, de ir e fazer. Mas hoje a saúde e as forças já não tem mais. Então, quem sabe tá lá na casa, trancado dentro de uma casa e hoje ouvindo uma programação de rádio, né? E fica feliz, quem sabe, quando a gente cita o nome deles. Que Deus abençoe vocês, tá bom? Sou Antônio e Dona Isabel. Também quero mandar um abraço pro nosso irmão Paulo, nossa irmã Marli, a nossa irmã Catarina, ali no Embaú, Catarina, a nossa missionária. E todos que estão na sintonia, todos vocês. Que Deus possa abençoar vocês. Vamos ouvir então agora o número dos salvos, né? O número dos salvos, depois você conseguiu aquele louvor lá do Alceu Pires, é o Alceu Pires, né? Né? 17 horas e 3 minutinhos, o número dos salvos. Vamos lá! Valdineia Busque está aqui também, Deus te abençoe, obrigado. Está ligadinho com nós pelo Facebook. O Carlos Faria também está aqui. Joyce Carvalho, Betinho está aqui também, Deus te abençoe, obrigado pela sintonia de vocês.

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7: Muito bem, olha só, 17 horas e 23 minutinhos, 17 horas e 23 minutinhos, e o

programa de Bem com a Vida está uma benção hoje, né? Todos os dias esse programa é uma benção, né? Eu me sinto tão bem aqui fazendo essa programação. E chegando na casa de vocês, sempre temos ouvido muitas pessoas falar muito bem dessa programação. Que Deus possa abençoar os nossos irmãos colaboradores da nossa programação e também vocês que estão nos ouvindo, né? Através do rádio, através do Facebook, onde vocês estiverem. Que Deus esteja abençoando vocês, tá joia? Maravilha, maravilha, é o que Jesus faz, né? Agora são 17 horas e 24 minutinhos. O nosso irmão Renato Silva Souza, diz a paz do Senhor, sou o Renato. Peço oração para o meu filho e ele está precisando muito de oração, irmão. Deus abençoe. Vamos estar orando, tá bom, Renato? Deus sabe do que vocês precisam. E eu creio que Deus vai te dar vitória, tá joia? A Dilma Rufino também, ela diz, peço oração para mim e minha família. Vamos estar orando. Gilberto Crécio está nos assistindo também. Ô, Gilberto, Deus te abençoe. Obrigado aí pela sintonia, tá joia? Que Deus cubra você de bênção. Vamos ouvir agora as situações com Ana Paula e Gaciela e depois vou além do além e já vamos entrar para a palavra do Senhor.

0: Sim.
1: Muito bem, minha gente, que maravilha, né? Poder estar adorando esse Deus maravilhoso, né? Estar juntamente com os nossos irmãos e esse Deus maravilhoso juntamente conosco nessa tarde. Ouvindo esses louvores lindos, né? Quero mandar um abraço aqui para nossa irmã Lidiane Souza. Paz do Senhor, um abraço da família Souza. É, estão lá nos Estados Unidos, Deus abençoe vocês aí, tá bom? Que Deus cuide de vocês, tá joia? A Luzia Aparecida diz, Deus abençoe Ana Paula e Graciele. Amém, maravilha. Valdinei Agusque também, Deus te abençoe vocês, tá bom? Maravilha, meus irmãos e irmãos. Deus colocou uma palavra no meu coração nessa tarde, no livro de Lucas capítulo 10, e o versículo 1 em diante que diz assim, depois disso o Senhor escolheu outros 70 e os enviou de dois em dois para que fossem diante dele a cada cidade e lugares onde eles haveriam de passar. Ele disse, a seara é grande, mas os trabalhadores são poucos. Por isso peça ao Senhor da seara que mande trabalhadores para a sua seara. Vão, eis que eu envio como cordeiro para o meio de lobos. Não leve bolsa, nem sacola, nem sandália. Amém. Senhor nosso Deus, obrigado, Senhor Jesus, por essa oportunidade que o Senhor tem nos dado, Pai. E mais uma vez, poder falar da Tua palavra, falar do Teu amor, Pai. Quero pedir a Tua bênção sobre cada um que vai nos ouvir, Pai, nessa tarde. Sei, Senhor Jesus, que quem sabe muitos estão passando por horas de aflição, Pai. Mas o Senhor está no controle de tudo, o Senhor está abençoando, o Senhor está cuidando, Pai. Te peço a Tua bênção, Pai, que tudo que acontecer aqui, Pai, seja para a honra e glória do Teu nome, Pai. Que eu diminua, Pai, mas que o Senhor cresça na vida das famílias. Assim nós te pedimos, também oramos, Senhor Jesus, em prol, Pai, das pessoas que pediram oração para nós aqui, Pai, pelos filhos, pela família, Pai. Somente o Senhor pode ajudar essas pessoas, Pai. Pessoas que pediram oração por família, por filho, que quem sabe está, Senhor Jesus, se encontrando com dificuldade. O Senhor sabe como resolver essa situação. Assim nós te pedimos e nós te agradecemos, Jesus. Amém. Irmãos, nós estamos diante de uma palavra que o próprio Jesus ordenou nós a fazer, né, João? Mas ontem eu estava lá na igreja, o Silvio, e me deram a oportunidade para mim falar sobre a oferta de missão, né? E geralmente a gente escolhe uma lição, né? E eu falei ontem lá sobre a oferta missionária, né? Aquela palavra que o Senhor falou assim, a quem eu enviarei? E quem há de ir por nós? O próprio Jesus, não sendo outro, né? Sendo, morando no céu, imagina ele tendo tudo, né? Ele falou assim, eis-me aqui, Senhor. Né? Eis-me aqui. E ele veio para a terra. E a pregação foi focada mais em cima disso ontem também. E ele veio para a terra e se fez Deus, se fez um homem simples, a ponto, como disse a pregação de ontem, de lavar os pés dos discípulos, né? E eu achei interessante, mas eu fiquei gravado essa palavra ontem, porque o Gessé estava pregando ontem lá, até o Gessé estava agora de pouco aqui, não sei se você está aqui ainda, mas ele falou que, ele falando, né? Quando estava perguntando, Jesus estava perguntando para os discípulos, quem que vocês acham que eu sou? Você é fulano, outro acha que é Bertano e tal, e vai falando. Né? De repente, Pedro, né? Geralmente o pessoal fala que Pedro é o cara mais encrenqueiro e tal, mas ele era, quando ele tinha de falar, ele falava, né? Ele falou, não, o Senhor é o Cristo, Filho de Deus, né? Então ele sabia quem era Jesus. E quando Jesus chegou e falou assim, que ia lavar os pés dele, ele falou, não, você não pode lavar meu pé, né? Você não pode lavar meu pé. Eu sei quem que é você. E quem lavava o pé, como disse a pregação do Jessé ontem, quem lavava o pé era um escravo, né? Era uma pessoa, tipo assim, eles iam provando aquele escravo até chegar ao ponto dele se humilhar e ter que lavar o pé do outro. Então Jesus, ele fez tudo isso, ele mostrou humildade até descer lá embaixo. Não tinha mais o que mostrar humildade. Jesus fez isso. E ficou para nós essa palavra agora, para nós fazer o que nós temos que fazer, né? A missão dos 70 é essa, né, João? Né? Ele falou que era para nós pedir para o Senhor da Seara, né? Trabalhadores, que a Seara é grande, mas os ceifeiros são poucos. E eu tava falando com o pastor Irineu agora, nós estávamos distribuindo os Eternite, entregando lá, carregamos ali no Embaú com o caminhãozinho e fomos entregar lá para Barrinha, para Santa Cruz lá, e lá para os irmãos ali do Irvão de Cima. E eu conversando com o pastor sobre isso, às vezes alguém pode olhar e dizer assim, mas como que a Seara é grande e são poucos ceifeiros? Olha o tamanho de gente que tem aqui. Num púlpito mesmo, de final de semana, de domingo, na Igreja Assembleia de Deus, muitas das vezes não tem lugar. Tem pastor sentado lá embaixo e em cima do púlpito está cheio. E como que nós dizemos que essa palavra é pouco? São poucos ceifeiros. Mas eu conversando com o pastor Irineu, ele foi falar assim, Gilberto, nós podemos entender que a Seara é muito grande. E muita gente quer se envolver. Mas quer se envolver de maneira errada. Ele quer andar de qualquer jeito, né? Se a chamada dele é para ele pregar, ele fala, não, eu vou. Mas o Senhor mesmo disse aqui, ó, não leve sacola e nem sandália, viu? Não é para levar nada. Não é para levar. Tem gente que já quer saber. Não, eu vou, mas quanto que vai ser o meu salário? Tem uma chamada para ir para uma obra missionária. Deus já falou com ele, eu quero você na obra missionária. Mas de repente ele diz assim, mas quanto que vai ser o meu salário? Não, por esse salário eu não vou, né? Então a seara é grande. E são poucos ceifeiros que querem fazer. Porque para estar em cima de púlpito de igreja, hoje tem muitos, né? E a gente tem que entender também que nem todo tem o preparo para fazer o que muitas às vezes faz. Tem gente que não tem. Se ele sair, ele não sabe o que faz, né? Às vezes tem gente que fala assim, Gilberto, eu tiro o chapéu para você, cara. Cara, você vai e monta um som e faz um culto de ar livre com 4, 5 pessoas. Porque são poucos ceifeiros, né? Todos os trabalhos praticamente que eu faço ali no Embaú, no pátio da rodoviária, a maioria, quando tem bastante, é 5, 6.

5, 6 pessoas. Mas eu fico feliz com isso. E às vezes as pessoas dizem assim, cara, eu tirar o chapéu pra você, cara. Você faz isso, você faz aquilo. Eu falei, mas é um dom que Deus me deu. Deus me deu um dom pra fazer isso. Né? E eu não fico atacando ninguém por causa disso. É só eu tô fazendo, não. Eu tô fazendo. Se tivesse mais gente, ficava mais gostoso, né? Quanto mais gente de a par pra gente somar junto, fica mais gostoso. Parece que a gente se sente mais apoiado, né? Mas o próprio Jesus disse, viu? Peça pra Deus. Né? Peça pro Pai, que a seara é grande. E eu sei fez só um pouco. Então, tem muita gente que muitas das vezes ele tem um status. Hoje nós temos tantos pastores na igreja. Temos tantos evangelistas. Mas será que os evangelistas estão indo fazer? Ou qual que é a obrigação do evangelista? É evangelizar. E o que é evangelizar? Não é só você estar com o som ligado na rua, não é só eu estar pregando, né? Viu? Distribuindo um folheto. Às vezes eu deixo o pregador pregando, falando assim, ah, fica aqui, peço para outra pessoa, fica aqui auxiliando. Agora, esse começo de mês, nós estávamos em 5 pessoas. Eu falei, fica aqui dando um auxiliado para mim, se caso der uma pifadinha no som aqui, e eu vou sair e distribuir os folhetos. Não era para essa pessoa que eu cheguei, pedi para ele ficar atendendo o som para mim? Não era para ele dizer, não, fique você atendendo o som, você que sabe mais mexer com o som, e eu vou distribuir o folheto. Mas não, ele falou, deixa que eu fico aqui. Por quê? Porque ele também não tem aquela vocação. Porque muitas das vezes você abordar uma pessoa, você não sabe qual que vai ser a reação da pessoa. E quantas das vezes nós pegar folheto, a pessoa moer na mão e jogar no chão? Cheguei na fila da lotérica para entregar um folheto esses dias, falei pro rapaz, você aceita um folheto? Ele falou assim, não. Viu? Eu tenho que entender que a minha parte eu já fiz com ele. A palavra do Senhor também disse, se nós chegar em algum lugar e nós não ser bom recebido, não for bem recebido, o que é para nós fazer? Para nós bater a poeira do calçado e ir embora e nem olhar para trás. Viu? Nós não tem que trazer, Senhor, eu não vou mais fazer porque ó, eu não fui bem tratado. Viu? O próprio Jesus esteve na terra e não foi bem tratado. Então Jesus deixou a missão dos 70 para sair de dois em dois. Não é para nós sair sozinho. Mas ele não falou que era para nós ir de mundaréu de gente também. Ó, vocês vão ter que sair com... Esses 70 tem que estar junto. Ele falou assim, viu? Vão de dois em dois. Então quer dizer que não é com muita gente mesmo. Só que ele falou assim, viu? Eu vou enviar vocês no meio de lobos, né? Então ele falou que é para nós ir preparado para aquilo também. Porque nós nunca sabemos o que nós vamos enfrentar. Nós nunca sabemos com o que nós vamos se deparar lá. Às vezes Deus está querendo fazer uma grande obra na vida de alguém, mas o inimigo está lá. Usando os últimos ataques dele, nós vamos, quem sabe, chegar na casa de alguém e vamos topar com alguém que está possesso de demônio lá, e nós temos que estar preparados para isso. E dizer que é fácil não é. Não sei se você já enfrentou essas coisas, de ter que chegar numa casa e se deparar com uma pessoa possessa de demônio e você falando, Senhor, agora é só o Senhor, que de mim mesmo não tem nada, né? Me lembro que um dia eu fui levar ceia para uma pessoa, e quando eu cheguei, tava uma pessoa possessa de demônio, mas nunca esperava com aquilo. E aquela pessoa se levantou tanto contra a minha vida e, sabe, dizia assim, viu, eu quero acabar com você. O demônio falando na boca dele, eu quero acabar com você. Eu quero destruir você. Eu quero acabar com essas igrejas de vocês. Mas o Senhor, como disse a palavra de ontem, o Senhor falou para nós e ser testemunha dele, né? É para nós ser testemunha do Senhor Jesus. E é para nós defender também, né? Então, o que nós temos que fazer quando nós se deparar com isso? Nós temos que clamar a Deus e pedir misericórdia do Senhor, e aquele demônio não tem que ficar ali, né? Eu penso assim comigo, quando nós for chamado para orar por alguém que está enfermo, nós não somos obrigados a curar. Nós não somos obrigados a curar. Mas quando nós se deparamos com uma pessoa que está possessa de demônio, nós temos que ter a obrigação de, em nome do Senhor Jesus, repreender aquele demônio. Porque se nós não conseguirmos repreender aquele demônio, é claro que também não é no nosso nome que nós vamos repreender. Mas o demônio só sai no nome de Jesus. Então quer dizer que Jesus não está com nós. Né? Porque se ele estiver com nós, basta uma palavra, o demônio cai por terra. Né? Mas para isso nós temos que estar preparados. Então por isso que a seara é grande. E o Senhor disse assim, viu? E os ceifeiros são pouco, e eu vou mandar vocês no meio de lobos. Lobos é o próprio inimigo, que muitas das vezes vai se levantar contra a nossa vida. Pessoas vão querer acusar de alguma coisa. Vai querer, quem sabe não vai acusar você, mas vai acusar outros. Porque hoje a gente vê tanto escândalo no meio do povo, né? O evangelho não podia ser assim.
Mas infelizmente tem pessoa que se apega com muitas coisas. Por isso o senhor falou assim aqui, ó: não leve bolsa e nem sacola. Não é para levar nada dessas coisas. E tem muita gente que está pensando no dinheiro e muitas das vezes arruma briga dentro da igreja e gera escândalo e quanta coisa. E é isso que o diabo quer, né? Aí você vai falar com alguém, você vai fazer alguma coisa para a obra do Senhor, vai pedir uma ajuda, você viu, é só para dar dinheiro para pastor, isso e mais aquilo. Por isso que a igreja muitas das vezes está massacrada, porque tem pessoas que não zela, não respeita. Mas a palavra do Senhor também diz assim: ai daquele por quem vier o escândalo, ai daquele. Então se de repente você um dia chegar e se deparar com uma pessoa que está acusando, falando alguma coisa, fala essa palavra: ai daquele por quem vier o escândalo, né? Você tem alguém que está escandalizando a obra do Senhor, né? Mas se você não está, né, pegue a palavra de cabeça erguida, né? Não se abaixe para o inimigo, continue firme, porque o Senhor falou que não ia ser fácil mesmo o negócio, né? E ele estava mandando no meio de lobo. Ele não estava falando que estava mandando num lugar só onde tinha paz. Muitas das vezes nós íamos ter que enfrentar luta que não é nossa, né? Nós íamos chegar e se deparar com situação que quem sabe, por que eu estou nessa luta, não preciso estar nesse fervo aqui. Mas o Senhor mandou nós ir, né? E não é para nós levar nem bolsa e nem sacola. E é o que está acontecendo hoje. Muitos, quando você fala assim, vamos para tal parte, vamos fazer evangelismo, acham tanta desculpa, né? Ah, hoje eu não posso por causa disso e mais aquilo. O outro já diz assim: rapaz, entra aquela palavra lá, viu? Comprei um gado, comprei um terreno, meu pai morreu, isso, mas aquilo, não, viu? Não dá. Tem tanta desculpa para fazer a obra do Senhor. E ontem a palavra do Senhor deixou bem claro lá, né, João? Que é, se nós somos testemunha do Senhor Jesus, é para nós ir testemunhar do que o Senhor fez. E o Jessé ontem usou o Braio, né? O Braio, sobrinho meu, aquele que fez o transplante de coração. E falou assim: como que nós dizemos que nós não temos nada que testemunhar do Senhor Jesus, que o Senhor Jesus fez? Olha aqui, como que uma pessoa, uma criança ainda de 11 para 12 anos, faz um transplante de coração e está aqui cantando e tocando bateria, né? Como que eu vou dizer que eu não tenho nada para testemunhar que o Senhor Jesus cura, que o Senhor Jesus salva, salvou a minha vida? Como que eu não sou uma testemunha? Então somos testemunha. Então só que daí tem muita gente que diz: ah, eu não vou para a rua, não vou para um culto de evangelismo, para a rua, porque lá eu vou ter que cantar, eu não sei cantar. O outro fala assim: não, eu não vou para lá porque eu vou ter que pregar, eu não sei pregar. Mas tem tantos outros meios de nós fazer. Uma entrega de um folheto, né? Ajudar em oração junto ali, junto com os irmãos que estão junto. Ajudar a montar o som, ajudar a desmontar o som. Tem tantos meios de nós fazer a obra do Senhor. Orar juntamente com aquelas pessoas. Contribuir. Tem muitas pessoas também que têm condição de contribuir e dizer: mas eu não vou contribuir, né? Mas muitas das vezes ele não imagina que a situação pode chegar e pode piorar às vezes a situação para ele. Então o Senhor deixou essa palavra para nós, né? Que é para nós pedir para o dono da seara, né? Porque o trabalho é grande. Será que nessa destruição, mais de 200 casas no município de Reserva, que destruiu todas as coberturas ali daquelas casas, será que tipo assim não era para ter muita gente que estava com o seu telhado bom, ajudando essas pessoas, somando junto lá? Falou: ó, estamos aqui, vamos abraçar a causa, vamos deixar esse negócio. Mas muitas das vezes só pensa em si, só pensa só nele mesmo. Ele não imagina que pode chegar nele também essa situação. Ele não imagina que essa dificuldade vai chegar nele. E eu tava com a minha casa descoberta lá e teia furada e quanta coisa. E eu levando teia pros outros. Falei: viu, o nosso fica para depois. Né? Não tô dizendo isso que eu sou bom também, meu irmão. Bom só foi somente Deus, meu irmão. Mas muitas das vezes não adianta você pensar só em você. Porque estamos tudo no mesmo barco. Vamos somar junto com as pessoas. Vamos se dedicar cada dia mais. E o serviço tem muitas coisas na obra do Senhor. Garanto que lá na igreja que você pastoreia, se você fala assim: oh, se tivesse mais um junto comigo, né? O Silvio também aqui é pastor de igreja. De repente, quem sabe, quantas das vezes ele diz: oh, se tivesse mais um safarãozinho aqui. Eu me lembro que uma vez eu estava orando e estava repreendendo um demônio lá na Santa Cruz. E estava tão difícil para aquele demônio sair, representava que alguma coisa me dizia assim: se tivesse mais uma pessoa junto comigo. Parece que eu sentia mais fortalecido ali. E nessas horas, tendo uma pessoa junto com você, parece que você se sente apoiado, né? Mas infelizmente, um joga a carga pro outro joga a culpa pro outro.
Não, eu não vou, porque se for desse jeito eu não vou fazer, né? Eu não vou fazer isso porque olha o que fizeram comigo. E a seara é do Senhor. Mas ele falou assim, é para ir de dois em dois, não é para ir muita gente mesmo, né? Só que é para ir e para ir fazer a diferença. O problema é que às vezes aqueles que querem ir, eles querem levar sacolas, querem levar, né? Querem levar bolsa, querem levar um monte de coisa. Quer carregar coisa que o Senhor não está querendo que ele carregue. O Senhor, ele quer mostrar para nós que ele está junto com nós, que nós, e nós temos que mostrar que somos dependentes dele. Que quando nós confiamos em alguma coisa, nós dizemos, não, eu ainda vou porque eu ainda tenho condição. Eu me lembro que o ano passado, agora, eu fiz um check-up de todo tipo de exame de mim. Nunca tinha feito isso aí. Peguei e fui e fiz. Fiz cateterismo, fiz tudo quanto é coisa. Mas eu tinha dinheiro para pagar. Mas e quantos que não tem isso? E faz os mesmos exames que eu faço. E ele confia no Senhor, ele confia, né? Que, e Deus abre as portas para ele e dá certo. Então nós temos que confiar. E muitas das vezes Deus fecha as portas para nós porque nós temos que confiar somente no Senhor. Nós temos que acreditar que aquilo que nós íamos fazer, nós íamos ir. A palavra do Senhor diz que aquele que vai andando e chorando voltará consigo, trazendo os seus mortos, né? Então, nós temos que cada dia mais buscar Deus. A luta está difícil? Está difícil. Mas pode ter certeza que a vitória vai vir. E muitas das vezes nós achamos, como eu estava falando agora de pouco, tem gente que já está achando que já é o fim, isso, mas aquilo. Mas até agora eu falei assim, rapaz, eu não quero passar por dificuldade da minha família, perder alguém da minha família por causa de um terremoto, por causa de alguma coisa, por causa de uma peste, alguma coisa, não. Perdi no Covid, perdi sobrinho meu, perdi parente, perdi primo, tanta gente perdi. E como quantos outros perderam. Mas o Senhor está mostrando que a vinda dele está cada dia mais perto. Mas parece que o povo perde o medo, né? Perde o medo fácil. Na hora da aflição, todo mundo clama, cai de joelho, faz pedido de todo jeito. Só que na hora que passa, passou o medo e se esquece. E ele volta a fazer tudo aquilo que ele estava fazendo, que quem sabe Deus deu uma coxada nele para ver se ele mudava, né? Mas vamos ficar com essa palavra, irmão? Vamos ficar com essa palavra, né? A seara é grande, são poucos ceifeiros. Quem sabe você tem uma chamada para fazer a obra do Senhor. Quem sabe você tem uma chamada para fazer a obra missionária. E quem sabe você tem visto nós fazer esses trabalhos e você diz assim, mas eu podia estar junto com ele. E quem sabe você não acha jeito, procura eu. Se você chegar em mim e dizer assim para mim, viu, eu quero te ajudar na obra missionária, mas eu não sei pregar, não sei cantar, o que você quer que eu faça? Eu vou encaixar você. Tem gente que acha que eu vou chegar lá e vou colocar ele para pregar, que eu vou colocar ele para cantar. Não, eu vou passar vergonha lá. Não, chega e se apresente para o teu líder, para o teu pastor. Diga, o que você quer que eu faça? Né? O que queres que eu te faça? Como o cego, né? Jesus perguntou para o cego, o que você quer que eu te faça? Viu? Eu quero enxergar. Né? As outras coisas eu dou conta do recado, mas eu quero enxergar. Né? Voltar para casa, se o Senhor me curar, eu volto. Trabalhar, eu trabalho. Mas eu quero enxergar. Se eu não estiver enxergando, não tem como. Mesma coisa é você. Se você chegar num líder teu, que quem sabe você sentiu no teu coração de fazer a obra, e você ficar com medo dele colocar você em apuro, você chega e fala assim, ó, eu não sei fazer isso, não sei fazer isso, não sei fazer mais aquilo. Mas o que você tem para me fazer? Se tiver no meu alcance, eu quero ajudar. Quem sabe tá ali distribuir um folheto? Quem sabe tá ali para você ajudar a montar um som? Quem sabe tá ali para atender uma porta na igreja? Hoje faz muita falta um porteiro. Tem gente que não valoriza o serviço de porteiro na igreja. Mas é uma coisa muito importante. Eu me lembro que logo que eu aceitei Jesus, eu fiquei algumas vezes na porta. É a melhor coisa, você recebe as pessoas. As pessoas chegam tudo arrebentado na igreja, você recebe eles, você já dá um ânimo para aquelas pessoas já na chegada. E tem muita gente que tem capacidade para fazer isso. Quem sabe tem gente que não tem condição de fazer uma leitura porque não tem leitura. Outro não tem condição, quem sabe, de cantar, não tem condição de pregar, de fazer uma oração, mas tem condição de ficar na porta. Pode deixar que aqui eu atendo. Pronto, tá aí. E hoje o que tá faltando? Muita gente para ajudar. São poucos ceifeiros. Vamos orar? Senhor nosso Deus, obrigado, Senhor Jesus, por essa oportunidade de mais uma vez poder te adorar, poder te exaltar, Pai. Peço a tua bênção, Senhor Jesus, sobre cada um que ouviu essa palavra nessa tarde, Pai. Que o Senhor venha abençoar cada um, Senhor Jesus, que o Senhor venha abrir as portas para que cada dia mais nós faça a tua obra, Pai. Que nós venha levar, Senhor Jesus, a tua palavra avante cada dia mais. Senhor Jesus, como disse na tua palavra, que a seara é grande, Pai, e os ceifeiros são poucos.
mas o Senhor está junto conosco, Pai, nos ajudando e nos fortalecendo, Pai. Então eu te peço, Senhor Jesus, fica com cada um de nós, Pai. Nos dá uma semana de bênção, uma semana de vitória. Aqueles, ó Pai, que estão ali sem os tetos, Senhor Jesus, sem coberta nas casas, prepara, Senhor Jesus, condição para eles.

Muito bem, muito bem. 17 horas e 57 minutos. Você está ouvindo aí Igreja Primitiva. Deus abençoe todos vocês que estiveram juntamente comigo até agora. Quero agradecer o Capote aqui que está falando assim: a paz do Senhor, irmão Gilberto Fernandes, estou na escuta. Programação, acabei de chegar do trabalho. Essa palavra é maravilhosa. Deus abençoe. É, abençoada por Deus. Que Deus abençoe, irmãos, essa programação, em nome de Jesus. Amém? Deus abençoe vocês também, tá bom, Capote? Tá bom? Deus abençoe a nossa irmã Neucina, a José Lacerda, a nossa irmã Nina Ferreira, o Jonas e a Lídia lá no Irmão de Cima. Deus abençoe vocês aí que estão ligadinhos juntamente conosco nessa programação. Amém? 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Deus abençoe vocês. Se Jesus não voltar, segunda-feira nós estamos aqui de novo. Aquele abraço a todos vocês, uma ótima semana, na paz do Senhor Jesus.

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noite, querido ouvinte. Mais uma segunda-feira, nós estamos aqui para o Ministério, o programa Ministério Louvor a Cristo. Para a glória de Deus, que Deus seja exaltado, né? Que Deus seja glorificado e que nós possamos prestar este tempo aqui de louvor e adoração ao nosso Deus através da palavra, através dos hinos entoados, que nós possamos estar juntos nesse momento de louvor a esse Deus tão maravilhoso, a esse Deus tão grandioso. O Ministério Louvor a Cristo tem como objetivo levar a mensagem da palavra de Deus a todos os nossos ouvintes. Então fique conosco, não saia daí, fique e nos dê a alegria da tua companhia aqui na Rádio Nova Mensagem FM. Agora são 18 horas e 3 minutos, quero dizer uma boa noite, uma boa tarde aos nossos ouvintes em Telêmaco Borba, em toda a região, as nossas cidades vizinhas aqui, Ortigueira, Embaú, Reserva, enfim, Curiúva, Ventania, todas essas cidades aqui por perto que são nossas vizinhas, nossos... que ficam perto de nós aqui, né? Sejam todos muito bem-vindos, uma boa noite a todos vocês e aqueles que estão mais longe também. A irmã Juliana Fontoura já está nos mandando uma mensagem aqui de boa noite, uma semana abençoada para você também, irmã Juliana. Que Deus abençoe você e toda a sua família, seu esposo, enfim, a cada um de vocês. Quero dizer uma boa noite também aos nossos familiares, aos nossos irmãos, a cada um que nos ouve esta noite. Hoje é dia 17 de agosto de 2026. Paz de espírito, o melhor travesseiro. De nada adianta colocar a cabeça sobre um travesseiro macio, com fronhas de fios de algodão egípcio e pena de ganso, se a consciência está atribulada pela culpa. A paz de espírito é o melhor travesseiro. A paz de espírito não é fruto de um mecanismo psicológico, nem se consegue artificialmente. A paz de espírito é o resultado da graça de Deus concedida a todos aqueles que foram perdoados e reconciliados com Deus por meio de quem? De Cristo Jesus. Então volte-se para Deus, arrependa-se dos seus pecados, confesse-os, abandone-os e receba de Jesus a vida eterna e experimente a doçura dessa paz interior. Graça e paz a vós outros, da parte de Deus e do Senhor Jesus Cristo. Boa noite, irmão Dirceu, que está aqui conosco mais uma segunda-feira. Boa noite a todos que nos acompanham também pelas redes sociais da igreja, no YouTube, no Facebook. E já desculpando pela semana passada, não conseguimos estar transmitindo problemas técnicos aqui, né? E nós não conseguimos, mas hoje já está tudo certinho e nós estamos conseguindo transmitir. Então, boa noite para vocês e que vocês sejam muito bem-vindos aqui. Não esqueçam de deixar um like lá, não esqueçam de compartilhar, de comentar. Enfim, o Ministério Louvor a Cristo é da Igreja de Confissão da Fé Evangélica. Essa igreja ela fica situada ali na rua Afonso Pena, número 420, no Alto das Oliveiras, próximo ao supermercado Box, ao supermercado Tá Leve, ali subindo a Feira do Produtor. A Pai, você já vai chegar na frente da igreja e você é muito bem-vindo, você é nosso convidado. No final do programa nós vamos estar passando a programação da semana da Igreja de Confissão da Fé Evangélica. Então nós temos um tempo ali de estudo bíblico, de culto, culto de oração, trabalho com crianças e todos são bem-vindos ali conosco. E agora são 18 horas 6 minutos, você também pode, que está nos ouvindo agora, pode entrar em contato conosco pelo WhatsApp da rádio, que é o 3910-1230. Também pode deixar a sua mensagem para nós nas páginas da igreja, no YouTube, no Facebook e ainda pelo e-mail da igreja, que é icfetb@gmail.com. E nós vamos estar respondendo a cada um de vocês. Dito isto, vamos para um momento importante, ou seja, o momento em que nós vamos falar com Deus, entregando esse tempo aqui e entregando também a vida dos nossos ouvintes nas mãos do nosso Deus. Senhor nosso Deus, nós te louvamos por esse dia que o Senhor nos deu.
Nós te agradecemos pela semana que está apenas começando e te agradecemos, Senhor Deus, por cada serviço, por cada trabalho que nós temos. Te agradecemos porque o Senhor tem nos sustentado, o Senhor tem nos dado capacidade para estar trabalhando, desenvolvendo as nossas tarefas diárias e também, Senhor, o Senhor tem nos guardado em todos os perigos. Pai, muito obrigado por esse tempo que nós temos aqui neste lugar, onde vamos poder transmitir a Tua Palavra, falar do Senhor para tantas pessoas que nos ouvem hoje. Senhor, muito obrigado por este lugar que o Senhor tem concedido a nós podermos estar aqui. Nós Te agradecemos por aqueles que têm colaborado conosco financeiramente, aqueles que têm colaborado conosco também em oração, aqueles que têm colaborado conosco trazendo a mensagem da Tua Palavra, Senhor. Muito obrigado por cada um. E agora, nesse momento, nós queremos colocar esse tempo que vamos passar aqui, que o Senhor esteja nos usando para a honra e glória do Teu nome. Também que o Senhor esteja com o Teu Santo Espírito chegando aos lares dos nossos ouvintes nessa tarde, começo de noite, falando ao coração de cada um, Senhor, respondendo as suas dúvidas, esclarecendo as suas questões, dando aquilo que cada um necessita nesse momento, Pai. Nós te pedimos que o Teu Santo Espírito esteja agindo em nosso meio e que nesse dia possa haver salvação, que pessoas venham a entregar a sua vida nas mãos do nosso Senhor. É isso que nós te pedimos, em nome de Jesus. Amém. Vamos cantar um hino? Vamos louvar ao nosso Deus com esse cântico que fala: canta, minha alma, canta ao Senhor.

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1: O poder da influência. O atento leitor das Sagradas Escrituras deve reconhecer a importância de palavras que, mesmo sendo pouco usadas no texto bíblico, remetem a questões importantes quanto à prática da vida cristã. Como exemplo disto, pode ser citada a palavra influência e seus cognatos, encontradas apenas duas vezes no capítulo 2 da Epístola aos Gálatas, referindo-se aos judeus que se opunham ao ministério de Paulo e sua suposta influência, referindo-se a eles como aqueles que pareciam ser alguma coisa. Mesmo que sua ocorrência seja mínima, a questão do poder abençoador da influência é aplicada diversas vezes ao viver cristão nas páginas do Novo Testamento. Iniciemos por reconhecer o poder preservador da influência cristã, citada por Jesus ao dizer: "Vós sois o sal da terra. Se o sal for insípido, com que se há de salgar, para nada mais presta, senão para se lançar fora e ser pisado pelos homens." Este verso nos ensina que a presença do cristão neste mundo é o que impede que a sociedade humana se corrompa a ponto de autodestruir-se. Assim como o sal possui o poder de conservar o material a que é aplicado. Observamos este poder influenciador em diversas áreas da vida humana, mas

0: principalmente como resultado do testemunho daqueles que seguem a Jesus. Outra manifestação do poder da influência cristã pode ser observada também em matrimônios onde apenas um dos cônjuges serve ao Senhor, causando o efeito de abençoar a vida do descrente por meio de sua presença no lar, como nos ensina o apóstolo Paulo. Porque o marido descrente é santificado pela mulher, e a mulher descrente é santificada pelo marido. De outra sorte, os vossos filhos seriam imundos, mas agora são santos. O poder da influência pode ser visto também no relacionamento entre cristãos, como na ocasião em que o apóstolo Paulo usou da prontidão das igrejas na Caia a fim de incentivar os irmãos macedônios à contribuição em prol das igrejas em Jerusalém, como descrito pelo apóstolo Paulo. Porque bem sei a prontidão do vosso ânimo, da qual me glorio de vós para com os macedônios, que a Caia está pronta desde o ano passado e o vosso zelo tem estimulado a muitos. Em outro contexto, essas duas mesmas regiões foram também abençoadas pela boa influência dos cristãos tessalonicenses, cujo testemunho de salvação repercutiu de forma valorosa em muitos lugares, como citado por Paulo em sua epístola a eles. Porque por vós soou a palavra do Senhor, não somente na Macedônia e Acaia, mas também em todos os lugares a vossa fé para com Deus se espalhou, de tal maneira que já dela não temos necessidade de falar alguma coisa. Porque eles mesmos anunciam de nós qual a entrada que tivemos para convosco, e como dos ídolos vos convertestes a Deus para servir o Deus vivo e verdadeiro. Devemos também reconhecer a importância de exercermos influência ao observar como seu poder transcende a própria vida terrena daqueles que a praticam, como é o caso do testemunho de Abel, reconhecido na Epístola aos Hebreus. Pela fé, Abel ofereceu a Deus maior sacrifício do que Caim, pela qual alcançou o testemunho de que era justo, dando Deus testemunho dos seus dons, e por ela, depois de morto, ainda fala. O testemunho de fé revelado por Abel continua a falar mesmo depois de sua injusta morte, perpetuando de forma póstuma sua atitude de obediência e dependência a Deus por meio de sacrifícios oferecidos de acordo com o mandato do Senhor, de tal forma que nem a violência praticada por Caim pôde silenciá-lo.
1: Amém. Como tem sido a nossa influência? Será que nós temos influenciado? Será que nós temos mostrado a diferença? Será que nós temos feito diferença aonde nós estamos? Como que tem sido isso na tua vida, querido ouvinte? Você que é cristão, você tem feito a diferença no meio onde você está? Você tem influenciado as pessoas para o bem ou não? Então essa fica uma pergunta. Qual tem sido a tua influência? Como você tem influenciado as pessoas que estão ao teu redor? Vamos para mais um hino? Grande é o Senhor e muito digno de louvor.

Só, somente o nosso Deus é digno de todo louvor e de toda honra. Então que ele seja exaltado aqui em nosso meio. Agora é a hora da nossa leitura semanal. E hoje nós vamos para a segunda carta de Coríntios, né? De Paulo aos Coríntios. Vamos fazer a leitura do capítulo 1, mas um pouquinho. Eu queria falar um pouquinho a respeito dessa carta. Informações gerais. Autor é o Paulo mesmo, apóstolo Paulo, né? A data provável que foi escrita essa carta, 55 d.C. Os relatórios, as fontes, foram relatórios de Tito sobre a recepção dos coríntios à carta de Paulo. Os principais personagens, então, é Paulo, Timóteo, Silvano, Tito e Rei Aretas. Então, nessa carta, Paulo explica e defende a natureza do seu ministério. Ele compara o glorioso ministério da justiça de Cristo com o ministério da condenação, que é a lei, e declara sua fé na validade do seu ministério. Apesar da intensa perseguição, Paulo exorta os crentes de Corinto a seguir os exemplos dos irmãos na Macedônia e estender generosidade aos santos em necessidade. Ele termina então a carta reiterando sua autoridade entre eles e sua preocupação com a sua fidelidade a ele diante da feroz oposição dos falsos apóstolos. E algumas curiosidades: segundo a Coríntios, juntamente com os livros de Atos e Gálatas, é um dos relatos mais ricos sobre o apóstolo Paulo. Paulo usa de ironia ao chamar seus opositores de superapóstolos, né? Então, são algumas curiosidades a respeito desse livro, dessa carta que nós vamos começar a ler hoje. E eu faço a leitura na Almeida Revista e Atualizada. Segunda carta de Paulo aos Coríntios. Paulo, apóstolo de Cristo Jesus pela vontade de Deus, e o irmão Timóteo, a igreja de Deus que está em Corinto, e a todos os santos em toda a Acaia. Graça a vós outros e paz.

dados da parte de Deus nosso Pai e do Senhor Jesus Cristo. Bendito seja o Deus e Pai de nosso Senhor Jesus Cristo, o Pai de misericórdia e Deus de toda a consolação. É Ele que nos conforta em toda a nossa tribulação para podermos consolar os que estiverem em qualquer angústia, com a consolação com que nós mesmos somos contemplados por Deus. Porque assim como os sofrimentos de Cristo se manifestam em grande medida a nosso favor, assim também a nossa consolação transborda por meio de Cristo. Mas se somos atribulados, é para o vosso conforto e salvação. Se somos confortados, é também para o vosso conforto, o qual se torna eficaz, suportando vós com paciência os mesmos sofrimentos que nós também padecemos. A nossa esperança a respeito de vós está firme, sabendo que, como sois participantes dos sofrimentos, assim o sereis da consolação. Porque não queremos, irmãos, que ignoreis a natureza da tribulação que nos sobreveio na Ásia, porquanto foi acima das nossas forças, a ponto de desesperarmos até da própria vida. Contudo, já em nós mesmos tivemos a sentença de morte, para que não confiemos em nós, e sim no Deus que ressuscita os mortos, o qual nos livrou e livrará de tão grande morte, em quem temos esperado que ainda continuará a livrar-nos, ajudando-nos também vós, com as vossas orações, a nosso favor, para que, por muitos, seja dadas graças a nosso respeito, pelo benefício que nos foi concedido por meio de muitos. Porque a nossa glória é esta, o testemunho da nossa consciência, de que, com santidade e sinceridade de Deus, não com sabedoria humana, mas na graça divina, temos vivido no mundo e mais especialmente para convosco. Porque nenhuma outra coisa vos escrevemos, além das que ledes e bem compreendeis, e espero que o compreendereis de todo, como também já em parte nos compreendestes, que somos a vossa glória, como igualmente sois a nossa no dia de Jesus Cristo nosso Senhor. Com esta confiança resolvi ir primeiro encontrar-me convosco, para que tivéssemos um segundo benefício, e por vosso intermédio passar à Macedônia, e da Macedônia voltar a encontrar-me convosco e ser encaminhado para vós, por vós para a Judéia. Ora, determinando isto, terei porventura agido com leviandade? Ou ao deliberar, acaso delibero segundo a carne? De sorte que haja em mim simultaneamente o sim e o não? Antes, como Deus é fiel, a nossa palavra para convosco não é sim e não. Porque o Filho de Deus, Cristo Jesus, que foi por nosso intermédio anunciado entre vós, isto é, por mim e Silvano e Timóteo, não foi sim e não, mas sempre nele houve o sim. Porque quantas são as promessas de Deus, tantas tem nele o sim, porquanto também por ele é o amém, para a glória de Deus por nosso intermédio. Mas aquele que nos confirma convosco em Cristo e nos ungiu é Deus, que também nos selou e nos deu o penhor do Espírito em nosso coração. Eu, porém, por minha vida, como a Deus por testemunha de que para vos poupar não tornei ainda a Corinto. Não que tenhamos domínio sobre a vossa fé, mas porque somos cooperadores de vossa alegria, porquanto pela fé já estáis confirmados. Esse foi o primeiro capítulo da segunda carta de Paulo aos Coríntios. E no próximo programa nós vamos para o segundo capítulo desta linda carta de Paulo aos nossos irmãos na igreja em Corinto. E agora nós vamos ouvir mais um hino, irmão Dirceu. Eu venho como estou.

Eu venho como estou. Esse é o convite. É um convite que eu estou fazendo para você que está nos ouvindo esta noite. Venha. Venha ao Senhor Jesus. Não importa como você está. Muitas vezes nós pensamos, eu não tenho mais jeito. Para mim não existe mais solução. Os meus pecados são tão grandes, tão feios, que eu não tenho mais solução. Mas não existe isso. O nosso Senhor Jesus Cristo, ele pagou numa cruz. Ele derramou o sangue precioso por você, por mim, por toda a humanidade. Desde o primeiro homem, Adão, que pecou lá no paraíso, até o último homem que nascer sobre a face da terra, o sacrifício que Cristo fez na cruz foi suficiente. Então nós podemos nos achegar a Ele, confessar os nossos pecados, chegar na presença dEle e dizer, eu sou pecador, mas eu estou aqui como eu vim, como eu sou, e eu quero o Teu perdão, eu preciso, eu necessito do Teu perdão. E Ele está pronto para perdoar os nossos pecados. Então não deixe para amanhã, amanhã pode ser tarde demais. Bom, agora são 18 horas e 33 minutos e é a hora da palavra de Deus em destaque. E assim a fé vem pela pregação e a pregação pela palavra de Cristo. E hoje eu pretendo trazer um pequeno pensamento, uma parte da palavra de Deus e ela por si só. Ela não precisa que ninguém fale dela, ela não precisa que ninguém a explique. Ela por si só, ela já é uma bênção para as nossas vidas. Ela já se fala, ela, por si própria, ela já se explica. Né? Mas eu gostaria de trazer para vocês, para nós, né? Não só para vocês, mas para nós, um texto que se encontra na Palavra de Deus, no Evangelho de Mateus, capítulo 7, os versos.

versículos 13 e 14. Versículos bem conhecidos, texto bem conhecido. E lá está escrito assim: entrai pela porta estreita, larga é a porta e espaçoso o caminho que conduz para a perdição. E são muitos os que entram por ela. Porque estreita é a porta e apertado o caminho que conduz para a vida, e são poucos os que acertam com ela. Senhor nosso Deus, Pai Santo, sabemos que existe só um caminho. Sabemos que existe só um modo de nos achegarmos a Ti, de um dia estarmos contigo aí na glória. É através do Senhor Jesus Cristo. Ele mesmo disse que Ele é a porta. E nós queremos, Senhor Deus, nessa noite, que o Senhor esteja falando conosco, aos nossos corações, através desta palavra. Nós te pedimos, Senhor, que o Teu Santo Espírito esteja falando ao coração dos nossos ouvintes. Quantas pessoas ainda estão perdidas? Quantas pessoas ainda estão caminhando pelo caminho largo, pela porta larga, entrando por essa porta que conduz à perdição, que leva para o inferno, a passos largos para o inferno? Quantas pessoas que ainda não aceitaram o Senhor Jesus Cristo como o único e suficiente Salvador, que ainda não colocaram a sua vida nas mãos do Senhor, que ainda não reconheceram que são pecadores e que necessitam do Senhor Jesus. Ah, Pai Santo, o tempo está terminando. Os dias estão se abreviando e nós sabemos disso. E quantas pessoas, quantos amigos nossos, quantas pessoas que fazem parte do nosso dia a dia ainda estão longe do Senhor. Pai Santo, fala ao coração dessas pessoas, para que eles possam entender que o Senhor Jesus é o único caminho. Não é o caminho, mas é o único caminho que existe para um dia estarmos contigo. Nós te pedimos, Senhor, usa a tua palavra agora, para que pessoas venham a receber Jesus como único e suficiente Salvador, e que haja salvação. Em nome de Jesus nós oramos. Amém. Então, nesse texto, no texto anterior, nos versículos anteriores, do começo do capítulo 7, nós vemos Jesus dando alguns conselhos para aqueles que estavam ali com Ele. Então, Ele fala sobre o julgamento que fazemos das outras pessoas. Ele ensina a orar e em seguida ele fala sobre essas duas portas, duas entradas. Existem apenas essas duas possibilidades, o largo e o estreito. Ao longo de um ou de outro desses caminhos, todo ser humano já se foi. Por um ou outro desses caminhos, cada homem que está vivo, cada ser humano que ainda está vivo, que ainda respira, está viajando agora. Ou é pelo largo caminho, pela porta larga que conduz à perdição, ou é pelo caminho estreito, pela porta estreita que conduz à vida eterna. Há duas portas, a larga e a estreita. Há dois caminhos, o espaçoso e o apertado. A porta larga é o caminho apertado. A porta larga é a que conduz para o inferno. É aquele caminho que muitas vezes nós optamos por ele. E muitas vezes não. Eu falo isso com certeza. Todo aquele que está afastado, que está longe do Senhor, está caminhando por esse caminho, pelo caminho largo e espaçoso. Porém, a porta estreita, o caminho apertado, ele conduz para a vida eterna. Mas nós necessitamos querer estar nesse caminho. Nós precisamos tomar uma decisão de entrar pela porta estreita e caminhar por esse caminho que é estreito, que é apertado. São muitos, a palavra de Deus diz que são muitos os que entram pelo caminho largo. E são muitas as pessoas que vão por esse caminho. E são poucos os que acertam.

andam com a porta estreita e trafegam pelo caminho apertado. Então, só há dois tipos de pessoas. Aqueles que entram pela porta larga e andam pelo caminho espaçoso, e aquelas que entram pela porta estreita e andam pelo caminho apertado. Só há dois tipos de destino: a perdição e a vida. É impossível que alguém que entre pela porta larga, pelo espaçoso caminho, trafegue por esse espaçoso caminho, encontre a vida. De igual modo, é impossível que alguém que entre pela porta estreita e ande pelo caminho apertado se perca eternamente. Então, o que significa entrar pela porta estreita e andar pelo caminho apertado? Bom, em primeiro lugar, é assumir um compromisso pessoal com Deus. A entrada, como eu já disse, é individual. Nós temos que querer, nós temos que desejar entrar por esse caminho, por essa porta. Ninguém entra por essa porta por procuração ou por atacado. Eu não posso fazer isso pelo meu marido, meu marido também não pode fazer isso por mim. Os pais não podem fazer por seus filhos. Os filhos não podem fazer pelos pais. O relacionamento com Deus, ele é individual. Então, nós não podemos ir de carona com ninguém, né? Nós não podemos deixar que outras pessoas tomem essa decisão por nós. A responsabilidade é nossa, é pessoal, é de cada um de nós. A decisão de entrar pelo caminho, pela porta apertada, e pelo caminho estreito, ou a porta estreita, caminho estreito, é de cada um de nós. O texto diz que apertada é a porta, estreito é o caminho que conduz à vida eterna. A porta estreita destaca a singularidade desse caminho espiritual. Não é um atalho, mas sim um trajeto que exige um compromisso profundo de cada um de nós. E a escolha de seguir por essa porta estreita implica em renunciar às conveniências mundanas e abraçar os princípios divinos. E onde nós podemos encontrar esses princípios divinos? Na palavra de Deus. Ela nos ensina qual é a vontade de Deus para as nossas vidas. Como nós devemos viver? Nos afastando das coisas que o mundo nos oferece. Nos afastando dos prazeres deste mundo. Ah, mas então viver com Deus, viver nesse caminho é chato. Andar por esse caminho apertado é chato. Não. É a melhor coisa que você pode fazer. É a melhor coisa que eu posso fazer. Por quê? Porque as alegrias desse mundo, aquilo que ele oferece, os prazeres desse mundo são passageiros. É aqui. É momentâneo. Mas o prazer que é andar com Deus, estar com Deus, isso não tem preço. Isso não passa. Isso é para a eternidade. Então, entrar por essa porta estreita, andar por esse caminho estreito, apertado, é o caminho que conduz à salvação. Então, ele exige assumir um compromisso pessoal com Deus. Querido ouvinte, que hoje você possa fazer essa escolha, você faça essa escolha de andar pelo caminho apertado, esse caminho que conduz à salvação. Assuma um compromisso pessoal com Deus. Isso é o que ele espera de cada um de nós. Em segundo lugar, é reconhecer Jesus como o nosso único e suficiente Salvador e Senhor. A porta estreita que está falando ali no texto não é uma instituição, querido ouvinte, não é uma igreja, ou não é a igreja onde você congrega, mas é Cristo Jesus. Muitas vezes nós temos nos apegado à igreja,

vou na igreja, eu estou na igreja toda semana, eu vou lá, eu faço caridade, eu faço isso, eu faço aquilo, né? Enfim, eu sou super útil no trabalho. Mas não adianta. Isso não adianta. O caminho, o único caminho, o único jeito de nós nos já chegarmos a Deus é através do Senhor Jesus Cristo. Ele mesmo disse, eu já citei isso, eu sou a porta. Se alguém entrar por mim, será salvo. Entrará e sairá e achará pastagem. Está lá em João, capítulo 10, verso 9. Eu sou a porta. Ele disse que ele é o acesso ao Pai. Ele é o único acesso. Não adianta nós buscarmos em outras coisas. Não adianta nós confiarmos em pessoas. Não adianta nós confiarmos em religião, na igreja onde nós estamos. Não adianta nós confiarmos em mais nada. Nós precisamos entregar e reconhecer que só através do Senhor Jesus Cristo, porque foi Ele quem pagou na cruz, foi Ele que derramou o sangue precioso por nós. Foi Ele, o Senhor Jesus Cristo, o Santo que deu a sua vida por nós, é Jesus. Então, reconhecer Jesus Cristo como o único e suficiente Salvador é o que realmente importa. O caminho apertado não é um conjunto de regras, mas é Cristo Jesus. Ele disse, eu sou o caminho e ninguém vem ao Pai senão por mim. Não há salvação em nenhum outro nome. Nós vemos pessoas procurando a salvação através de tantos outros nomes, como Maomé, Buda, Alá e tantos outros. E aqui no Brasil tem muitos nomes que, né, nós sabemos que as pessoas buscam a salvação através deles. Mas não existe, querido ouvinte. Não há outro meio, não há outro mediador entre nós e o nosso Deus. Somente através do Senhor Jesus Cristo. Ele mesmo disse, eu sou o caminho, a verdade e a vida. Ninguém vem ao Pai por mim, ninguém vem ao Pai senão por mim. Não há salvação em nenhum outro nome. As regras existem sim. Existem doutrinas, existem ensinamentos que nós precisamos observar. Nós precisamos ver e colocar em prática nas nossas vidas. A Bíblia nos traz tantos ensinamentos que nós precisamos colocar em prática nas nossas vidas. Mas não adianta. Eu posso fazer tudo certinho. Eu não roubo, eu não mato, eu não me prostituo, eu não enfim, não faço nada de errado. A gente ouve muitas pessoas dizer, ah, eu não bebo, eu não fumo, eu não traí meu marido ou minha esposa. E assim, muitas outras coisas nós elencamos e dizemos, eu não preciso fazer, porque eu não sou pecador. Mas somos. Todos nós somos pecadores. Desde o momento em que Adão e Eva pecaram lá no paraíso, desobedecendo a ordem de Deus, nós nos tornamos pecadores. Esse pecado veio para nós, foi imputado a nós também. E nós precisamos reconhecer que somos pecadores e que precisamos do Senhor Jesus Cristo como único e suficiente Salvador. Podem olhar para mim e pensarem, ah, como é uma pessoa cristã, como faz as coisas bonitas, né? E muitas vezes é só aparência. Não existe uma pessoa mais, eu já ouvi isso, não existe uma pessoa mais cristã do que fulano de tal. Mas se essa pessoa não reconhecer Jesus como único e suficiente Salvador, estará caminhando a passos largos pelo caminho largo que conduz à perdição. E então, querido ouvinte, nesta noite,
hoje mesmo, se você reconhecer Jesus, receber Jesus como o único e suficiente Salvador, você entrará por essa porta estreita. Você começará a trilhar nesse caminho estreito, nesse caminho apertado, mas esse caminho que conduz à salvação. Então não deixe para amanhã. Receba Jesus como o único e suficiente Salvador da tua vida, ainda hoje, e comece a trilhar esse caminho que leva para a vida eterna. Em terceiro lugar, é renunciar ao pecado. A porta está aberta para todos. Mas ouça bem, está aberta para todos, mas não para tudo. São os arrependidos é que entram por essa porta, e não aqueles que não querem parar de cometer os seus pecados. Muitas vezes nós temos aqueles pecados que são de estimação, aquele pecadinho que nós não queremos deixar, porque é conveniente, muitas vezes enfim, não é tão problemático, eu não ofendo ninguém, eu não estou prejudicando ninguém. Ah, uma mentirinha de vez em quando não faz mal, né? Lesar alguém no troco ali, ou eu trabalho com comércio, ah, vou pôr um pouquinho a menos no peso ali do produto, isso é pecado. E Deus condena o pecado. E aqueles que querem entrar pela porta estreita, nós precisamos renunciar ao pecado. Da porta larga, muitos entram com bagagem pesada de pecados, e mazelas, e pelo caminho espaçoso trafegam, vivendo dissolutamente. Porém, isso é impossível àqueles cujo propósito é caminhar para a vida. Os salvos, aqueles que reconhecem Jesus como o único e suficiente Salvador, eles não amam o pecado, nem fazem concessão ao pecado. Nós pecamos, nós fazemos coisas erradas, mas nós nos arrependemos. No momento em que nós fazemos uma coisa que nós sabemos que está errada, o Espírito Santo que habita em nós, ele fala a nossa consciência, ele nos acusa. E nós, então, sabemos que estamos errando e que Deus não gosta desse tipo de coisa. E naquele momento, nós podemos nos voltar e pedir perdão, porque Deus nos perdoa. A sua palavra diz isso. Que se nós voltarmos e falarmos com Ele, Ele nos perdoa. Aqueles que conhecem a Deus, então, não vivem na prática do pecado. Então, se temos o desejo de caminhar pelo caminho estreito, pela porta estreita que leva à vida eterna, nós devemos confessar os nossos pecados àquele que pode perdoar cada um, por mais terrível que possa parecer. Então, querido ouvinte, mesmo que o seu pecado seja daqueles que você acha que jamais poderá ser perdoado, chegue na presença de Deus, arrependido daquilo que você fez. Não pratique mais, porque Deus não é brincadeira. Não é para chegar hoje e pedir perdão e amanhã cometer o mesmo pecado novamente. A palavra de Deus diz que aqueles que amam a Deus odeiam o pecado. Nós não podemos andar em pecado. Nós não podemos fazer concessão ao pecado. Em 1 João, capítulo 1, versículo 9, diz que se nós confessarmos os nossos pecados, Ele, Deus, é fiel e justo para nos perdoar os pecados e nos purificar de toda a injustiça. Então, há um caminho. Há um jeito, há uma solução. Pode chegar na presença de Deus e pedir perdão, arrependido daquilo que você fez. Em quarto lugar, é buscar uma vida de santidade, dia a dia, hora após hora, minuto após minuto. Buscar de Deus uma vida de santidade. Entrar pela
porta estreita é matriculada.

esse na escola da santidade. Só os puros de coração verão a Deus. Sem santificação, ninguém verá o Senhor. O caminho estreito é trilhado pelos que amam a santidade. Aqueles que rumam para a glória eterna não se distraem com os encantos deste mundo, nem colocam seu coração nos prazeres desta vida, que são passageiros.

teu caminho. Ele vai querer que você não continue, que você desista desse caminho. Ele quer que você se distraia com os prazeres deste mundo, se desviando assim da vontade de Deus. A Bíblia nos fala, em 1 Pedro 5,8, que o diabo, nosso adversário, anda em derredor como leão que ruge, procurando alguém para devorar. Então ore, peça a Deus que te dê sabedoria e discernimento para caminhar no caminho estreito que vai te levar para a vida eterna com Cristo nosso Salvador. E em quinto lugar é viver para a glória de Deus. A glória de Deus é o vetor da vida cristã. Nós nascemos e crescemos para a glória de Deus. Casamos e temos filhos para a glória de Deus. Portanto, quer comais, quer bebais ou façais qualquer outra coisa, fazei tudo para a glória de Deus. 1 Coríntios 10, 31. Trabalhamos e descansamos para a glória de Deus. Comemos e bebemos para a glória de Deus. Nós pregamos a palavra de Deus para a glória de Deus. Enquanto peregrinos para o céu, reconhecemos que tudo vem de Deus, tudo é por Deus, por meio dele e para ele. Porque dele e por ele, por meio dele e para ele são todas as coisas. A ele, pois, a glória eternamente. Amém. Romanos 11, 36. E agora a pergunta final. Você já entrou pela porta estreita? Você já está andando rumo à glória no caminho apertado? Hoje é o dia da decisão. Agora é o tempo oportuno. Você tem ouvido. Você não pode dizer que você não sabia. Você tem ouvido da palavra de Deus. Você tem ouvido sobre essa porta. Você tem ouvido sobre esse caminho. Você sabe o que tem que ser feito. Então, o dia que Cristo voltar, e olha, não está longe. Está muito próximo o dia em que Cristo vai voltar a esta terra para buscar aqueles que reconheceram Jesus como único e suficiente Salvador. Você estará junto com a igreja ou você ficará afastado do Senhor e estará caminhando para o inferno? Então fica a pergunta, você já está caminhando nesse caminho? Você já entrou pela porta estreita? Você já está caminhando rumo à cidade celestial, à pátria celestial? A decisão é sua. Ninguém pode tomar essa decisão por você, como já foi falado. Ninguém pode tomar essa decisão por mim. Só eu e você podemos tomar essa decisão por cada um de nós. Então, nesse momento, que o Espírito Santo fale ao teu coração. E se você tomou essa decisão essa noite, nós gostaríamos de saber. Se você entregou a sua vida para o Senhor Jesus, nós gostaríamos de saber. Conte para nós e nós iremos orar com você. E agora, nós temos a agenda semanal da Igreja de Confissão da Fé Evangélica. Como eu falei ali no começo, se você quer, procura uma igreja para estar congregando, você pode estar indo ali na igreja e será muito bem-vindo ali conosco. A nossa agenda semanal é segunda-feira. Nós começamos aqui às 18 horas com o Ministério Louvor a Cristo. Na quarta-feira, às 19h30, nós temos estudo bíblico ali na igreja. Sexta-feira, às 19h30, culto de oração. Sábado, 15 horas, classe bíblica para crianças e adolescentes. E domingo, às 19h30, nosso culto de louvor e adoração ao nosso Deus. Quero mandar um abraço bem especial para o irmão Luiz Fernando. Ele mandou uma mensagem de voz aqui, eu não consegui ouvir, mas eu vou ouvir. Com certeza ele está nos ouvindo e nós agradecemos pela sua audiência. Irmão, que Deus continue abençoando ao Senhor, a sua família, a irmã Serlene, toda a família. Muito obrigado, graças a Deus pela vida de cada um de vocês. Também quero mandar um abraço para o irmão Marcos, que está nos ouvindo lá em Coronel Vivida. E ele manda um abraço para a Juliana, para o Edson, para o Lucas e para o Joãozinho. E ele também está mandando um abraço para a irmã, para a dona Carmen, a mãe da Juliana, que está dando um grande apoio para ela lá na Suíça. Que Deus esteja abençoando a vida de vocês. Um grande abraço para todos vocês também. Quero mandar um abraço também para minha irmã, que está nos ouvindo lá em Ponta Grossa. Que Deus continue abençoando a tua vida, Joselba. Para minha irmã Gisélia também. Para toda a família, um grande abraço.

abraço para a Dirce, que hoje não está aqui conosco, para o Branco, para o Moacir, né, que está nos mandando mensagem aqui também. Que Deus esteja abençoando cada um de vocês. Para o meu esposo, que não sei se já veio ou está lá na empresa ainda, Deus esteja abençoando a vida de cada um de vocês. E não dá tempo de mais nada, já vamos terminando por aqui. E se segunda-feira que vem, Deus, o Senhor Jesus Cristo ainda não tiver voltado, nós estaremos aqui, se for da vontade dele, novamente para trazer a mensagem da palavra de Deus. Um grande abraço e uma boa noite a todos.

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1: 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As notícias do governo federal que movimentaram o país no dia de hoje.
2: Olá, boa noite.
0: Boa noite para você que nos acompanha em todo o país.
2: Segunda-feira, 17 de agosto de 2026.
0: Vamos ao destaque do dia.
2: Petrobras confirma a existência de petróleo no litoral do Amapá.
0: Empresa seguirá com estudos para determinar a quantidade e a qualidade do óleo encontrado. Luana Karen.
3: O poço onde a Petrobras encontrou petróleo está localizado a cerca de 175 quilômetros da costa do Amapá, a uma profundidade de quase 2.900 metros.
2: Brasil registra redução de 30% nas mortes por malária em 2025 em relação ao ano anterior.
0: Foram registrados ainda 118.037 casos, 15% a menos que em 2024. Graziele Bezerra.
4: Se diagnosticada a tempo, a malária tem cura e o tratamento é eficaz.
2: E ainda, arte nas escolas.
0: Homologadas as diretrizes para o ensino na disciplina de educação básica.
2: Estudo deve ser organizado em 4 componentes: artes visuais, dança, música e teatro. Thaís Antônio.
5: De acordo com as novas diretrizes, o ensino de arte nas escolas deve aproximar os estudantes das diferentes formas de fazer e vivenciar a disciplina.
0: E hoje, na apresentação da Voz do Brasil, eu, Mariana Jungmann e Luciano Seixas.
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0: É na costa do Amapá que foi descoberta uma nova riqueza do Brasil.
2: A Petrobras anunciou a existência de petróleo num poço que está sendo perfurado pela empresa.
0: Assim que concluída a perfuração, será feito o levantamento da quantidade de petróleo na região.
2: Hoje, autoridades visitaram um navio sonda da empresa, embarcação adaptada para a perfuração de poços em águas profundas e ultraprofundas.
3: Com a descoberta da Petrobras da presença de petróleo em poço perfurado na margem equatorial, uma comitiva do governo federal visitou nesta segunda-feira o navio sonda da empresa. A embarcação está localizada em região de águas profundas no litoral do Amapá. De acordo com a presidente da Petrobras, Magda Chambriard, o poço começou a ser perfurado em outubro do ano passado e em mais alguns dias deve ter o trabalho de avaliação concluído.
6: Nós descobrimos óleo, né, no poço morfo, mas que até agora confirmou todas as nossas expectativas de um potencial relevante de petróleo na margem equatorial, mais especificamente no litoral do estado do Amapá. Esse poço vai acabar nos próximos, talvez, 15, 20 dias, né? Vamos ver quando é que ele acaba. Logo a seguir, nós temos que delimitar essa descoberta, ou seja, a gente tem que saber quanto é que de petróleo tem de fato nessa área, né?
3: Na semana passada, a Petrobras já havia confirmado a presença de hidrocarbonetos na região. Os hidrocarbonetos são compostos orgânicos formados exclusivamente por átomos de carbono e hidrogênio, e onde são encontrados indicam presença de petróleo e gás natural. Com a exploração de novos poços, a Petrobras pretende garantir segurança energética para o futuro. Como destaca o ministro de Minas e Energia, Alexandre Silveira.
7: Que a gente possa se orgulhar de ter sim, 90% da nossa energia elétrica limpa e renovável e 50% da matriz geral. E, portanto, nenhum brasileiro em sã consciência pode abrir mão da sua soberania.

0: das suas riquezas naturais para poder combater miséria, combater fome e fazer desenvolvimento.
1: O poço onde a Petrobras encontrou petróleo está localizado a cerca de 175 quilômetros da costa do Amapá, a uma profundidade de quase 2.900 metros. De acordo com a Petrobras, atualmente cerca de 80% do petróleo extraído no Brasil vem do pré-sal. Essa exploração deve chegar ao pico até 2035, indicando a necessidade de outras fontes de combustível fóssil. Reportagem Luana Karen.
2: Como deve ser o ensino de arte nas escolas? O Ministério da Educação homologou diretrizes para o ensino do componente curricular na rede de educação básica.
3: O documento estabelece que o ensino deve ser organizado em quatro eixos: artes visuais, dança, música e teatro.
2: O anúncio dessas diretrizes ocorreu hoje. A repórter Thaís Antônio acompanhou tudo e traz os detalhes ao vivo para a gente aqui no estúdio. Boa noite, Thaís.
4: Boa noite, Mariana. Boa noite, Luciano. E ouvintes da Voz do Brasil, de acordo com as novas diretrizes, o ensino de arte nas escolas deve aproximar os estudantes das diferentes formas de fazer e vivenciar a disciplina. E para isso ser feito, a arte deve ser dividida em quatro componentes curriculares: artes visuais, dança, música e teatro. O texto complementa a Base Nacional Comum Curricular, que estabelece os conhecimentos, competências e habilidades esperados dos estudantes ao longo da educação básica. Com isso, as escolas passam a ensinar conteúdos, métodos e processos de criação em arte como prática educativa e não apenas como atividade secundária ou recreativa. Outro destaque é a aproximação entre professores, artistas e mestres e mestras das culturas populares. A resolução reconhece a importância de incluir esses saberes no processo educativo por meio de um trabalho colaborativo com professores de artes visuais, dança, música e teatro, como explica o ministro da Educação, Leonardo Barchini.
5: Primeiro, a gente fortalece as quatro linguagens separadamente. Elas obviamente atuam em conjunto, mas a gente fortalece cada uma das quatro linguagens: as artes visuais, a música, a dança e o teatro. E a gente reconhece que na formação de professores com essas diretrizes, também precisaremos ter habilitação em cada uma dessas especificidades, dessas quatro linguagens, teremos que ter formação específica. Então, isso eleva o ensino das artes a outro nível.
4: A resolução também define orientações para a organização do currículo, a distribuição dos professores, a estrutura física e pedagógica das escolas e os processos de avaliação. Todas essas medidas devem considerar princípios como equidade, acessibilidade, inclusão e justiça social. Mariana e Luciana, é com vocês.
3: Obrigado pelas informações, Thaís Antônio.
2: A malária é caracterizada por febres altas, calafrios, tremores, dores de cabeça, podendo estar associada também a vômitos e náuseas.
3: Causada principalmente pela picada de mosquitos infectados, a maior parte de casos da doença estão no norte do país.
2: Mas, no ano passado, caiu o número de infectados pela malária, bem como de óbitos em função da doença.
6: A malária contaminou cerca de 118 mil pessoas no ano passado, 15% a menos do que em 2024. Os resultados foram apresentados nesta segunda-feira, durante um congresso da Sociedade Brasileira de Medicina Tropical. O número de mortes em função da doença também caiu, especialmente na região amazônica, que concentra o maior número de casos, como disse o ministro da Saúde, Alexandre Padilha.
7: Em 2025, nós tivemos uma redução de mais de 50% dos óbitos por malária, mais de 40% de redução de malária em terra indígena, mais de 40% de malária em áreas de assentamento rural, assentamentos na região amazônica brasileira, que é nas das regiões com maior incidência de casos de malária, e tivemos o menor número de internações por malária.
6: Em menor escala, a infecção pode ocorrer devido à transfusão sanguínea, compartilhamento de agulhas contaminadas ou da gestante para o bebê, mas o principal modo de transmissão é pela picada de fêmeas infectadas do mosquito Anopheles, também conhecido como carapanã ou mosquito prego. De acordo com o presidente da Sociedade Brasileira de Medicina Tropical, Gustavo Romero.
8: Por isso, isso, a gente tem uma, às vezes muita dificuldade, né, de definir exatamente aquela população que efetivamente está em risco, né? Os mosquitos se mexem, né? E os mosquitos crescem com as variações climáticas, que é outro detalhe importante que a gente deve levar em consideração. E muito frequentemente,

0: poblaciones que están más vulnerables, están más expuestas a picadas de esos mosquitos. Y por eso que la malaria se transmite con tanta eficiencia, ¿no?
1: Si diagnosticada a tiempo, la malaria tiene cura y el tratamiento es eficaz. Após a confirmação da doença, o paciente recebe o tratamento gratuitamente em unidades do Sistema Único de Saúde, inclusive a tafenoquina, medicamento que previne novas manifestações da malária. Por ser administrado em dose única, ele impede que o paciente abandone o tratamento, como explica o infectologista Marcos Lacerda.
2: Comparando com as medicações que são tradicionalmente usadas para malária, que vão de 7 a 14 dias, resulta num benefício muito grande para o paciente. É que as pessoas se tratam enquanto tem febre, geralmente 2, 3 dias, depois ela para de usar a medicação. E isso então faz com que as recaídas aconteçam. Praticamente metade dos casos que estão registrados hoje no Brasil são de recaídas. Então uma medicação que iniba a recaída é uma medicação altamente estratégica no controle da malária no país.
1: O medicamento está disponível tanto para pacientes maiores de 16 anos e com mais de 35 quilos, quanto para crianças a partir de 2 anos e com peso mínimo de 10 quilos. Reportagem Graziele Bezerra.
3: Entre junho e julho, foram confirmados 21 casos de sarampo no estado de São Paulo.
4: Neste fim de semana, o ministro da Saúde, Alexandre Padilha, esteve no estado, em Grajaú, acompanhando a vacinação contra a doença.
3: E comentou que o reforço na imunização visa prevenir a circulação e a transmissão do sarampo.
5: Em 2026, nós já temos aqui na cidade de São Paulo cerca de 20 casos também com relação a importados, são cepas que circularam nos Estados Unidos e no Canadá. E esse esforço é para manter esse bloqueio, para não permitir que aconteça em São Paulo em 2026, o que aconteceu em 2019, quando começou um surto assim e se propagou para ter 20 mil casos de sarampo em 2019. Naquele momento o Brasil perdeu o certificado de livre do sarampo. Reconquistamos o certificado em 2024 e queremos manter São Paulo, o estado de São Paulo e o Brasil livre do sarampo.
4: Para crianças de 6 a 11 meses, a dose aplicada durante a estratégia é considerada dose zero e não substitui as doses previstas no calendário nacional de vacinação aos 12 e aos 15 meses.
3: Para as demais idades, os profissionais de saúde verificam a necessidade de vacinação de acordo com a faixa etária e a situação vacinal de cada pessoa.
4: A cada hora, mais de 1000 vidas são perdidas devido às doenças cardiovasculares em todo o mundo, segundo a Organização Mundial de Saúde.
3: Estima-se que cerca de 18 milhões de pessoas morrem anualmente em decorrência de condições que afetam o sistema circulatório.
4: De acordo com a Sociedade Brasileira de Cardiologia, o Brasil ocupa o 9º lugar em número de mortes cardíacas.
3: E hoje, 17 de agosto, marca o início da Semana da Saúde Vascular, que promove conscientização, prevenção e diagnóstico precoce.
6: Seu Manuel Arruda da Silva tem 80 anos. Quando precisou ser atendido para tratar de um ferimento, descobriu um grave comprometimento na circulação. Uma cirurgia vascular conseguiu inicialmente melhorar o fluxo de sangue, mas a amputação da perna direita acabou sendo inevitável. Hoje, 8 meses depois, seu Manuel agradece pela vida.
7: Mas eu estou aqui ainda. Estou aí, contando a história.
6: Histórias como a de seu Manuel Arruda ajudam a explicar por que as doenças que comprometem a circulação continuam sendo um importante problema de saúde pública. Elas estão entre as principais causas de morte no país. Muitas dessas condições se desenvolvem de forma silenciosa. Por isso, a prevenção e o diagnóstico precoce são fundamentais para reduzir complicações e salvar vidas. O cirurgião vascular do Hospital Universitário de Brasília, Paulo Saad, alerta para hábitos e cuidados que podem prevenir doenças vasculares.
8: Controlar a glicemia, controlar a pressão, controlar as gorduras no sangue e cessar o tabagismo.
6: O aposentado Humberto dos Santos, de 62 anos, sofreu um infarto em 2022. Após o episódio, teve um AVC que comprometeu a fala e os movimentos. Desde então, faz tratamento no Hospital Universitário de Brasília. O filho, Leandro dos Santos, que o acompanha no tratamento, fala sobre um vício que colaborou para agravar o quadro de doenças cardiovasculares de seu Humberto.
9: Ele sempre foi fumante, né?
10: E aí vocês acham que a causa principal foi essa?
9: Creio que seja, né? Cigarro.
6: O especialista Paulo Saad fala sobre alguns sinais que indicam que é hora de procurar um médico.
11: Um paciente que caminha uma curta distância e já começa a ter dor, aquele paciente que faz o esforço e tem dor no peito. Então esses sinais significam que o músculo que está trabalhando, se você tem uma obstrução da circulação, esse oxigênio não chega na quantidade necessária, esses pacientes precisam procurar ajuda urgentemente.
6: A informação é uma aliada dos pacientes na hora de reconhecer sintomas precoces, procurar atendimento no momento certo e adotar medidas que melhoram a qualidade de vida. Por isso, na semana de 17 de agosto, é comemorada a Semana da Saúde Vascular, período dedicado à conscientização sobre doenças que afetam o sistema circulatório. Reportagem Luciana Colares de Holanda.
3: Hoje também é Dia do Patrimônio.
4: A data foi criada para marcar a importância de preservar a arte, a cultura e a história que estão por trás de tantas tradições brasileiras.
3: O patrimônio pode ser material, como conjuntos de casarões históricos ou determinados prédios e igrejas, ou imaterial, quando está ligado a festas tradicionais, por exemplo.
4: Hoje, mais cedo, eu conversei com o presidente do Instituto do Patrimônio Histórico e Artístico Nacional, Davidson Guzmão, sobre a preservação e a conservação dessa memória coletiva. Acompanhe. Presidente Davidson Guzmão, bem-vindo à Voz do Brasil para a gente falar de história, cultura, nesse Dia do Patrimônio, né? Eu queria que o senhor começasse, então, explicando por que que a gente precisa de um dia para marcar esse tema e quais são as provocações que essa data faz.
12: Mariana, primeiro quero dizer que é um prazer estar aqui para a gente falar de algo que é tão importante para o reconhecimento da diversidade cultural brasileira, que é o patrimônio cultural. Uma das nossas principais atribuições e competências é a ampla divulgação e promoção do patrimônio cultural, exatamente para que essa diversidade seja reconhecida não só pelo Estado, mas que ela seja reconhecida e percebida também pela sociedade. E é por isso que a gente tem um dia dedicado ao patrimônio cultural, o dia 17 de agosto, que é um dia que foi escolhido em razão do nascimento, a data de aniversário de Rodrigo Melo Franco de Andrade, que foi o primeiro presidente do IPHAN e que ficou 30 anos ficou 30 anos fazendo a gestão do IPHAN e que foi a pessoa que inaugurou um sistema de proteção de patrimônio cultural no Brasil. Então, esse é a justificativa, vamos dizer assim, é por causa, né, do nascimento de Rodrigo Melo Franco que a gente tem o dia 17 de agosto escolhido, mas é sobretudo por conta da importância do patrimônio na vida das pessoas no dia a dia.
4: Agora, as celebrações vão se prolongar ao longo de todo esse mês. Qual é o tema desse ano e o que está previsto na programação?
12: Esse ano o tema é patrimônio criativo, inclusão produtiva, trabalho e renda. Exatamente para marcar uma dimensão do patrimônio cultural, que é a dimensão da cidadania e da produção de renda, da possibilidade de trabalho e renda para pessoas que vivem do patrimônio cultural. Vou dar um exemplo, o ofício de paneleiras lá em Goiabeiras, um bairro lá no Espírito Santo, né, em que a gente tem um bem cultural que é o ofício de paneleiras, um saber tradicional relacionado ao fazer a panela, né, que é produzida, a panela de barro que é produzida onde é feita a famosa moqueca capixaba.
4: Aquela panela tradicionalíssima de fazer a moqueca capixaba, né?
12: Exatamente. E que tem uma dimensão, uma relação muito direta com o mercado, que, portanto, afere renda, né? Ofere renda para aquelas paneleiras. Então, esse é um exemplo importante, mas a gente tem vários outros, né, de pessoas, de detentores que vivem diretamente do patrimônio cultural, de centros históricos que são dinamizados a partir do patrimônio que é reconhecido, desse centro histórico que é reconhecido, em algumas das nossas cidades no país.
4: E aí a gente tem uma programação prevista? As pessoas podem checar essa programação onde? Como é que funciona?
12: Isso, a gente tem uma programação em todos os estados do Brasil, nós teremos atividades. Essa programação está disponível no portal do IPHAN, www.iphan.gov. www.saudeesportiva.gov.br. Quem quiser acessar e ver o que vai estar acontecendo no seu estado, pode acessar a programação lá no portal do IFAM na internet.
4: Lembrando aqui que IFAM se escreve com PH, né?
12: Exato.
4: Que é Instituto do Patrimônio Histórico e Cultural. Presidente, no próximo ano também vamos ter outras

0: celebração importante, que são os 90 anos do IPHAN, né? Quais são os principais desafios que ainda permanecem em relação à preservação do patrimônio?
1: Isso, ano que vem o IPHAN completa 90 anos e nós estamos aí pensando numa série de atividades e programação que deve ocorrer ao longo do ano todo. Em termos de desafios, a gente tem vários desafios, porque o patrimônio cultural ele se relaciona com o dia a dia das pessoas, com o dia a dia das cidades. E aí eu posso aqui, acho que nomear dois. Um que está na ordem do dia e que a gente tem discutido muito é no que a gestão do patrimônio se relaciona, por exemplo, com as mudanças climáticas, né? Então, o aumento da intensidade de chuvas, das temperaturas, como que isso se relaciona com o patrimônio cultural na gestão dos centros históricos, que cuidados nós devemos ter e como nós devemos pensar ações de prevenção, adaptação e mitigação a essas mudanças climáticas. Esse é um desafio que está na nossa ordem do dia e que nós estamos pensando como tratar desse enfrentamento às mudanças climáticas no âmbito da gestão do patrimônio cultural. Um outro desafio é aquele que, na verdade, é um desafio e é, ao mesmo tempo, diretriz para a gestão do patrimônio cultural, que é a gestão compartilhada. Então, a articulação com estados e municípios, a articulação com a sociedade civil organizada para a gestão do patrimônio, para que essa gestão, ela, de fato, ela seja compartilhada entre os órgãos de poder público e a sociedade.
0: Pois é, e é importante que a sociedade mesmo se envolva, né, presidente, nesse tema, cobre a preservação do patrimônio na sua cidade, no seu estado. Como que é possível fazer isso?
1: Bom, hoje a gente tem a participação social como um princípio que atravessa a maioria das políticas públicas no Brasil, inclusive a de patrimônio cultural. Então, hoje, a sociedade, as pessoas podem procurar os órgãos de patrimônio de sua cidade, do seu estado, podem procurar o IPHAN tem representação, tem superintendências em todos os estados e podem procurar também as instâncias de controle social que trabalham com patrimônio cultural, os conselhos de cultura e, em alguns casos, os próprios conselhos de patrimônio que existem nos municípios e nos estados.
0: Lembrando, né, presidente, que até para deixar um pouco mais palpável para as pessoas, quando a gente fala de patrimônio, a gente está falando tanto daquele casarão histórico, aquele prédio antigo, aquela igrejinha, mas também do fazer cultural muito típico. Tudo isso é dever nosso, como sociedade, ajudar a preservar, né? O senhor mencionou aí as paneleiras, por exemplo. Tudo isso é patrimônio e é dever da sociedade proteger, né?
1: Exato, é tudo isso e muito mais. Na verdade, a gente faz uma divisão entre patrimônio material e imaterial, mas quando a gente está falando de patrimônio, a gente está falando de valor, na verdade, sobretudo, né? Então, é importante a gente entender que o patrimônio material, as edificações, as obras de arte, elas são reconhecidas e entendidas como integrantes da nossa identidade, como elementos que ajudam a compreender a nossa história, as várias memórias e identidades que existem no país, porque são atribuídos valores a essas coisas. Da mesma maneira, as várias celebrações, os conhecimentos tradicionais, os fazeres, os saberes, né? Lugares que são importantes, né? Para a compreensão das memórias dos vários grupos formadores da sociedade brasileira, para usar o termo da Constituição, também são importantes. É o chamado patrimônio imaterial.
0: É isso aí. Nós conversamos com Davidson Guzmão, presidente do Instituto do Patrimônio Histórico e Artístico Nacional. Falei errado mais cedo. Instituto do Patrimônio Histórico e Artístico Nacional. Muito obrigada, presidente, pela sua entrevista aqui à Voz do Brasil.
1: Obrigado, Mariana. A gente está à disposição da Voz do Brasil e de todos os brasileiros para conversar sobre o patrimônio. Essa é a nossa função, o nosso métier e é, sobretudo, a nossa alegria.
2: Concursos federais têm novas nomeações e convocações.
0: As medidas publicadas no Diário Oficial da União contemplam aprovados nas duas edições do Concurso Público Nacional Unificado e no Comando do Exército.
2: Todas as nomeações foram homologadas antes do início do período de defesa eleitoral.
0: Para o CPNU2, estão autorizadas 69 nomeações de candidatos de nível superior. E para a primeira edição do CPNU, são 40 vagas de contratação temporária.
2: Quem está na lista de espera do primeiro Concurso Público Unificado deve realizar uma nova manifestação de interesse entre os dias 24 de agosto e 4 de setembro pelo aplicativo SouGov ou pela versão web do serviço mediante login.
0: Quem não se manifestar no prazo será excluído do banco de candidatos aprovados em lista de espera de todos os cargos do CPN.

0: 1, inclusive para fins de contratação temporária.
1: Estão abertas as inscrições para o selo Patrocinadores do Futuro 2026.
0: Uma iniciativa que pretende reconhecer a contribuição de empresas e entidades para a promoção, para a proteção previdenciária de seus trabalhadores e associados.
1: A participação é gratuita e voluntária.
0: As inscrições vão até 31 de agosto e são realizadas por formulário eletrônico disponível no site gov.br/previdência.
1: O regulamento completo e as orientações também estão disponíveis no portal do Ministério.
0: Essas foram as notícias do governo federal.
1: Uma realização da Secretaria de Comunicação Social da Presidência da República.
0: Com produção da empresa Brasil de Comunicação.
1: Fique agora com as notícias do Poder Judiciário e do Congresso Nacional. Boa noite.
0: Uma boa noite, até amanhã.
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4: Poder Judiciário inicia a 33ª semana Justiça pela Paz em Casa.
5: Para a STJ, prisão em flagrante de mãe em estado diverso da morada dos filhos não impede concessão de regime domiciliar.
4: TSE inaugura o Centro de Divulgação das Eleições 2026, o CDE.
5: Boa noite, eu sou o Arthur Filho.
4: E eu sou Walter Lima.
5: A partir de hoje, até sexta-feira, 21 de agosto, o Poder Judiciário Brasileiro se mobiliza na 33ª Semana Justiça pela Paz em Casa.
4: Coordenada pelo CNJ, em parceria com os Tribunais de Justiça Estaduais, a iniciativa promove mutirões de julgamentos e audiências para dar rapidez aos processos de violência de gênero, além de realizar ações de conscientização em todo o país. Carolina Chaves.
6: A campanha é realizada 3 vezes ao ano, nos meses de março, agosto e novembro. O foco é fortalecer a política judiciária no combate à violência doméstica e familiar contra a mulher. Segundo o presidente do STF e do CNJ, ministro Edson Fachin, esta semana, mais uma vez em todo o Brasil, os tribunais de justiça prepararam programações especiais.
7: Será o nosso esforço concentrado de julgamentos, de audiências e mutirões voltados à proteção de mulheres em situação de violência. Os números nos impactam. Os números mostram um judiciário que tem pressa.
6: Na última edição, realizada em março deste ano, foram proferidas mais de 16 mil sentenças, realizadas mais de 10 mil audiências e concedidas 11.648 medidas protetivas de urgência.
5: O fato de uma mãe ser presa em estado diferente de onde filhas menores residem não impede, por si só, a concessão da prisão domiciliar.
4: Essa conclusão é do STJ. Fátima Uchoa.
8: Durante viagem de ônibus interestadual, a mulher foi presa em flagrante e teve a prisão preventiva decretada após serem encontradas drogas na mochila dela. A defesa informou que a mulher era mãe de 2 meninas menores de 12 anos e pediu a prisão domiciliar. O Tribunal de Justiça do Paraná negou o pedido porque as crianças já estavam com a avó em outro estado. Mas no voto que prevaleceu na sexta turma do STJ, o ministro Og Fernandes explicou que mesmo com a gravidade da acusação e a expressiva quantidade de droga apreendida nesse caso, essas circunstâncias isoladamente não impedem o regime domiciliar.
5: O Tribunal Superior Eleitoral inaugurou hoje o Centro de Divulgação das Eleições 2026, o CDE.
4: O espaço instalado no TSE em Brasília foi preparado para atender aos profissionais de imprensa envolvidos na cobertura das eleições de outubro deste ano. Rimac Souto.
9: A inauguração foi feita pelo presidente do TSE, ministro Cássio Nunes Marques.
10: A ideia é que o Centro de Divulgação das Eleições seja mais do que um espaço de trabalho para os profissionais que acompanharão as eleições. O objetivo é que se torne um ambiente de diálogo aberto com a Justiça Eleitoral, em que a transparência e o acesso à informação não encontrem quaisquer obstáculos. O trabalho realizado por vocês, jornalistas, de dentro e de fora do país, é essencial para que a sociedade tenha acesso a informações corretas e contextualizadas sobre o processo eleitoral. Nunca é demais sublinhar que uma imprensa livre e participativa é

0: sinônimo de democracia.
1: A justiça eleitoral tem na imprensa uma aliada, por compartilhar com ela a paixão pela democracia e pela informação de qualidade.
2: Ao inaugurar o CDE, o ministro também lançou a campanha Eleições 2026, Coisa de Pele.
3: Comissário de bordo demitido por se recusar a tomar a vacina contra a Covid-19 deve receber as verbas rescisórias.
4: O TST entendeu que ele tinha uma justificativa médica para não se vacinar. Simone Moura.
5: O comissário da Gol foi demitido por justa causa em novembro de 2021 durante a pandemia. Ele disse que não tomou a vacina porque tinha risco elevado de trombose. Inclusive, apresentou o laudo médico que indicava a contraindicação à vacinação. Mas a empresa alegou que o atestado não tinha respaldo científico. A justa causa foi mantida na primeira instância, mas o Tribunal Regional do Trabalho do Rio de Janeiro afastou a punição. No TST, ao analisar recurso da Gol, o entendimento é que a recusa à vacina pode, em tese, ser considerada ato de indisciplina ou insubordinação.
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3: A você uma boa noite.
4: E até amanhã.
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8: Eu sou Paula Groba.
9: E eu sou Ricardo Nakaoka.
8: E estes são os destaques de hoje do Jornal do Senado, que começa agora.
9: Senado terá esforço concentrado e fim da escala 6x1 pode entrar na pauta.
8: Avança projeto que prevê biometria de recém-nascidos para evitar troca e tráfico de bebês.
9: Instalada comissão sobre MP que amplia crédito para motoristas.
8: Boa noite.
9: Boa noite.
8: Mesmo com as campanhas eleitorais em curso, o Senado vai manter a agenda de votações. O presidente do Senado, Davi Alcolumbre, convocou os parlamentares para um novo esforço concentrado de 31 de agosto a 4 de setembro.
9: Entre os temas que podem ser analisados está o fim da escala de trabalho 6x1. Os detalhes com a repórter Raíssa Abreu.
10: Os senadores e senadoras voltam a se reunir para votar temas prioritários na semana de 31 de agosto a 4 de setembro. O anúncio foi feito pelo presidente Davi Alcolumbre. Na pauta, o fim da escala de trabalho 6x1, a PEC da Segurança Pública e a criação da Política Nacional de Minerais Críticos e Estratégicos.
11: Então eu decidi, como presidente do Senado, que uma semana seria semipresencial e a outra semana de esforço concentrado presencial. Então, eu queria que os gabinetes fossem avisados, as assessorias avisadas, para que no próximo esforço concentrado nós estejamos todos aqui presentes no plenário, se for possível, os 81 senadores.
10: Essa é a segunda data de esforço concentrado de votações do segundo semestre. Na primeira, de forma semipresencial, foram votados, por exemplo, o projeto que cria o Programa de Desenvolvimento da Indústria de Fertilizantes e uma medida provisória que socorreu vítimas de desastres naturais. Esforço concentrado é como se chamam as reuniões centralizadas em períodos curtos, na tentativa de votar projetos urgentes, apesar do período eleitoral, quando os parlamentares estão em campanha em seus estados. Esse ano, 2/3, ou 54 das vagas do Senado, estão em disputa. 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
8: A troca de bebês e o tráfico de crianças são riscos que podem ser evitados com mais segurança e identificação nas maternidades. Um projeto aprovado pela Comissão de Constituição e Justiça prevê a coleta de dados biométricos do recém-nascido logo após o parto.
9: A medida busca garantir a identificação segura do bebê e dar mais proteção às famílias. Os detalhes com o repórter Bruno Lourenço.
12: Pelo texto, o procedimento de identificação biométrica deverá registrar as impressões digitais da mãe e a dos pés do bebê. Essas informações constarão da declaração de nascido vivo. A relatora, senadora Roberta Scioli, do Republicanos de Roraima, defendeu a medida.
0: Exigência de vinculação individualizada e rastreável entre a identificação biométrica da mãe e do recém-nascido, destinada a assegurar a autenticidade, identificação e a integralidade das informações registradas.
12: A senadora

0: doutor Eudócia, do PSDB de Alagoas, reforçou que a iniciativa aumenta a segurança do registro civil e previne a troca, o roubo, as adoções irregulares e o tráfico de bebês.
1: E aí nós iremos mudar a história dos nossos recém-nascidos para não terem o risco de serem trocados ou de ser confundido contra o bebê, enfim, de ter algum tipo de fraude.
0: A proposta passará por um turno suplementar de votação na CCJ antes de poder seguir diretamente para análise da Câmara dos Deputados.
2: O presidente da Comissão de Relações Exteriores defendeu um acordo para evitar uma escalada comercial com os Estados Unidos. Isso porque uma disputa comercial pode ter impactos diretos na economia e nas relações entre os dois países.
3: Diante do novo tarifaço americano, o governo brasileiro abriu um processo de reciprocidade e o Senado acompanha as negociações. O repórter Pedro Pincer tem mais informações.
4: O governo brasileiro anunciou a abertura formal do processo para avaliar se o tarifaço dos Estados Unidos contra exportações nacionais será respondido com base na lei da reciprocidade econômica, que é um novo mecanismo da legislação brasileira para disputas comerciais. O Palácio do Planalto informou que o procedimento foi iniciado a partir do compartilhamento do pedido pela Secretaria Executiva da Câmara de Comércio Exterior com os demais integrantes do seu Comitê Executivo de Gestão. O consultor legislativo do Senado, Marcos Túlio Bezerra, lembrou que o Brasil pode pôr sobre a mesa pautas essenciais para os Estados Unidos, como direitos autorais que afetam as big techs e patentes de medicamentos.
5: Então, se com a ameaça das medidas, a possibilidade de adoção das contramedidas aqui pelo governo brasileiro, o governo já consiga ser bem sucedido em retomar a negociação, a gente já considera que a lei vai ter um sucesso.
4: Em nota, o presidente da Comissão de Relações Exteriores, senador Nelsinho Trade, do PSD de Mato Grosso do Sul, afirmou receber com atenção à decisão do Poder Executivo. Para o senador, o Brasil precisa estar preparado para agir quando necessário, sem esquecer que as relações bilaterais com os Estados Unidos ocorrem há mais de 200 anos e que todas as possibilidades de entendimento devem ser buscadas antes de uma escalada comercial.
2: Quem trabalha ao volante, o veículo é ferramenta de trabalho e fonte de renda. Mas na hora de trocar o carro ou renovar a frota, o acesso ao crédito pode ser um obstáculo.
3: Para facilitar esse financiamento, o Congresso vai analisar uma medida provisória sobre o tema. A senadora Leila Barros foi eleita presidente da comissão mista, que vai examinar a proposta. A reportagem é de Marcela Cunha.
6: A senadora Leila Barros, do PDT do Distrito Federal, destacou que o texto foca em uma categoria que hoje reúne mais de 2 milhões de brasileiros, motoristas de aplicativo, taxistas, entregadores e motofrentistas. Esses trabalhadores dependem de seus veículos diariamente, mas esbarram na burocracia dos bancos, na hora de financiar um novo modelo. Ao assumir a presidência da comissão mista, a senadora Leila ressaltou que a falta de crédito acessível acaba penalizando quem mais trabalha.
7: Quem trabalha por aplicativo sabe como é difícil chegar ao sistema financeiro apresentando uma renda variável e conseguir crédito com juros e prazos razoáveis. Muitas vezes, o resultado é continuar trabalhando com um veículo antigo e compromete uma parcela cada vez maior da renda do trabalhador.
6: Para facilitar os financiamentos, a medida provisória prevê o uso de recursos do Fundo de Investimento e Infraestrutura Social e a criação de mecanismos de garantia pública. Além de gerar renda, a proposta foca em cidades sustentáveis, incentivando frotas de baixo carbono e pontos de recarga de baterias. A relatora será a deputada Amanda Gentil, do Progressistas do Maranhão.
8: Eleições 2026.
2: Em 2026, o eleitor vai às urnas para escolher quem vai representar seu estado ou Distrito Federal no Senado. Mas, afinal, o que faz um senador? Além de participar da criação e da revisão das leis, ele tem a missão de fiscalizar o governo federal e exercer atribuições exclusivas do Senado.
3: A reportagem de Yasmin Rodrigues explica como funciona esse trabalho e por que o Senado tem um papel central na democracia brasileira.
9: O Senado Federal é uma das duas casas do Congresso Nacional e representa os estados e o Distrito Federal. Senadores e deputados federais apresentam, discutem e votam propostas que podem virar leis. O Senado também tem o chamado papel revisor. Depois de aprovada em uma das casas, a proposta é analisada pela outra, que pode fazer mudanças antes da aprovação.

0: votação final. Para o presidente do Senado, Davi Alcolumbre, o trabalho dos parlamentares é uma responsabilidade de todos.
1: Isso não é uma missão de um homem, nem de uma mulher, nem da mesa diretora. Isso é a missão dos 81 senadores, de todos os partidos constituídos no Brasil, de 513 deputados federais e deputadas, porque só a união pode transformar verdadeiramente a vida das pessoas.
0: Senadores e deputados também têm a função de fiscalizar o Poder Executivo. Isso significa acompanhar as ações do governo federal, avaliar políticas públicas, analisar as contas da Presidência da República e criar CPIs. Mas o Senado tem atribuições que são exclusivas da Casa. Uma delas é aprovar as autoridades indicadas pelo Presidente da República, como ministros dos tribunais superiores, o Procurador-Geral da República, diretores do Banco Central e embaixadores. Outra é autorizar operações de crédito da União, dos estados, do Distrito Federal e dos municípios. E, por fim, o Senado é responsável por julgar o Presidente da República em um processo de impeachment, depois que a Câmara dos Deputados autoriza a abertura do processo.
2: Com trabalhos técnicos de Eliseu Caires, o Jornal do Senado fica por aqui. Acompanhe agora as notícias da Câmara dos Deputados. Boa noite.
3: Boa noite e até amanhã.
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5: Câmara aprova diretrizes para desenvolvimento do futebol feminino.
6: Deputados reduzem a carga tributária para resseguradoras nacionais.
5: Parlamentares regulamentam a profissão de conservador-restaurador.
7: Boa noite. Avança na Câmara a proposta que regulamenta a profissão de conservador-restaurador de bens culturais. A medida era uma demanda histórica da categoria, como informa a repórter Paula Bittar.
8: A Comissão de Constituição e Justiça da Câmara aprovou uma proposta que regulamenta o exercício das profissões de conservador-restaurador de bens culturais e de técnico em conservação-restauração de bens culturais. De acordo com o texto aprovado, poderá atuar como conservador-restaurador de bens culturais móveis e integrados quem tiver diploma de curso superior na área, reconhecido pelo Ministério da Educação ou expedido por instituição estrangeira e revalidado no Brasil, ou mestrado ou doutorado na área expedido por instituição brasileira reconhecida pelo Ministério da Educação ou por instituição estrangeira e revalidado no Brasil, desde que tenha elaborado dissertação ou tese em tecnologia da conservação e restauração de bens culturais móveis e integrados e comprove pelo menos 5 anos de atividades técnicas e científicas próprias do campo. Também poderão exercer a profissão aqueles com diploma de outros cursos superiores que exerçam atividades na área há pelo menos 5 anos até a data de publicação da lei e os que tenham concluído até a data de publicação da lei curso de especialização na área observada a carga horária mínima exigida pelo Ministério da Educação. Entre as atribuições do conservador restaurador de bens culturais móveis e integrados estão realizar procedimentos de conservação e restauração em bens culturais, ministrar aulas relacionadas ao tema, desenvolver e coordenar projetos e pesquisas científicas sobre o tema e elaborar laudos técnicos, orientar e supervisionar acondicionamentos e acompanhar o transporte de obras de valor histórico, artístico e cultural, como courier. Já para atuar como técnicos em conservação e restauração de bens culturais móveis e integrados, é preciso ter curso de educação profissional técnica de nível médio na área, no Brasil ou no exterior e revalidado no país, ou então atuar na atividade comprovadamente há mais de 5 anos e não possuir escolaridade técnica exigida até a data da publicação da lei. Entre as atribuições desse profissional estão realizar exame técnico do estado de conservação de bens culturais móveis e integrados e auxiliar em eventos como seminários e exposições sobre o tema. Entre os deveres e responsabilidades do conservador, restaurador e do técnico estão assumir apenas trabalhos que possam realizar com segurança dentro dos limites de sua formação, não utilizar produtos, materiais e procedimentos técnicos que ponham em risco a integridade do bem cultural e, na compensação de acidentes ou perdas, não encobrir ou modificar o que existe do original, de modo a não alterar suas características e condições físicas após o evento. A autora do projeto, deputada Fernanda Melchion, do PSOL do Rio Grande do Sul, considerou a aprovação uma vitória para os profissionais e para as universidades. Segundo ela, os profissionais pleiteiam essa legislação.
9: Eles tinham apresentado

0: da iniciativa com então, o então deputado Chico Alencar, que nesse ano não exerceu o mandato federal. E eu apresentei, portanto, esse projeto, que depois foi qualificado pelas contribuições das universidades que têm o curso, como é o caso da UFPEL, na Universidade Federal do Pará, eu tive conhecendo a formação e o trabalho, que contribui enormemente para a preservação de bens culturais, o nosso patrimônio, a valorização da carreira, o incentivo à formação técnica, se aproxima de padrões internacionais, né? De conservação e restauração.
1: A proposta considera bem cultural móvel o objeto de natureza artística, histórica, documental, científica e tecnológica. Isso abrange obras de arte, documentos, artefatos arqueológicos, etnográficos e de cultura popular e elementos paleontológicos de ciências naturais, científicos e tecnológicos, possíveis de serem deslocados ou transportados. Já o bem cultural integrado está vinculado à superfície construída de um bem imóvel ou da natureza. Isso inclui pinturas artísticas ou decorativas, retábulos, esculturas, ourivecaria, cerâmica, azulejaria, estuques, relevos, elementos decorativos e tecnologias que envolvam os elementos construtivos e os materiais de construção empregados nas vedações, revestimentos e acabamentos. A proposta que regulamenta o exercício das profissões de conservador, restaurador de bens culturais e de técnico em conservação, restauração de bens culturais, segue agora para o Senado, a menos que haja recurso para votação antes pelo plenário da Câmara. Da Rádio Câmara, de Brasília, Paula Bittar.
2: Educação.
3: Beto Preto, do PSD, exalta a expansão dos cursos de medicina nas universidades estaduais do Paraná. O deputado cita a criação do curso de medicina em Apucarana e o lançamento da graduação no campus da Unespar, em Paranavaí, além do curso de enfermagem em Paranaguá.
4: Na opinião de Beto Preto, a ampliação das vagas em cursos da área de saúde contribui para a formação de profissionais que atuarão no Sistema Único de Saúde. O parlamentar reforça que as graduações são gratuitas e oferecem oportunidades para estudantes da rede pública.
2: Saúde.
3: Paulo Soares, do Podemos de São Paulo, apresentou projeto que visa descentralizar e regionalizar os serviços do SUS, usando estruturas hospitalares atualmente desocupadas em cidades menores para ampliar atendimentos e reduzir mortes em filas de espera.
4: Paulo Soares cita a cidade de Bauru como exemplo, com a morte de 1.123 pacientes à espera de leitos nos últimos 5 anos. O congressista cobra mais atenção do governo federal às regiões interioranas, com a disponibilização de profissionais e equipamentos.
2: Previdência.
3: Rodrigo Hollenberg, do PSB do Distrito Federal, apresentou projeto que amplia o acesso ao benefício de prestação continuada. A proposta eleva para meio salário mínimo por pessoa o limite de renda familiar e permite descontar gastos com alimentação especial, medicamentos e terapias.
4: Rodrigo Hollenberg também defende a regulamentação da avaliação biopsicossocial. Ele sustenta que a medida é necessária para garantir o acesso efetivo das pessoas com deficiência aos benefícios previstos em lei.
3: Dani Cunha, do PL do Rio de Janeiro, defende projeto que permite a pais ou responsáveis por crianças e adolescentes com deficiência trabalhar sem perder o benefício de prestação continuada. Pela proposta da deputada, a remuneração de até 10 salários mínimos não entraria no cálculo da renda familiar.
4: Dani Cunha afirma que a regra atual desestimula o retorno ao mercado de trabalho, especialmente de mãe solo, já que qualquer aumento de renda pode resultar na perda do benefício da criança. Ela acrescenta que o texto também autoriza a dedução de despesas com o tratamento da deficiência.
2: Comissões.
3: Luiz Lima, do Novo, do Rio de Janeiro, destaca os resultados da CPMI do INSS na investigação de descontos indevidos em aposentadorias. De acordo com o deputado, a comissão ajudou a identificar operadores financeiros, servidores e entidades suspeitas de participação nas fraudes.
5: A gente teve a felicidade de mostrar para o Brasil ser um facilitador até para a Polícia Federal e para o STF das pessoas envolvidas. Servidores do próprio INSS, operadores financeiros, recebedores de propina, sindicatos de fachada. Então, a gente tem mais de 20 pessoas hoje presas e percebeu o quanto o brasileiro dispõe de tempo e de inteligência para fraudar, para enganar.
4: Luiz Lima acrescenta que 3 entidades investigadas teriam desviado mais de 6 bilhões de reais

0: aposentados, com descontos mensais que chegavam a R$ 50. Na avaliação do deputado, a CPMI contribuiu para recuperar recursos e dificultar a repetição das fraudes.
1: Segurança Pública.
2: Bom Gás, do PT gaúcho, defende a aprovação de projeto que criminaliza a misoginia, entendida como ódio ou discriminação contra mulheres por sua condição de gênero. O deputado pondera que esse tipo de conduta alimenta a violência e viola a dignidade das mulheres.
0: Bom Gás pede que a Câmara vote logo a proposta, já aprovada pelo Senado. O parlamentar rejeita a ideia de que o projeto promova censura contra homens, mas diz que o objetivo é responsabilizar quem incentiva ou dissemina práticas de discriminação contra as mulheres.
2: Roberto Monteiro Pai, do PL do Rio de Janeiro, agradece a aprovação de uma moção de louvor ao filho Gabriel Monteiro na Comissão de Segurança Pública. Segundo o deputado, a homenagem reconhece a atuação do ex-vereador no combate à criminalidade.
0: Roberto Monteiro Pai também destaca o trabalho da Policial Civil do Distrito Federal, Deise Andrade, no enfrentamento ao feminicídio e à violência sexual contra crianças. O parlamentar ressalta a importância das ações de combate à violência contra as mulheres.
1: Economia.
2: A Câmara aprovou um projeto que reduz tributos pagos por empresas resseguradoras nacionais. O repórter Marcelo Lacher nos conta quais as medidas propostas.
3: O plenário da Câmara aprovou o projeto que reduz a carga tributária para resseguradoras nacionais. Resseguradoras são empresas que assumem parte dos riscos das seguradoras. Elas são responsáveis por uma espécie de seguro do seguro, usado principalmente em operações de grande valor ou com potencial para gerar perdas elevadas. O principal benefício proposto pelo projeto é a redução da alíquota da Contribuição Social sobre o Lucro Líquido, a CSLL, que hoje é de 15% e passa a ser de 9%. A proposta foi apresentada pelo deputado Isnaldo Bulhões Júnior, do MDB de Alagoas, com a justificativa de que as resseguradoras nacionais perderam o mercado a partir de 2019, com a eliminação de restrições à atuação de resseguradores estrangeiros. Segundo Isnaldo Bulhões Júnior, as resseguradoras estrangeiras não recolhem no Brasil CSLL e Imposto de Renda sobre Pessoa Jurídica, como as nacionais. Por isso, o projeto também isenta as empresas brasileiras de um adicional do imposto de renda. O projeto recebeu parecer favorável do relator, deputado Fernando Monteiro, do PSD de Pernambuco, mas não teve apoio do governo, como explicou o deputado Ayrton Faleiro, do PT do Pará.
4: Nós estamos tratando de um projeto que ele traz implicações financeiras, ordenamento de despesa, impactos nas finanças. Nós estamos numa reta final de governo, que tem um plano econômico em curso, que tem compromissos com a sociedade para fazer entregas. É hora de nós trazermos e aprovarmos aqui coisas que venham trazer impacto financeiro.
3: Para o relator, Fernando Monteiro, a arrecadação pode inclusive vir a aumentar, mesmo com benefício fiscal. Segundo ele, a proposta beneficia as empresas nacionais e pode forçar as estrangeiras a abrirem subsidiárias no país. Já o autor da proposta, Isnaldo Bulhões Júnior, diz que não há prejuízos para a arrecadação.
5: Não há um equívoco, não há nenhum prejuízo, não há nenhum problema. Apenas equaliza a empresa nacional, a empresa brasileira, dentro da concorrência com as empresas estrangeiras.
3: O projeto que reduz a carga tributária para resseguradoras nacional seguiu para análise do Senado. Da Rádio Câmara de Brasília, com informações de Antônio Vital, Marcelo Larcher.
1: Desenvolvimento Regional.
0: Leonardo Gadelha, do Podemos, reivindica o aumento da quantidade de água da transposição do Rio São Francisco destinada à Paraíba. O deputado afirma que o volume previsto atualmente para o estado é insuficiente para atender às demandas da população e do desenvolvimento regional.
2: Leonardo Gadelha argumenta que os canais da transposição comportam uma vazão superior à autorizada pela Agência Nacional de Águas. O parlamentar pede uma revisão da distribuição entre os estados do Nordeste diante do risco de agravamento da seca com a ocorrência de fenômenos climáticos extremos.
1: Transportes.
0: Euclides Petersen, do Republicanos de Minas Gerais, propõe financiar a modernização, ampliação e recuperação de aeródromos públicos de interesse regional. A ideia é criar um programa nacional que use incentivos fiscais para captar recursos de pessoas físicas.
2: Pela proposta, os contribuintes poderiam destinar parte do imposto de renda a projetos aprovados pelo governo. Segundo Euclides Petersen, a medida amplia a conectividade aérea e estimula o desenvolvimento econômico, o turismo e o acesso a serviços públicos no interior.

0: O PCdoB da Bahia apoia as reivindicações da Campanha Nacional dos Bancários. O deputado destaca a recomposição dos salários, o reajuste do Vale Refeição, a participação nos lucros e melhores condições de trabalho nas agências e no regime remoto.
1: Daniel Almeida também pede mudanças nas regras dos planos de saúde dos bancos públicos. Segundo o parlamentar, alterações normativas dos últimos anos fizeram os bancários arcarem com uma parcela crescente dos custos.
2: Meio Ambiente.
0: Delegado Matheus Laiola, do União do Paraná, apresentou o projeto que proíbe a caça esportiva em todo o país. A proposta altera a lei de proteção à fauna e também revoga dispositivos que tratam da regulamentação dessa modalidade de caça.
1: Segundo o delegado Matheus Laiola, a caça esportiva não pode se sobrepor à proteção dos animais e à preservação da biodiversidade. O parlamentar afirma ainda que a medida busca eliminar brechas na legislação e reforçar a proibição de práticas de caça voltadas ao lazer.
2: Esporte.
0: A Câmara aprovou uma política de incentivo ao futebol feminino no país. O repórter Antônio Vital tem mais informações sobre a proposta.
3: A menos de um ano da realização da Copa do Mundo Feminina no Brasil, o plenário da Câmara aprovou o projeto do governo que define diretrizes para o desenvolvimento do esporte no país. O projeto inclui o futebol feminino como prioridade da política pública esportiva nacional, com foco na profissionalização e na equidade de oportunidades. O texto também exige a elaboração de um plano de legado social, esportivo e financeiro da Copa do Mundo da modalidade, prevista para ocorrer entre 24 de junho e 25 de julho do ano que vem em 8 capitais. A proposta prevê que o Ministério do Esporte deverá promover condições favoráveis para o futebol feminino e incentivar a igualdade salarial e a participação de mulheres na gestão do esporte e na arbitragem. O projeto limita a inscrição de atletas não profissionais em competições oficiais. Na principal divisão nacional, o limite será de 4 atletas amadoras por equipe, com redução gradual até alcançar a total profissionalização do esporte. O texto prevê ainda a criação de protocolos para combater a discriminação, a intolerância e a violência contra as mulheres no esporte. A medida abrange atletas, árbitras, treinadoras, torcedoras e demais profissionais. O projeto recebeu parecer favorável da relatora, a deputada Jaque Rocha, do PT do Espírito Santo. Ela acrescentou na proposta diretrizes como a proteção da integridade física e psicológica das jogadoras, o combate ao racismo e à violência. No plenário, o relator foi o deputado Ayrton Faleiro, do PT do Pará, que defendeu medidas de incentivo para a modalidade.
4: Achamos por bem que a gente incentive o futebol feminino. O futebol, na sua essência, ele cumpre uma função de integração, de convívio social. E quando a gente fala de futebol, a gente vem em primeira visão muito o futebol masculino. Mas se a gente for para, inclusive, os interiores de cada um dos nossos estados, nós vamos ver lá um crescente movimento também nos clubes profissionais da participação feminina.
3: Na mesma sessão, a Câmara aprovou o projeto que reconhece o futebol praticado no Brasil como manifestação da cultura nacional. Os dois projetos foram enviados para análise do Senado. Na Rádio Câmara de Brasília, Antônio Vital.
1: Danley de Deus Interrols, do PSD Gaúcho, sugere ao Ministério da Educação medidas para melhorar a formação dos profissionais de educação física para o atendimento de estudantes com deficiência. Ele defende a atualização dos cursos superiores para fortalecer a inclusão.
0: A sugestão de Danley de Deus Interrols também prevê mais atividades práticas, estágios e formação continuada sobre o tema. Ele avalia que a preparação atual é insuficiente e pode deixar professores inseguros para garantir a participação efetiva de alunos com deficiência nas aulas.
1: Termina agora o Jornal Câmara dos Deputados, produzido pela Rádio Câmara, com trabalhos técnicos de Wellington Teles e a apresentação de Márcio Aquiles Sardi e Val Monteiro. Boa noite.
0: Uma boa noite para você. Ouça agora o Minuto do TCU.
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1: Gostaria de convidar a igreja para abrir a Bíblia no livro de Cantares, no capítulo 1. Cântico dos Cânticos, capítulo 1. Onde está escrito assim: Cântico dos Cânticos de Salomão. Beija-me com os beijos de tua boca, porque melhor é o teu amor do que o vinho. Suave é o aroma dos teus ungüentos, como ungüento derramado é o teu nome. Por isso as donzelas te amam. Leva-me após ti, apressemo-nos. O rei me introduziu nas suas recâmaras. Em ti nos regozijaremos e nos alegraremos. Do teu amor nos lembraremos mais do que do vinho. Não é sem razão que te amam. Eu estou morena e formosa, filhas de Jerusalém, como as tendas de Quedar, como as cortinas de Salomão. Não olheis para estar morena, o sol me queimou. Os filhos de minha mãe se indignaram contra mim e me colocaram por guardas de vinha. Vinha, porém, que me pertence, essa eu não guardei. Dize, meu amado de minha alma, onde apacentas o teu rebanho, onde o fazes repousar pelo meio-dia, para que não ande eu vagando junto ao rebanho dos teus companheiros? Se tu não sabes, ó mais formosa entre as donzelas, sai-te pelas pisadas do rebanho e apacenta os teus cabritos junto às tendas dos pastores. As éguas dos carros de Salomão, eu te comparo. As éguas dos carros de Faraó te comparo, querida minha. Formosas são as tuas faces com os teus enfeites e o teu pescoço com os seus colares. Enfeites de ouro te faremos, com incrustações de prata. Capítulo 2, versículo 4. Leva-me à sala do banquete e o seu estandarte sobre mim é o amor. Sustentai-me com passas, confortai-me com maçãs, pois desfaleço de amor. Versículo 10. O meu amado fala e me diz: levanta-te, querida minha, formosa minha, e vem. Pois eis que passou o inverno, cessou a chuva, se foi. Aparecem as flores na terra. Chegou o tempo de cantarem as aves e a voz da rola se ouve em nossa terra. A figueira começou a dar figos, as vides em flor exalam o seu aroma. Levanta-te, querida minha, formosa minha, e vem. Pomba minhas que andas pelas fendas dos penhascos, no esconderijo das rochas escarpadas, mostra-me o teu rosto. Faze-me ouvir a tua voz, porque a tua voz é doce e o teu rosto amável. Apanhai-me as raposinhas que devastam os vinhedos, porque as nossas vides estão em flor. Amém. Senhor Deus, nosso Pai, que pelo teu Espírito, neste momento, tu nos dê a porção de hoje. Ó divino Espírito Santo de Deus, tu que estás aqui dirigindo a tua igreja, te movendo.

da tua igreja e levando esta obra eterna para frente. Nós te pedimos neste momento que tudo o que acontecer aqui seja para a honra e glória do nome do Pai. E seja para o crescimento e o fortalecimento da tua igreja aqui na terra. Isto nós te pedimos, te agradecendo, em nome de Jesus. Amém. Os irmãos podem sentar. Este livro começa com um dos superlativos mais comuns no hebraico. Assim como você tem santo dos santos, que é o maior santo, você tem senhor dos senhores, que é o maior senhor, você tem cântico dos cânticos, que é o maior cântico. Nós sabemos que Salomão compôs 5.005 cânticos, está escrito em 1 de Reis 4, no versículo 32, mas esse é o maior cântico, esse é o cântico do amor de Deus. Não existe um livro mais evangelístico no Antigo Testamento do que Cântico dos Cânticos. E esse livro começa com uma expressão que para nós é tão diferente. Beija-me com os beijos de tua boca, porque melhor é o teu amor do que o vinho. Nós sabemos que quando Deus criou o homem, ele criou o homem para si. Mas Deus fez o corpo do homem uma maravilha. Até hoje a medicina não consegue dizer, terminamos, de tão rico que é o corpo que o homem fez. Mas que Deus fez. Mas Deus não pode estar conectado ao homem pelo corpo, porque Deus não é corpo. Então Deus criou um corpo imaterial, invisível, riquíssimo para o homem. E esse corpo invisível e imaterial se chama alma. Mas Deus também não podia estar conectado ao homem pela sua alma. Porque Deus é espírito. Deus então cria um espírito no homem. A Bíblia diz em Provérbios 20, 27, o espírito do homem é lâmpada do Senhor. A Bíblia diz em 1 Tessalonicenses 5:23, o mesmo Deus da paz vos santifique em tudo, e seja o vosso espírito, alma e corpo mantidos íntegros e incorruptíveis para a vinda do Senhor Jesus. Então, eu não discuto tricotomia nem dicotomia, mas eu pego que Deus cria um espírito no homem. Esse espírito do homem, conectado a Deus que é espírito, ele se abastece em Deus. Abastecido em Deus, ele dirige a nossa alma e a alma dirige o corpo. Foi assim que Deus criou o homem. Mas Deus disse, de toda a árvore do jardim comerás livremente, menos de uma, menos da árvore do conhecimento do bem e do mal, porque no dia em que dela comeres, certamente morrerás. O homem comeu, o homem morreu. Se Deus disse, se comeres morrerás, o homem comeu, o homem morreu. Mas a parte que morreu no homem foi o espírito. Foi exatamente a parte que o conectava a Deus. Então o homem ficou separado de Deus. E como é que ficou a alma? A alma existe para ser dirigida pelo espírito. De uma hora para outra, o espírito morreu, mas não desapareceu. Então, a alma passa a carregar um defunto espiritual. A alma diz, como vou ficar? Se fui feita para ser dirigida pelo Espírito, então ela fica como um navio no mar, sem uma bússola. Então, ela vai ser dirigida pelo Espírito que está no mundo. Então, a alma do homem se torna uma alma carnal ou mundana. E ela passa a gostar das coisas do mundo. Ela vai ser dirigida pelo espírito que está no mundo. Então a alma passa a gostar de prostituição, impureza, lascívia, inimizades, porfias, iras, discórdias, contendas, facções, dissensões, invejas, ciúmes, bebedices, glutonaria, como o apóstolo Paulo nos diz lá em Gálatas. Agora, essa alma sente saudade. Essa alma sente saudade de Deus.

foi feita para ser dirigida por um espírito conectado em Deus. Então, existe uma palavra que define mais ou menos isso, que se chama nostalgia, que vem de dois termos gregos, nostos e algos, saudade de casa. A alma passa a sentir nostálgica. Ela tem saudade, por isso que você vê muitas vezes na Bíblia, oh, como a corça suspira pelas correntes das águas, assim por ti suspira minha alma. A minha alma tem sede de Deus. Minha alma tem saudade de Deus. Quando irei, quando me verei perante a Deus? Oh, minha alma, bendize ao Senhor. Tudo que há em mim, bendiga o seu santo nome. Minha alma, bendize ao Senhor. Não te esqueças de nem um só dos seus benefícios. É Ele quem perdoa todas as tuas iniquidades, alma. É Ele quem sara todas as tuas enfermidades, alma. É Ele quem da cova redime a tua vida e te coroa de graça e de misericórdia. É Ele quem farta de bens a tua velhice, de modo que a tua juventude se renova como a da águia. A alma ficou com saudades de Deus. A alma geme e chora no homem com saudades de Deus. Mas o espírito está morto. Paulo diz, quem me livrará do corpo desta morte? Até que Jesus Cristo vem para dar jeito no espírito. Todo o livro de Eclesiastes é sobre essa alma em busca de preencher o seu vazio, a sua saudade. Ela procura preencher esse vazio que ficou nas festas, nos amores, no vinho, nas diversões, no ouro, nas riquezas. Mas ela chega à conclusão que não adianta. Que tudo é vaidade, é como correr atrás do vento. Mas quando chega no primeiro capítulo de Cantares, ela encontra o seu rei. Ela encontra o seu amado. Então, Cantares passa a ser um livro que lhe ensina sobre um rei e uma mulher. A mulher é a igreja. O rei é Jesus. Então, ela se rende para ele como um dia você se rendeu. Ela diz, oh, beija-me com os beijos de tua boca, porque melhor é o teu amor do que o vinho. Aí você diz, mas não é possível. É, eu vou contar para vocês. Eu fui morar no Iraque porque meu marido era engenheiro da Petrobras e a Petrobras convidou meu marido para servir a Petrobras 5 anos no Iraque. Como gerente de apoio da Petrobras Internacional, ele era engenheiro. E nós fomos. E quando chegamos lá, depois de uns 2 meses, meu marido ligou para mim de manhã e disse, olha, te arruma porque eu estou passando para te buscar, já estou indo. Me vesti, ele disse, você vai sair comigo. Entrei no carro, eu disse, que foi? Ele disse, olha, um dos meus secretários foi para a Xérica em Bagdá e ele esqueceu um documento importantíssimo na casa dele e tem que dar entrada com esse documento hoje, porque o feriado deles é sexta-feira e era quinta-feira. Eu tenho que mandar agora no avião que sai 10h30. E eu tenho que ir na casa dele buscar. Ele já falou com a mãe dele por telefone, mas a mãe dele não me entrega o documento, ela nem abre a porta para mim, que ela é viúva e eu sou homem. Então, eu vou com você e ela entrega o documento para você, você me dá. Tudo bem. Fui. Quando nós chegamos na casa, na frente da casa, havia um portão semiaberto e eu entrei, subi 2 degraus, apertei a campainha. Vem uma senhora alta, bonita, e ela entreabriu a porta e segurou assim a abaia dela, aqui, porque a abaia é aquele manto que eles usam assim, né? A burca que põe aqui é o manto deles, é a abaia. Lá no Iraque eles usam, as mulheres usam a abaia preta. E ela segurou assim, aquilo tudo caindo aqui, ela segurou assim e segurou a porta. E ficou me olhando. Eu estava aprendendo árabe. Então, eu aproveitei para gastar o meu árabe. E eu disse para ela, Sabah, ela ficou olhando para mim, não entendeu meu árabe.
Eu devia estar muito ruim mesmo. Aí eu parei e falei inglês, good morning. Ela também não levantou nada. Não levantou a voz para me dizer nada. Eu disse, tá, pensei comigo, o que é que eu faço? Ela estava com a mão assim na porta. E eu passei a mão na mão dela, dei um beijo. Eu sou desse jeito. Aí, quando eu beijei na mão dela, ela tomou um susto e eu falei inglês com ela, o que eu tinha ido fazer. Ela foi assim em cima de uma banquinha que tinha, me deu o documento. Eu agradeci e dei mais um beijo na mão da velha. Pronto. Saí, entreguei para meu marido. Ele foi comigo, mandou lá no aeroporto e mandou um motorista me levar em casa. No outro dia de manhã, quando foi lá pela hora do almoço, ou depois, meu marido liga para mim. Você já viu um marido brabo? O meu estava uma arara. Que foi que você fez com aquela mulher? Que mulher? Aqui você sabe o que eu estou lhe falando? O que foi que você fez? Você botou tudo em perigo a nossa vida aqui. Você sabe que nessa terra tudo é calabuz. Calabuz é forca. Tudo é calabuz, calabuz. Eu estou aqui trabalhando. O que foi que você fez? O que foi que você disse? Eu disse, menino, a mulher não entendeu nem meu inglês, nem meu árabe. Ela não me deixou falar. Ela levantou falso testemunho de mim. Virei vítima. Porque tinha que ser, mas eu chorava, porque eu disse, ela deve ter dito que eu fiz alguma coisa que não fiz. E meu marido está acreditando nela. E aquilo começou a me dar uma aflição, bati o telefone no rosto do marido, eu não era convertida ainda. Mulher convertida não faz isso. Quando é lá pelas 4 horas da tarde, e eu fiquei sofrendo dentro de casa, imaginando a hora que o marido chegasse. Se no telefone estava daquele jeito. Aí, quando ele chega, parou o carro, eu dentro de casa aflita. Aí eu vejo ele conversando com uma pessoa e dando risada. Eu disse, então a coisa não está braba, ele está rindo. Ele estava com o filho da mulher. Em suma, deixa eu dizer para vocês o restante da história. A mulher disse para ele que eu beijei no pulso dela. Eu sei lá onde foi que eu beijei. Brasileiro não tem isso, a gente joga beijo. A gente ensina a criança a jogar um beijo. Cai aonde for, não tem problema. Mas lá no Iraque, beijo é linguagem. E eu não sabia. E eu sei lá onde eu beijei, a mulher disse que foi no pulso, ficou por isso mesmo. Você sabe o que significa um beijo no pulso? Eu me coloco voluntariamente sob a sua autoridade. De hoje em diante, você toma conta de mim, você manda em mim, eu dependo de você, tudo isso eu não sei. Olha, foi uma bênção. Deus estava selando o meu ministério. Porque aquela mulher era cristã, da Turquia, casada com um iraquiano, professora de história da Mesopotâmia na Universidade Federal de Basra, abriu as portas para eu estudar ali. Ela me levou no Zigurá de Ur para ver a cítara de Abraão. Ela me levou no paraíso terrestre, no jardim suspenso da Babilônia, na Torre de Babel. Tudo daquela região eu conheci porque eu estava estudando história ali. Deus me levou a essa situação. Até me fez beijar o pulso da mulher sem saber, para me preparar para hoje pregar. Mas eu quero dizer para vocês que beijo lá no Oriente é linguagem, e aqui no Brasil não é. Então, quando essa mulher diz, beija-me com os beijos de tua boca, ela não está dizendo beijo de língua, não, como muitos querem aqui no Brasil. Simplesmente dizendo, se eu beijo este copo com os beijos de minha boca, este copo ocupa o centro do meu cérebro, dos meus olhos, das minhas narinas, da minha boca, do meu coração, da minha área reprodutora. Só isso. Ela está dizendo para ele, eu quero ser o centro da tua atenção. Eu quero toda a tua atenção voltada para mim. Eu me rendo totalmente para

tua autoridade. Eu confio em ti. Beija-me com os beijos de tua boca, significa aí. E ela diz, por quê? Porque o teu amor é melhor do que o vinho. Vinho significa celebração, descontração. Mais tarde você vai ver Paulinho de Tarso dizer, não vos embriagueis com vinho no qual há dissolução, mas enchei-vos do Espírito. Por quê? Porque o Espírito é melhor do que o vinho. É isso que ela está dizendo aqui. Ela diz, suave é o aroma dos teus ungüentos, como unguento derramado. É o teu nome, é a tua personalidade. Porque unguento aqui é aquele remédio que mitiga a dor, que tira o mal-estar, que cura. E ela diz para ele, leva-me após ti, apressemo-nos. Ela não diz, eu quero ir contigo. Ela não diz, vamos comigo, eu quero ir após ti. Não importa para onde você vá. Eu sigo atrás porque eu confio. É rendição. Essa é uma palavra de que eu me entrego, eu me rendo. Como você fez quando se rendeu a Jesus Cristo? Só que ela diz, qual foi a reação do rei? Ele me levou para as suas recâmaras. Ele me conduziu para as suas recâmaras. Ele levou essa moça para a sua intimidade. Tantos lugares para levar. Por quê? E acontece conosco que muitas vezes nos rendemos a Jesus Cristo. Nos rendemos, nos entregamos, aceitei Jesus. E quando é que você vai conhecê-lo? Quando você vai gastar tempo com ele para conhecê-lo? Quando? Paulo de Tarso diz que depois da conversão dele, ele foi ficar 3 anos no deserto da Arábia em Damasco. Ele diz, para conhecê-lo e o poder da sua ressurreição e a comunhão nos seus sofrimentos, conformando-me com ele na sua morte. E foi por esse tempo que ele teve a revelação do evangelho das insondáveis riquezas de Cristo. Mas ele foi ficar no deserto para conhecê-lo. Depois que você se rende a Jesus, quanto tempo você tem gasto para conhecê-lo? Ela foi para as recâmaras. Quantas vezes nunca vamos para as recâmaras com o Senhor? Nunca vamos para o cantinho. Nunca vamos conhecê-lo. No capítulo 6, no livro do profeta Isaías, você vai lendo muito bem no capítulo 6, você tem dúvida, será que esse capítulo aqui entrou aqui de Araque? Porque o profeta vem profetizando lindo. No capítulo 6 ele diz, no ano da morte do rei Uzias eu vi o Senhor, assentado sobre um alto e sublime trono e as abas de suas vestes enchiam o templo. E ele vai descrevendo a visão que ele tem de Deus no seu trono. E ele diz, ai de mim, que sou homem de lábios impuros, habito no meio de um povo de impuros lábios e os meus olhos viram o rei, Senhor dos exércitos. O que é isso? O profeta vem profetizando desde o primeiro capítulo e agora ele descobre que tem lábios impuros, por quê? Porque ele está diante da luz e da presença de Deus. A Bíblia diz em 1 João 1, versículo 5. Deus é luz e nele não há treva alguma. Quando você se aproxima de Deus, na sua intimidade, você e Deus, você abre a palavra e o Espírito Santo, você abre a Bíblia, o Espírito Santo vai abrindo a palavra para você. A luz da presença de Deus vai incidindo sobre você. E você vai vendo a manifestação do pecado oculto que está na sua vida. Você vai começando a conhecer a santidade de Deus. Esta mulher vai para as recâmaras do rei. E quando ela sai de lá, ela deu um ataque neurótico do sentimento de menos-valia. Como Cantares é um livro escrito na forma clássica do teatro, ele tem o coro. O coro repete aquilo que já foi anunciado. Aqui, quando a mulher sai das recâmaras do rei, ela diz, ai, eu estou morena e formosa,

ó filhas de Jerusalém, como as tendas de Quedar, como as cortinas de Salomão, não olheis para eu estar morena. O sol me queimou. Olha, ela se vê na sujeira dela, na sujeira do pecado. Antes dela entrar na presença do rei, oh, beija-me com os beijos de tua boca. Melhor é o teu amor do que o vinho. Suave ouro. Chegou dizendo tudo, falando, eu vou atrás de ti, está tudo bom. Mas quando ela entra na recâmara do rei, que ela vê que o rei é santo, o rei é puro, a glória do rei começa a incidir sobre ela, ela vê o pecado da vida dela. Ela vê que ela está como as tendas de Quedar. Quedar é nome de um homem, mas é nome de uma população de gente que andava pelo deserto, armando e desarmando tendas. Como as tendas de Quedar, como as cortinas de Salomão. Ela diz, não olhem para mim que eu estou esturricada, suja. O sol me queimou. Ela está dizendo que ela foi exposta. Ela sofreu abuso. Surge um problema familiar horrível. Ela diz, os filhos de minha mãe se indignaram contra mim e me botaram por guardas de vinha. Ela diz, os meus irmãos. Ela diz, os filhos de minha mãe se indignaram contra mim. No tempo de Jesus, trabalho de vinha já era para homem. Imagina no tempo de Salomão. Foi o que ela fez para ter sido tratada assim. Aí ela chora. Ela diz, a vinha, porém, que me pertence. Essa eu não guardei. Quantas vezes você vive fazendo tudo para agradar os outros? Mas aquilo que você tem que fazer por você, você não faz. Não guarda seu corpo. Não vai atrás do crescimento espiritual. Aí ela não se sente mais digna de estar com aquele rei. Ela diz, diz-me, meu amado de minha alma, onde apacentas o teu rebanho? Onde o fazes repousar pelo meio-dia para que não ande eu vagando junto ao rebanho dos teus companheiros? Ela sente culpa do pecado. Ela sente dor por não ser pura como ele é. É tão interessante que quando nós estamos no pecado, nós não nos importamos com isso. Mas quando nós chegamos e nos rendemos a Deus, o Espírito Santo vai convencendo pouco a pouco do pecado. E muitas vezes nos somos tomados de um sentimento de culpa que está errado. Deus não quer que sintamos culpa. Deus quer que nos arrependamos. A Bíblia diz muito mais o sangue de Cristo, que pelo Espírito eterno se entregou sem mácula a Deus, purificará as nossas consciências das obras mortas para servirmos ao Deus vivo. Ele não quer. Eu sei a história de uma senhora que, na Inglaterra, ela tinha um sítiozinho nos arredores de Londres, em Croydon. E ela tinha um neto de 8 anos e uma neta de 7. E ou ele tinha 9 e ela tinha 8, uma coisa assim. E quando chegava nas férias, os meninos iam de vez para o sítio da avó, porque gostavam de ficar lá. Essa senhora, ela cuidava de muitas coisas, mas ela criava muito pato. Mas entre todos os patos, que em inglês tem mania de pato, ela tinha um pato predileto, ela tinha um pato preferido. Era o único pato que podia entrar na cozinha, era o único que vinha comer aos pés dela, era o pato. E todo mundo sabia que era o pato predileto. Um dia depois do almoço, as crianças foram brincar no quintal e ela subiu para descansar. E menino gosta de brincar com pedra. Então eles botaram as pedras, ficavam tirando para atingir um determinado alvo. Uma dessas pedras, o menino jogou, caiu direitinho na cabeça do pato predileto. O pato tonteou e caiu mortinho. Olha o problema. Logo, o pato preferido. E agora o que faz? O menino chorou, a menina cala a boca e tudo mais. Sabe o que fizeram? Resolveram. Pegaram um pato, tinha um negócio de um buraco assim, jogaram um pato lá dentro, cobriram, botaram tábua e pronto.
Mas tinha um problema, ela ia procurar pelo pato. E quando foi, chegou a hora do jantar, eles estavam trêmulos, porque o pato não veio. Ela também não perguntou pelo pato. Foram dormir, acordaram de manhã, é hora do pato. O pato não veio. E assim foram se passando os dias, mas a menina resolveu manipular. Porque aí o menino ficou refém dela. Tudo o que ela queria, ele fazia, porque ela tinha a história do pato. Quando foi um dia, ele já estava ficando desesperado. A vó foi fazer uma comida que eles amam, o tal do black pudding. E quando chegou na hora, a avó botou um pedaço para um, pedaço para o outro. A menina disse, o seu você vai me dar. Ele disse, não. Vai dar sim. Ele disse, não. Ela disse, e o pato? O menino pensou no pato, olhou para o pudim. Pensou no pato, olhou para o pudim. Olhou para a avó e disse, vó, lembra daquele pato que a senhora gostava? Eu matei. Eu não queria matar. Eu estava brincando de jogar pedra, o menino chorando e falando. E uma pedra atingiu a cabeça do pato. Matei o pato, botei dentro daquele buraco, cobri e pronto. Ela disse, eu sei. Eu vi tudo. Como que a senhora viu tudo? Ele disse, você acha que eu ia deixar vocês brincando no quintal e não ia estar olhando? Eu estava lá de cima olhando vocês. Por que a senhora nunca reclamou, vó? Porque eu queria ver até quando você ia sofrer a manipulação da sua irmã. Por que você acredita que o meu amor pelo pato é maior do que o amor que eu sinto por você? Olha quantas vezes nós fazemos isso com Deus. Satã é uma palavra grega que significa acusador. Ele vai sempre acusar. E quantas vezes nós não confessamos o pecado? E ele vem com a acusação e nós ficamos com medo. Não cremos que o amor de Deus, o nosso Pai, por nós é muito maior de todo e qualquer pecado que venha. Quando nós tivermos a consciência do pecado, procuremos o lugar certo e falemos com o nosso Pai. Vamos entregar. Quantas vezes você está vendo essa mulher? Ela agora não se sente digna. Ela diz, meu amado de minha alma, onde apacentas o teu rebanho? Eu já não sou digna de andar contigo, mas eu posso pegar uma carona perto de ti. Não sou digna de estar contigo. Ninguém é digno. E quando ela acaba de falar, ele diz, se tu não sabes, o mais formosa entre as mulheres, aos olhos dele. Sai-te pela pisada do rebanho e apacenta os teus cabritos junto às tendas dos pastores. Ele está dizendo para ela que não importa como ela se sinta, desculpa, como ela se veja, aos olhos dele, ela é a mais formosa entre as mulheres. Por quê? Porque ele veio para dar vida aos pecadores. A igreja é um corpo de pecadores. Aonde o Espírito Santo está trabalhando para transfigurar cada um de nós. Então, essa mulher se sente assim. Ele diz, formosas estão tuas faces com os teus enfeites, o teu pescoço com os teus colares. Você pode vir assim toda enfeitada de coisas do mundo, porque enfeites de ouro te faremos com incrustações de prata. Quer dizer, aqui nós já temos os enfeites certos para você. Ouro na Bíblia significa divindade. Prata significa redenção. São esses os enfeites que nós temos para ti. Mais tarde, ela diz, leva-me à sala do banquete e o seu estandarte sobre mim, meu amor. Oh, confortai-me com passas, sustentai-me com passas, confortai-me com maçãs, pois desvaleço de amor. Por quê? Sala do banquete do rei anuncia a chegada da rainha da

Etiópia. Levantam o estandarte da Etiópia. E a rainha é levada até o seu lugar no banquete, na mesa do banquete. Anunciam a chegada do rei da Arábia Saudita. Levanta-se o estandarte da Arábia Saudita. E leva o rei até o seu lugar. Anuncia a chegada de Edmeia. Tem estandarte? Tem nobreza? Tem trono? Não. Então o rei levanta, passa a mão sobre mim e me leva até o lugar que ele separou para mim. O estandarte para que eu me sente na mesa do banquete do rei é o amor. Ela diz uma expressão que nós aqui no Brasil dizendo, me belisque para ver se é verdade. Confortai-me, sustentai-me com passas, confortai-me de maçãs, que desfaleço do amor. Tantas coisas acontecem. Você sabe o que aconteceu com essa mulher? Que se rendeu, que viu a santidade do rei. Ela simplesmente diz assim, como muita gente, agora eu estou salva, acabou, começou. Ela está satisfeita com a vidinha dela, não precisa fazer nada. Um exemplo, ela vem à igreja dia de domingo, ela vem quarta-feira, ela não ouve música mundana, ela só ouve música evangélica. Ela vai na igreja, ela entrega o dízimo, ela dá oferta, ela ora na hora de almoçar e de jantar. A vidinha dela. Sossegou, está satisfeita. Ele vai lá e diz, ei, levanta-te, querida minha, formosa minha, e vem. E ela diz, o meu amado fala e me diz. Ele podia ter dito tantas coisas, levanta-te, querida minha, formosa minha, e vem, vem. Por quê? Ele diz, eis que passou o inverno, passou, cessou a chuva, se foi, aparecem flores na terra. Você está observando, não chove mais. Então o inverno já passou. Aparecem flores na terra. Flores não aparecem na época do inverno. Agora já é tempo de cantarem as aves. A voz da rola ouve-se em nossa terra. Ouve, apura o ouvido. Está ouvindo a voz da rola? Então o inverno passou. Olha lá, a figueira começou a dar figos. Figueira não dá figo no inverno. Cheira. Está vendo? As vides em flor exalam o seu aroma. Isso não acontece no inverno. Levanta-te, querida minha, formosa minha, e vem. Vem. Pomba minha que andas pelas fendas dos penhascos. O que ele está dizendo? Você está vivendo um inverno. Quando na realidade é primavera. Você está vivendo um engano. Enquanto você vive o inverno que não existe mais comigo, você está hibernada. Não está fazendo nada. Você está sossegada. E eu estou esperando para você na primavera do reino. A Bíblia diz, quando Deus faz a aliança noética, enquanto houver a terra, enquanto durar a terra, não deixará de haver sementeira e ceifa, verão e inverno, dia e noite, frio e calor. Essas são as estações aqui fora. Agora inverno, daqui a pouco para o ano tem outro inverno, tem outro inverno, tem outro inverno, assim vai. Mas nós sabemos que se o inverno permanecesse para sempre, não haveria colheita. Não haveria colheita. Porque a colheita é feita e não é no inverno. No inverno ninguém planta. No inverno ninguém colhe. Tem que florescer na primavera para poder colher no outono, no verão.

Esta mulher hibernou. Ela está presa no inverno. Quantas pessoas estão como essa mulher? Se rendem a Jesus Cristo, se entregam com vontade do céu e depois estacionam e ficam no seu inverno, onde as cores são todas cinza, onde o céu não é mais azul, onde não existem flores, não existe variedade de cores. São pessoas que ficam presas no seu inverno, na sua tristeza, na sua dor, na história do passado. Quantas pessoas estão amarradas? Amarradas. Olha, quando nós olhamos e vemos pessoas que estão sempre se queixando do que passou. Porque quando eu era pequena, que meu pai fez isso, que minha mãe fez isso, que meu pai não fez o que tinha que fazer, minha mãe fez o que não devia fazer, se queixam de tudo o que passou. Elas vão para lá, para trás, porque elas têm passado. Aqui, meu irmão, nós não temos passado. Nós temos uma história. E toda a história é escrita em capítulos. E toda a história tem bruxas. E toda a história tem fadas madrinhas. Toda a nossa história é contada. E nós somos o personagem principal da nossa história. E nós vamos andando. E nós não podemos deixar que o nosso passado, os capítulos do passado, atrapalhem o resto da história. Olha, Paulo de Tarso, o segundo maior escritor da Bíblia. A primeira vez que o nome dele aparece na Bíblia, aparece em conexão com um crime de assassinato. O assassinato, o apedrejamento de Estevão. Ele não estava feliz a respeito desse. Nós vemos no capítulo 24 de Atos, aquele homem chorando. Jesus Cristo dizendo para ele, vai. E ele não estava nem aí para que Jesus estava falando. Ele estava se queixando para Jesus e chorando do que ele tinha feito com a igreja. Do que ele tinha feito com os cristãos. De como ele conduziu o apedrejamento de Estevão. A dor que ele sentia. Ele não estava feliz a respeito do que fez. Mas ele não permitiu que essa história impedisse o futuro dele. Ele diz, uma coisa eu faço, deixando para trás as coisas que para trás ficaram, prossigo para o alvo. Tem pessoas que sossegaram, que vêm para Jesus com profusão, se rendem e depois estacionam. Elas caem no inverno. Tudo seco. Tudo seco. Ora, não sei se você lembra de um momento na Bíblia em que era a festa dos tabernáculos. E Jesus Cristo estava ali. E durante a festa dos tabernáculos, eles botavam uma espécie de um palanque. Digamos que o palanque é essa mesa. E botavam em volta areia seca. E no último dia, o sumo sacerdote vinha com aqueles paramentos que eles têm. E ele passava a mão num cântaro. E o povo ia gritando atrás, ele ia para o tanque de Siloé. E de lá ele enchia de água aquele cântaro e trazia. E o povo naquele processional enorme atrás dele, chegava ali, ele subia naquele palanque e ele derramava aquela água na terra seca para provar ao povo que Deus saciou a sede do povo de Israel durante a sua caminhada pelo deserto. E naquele momento, Jesus Cristo se levanta e grita, quem tiver sede, venha a mim e beba. Porque quem crer em mim, como diz a Escritura, rios de água viva fluirão do seu interior.
Aí João diz: isto ele disse em referência ao Espírito Santo, que havia de ser dado àqueles que nele crescem, pois o Espírito não tinha sido ainda dado, porque Jesus não tinha sido glorificado. Então, significa que Jesus Cristo tinha que ser glorificado para que o Espírito fosse dado. Isso estava profetizado naquela rocha que seguiu o povo de Israel. Todas as vezes que precisavam de água, feria a rocha e a rocha produzia água. Nós sabemos que a rocha é Jesus e a água representa o Espírito. O que significa que a água só vinha quando a rocha era ferida? Significa que Jesus Cristo tinha que ser ferido na cruz para que o Espírito Santo viesse. O Espírito Santo, então, viria. Quando nós pensamos nisso, nós pensamos na nossa conversão. Quando Jesus Cristo nos dá, ele sobe a última menção de Jesus. Está lá, em Lucas 24, quando ele diz: eis que envio sobre vós a promessa de meu Pai, permanecei, pois, na cidade. Tomou os discípulos, foi para Betânia e lá ele foi descolando do chão. E os discípulos foram ficar orando. 10 dias depois, lá vem o Espírito Santo. Esse Espírito vem agora para fazer a obra. O Pai planejou a nossa redenção. O Filho veio fazer a redenção. O Espírito Santo vem aplicar a redenção a cada um de nós. Uma vez que você se rende a Jesus Cristo, o Pai lhe dá o Espírito. E aí você senta e diz assim: chega, agora eu já sou crente, vou cantar uns hinos, não vou mais ouvir música mundana, você estabelece suas regras. Será que é para isso que você foi redimido? Para estabelecer algumas coisinhas que você vai fazer? Mudar o seu comportamento? Não, você mudou de reino. Você agora é filha de Deus, você foi transportada do império das trevas para o reino da luz. O que você vai fazer agora com todo esse dom e esse Espírito que está na sua vida? Vai ficar sentadinho esperando que alguma coisa aconteça? Tem gente que está pensando aí que o melhor de Deus ainda está por vir. Já veio. Já veio o Filho, já veio o Espírito, não está por vir, não. Você é que precisa ir para a presença dele. Essa mulher sentou, ficou lá hibernada, está lá, vendo só a tristeza do inverno. É porque meu marido era péssimo, que meu pai largou minha mãe, que minha mãe batia na gente, que meu avô isso, que meu vizinho aquilo, que eu fui, como é que a gente diz? Sofri abuso na infância, está na moda, agora todo mundo sofreu abuso. Sofri abuso na infância, abusaram de mim. E haja catar defunto do passado, defunto é tudo aquilo que tinha que ser exumado, você não exumou, você segurou o lixo, segurou, para você viver carregando esse lixo. Jesus Cristo já disse: ei, você do lixo, vem cá, vinde a mim. Vós que estáis cansados e sobrecarregados, eu vos aliviarei. Você diz: não, eu quero ficar com meu lixozinho. Você vai fazer uma aliança com Deus. Aliança. Consiste que você entrega tudo o que tem e o de lá entrega tudo o que ele tem. Tudo agora é nosso. Deus vai fazer uma aliança conosco. Agora, você é meu filho. Eu lhe dou o meu Espírito, eu lhe dou o reino, o poder, dou tudo. Tudo é seu, meu filho. Você diz: obrigado, obrigado. Ele diz: e você? Ah, é. Eu lhe dou todos os meus diplomas. Ele diz: não serve, fui eu que lhe possibilitei isso. A minha beleza, fui eu que lhe dei, não serve.
Eu lhe dou todos os meus apartamentos, sou dono do shopping. Fui eu que lhe dei.

Você pensa e diz: Senhor, mas tudo que eu tenho foi o Senhor que me deu. Ele diz: não, tem coisa na sua vida que eu não lhe dei. Senhor, a única coisa que tem na minha vida que o Senhor não me deu é pecado. Ele diz: pois então, põe o pecado na mesa. O Senhor tá me dando tudo que tem para eu lhe dar pecado? Deus diz: é. Aí você vai, escolhe uns pecadinhos, bota em cima da mesa e o resto você só nega. Porque são pecadinhos sem os quais você não pode viver. E você acha que enganou a quem? A Deus. Tem pessoas que vieram para Jesus Cristo, até se renderam, com vontade de andar, mas como que eu vou deixar tal coisa? Não posso. Não posso. E aí fica amarrada no inferno para o resto da vida. E aí como é que vai produzir frutos? No inverno não se produz fruto. No inverno você fica hibernada sem produzir, gastando a comida que comeu. E não vai produzir nunca. E ele está dizendo para ela: ei, levanta-te e vem. Olha, aqui fora é primavera. Cessou a chuva e você ainda está vivendo o inverno. Já tem flores e você não viu. Já tem ave cantando e você não viu. Você não viu nada. Ele está dizendo assim, como o inverno não te esperou, a primavera vai passar, você não vai sair. Tem uma música popular de um dos nossos poetas brasileiros que diz: o tempo passou na janela, só Carolina não viu. É a história dessa mulher. O tempo está passando, as estações estão saindo, ela não sabe, ela está presa no inverno. Porque para ela está bom, ela diz: estou salva. Mas precisamos saber. João 15, Jesus Cristo diz: todo ramo que estando em mim não dá frutos, meu Pai corta. No inverno não se frutifica, é na primavera. Todo ramo que estando em mim não der fruta, meu Pai corta. Ele está lhe chamando para a estação das flores para frutificar. Você diz: não, vou ficar no inverno mesmo. Vou ficar por aqui. Quando ele dá para ela todas as evidências de que ela está vivendo numa estação errada, ela diz: ah, então é primavera? Apanhai minhas raposas, as raposinhas que devastam os vinhedos, porque as nossas vides estão em flor. Tá. Agora tem perigo, agora tem raposinha, agora tem dificuldade, porque sempre tem dificuldade quando é para andar com Jesus. Que tipo de inverno que está lhe prendendo? Que estação você está vivendo? Quando ele está lhe chamando para uma primavera, ele não está dizendo: levanta-te, querida minha, formosa minha, e vai. Ele diz: vem. Vem. Vem comigo. Eu fico pensando o que ele diz: pomba minha, que andas pelas fendas dos penhascos, no esconderijo das rochas escarpadas. Mostra-me o teu rosto. Faz-me ouvir a tua voz, porque a tua voz é doce e o teu rosto amável. Como ele está hoje chamando a sua igreja. Como Jesus Cristo hoje está conclamando a sua igreja. Nós estamos vivendo um momento belíssimo no mundo. Belíssimo. Jesus Cristo está levantando uma igreja maravilhosa no Oriente. Ele está invadindo o mundo muçulmano. Está havendo conversões fora do comum. Por quê? Porque ele disse: eu edificarei a minha igreja. Jesus Cristo está edificando a sua igreja. E ele não é perdedor. Ele está dizendo

nós, levanta-te, igreja, vem para a primavera, para produzir fruto, porque no inverno você morre, no inverno você fica parado, no inverno você tem medo, no inverno você tem preguiça, no inverno você está amargurado, no inverno você está sem perdoar os outros.

Dia eu encontrei com um irmão meu, que eu conheço de lá das igrejas de Recife. E ele estava contando, chorando para minha amiga, que ele resolveu parar assim, saiu do escritório dele e foi numa lanchonete na frente, pediu um sanduíche e um suco de laranja. Nisso veio um menino, vocês conhecem, eu não sei se tem aqui. Esses meninos ficam cheirando cola. Aqui não tem, né? Eles sempre têm uma latinha daquela, tipo lata de cerveja ou de Coca-Cola, botam a cola ali dentro e eles vivem assim, cheirando cola. E cheirando cola, a fome fica abrandada. Enquanto ele estava comendo, assim, na porta da lanchonete, vem um menino cheira cola, mais ou menos 7 anos. E o menino disse para ele: moço, me dá um pedaço do seu sanduíche. Estou com fome. Ele olhou para o menino e disse: eu posso dar para você, mas a gente pode fazer um negócio. Você me dá a sua lata de cola, que eu lhe dou o sanduíche que você quiser. O menino disse: tome. Lógico, o menino não é bobo. Ele deu aquela, porque depois ele arranja outra. Mas ele entregou. Quer dizer, sabe fazer negócio. Ele pegou, chamou o garçom e disse: leva essa lata de cola, destrói e joga no lixo. E vê para esse menino o que é que ele quer comer que eu vou dar. O menino quis um sanduíche igual o dele e um suco igual o dele. O menino ficou assim. Quando chegou, o menino pediu uma faca. Quando trouxe o sanduíche, o menino partiu o sanduíche bem no meio. Pegou um pedaço do sanduíche, levou para o cachorro que estava do lado de fora. Ele disse: o que é isso, cara? Eu lhe pago um sanduíche desse, você vai dar metade para o cachorro? O menino disse para ele: ele está com fome. Ele está com fome. Você sabe o que é isso? Só quem sofre a dor da fome percebe que ela existe. O menino jamais perceberia que aquele cachorro estava com fome, se ele nunca sentisse fome. Não é? Só quem pode perceber a nossa dor de pecadores perdidos e mortos nos seus pecados e delitos é que veio aqui ser homem. Não pecou. Mas veio vestido de homem, chorando como homem, sofrendo como homem, para nos conhecer. Ele sabe qual é o preço e quanto lhe custou a nossa salvação. E nós estamos sentados, hibernados, contando com uma salvação gratuita, um cristianismo sem cruz, uma graça barata, vivendo de qualquer jeito. Oh, como nós estamos além dessa salvação. Oh, como nós não entendemos que Deus, quando nos chama, Ele chama com um propósito. Ele lhe chamou como filho. A Bíblia diz em Romanos 8, 29: e aqueles que diante conheceu, que dantes conheceu, a esses também predestinou para serem feitos conforme a imagem do seu filho. Ele, quando lhe chamou, ele tem o propósito que você seja um filho dele igual a Jesus. Por isso ele lhe deu o Espírito, para que o Espírito vá transfigurando você, para que você fique igual a Jesus. Só quem pode fazer isso é o Espírito Santo. Porque ele conhece a Jesus. Ou ele ou o Pai. O Espírito Santo nos foi dado para que nós sejamos transfigurados. Tem um momento lá em 2 Coríntios 3, quando Paulo diz que quando Moisés subiu o monte para estar com Deus, ele ficou tanto tempo exposto diante da glória de Deus, que quando ele desceu do monte, o rosto dele brilhava. O povo ficou maravilhado.
o rosto de